0: É muita gente que acompanha. Graças a Deus. Nós estamos aqui rezando por esse povo, colocando e, sobretudo, fazendo esse povo crescer na fé. Gente, o que tem de pessoas que estão crescendo na fé com as pregações do padre, viu? Quero saudar você, você pai, você mãe. Quero saudar você, jovem. Você mais, de mais idade, né? São os mais maduros na fé. Todas aquelas pessoas que acompanham o Jovem Coragem, um abraço muito especial aqui do Padre Kleber, seu evangelista, que começa mais um programa para você, mais um programa de bênção. Eu tenho a certeza, Senhor, é o Senhor que nos capacita, é o Senhor que nos dá a graça da saúde, da vida. Já agradeceu a Deus hoje, filho, pelo dia, pela sua vida, por estar aqui? Agradeceu a Deus por ser católico, apostólico, romano? É a Rádio Católica da Família Brasileira. E olha, uma programação mais abençoada do que a outra. Fala a verdade, você que todos os dias está aí sintonizado, é uma programação mais abençoada do que a outra. Agora o padre aqui também podendo rezar junto com você, eu me sinto feliz em poder ser canal da graça, viu? Acolhendo quem vai chegando lá pelo nosso site, Padre Kleberson Evangelista. .org.br Padre Kleberson Evangelista.org.br. Todas aquelas pessoas que vão chegando lá na página, vão chegando lá no Face, vão chegando no site do padre. Tem gente que só conhece o padre assim virtualmente, né? E olha, pregações que são postadas aqui, gente, já alcançaram centenas e centenas, milhares de acesso pelas nossas redes sociais. Então, você pode divulgar também através da nossa página lá. Compartilhe com as pessoas, tá? Olha a pregação da semana que o padre vai trazer aqui para você. Eu tenho certeza que vai te ajudar bastante na fé, viu? Vai ajudar mesmo. Pode mudar a sua vida. Dá uma ligadinha para a vizinha lá, para os parentes e amigos. Diga assim, olha, padre Kleber, está com mais uma pregação de fogo aí para gente. Vamos acompanhar essa pregação que com certeza pode mudar, pode transformar vidas? Jovem Coragem para você com pregações que transformam. Roda lá para mim.
1: Hoje eu gostaria de falar sobre um tipo de pecado que a gente até cita muito, mas às vezes não tem noção da gravidade desse pecado, que é o pecado da preguiça. Eu vou falar sobre ele, mas antes eu gostaria de dizer o que dizem os padres espiritualistas, aqueles que estudam sobre a espiritualidade humana. Hoje o pecado do século, segundo os espiritualistas, é a perda da noção do pecado. Tem gente que não tem mais noção do que é e do que não é pecado. E a gente percebe claramente, tem gente que quando vem se confessar, já nem sabe mais se aquilo que ele está praticando, se é pecado ou não. Porque a televisão prega uma coisa, o padre prega outra, a sociedade diz uma coisa, às vezes até as leis, as próprias leis do Brasil vão bater firme de que o pecado é lícito, de que é normal. E tem muita gente que nem sabe mais se de fato se estão ou não estão pecando. E outros até sabem, mas já não tem mais o peso de consciência. Isso é grave. Não ter mais peso de consciência. Escuta o que o padre vai dizer, filho, porque eu não sei da tua vida, eu não sei da tua consciência, mas talvez você esteja cometendo um pecado já gravíssimo, sem peso de consciência. Eu vou dizer como padre, isso é triste. Eu acho que as pessoas devem ouvir aquilo que os padres devem dizer, naquilo que é próprio do nosso estudo. Nós estudamos 7 anos dentro de um seminário para nos preparar para pregar para vocês. Quem vai ao médico, o médico pode dar a receita que for, que você vai sem medo comprar aquele remédio, porque você sabe que aquele remédio vai fazer bem, porque o médico que receitou para você. Se um advogado, por exemplo, orienta você para uma determinada causa, você vai firme naquelas orientações, porque você sabe que o advogado estudou para aquilo. Eu vou dizer para vocês, se eu orientar vocês em relação à medicina, em relação à justiça, à política, não precisa seguir aquilo que eu digo, porque eu não entendo nada. Não entendo muita coisa de política, nem de medicina, nem de outras coisas. Mas aquilo que eu oriento aqui dentro dessa igreja em relação à fé, eu digo para vocês, não tem outra autoridade nesse mundo que entenda de salvação como nós padres. Porque a igreja nos dá duas faculdades. São duas faculdades. São 7 anos estudando para poder dizer para vocês o caminho do céu. Sejam espertos, gente. Porque hoje eu vou falar de coisas sérias aqui. E eu começo dizendo que tem gente que não tem mais peso de consciência. E digo isso com dor no coração. Porque se tem uma dor que eu vou ter muito grande, é de um dia chegar na vida eterna e Jesus me informar. Muitos padres, muito padre, daqueles que estavam sentados nos bancos, naquelas missas que o Senhor celebrava, aquela missa de louvor, muitos não estão aqui, porque não tinham mais peso de consciência. Eles não se arrependiam dos pecados que eles cometiam. Eu digo isso com emoção e com dor no coração, porque se tem uma coisa que eu tenho muita vontade nessa vida, é de alcançar a vida eterna. E eu gostaria, filho, de tocar nesse ponto, porque talvez o padre não orientar você, vai chegar aqui no ponto central e você vai perceber, é estratégia de Satanás, é estratégia de Satanás, eu preciso renunciar. Porque o demônio, ele chega a tal ponto, que ele faz com que uma pessoa chegue a cometer pecados graves, sem ter mais peso de consciência. Eu já atendi tantas confissões nessa vida. Nós padres não podemos cometer, não podemos contar confissões, mas como diz o ditado, eu posso contar o milagre, não posso dizer o santo. Uma certa vez uma pessoa dizia assim para mim: padre, eu me envolvi com as drogas e cometi tudo quanto tipo de pecado que o senhor possa imaginar. E tinha prazer, às vezes, de chegar com um revólver. E eu me sentia mais homem. De poder dizer para aquela pessoa: passa tudo aí, senão eu vou atirar em você. A pessoa implorava pela vida. Eu me sentia, parece que mais homem com aquilo. De ter uma arma na mão. Às vezes até podia. Eu me lembro quando comprei uma 12. Quando a pessoa via que era uma 12, a pessoa já pensava: meu Deus, esse é o cara mesmo. Ele assalta com uma 12. Para nós que somos do bem, nós não conseguimos entender o que é ter um prazer em assaltar. Mas eu já ouvi muito isso. E até uma vez que uma pessoa dizia, chegou a tal ponto, que uma vez eu estava vindo para casa e eu vi que o ônibus parou no ponto, desceu alguém. E eu vi que era um trabalhador que estava chegando já de manhã cedo. E eu estava chegando da bagunça. E eu pensei comigo: eu nunca matei ninguém. É a oportunidade de eu matar esse cara agora. Me deu uma vontade de matar alguém. Porque afinal de contas tinha muito amigo meu que contavam que tinham matado 2 ou 3. Eu nunca tinha matado 1. E eu me lembro que eu peguei uma pedra, porque eu não estava com arma. E ele foi caminhando com jeito de cansado, com o uniforme ainda do serviço. Eu cheguei atrás dele, padre, e joguei aquela pedra. Ele caiu no chão. Eu catei aquela pedra do chão e joguei na cabeça dele. Ele começou a agonizar e eu fui jogando até ele morrer. Quando eu vi que a cabeça dele estava estraçalhada, me veio um pensamento e eu me senti, parece que eu me senti o cara, eu já me senti contando para os meus amigos o que eu fiz. Alguma coisa me dizia assim: corte a mão dele. Eu tinha um canivete bem afiado, e alguma coisa me dizia: corte a mão dele, arranque a mão dele. Eu lidei com aquilo, eu pensei: não, eu não vou fazer isso, mas ao mesmo tempo eu tinha uma vontade de fazer aquilo. Não tinha ninguém na rua, parece que estava tudo propício para que eu fizesse aquilo. Mas eu resolvi ir embora. Eu pensei: é demais. E quando eu estava chegando na esquina, tinha um menino bem moreninho sentado. Eu olhei para aquele menino sentado na esquina. Era uma criança, mas ele sorriu para mim. Ele sorriu com um olhar de sarcasmo, parece que o olhar de ironia. Padre, e eu percebi que era o próprio demônio que estava através daquele menino olhando para mim. Eu não tive coragem de dobrar a esquina. Era para mim ir para a esquerda e eu virei para a direita. E ele dizia na minha sala tremendo: me ajude, padre. Eu nunca imaginei que ia chegar nesse ponto. Mas eu comecei assim, assaltando aqui, me prostituindo lá, usando droga. No começo, eu me lembro que quando eu fumei o primeiro cigarro, eu quase morri de peso de consciência. Depois eu comecei a fumar normalmente. Eu fui para uma droga um pouco mais pesada e chegou um ponto que parece que tudo era normal. Porque eu percebi que muitos dos meus amigos faziam aquilo também. Aí eu fui preso a primeira vez. Meu Deus, que decepção ser preso. Quando eu fui preso pela segunda vez, já não foi tão grave assim. A terceira vez, então, eu já não estava nem aí mais. Ele foi perdendo o peso de consciência.
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0: Ô, povo amado de Deus, que alegria poder trazer essas pregações maravilhosas para você. Tá gostando do programa Jovem Coragem de hoje? Tá gostando das pregações? O padre tá falando com você ou não? De uma forma ou outra, todos nós precisamos ouvir, né, gente, a palavra de Deus. O padre vai para um rápido intervalo, já tô voltando com você com mais Jovem Coragem. Não sai daí, povo de Deus.

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2: 21 horas e 11 minutos.
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0: estamos aqui.
1: Ô, povo amado de Deus, você que vai acompanhando o Jovem Coragem, deixa o padre aqui saudar as pessoas que vão chegando no site, no Face, na página. Marcos de Belo Horizonte, muito bom o seu programa, padre Clemson. Assisto pelo computador. O meu nome é Marcos, tá? Estou acompanhando pela internet, né? Ele tá lá acompanhando e gostaria de pedir muita oração para o meu filho Bernardo, tá bem? O Davidson de Pernambuco, olha onde a gente tá chegando, gente, Pernambuco, peço oração para mim e pela minha família, estou muito atribulado, padre, por favor reze por mim, eu creio que o senhor pode interceder, e não deixe de acompanhar o programa Jovem Coragem para ver a pregação da semana. Ô, Davidson, graças a Deus. Inteligente você, viu? Acompanhe pelo rádio, vai crescendo na fé, né? A Celina do Ceará. Meu querido padre Clemson, moro em Barbalha, Ceará, e acompanho seu programa. Tenho muita admiração pelo senhor, com todo respeito. Rezo pela minha família, padre de Deus. É claro, Celina, com todo respeito mesmo. O padre sabe, o padre ama todos vocês também, com muito respeito. Eu digo isso, eu amo cada um de vocês. Renata, a Terezinha, a Rosilda, chegando lá no site do padre. Daqui a pouquinho o padre menciona mais gente chegando. www.padreclebersoevangelista.org.br. Hoje, Jesus amado, esse Jovem Coragem de hoje tá chegando, gente. E, gente, quem tá precisando de... Que tem gente precisando de oração. E no final do programa, você sabe que tem aquela benção especial, né, gente? Você vai acompanhando as pregações, mas tem aquela benção especial, tá? Tá precisando de palavra de Deus que transforma? E você crê que a palavra de Deus pode mudar vidas? Então vamos pra continuidade dessa pregação, que eu tenho certeza que você tá gostando. Roda lá.
2: Se eu pedir para você fechar teus olhos agora, filho, hein, filha? Se eu pedir para você lembrar de qual é o pecado que você comete, que você não tem peso de consciência, talvez não seja um pecado tão grave assim, mas talvez já exista pecado que você não pesa mais. Talvez até acender aquele cigarro que você sabe que tem tantas substâncias químicas que está matando você aos poucos, mas você não tem mais peso de consciência, você fuma. Talvez até você use uma outra substância mais forte, talvez até a maconha, a cocaína, você não tem mais peso de consciência, apesar de quantas pessoas usam como você usa. Às vezes até você fala mal dos outros, denigre a imagem das pessoas, isso não lhe pesa mais. Talvez até, não se assuste, talvez até você esteja traindo a pessoa que você jurou amor e fidelidade nos pés do altar. Você não jurou, você não jurou para qualquer um, você prometeu para Deus que você ia ser fiel. E você talvez esteja traindo essa pessoa, e você já não tem mais peso de consciência. Só pesou a primeira vez que você transou, a segunda, a terceira. Talvez você é daqueles que se masturba e depois participa de uma missa e vem cheirando ao pecado de luxúria e recebe o corpo de Cristo nas suas mãos. Talvez isso não te pesa mais a consciência. E hoje o Senhor me dizia muito forte, e parece que Deus fazia eu sentir a dor que Ele sente, de ter que se colocar na mão de filhos que não tem mais peso de consciência. Filhos que comungam o corpo de Cristo. Sabe que existem pecados que a igreja diz que são veniais e pecados mortais. Pecados mortais significam pecados que a matéria é grave. A matéria quer dizer o pecado é grave em si mesmo. E quando a gente tem consciência da gravidade do pecado, escuta o que o padre está dizendo, para que você saiba o que é um pecado mortal. Você tem consciência, o que eu estou fazendo é grave, eu sei que isso é contra a lei de Deus, contra a lei da igreja, eu tenho consciência e eu cometo esse pecado mesmo sabendo que é grave, mas eu tenho uma vontade tão grande de cometer que eu vou lá e faço. Eu tenho o chamado consentimento. E isso torna-se um pecado mortal. Quando o pecado não é tão grave assim, por exemplo, vamos dizer um pecado venial. Alguém bateu lá na frente da tua casa para vender alguma coisa e você disse, diga que a mãe não está. É uma mentira. Mas é uma coisa também tão insignificante. Você pensou mal daquela pessoa. Você até achou que aquela pessoa é metida, porque você viu aquela pessoa arrumada de uma maneira diferente na igreja. Pecado por pensamentos. Talvez uma coisa insignificante. Aquelas mentirinhas bobas que não ferem gravemente as pessoas. Agora tem coisas que a gente comete que a gente sabe. Isso é um pecado grave. É contra a lei de Deus e da igreja. Mas você vai lá e comete. E você não tem peso de consciência. Isso diz a igreja que é um pecado mortal. E o que é pecado mortal, padre? É um pecado que pode nos levar para o inferno, para a morte eterna, por isso mortal. Sabe, gente, quanto mais eu estudei a Bíblia, quanto mais tempo no seminário, mais eu tive a consciência do que significa ir para o inferno. E se tem uma coisa que nessa vida eu não quero, por Deus do céu, é deixar de herdar o reino dos céus. Hoje, como padre, eu não tenho uma esposa, eu não tenho uma família. E olha que é duro a gente renunciar a coisas que a gente vai contra a natureza humana para ser padre. Como é bom quando a gente chega à noite em casa, a família está reunida, né? O padre não. O padre, quando termina a missa, todo mundo vai embora, ele sente quase que o eco da porta da casa paroquial, porque ele fica sozinho lá dentro. É renúncia, é viver a solidão, o desapego. Mas sempre Jesus me coloca no coração: vale a pena, padre, porque um dia você vai ter o paraíso, a vida eterna. Aquilo me dá uma motivação, uma vontade de renunciar, uma vontade de viver a palavra. Agora, tem muita gente que se apega tanto com as alegrias dessa vida e diz: Jesus, quem querer aproveitar a vida demais vai perdê-la, vai perder. Diga comigo: livrai-me, Senhor, dos pecados mortais. Nós estamos num período, gente, que é o período da quaresma, onde eu tenho certeza que hoje o que Deus tem sede, filho, hein, filha? O que Deus tem sede de fazer na tua vida é fazer você sair do caminho que você está e buscar a chamada conversão. Quando você vai viajar, por exemplo, você tem uma placa escrito conversão, quer dizer, saia desse caminho e pegue outro. Tem muita gente que vai sair daqui hoje com tanta sede de renunciar, porque se você está num pecado mortal, você precisa do teu remédio espiritual. E o maior remédio contra os pecados mortais, escute o que o padre está dizendo, o maior remédio contra os pecados mortais é a confissão. Confissão. Meu Deus, eu não entendo pessoas que não se confessam há mais de um ano, gente. Parece que é tão simples dizer assim: filho, se você está indo para o inferno, tem um remédio. Se você está com uma doença grave, essa doença pode levar você à morte, busque um hospital, tem um hospital próximo de você aqui, que é a confissão. A igreja nos ensina que quando nós confessamos com o padre, nós estamos libertos de todos os nossos pecados, até mortais. Mas, meu Deus do céu, o que leva você a não se confessar? Hein, filho? Ô, filha, o que leva você? Eu vou explicar para vocês o que leva muita gente a não se confessar. Um pecadinho tão simples, que a gente acha que é tão insignificante, ele é tão meigo, que é o pecado da preguiça. Tem gente que acha que a preguiça, ela é simplesmente um pecado venial. E pode ser mesmo, depende da preguiça que você tem. Se você tem a preguiça só de varrer um chão na tua casa, a preguiça de lavar a louça, a preguiça de ajudar o esposo, a esposa ou a mãe que pede para você uma ajuda, talvez seja uma preguiça tão insignificante. Agora eu vou dizer uma coisa para vocês: tem gente que tem preguiça de se confessar. Ah, a confissão é só sexta e sábado, o padre atende só até meio-dia, e eu não vou sair aqui de casa para ir lá só para se confessar. Estão entendendo, gente? Como que o demônio é astuto? O demônio coloca um sentimento em você que é a preguiça, uma falta de energia, uma falta de motivação para você buscar o sacramento da igreja, que pode ser a tua salvação, a preguiça.
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1: Ô, povo amado de Deus, é as pregações aí, né, gente, que transformam vidas, graças a Deus. Eu sinto aqui o poder da unção, né, gente, a palavra. Como que a palavra cura, a palavra transforma, a palavra liberta? O que tem de gente aqui dando testemunho? Padre, o Jovem Coragem do Senhor hoje está demais, padre. Que pregação é essa? Obrigado, viu? Obrigado esse povo que vai mandando mensagem aqui no Face, na página, no site do padre, tá? Daqui a pouquinho o padre Kleberson volta com você com mais Jovem Coragem. Bem rapidinho, já estou voltando.

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1: 21 horas e 25 minutos.
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0: E você vai acompanhando do programa Jovem Coragem aqui com o Padre Cleberson Evangelista. Está acompanhando um programa, gente, que tem tocado muitos corações. É a palavra de Deus transformando, né? Tem gente que está dando opinião aí para o padre de trabalhar alguns temas. Tô gostando. Entre no site, dê opinião mesmo. Quem sabe o padre pode fazer pregações para trazer aqui para o Jovem Coragem com as opiniões que o pessoal está dando lá. Tem um que colocou, o padre fala sobre a inveja, né? O que tem de gente, meu Deus do céu, com inveja, sofrendo com a inveja, né? O padre costuma dizer que tem gente que dá um beijinho no rosto com a vontade de dar uma facada no bucho, meu Deus do céu. Rosilda de Curitiba, olá padre, meu irmão, recebeu uma graça muito grande na sua paróquia. Oh, que benção, velho. Ele recebeu um livramento quando voltava do trabalho. Os marginais armaram uma armadilha para ele, para pegar, mas graças a Deus a polícia passou bem na hora. Tudo graças a Deus pela intercessão da Virgem Maria. Ô, Rosilda, que testemunho lindo. A Terezinha diz assim: Padre Cleberson, peço oração para o meu afilhado Adriano para que ele se liberte de tudo aquilo que é mal, tudo que não é do agrado de Deus. Tá? E a Renata também pedindo oração aí para ela, para toda a família. Tá? Estamos rezando. No final do programa, você sabe que tem aquela bênção especial. Põe um copinho com água aí, viu? Põe um copinho com água para o padre abençoar no final do programa Jovem Coragem. Padre, tem mais pregações? É claro que tem. Vamos dar continuidade à pregação lá. Você que está gostando, acompanha aí.
1: Olha, eu penso que tem pessoas que não vão alcançar o reino dos céus e vão se sentir ridículas quando Deus dizer para você: você só não vai entrar aqui no reino dos céus por preguiça. É muita coisa, né, gente? Eu te dei, filho, filha, eu te dei a confissão. Eu disse no capítulo, lá em São João, no capítulo 20, versículo 19: a quem vocês perdoar os pecados serão perdoados. Jesus disse para os apóstolos: eu disse para vocês, se vocês buscassem um sacerdote para confissão, vocês seriam perdoados. Mas você teve preguiça, filho, de buscar confissão. Deus é bom, porém Ele é justo. Sabe, gente, a preguiça parece algo tão insignificante, mas eu já vi, por exemplo, casamentos que não foram para frente por causa da preguiça. Teve um jovem que uma vez vinha conversar comigo, ele dizia: padre, eu casei com uma mulher linda, uma mulher cheia de vida, mas toda vez que eu chegava em casa, padre, aquela casa suja, ela não fazia comida. Eu disse para ela: mas nós não vamos comer. Ela disse: eu não sei cozinhar. Mas você não me disse antes? Não, não sei. A minha mãe sempre fazia as coisas lá em casa. Padre, por Deus do céu, quando eu ia no banheiro, a gente ia colocando papel higiênico e já estava caindo por cima daquele cesto, porque nem para juntar aquele lixinho lá do banheiro. Eu dizia para ela: então vamos trabalhar, você podia trabalhar também, a gente paga uma empregada. Ela dizia: ai, trabalhar do quê? Eu não vou trabalhar. A minha mãe nunca precisou trabalhar fora. Eu falei: pelo amor de Deus, para de falar, que até eu estou com raiva da tua mulher. Gente, ele queria separação por preguiça da mulher. Eu disse para ele: filho, você sabia que o teu casamento pode ser declarado nulo? Me diga uma coisa, se você soubesse que essa mulher era preguiçosa assim quando você estava namorando com ela, seja sincero, você teria casado? Ele falou: padre, pelo amor de Deus, se eu soubesse, jamais eu tinha me casado com essa mulher. Eu disse: isso pode ser declarado como vício de consentimento, ou como erro de pessoa. Erro de pessoa significa: eu casei com uma mulher e depois que eu casei eu vi que era outra. Ninguém merece casar com uma mulher dessa. Ou vice-versa. Eu já recebi homem também que veio conversar comigo dizendo: padre, a minha mulher ganha muito melhor do que eu, padre, eu não estou sabendo lidar com isso. Aí eu vou fazer aquele direcionamento com o casal. Quando eu vou conversar com o homem, com a mulher começa a dizer que ela estuda de manhã, trabalha tarde, à noite ela faz não sei o quê, ainda dá tempo do final de semana lavar roupa e tudo mais. O homem não. O homem está com aquele trabalhinho dele, ele tem muito mais tempo para descansar. Ele fica muito mais tempo em casa. Ah, e quando eu converso com a mulher, aí eu tenho sempre um retorno com o homem de novo. Ele diz, daí o padre conversou com a minha mulher? Eu falei, conversei, filho. Me dá vontade de dizer, vai trabalhar, vagabundo. É claro que a mulher vai ganhar mais. É preguiçoso. Não faz a metade do que faz a mulher. Tem mulher que dá 10 a 0 e muitos homens aí que não faz nada. Sabe, gente, a preguiça é algo que parece que vem calacra na nossa alma. Tem gente que não reza por preguiça. Tem gente que não se confessa por preguiça. E tem gente que vai para o inferno por preguiça. Preguiça é pecado mortal muitas vezes. Escute o que o padre está dizendo. A preguiça pode se tornar um pecado mortal na tua vida. Se por preguiça, você tem cometido pecados graves. Um deles é não buscar a tua confissão. É muito sério. Gente, quando eu comecei a estudar um pouquinho sobre a preguiça, eu comecei a perceber, olha, tem muita gente que hoje venceu na vida, não é porque é inteligente não, é porque tem força de vontade, porque é motivado. Levantava cedo, ia trabalhar, à tarde fazia estágio, à noite não sei o quê. Você conhece gente assim? Tem muita gente aí que trabalhou na roça a vida inteira, nunca entrou dentro de uma faculdade. Vai ver o que o cara tem hoje. Se não tem uma família bem estruturada, ele tem um monte de coisa. Agora tem gente aí que teve até a oportunidade de ir para uma faculdade, mas o pai tinha que arrastar, a mãe todo dia, filho, está com muita falta, tem que ir, tem que fazer. Gente, pessoas inteligentes nem sempre crescem na vida. Eu já recebi muito de gente inteligente lá na Fonte de Misericórdia. Tem gente que chega lá que é um crânio. Inteligente no último. E hoje, essa geração que nós estamos, me perdoe dizer, ô geração de gente com preguiça. Tem mães que vêm reclamando, dizendo, padre, eu não posso pedir para o meu filho para me ajudar a lavar uma louça, varrer a casa. Ai mãe, eu não vou. Quer ficar lá no videogame, no computador. Quer dizer, Satanás pegou um ponto central, que é a preguiça. Tem muita gente que vai fazer fila para entrar para o inferno por causa desse pecado da preguiça. Vão para a missa comigo? Ai mãe, quero dormir até mais tarde. Satanás deve ficar muito feliz, né gente? Gente preguiçosa que não tem coragem de rezar, não tem coragem de participar de uma missa. Tem gente que vai estar ouvindo essa pregação, assistindo, e vai ter que se confessar. Se eu não me cuidar, eu vou para o inferno por causa da minha preguiça. E quero dizer para você, preguiçoso, você que passa às vezes 1, 2 meses sem participar de uma missa, faz tempo que não se confessa, só por preguiça, renuncie. Satanás está pegando num ponto fraco teu. Satanás está pegando num ponto fraco. Eu tenho um programa que eu faço pela TV Evangelizar, que é às 10 para 7 da manhã. Eu fiz uma pesquisa esses dias, fiquei até triste. Tem gente que eu pergunto, você ouve meu programa de manhã cedo? De manhã cedo eu não estou lembrado, padre. 10 para 7 da manhã. Ai não, padre. Ai, até me deu sono de falar. Acordo 10 para as 9, 10 para as 10. Imagina 10 para 7. Deixa eu orar por você, filho. Porque tem gente que está rindo aqui. Mas no fundo, quando você pôr a cabeça no travesseiro, hoje Jesus vai dizer, eu falei com você, filho. Acorda. Hoje, essa noite, eu falei com você. Porque se você não acordar, Satanás vai ganhar o jogo. Levar alguém para o inferno pela preguiça. Pelo amor de Deus, filho. Vá para o inferno por qualquer motivo, menos por isso. Além de ir para o inferno, você vai ser motivo de sacota. Porque o que os capetas vão dar de rezado de você? Vou começar a dizer, ó, aquele lá está aqui por preguiça. Não acredito, mas é muito burro. Por preguiça. Não, se você tiver que ir para o inferno, vá para o inferno com pecado, mas, entendeu? Não por preguiça. Além de falta de fé, muita burrice. põe a mão no teu coração e diga assim: livrai-me, Senhor, do pecado da preguiça. Porque é ridículo.
2: Porque é ridículo.
1: Está perdendo o céu.
2: Está perdendo o céu.
1: Só por preguiça.
2: Só por preguiça.
1: Eu não vou perguntar para você, mas eu gostaria que você mesmo fizesse um exame de consciência, fechando teus olhos. Quanto tempo faz que você não se confessa com o padre? A igreja diz que a gente deve buscar constantemente a confissão, porque volte bem, a gente tem pecados leves, às vezes até pecados graves, mortais. Se faz um mês que você não se confessa, eu vou dizer assim para você: cuidado, filho, cuidado. Se faz 2, 3 meses, eu vou dizer: olha, é grave. Se faz 1 ano que você não se confessa, eu vou dizer: pelo amor de Deus, corra, corra. Agora, se faz 2 ou 3 anos, eu vou dizer: graças a Deus ainda você está vivo, porque se Jesus te chamasse hoje, você não iria para o céu. Porque a igreja diz assim: pelo menos uma vez por ano, pelo menos uma vez por ano. Porque quem fica mais de 1 ano sem se confessar, é como se a igreja dissesse: não tem nem chance de alcançar o reino dos céus.
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0: Ô, povo amado de Deus, é o Padre Cleberson aí com essas pregações que tem atingido milhares de acessos pelas redes sociais. Você pode acompanhar essas pregações, gente, pelo nosso site padreclebersonevangelista.org.br. Pode rever essas pregações, assistir lá, né, a filmagem, né, o padre pregando. Você pode também acompanhar pelas nossas redes sociais e compartilhar essas pregações lá pelo Face, pela página Padre Cleberson Evangelista. Entrando no site, você vai ter todas as opções para acompanhar o padre, tá bom? O intervalo é bem rapidinho e a gente vem com um momento oracional para você.

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0: palavra.
1: Ô, povo amado de Deus, maravilha é a gente poder estar rezando, é a gente poder estar em oração, né? Quero dizer para você que está acompanhando o Jovem Coragem, que é um orgulho para mim poder trazer um programa como esse, que faz as pessoas crescerem na fé, que faz as pessoas perceberem o quanto que Deus é bom. Sabe que você que acompanha as pregações não é mais a mesma pessoa. Você já percebeu que cada semana você está se tornando uma pessoa melhor, filho? É claro que se torna melhor. Se torna uma pessoa mais de Deus, né? Você vai ouvir agora no programa Jovem Coragem momentos fortes de cura interior. Momentos fortes. Esses momentos de oração, gente, a gente sempre traz para cá também, porque tem gente que precisa rezar aí com a gente. E no final do programa, aquela bênção especial. Se tem um copinho com água, carteira de trabalho aí, deixa tudo aí na frente para o Padre abençoar, tá? Momento oracional para você.
2: Espírito Santo de Deus.
3: Posso ouvir você?
2: Inunda.
3: Isso, você que conhece, inunda. Mais uma vez, Espírito Santo de Deus.

0: Agora diga assim: eu quero sentir o amor do meu Senhor.
1: Eu quero sentir.
0: Como é bonito ouvir isso, filho.
1: Do meu Senhor.
0: Diga: do meu Senhor.
1: Do meu Senhor.
0: Mais uma vez: eu quero sentir o amor do meu Senhor.
1: Eu quero sentir o amor.
0: Oh, Jesus amado.
1: Do meu Senhor.
0: Quanta sede desse povo, hein, Jesus?
1: Do meu Senhor.
0: Erga tuas mãos lá no alto e diga: inunda.
1: Inunda meu ser.
0: Inunda meu ser.
1: Ai, inunda meu ser.
0: Inunda meu ser.
1: Inunda meu ser. Ai, inunda meu ser.
0: Mulheres. Mulheres,
2: inunda meu ser.
0: Mais uma vez, filha.
2: Inunda meu ser.
0: Mais uma vez, as mulheres.
2: Inunda meu ser.
0: E os homens que estão buscando a santidade, inunda.

0: Nosso Senhor é o Espírito Santo de Deus. É o Espírito Santo de Deus nessa noite de sexta-feira. Pega a tua mão direita agora, filho, e sem vergonha, sem timidez, você vai colocar no ombro do irmão que está do teu lado direito, a tua mão direita. Pode fechar o corredor aqui. Todos nós estamos aqui para buscar essa espiritualidade. Vamos aproveitar que o Espírito Santo já está agindo entre nós. Eu peço para você orar pelo teu irmão agora. Você que está tocando em alguém, talvez não saiba nem o nome dessa pessoa, mas você vai entregando já essa pessoa, dizendo: Jesus, abençoe esse meu irmão, abençoe essa minha irmã nessa noite, que ele possa sentir fortemente a tua presença. Vai, filho, abre a boca. Ore. Ore pela pessoa que você está tocando agora, pedindo para que ela possa fazer um encontro maravilhoso, maravilhoso com Jesus nessa noite. Você que sabe orar em línguas, pode orar em línguas. Você que quer orar do teu jeito, da tua maneira. Sim, Senhor. Quantas coisas talvez essa pessoa esteja precisando. Quantas crises talvez ele esteja passando nesse momento e precisa do teu Espírito Santo. Vai inundando esse ser, Senhor. Vai purificando esse ser. Você vai cantar assim: inunda esse ser,
1: inunda esse ser, ai, inunda esse ser.
0: Tá entendendo, filho? Inunda esse ser,
1: inunda esse ser. Ai, não dá esse ser.
0: Eu acho que pode ser com mais fé ainda pro irmão.

0: Reza assim comigo: Senhor Jesus.
1: Senhor Jesus.
0: O Senhor conhece.
1: O Senhor me conhece.
0: A vida dessa pessoa.
1: A vida dessa pessoa.
0: Que essa noite.
1: Que essa noite.
0: Seja ímpar.
1: Seja ímpar.
0: Única.
1: Única.
0: Na vida dessa pessoa.
1: Na vida dessa pessoa.
0: É o que eu desejo.
1: É o que eu desejo.
0: É o que eu clamo.
1: É o que eu clamo.
0: Como canal da graça.
1: Como canal da graça.
0: Cante mais uma vez: inunda esse ser. Inunda esse ser.
2: Ai, inunda esse ser.
0: Posso ouvir só tua voz agora?
2: Inunda esse ser. Ai, inunda esse.
0: Isso, filho, com fé. Coisa linda, mais uma vez.
2: Inunda esse ser. Ai,
0: ô Senhor, como é bonito ver tua igreja com fé.
2: Inunda esse ser.
0: Ô samba galabahanda galabahanda. Amém. Vai virando agora pro irmão que orou por você. Deixa eu perguntar, ele merece ou não merece uma oração com fervor? Sim ou não?
1: Sim.
0: Você sentiu a presença de Deus agora? Sim ou não?
1: Sim.
0: Então vamos orar com fervor pelo irmão também, dizendo assim: Senhor, que seja uma noite abençoada para essa pessoa que eu estou tocando agora. Que seja uma noite única na vida dessa pessoa. Não importa o que ela está passando, Senhor. Eu quero ser canal da graça. A tua oração tem tanto poder, filho. Hein, filha? A tua oração tem tanto poder. Que se você pedir com fé, talvez você vai mudar a vida dessa pessoa nessa noite. O Espírito Santo de Deus está agindo entre nós. Quanto mais você clamar, quanto mais você clamar, maior a graça que pode acontecer na vida dessa pessoa. Você que sabe orar em língua, solte a voz. Você que quer orar da tua maneira, vai orando. Sumba laba handa canta galaba. Sunda handa canta galaba. Yes, handa galaba laba laba laba laba.
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4: Ô, povo amado de Deus, que maravilha esses momentos fortes de cura interior, né, gente? E agora chegou o momento da nossa oração. O programa está acabando, povo de Deus. Posso rezar por você, povo de Deus?

Senhor, Deus da paz, Deus da vida e Deus da esperança. Quero colocar todos aqueles que acompanharam o programa Jovem Coragem e quero pedir, Senhor, que não falte para esse teu filho e para essa tua filha toda a unção necessária para que ele possa crescer na fé. E que ele possa, Senhor, crescer com as pregações que ele está acompanhando aqui no Jovem Coragem. Eu peço no poder do teu nome, como padre da tua igreja, essa água que seja remédio espiritual para aqueles que tomarem. E esse ambiente seja renovado no poder do teu nome pela intercessão da Virgem Maria. Peço no poder do teu nome dar essa bênção. Pai, Filho e Espírito Santo. Amém. Ô povo amado de Deus, fique na paz.

0: 21h52.
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1: Há dias em que o cansaço parece maior do que a disposição para continuar. Mas Deus sabe exatamente quando você precisa ser renovado. Ele fortalece o coração abatido, anima quem está desanimado e sustenta quem pensa em desistir. Não se preocupe se hoje você não está tão forte quanto gostaria. Continue buscando a presença de Deus e permita que Ele restaure suas forças pouco a pouco. Deus não exige que você seja forte o tempo todo, mas que continue confiando nele.
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3: 21 horas e 59 minutos.

0: E no calendário popular, hoje é o dia de São Pedro. Com essa festa, fecha-se o ciclo junino nos estados onde permanece forte a festa de São João. Independente do clima junino, São Pedro é padroeiro em muitas localidades. Em geral, são festas ligadas ao ambiente do mar ou de rios, na memória do pescador que seguiu Jesus com tanta generosidade. O dia de São Pedro é também o dia do Papa. A figura do apóstolo encarregado de cuidar do rebanho do Senhor, responsável pelas chaves da casa, continua na pessoa e na missão do Papa. Na liturgia da Igreja, dada a importância da data, a celebração aqui no Brasil é sempre no domingo, com a solenidade de São Pedro e São Paulo, como fizemos ontem. Com a festa de São Pedro e São Paulo, podemos crescer mais no conhecimento, na adesão e no amor à Igreja de Cristo. O nosso amor filial ao Santo Padre nos leva a acolher as suas orientações e seus ensinamentos. Ele nos lidera na construção de uma Igreja sempre mais presente na caminhada da humanidade, como sinal do reino de Deus que vai se tornando visível na história. Estamos começando o nosso tempo de paz. E para iniciar bem o nosso encontro de hoje, busquemos as luzes do alto, peçamos a bênção de Deus e lhe consagremos esta segunda-feira. Reze comigo. Eu te adoro, meu Deus, e te amo de todo o coração. Agradeço-te por me teres criado, feito cristão e conservado até hoje. Ofereço-te as ações deste dia. Faz que sejam todas segundo a tua santa vontade, para a maior glória tua. Preserva-me do pecado e de todo o mal. Esteja a tua graça sempre comigo e com todos os meus caros. Assim seja. O apóstolo São Pedro. Mensagem do venerável Dom Antônio Lustosa. Eu te darei as chaves do reino dos céus. Quem era esse homem a quem o Filho de Deus dirigia essas palavras formidáveis? Eu te darei as chaves do reino dos céus. Ele se dirigia a um sábio? A um poderoso da terra? Não, a um pobre pescador, analfabeto, de mãos calosas, porque passou a vida a remar e a manejar o leme de sua barca de pescaria. Pedro soube agradecer a Deus a transformação de sua vida. Reconheceu os favores sem conta que recebeu das mãos divinas e se desdobrou em zelo pela propagação do reino de Deus. Governou sabiamente a Santa Igreja, assistido sempre pelo Espírito Santo, e por fim deu generosamente a sua vida para testemunhar sua dedicação e fidelidade ao seu Deus. São Pedro Apóstolo, rogai por nós. E esta é a palavra que está iluminando esta segunda-feira. Segue-me e deixa que os mortos sepultem os seus mortos. Mateus 8, versículo 22.
1: Tem um padre aqui da paróquia, que ele é da Paraíba e conhece o padre João Carlos há muito tempo, o padre Luciano. E sempre me mandava, e eu comecei a encaminhar para as outras pessoas, e as outras pessoas foram se comovendo, achando tão bom, mandando os áudios. Foi padre, me adiciona no link aí. Ele falou, tu pega essa missão, tu quer pegar, é? Olha que é uma missão. Eu falei, eu quero pegar essa missão, eu faço. Desde então, todos os dias, até dia 10 desse mês, eu enviava as mensagens até por volta das 6 horas da manhã. Infelizmente, fomos cortados, né, doutor? Então, vamos tentar fazer de outra forma, tentar evangelizar da maneira que a gente consegue, usando a internet aqui. Muito obrigado, te agradeci, tá bom? Depois você me manda, então, o link que eu vou passar pro pessoal aqui.
0: Foi a mensagem de Orley, de Rio Verde, Goiás. Muito obrigado, Orley. Infelizmente, na situação de Orley, tem também outras pessoas, porque a dona do WhatsApp, que é a Meta, que é também dona do Instagram e do Facebook, ela tem criado dificuldades para o envio, quando a gente envia para muitos grupos, para listas, pode bloquear, mas depois retorna. É ter um pouco de paciência, não colocar as pessoas no grupo, mas sempre mandar um link para as pessoas se inscreverem, isso é importante. E se houver bloqueio, faça contatos com eles, explicando que não se trata de spam. Em todo caso, a meditação também pode ser escutada no YouTube, no Facebook ou no Spotify. E confira agora a lista dos ouvintes contemplados com brindes da semana passada. Contemplados com uma linda revista católica. Maria Iraneide da Silva Gonçalves, de Carnaúba, no Rio Grande do Norte, ouvinte da Rádio Rural FM. Marionete Bento da Silva, de Fortaleza, ouvinte da FM Dom Bosco. Cícera do Nascimento, de Juazeiro do Norte, ouvinte da Rádio Padre Cícero FM. Lídia Luzia, de Picos, no Piauí, ouvinte da Rádio Cultura FM. Tarcísio de Lucena Ribeiro, do Recife, ouvinte da Recife FM. Contemplados com inscrição para o estudo do livro do Apocalipse na Segunda Bíblica. Rafael Markinskis, de Joinville, Santa Catarina, ouvinte da web Vitral Católica. Vandeleia Paranhas, de Água Boa, Minas Gerais, ouvinte da Rádio Liberdade FM. Eliana Maria da Silva Gonçalves, de Itaobim, Minas Gerais, ouvinte da Rádio Amanhecer. Sheila Andrade, do Carmo de Santo Agostinho, ouvinte pelo Spotify. Marlene Garcia Soares, de São Paulo, capital, ouvinte da Rádio 9 de Julho. Contemplados com a Bíblia Sagrada. Teresinha de Jesus Souza, de Paraipaba, no Ceará, ouvinte da Rádio Padre Cícero FM. Ademir Aparecido Zingorini, de Jiparaná, Rondônia, ouvinte da Rádio Alternativa FM. 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Queremos saber o que se comemora no dia 29 de junho. Para concorrer, envie um áudio ou mensagem para o WhatsApp do programa 81996444899. 81996444899. Participe e responda aí. O que é que se comemora no dia 29 de junho?

0: um reforço para nossa caminhada de formação e compromisso como discípulos missionários. São Pedro e São Paulo. Os dois apóstolos, Pedro e Paulo, são exemplos, modelos de compromisso com o Senhor e com a missão evangelizadora. Eles são igualmente nossos intercessores junto a Deus na animação de comunidades de discípulos missionários, igreja em saída para as periferias humanas. Mesmo sendo os dois apóstolos modelo de discípulos missionários, podemos olhar para cada um deles e identificar de maneira mais acentuada uma dessas dimensões. A grandeza de Pedro, por exemplo, foi proclamar a fé em nome dos seguidores de Jesus. Como disse o mestre, fé que é revelação de Deus, mais do que conhecimento humano. Tu és o Messias, o Filho do Deus vivo. Disse tudo, disse toda a fé da igreja em sua forma mais nuclear. Cremos que Jesus é o Messias, o ungido, prometido por Deus ao povo de Israel. Esse Jesus, de fato, é o Cristo, tradução grega da palavra hebraica Messias, ungido. Cremos que Jesus de Nazaré é o próprio Filho do Deus vivo, vindo a nós em nossa condição humana, homem e Deus verdadeiro, nosso Salvador. Pedro, como disse Jesus, é essa pedra, esse alicerce, essa fé sobre a qual ele funda a sua igreja. Com Pedro aprendemos a ser discípulos. Somos discípulos na medida em que conhecemos a fé da igreja, a fé de Pedro, acolhendo a revelação de Deus, professando-a e vivendo-a com alegria e simplicidade. Com Paulo aprendemos a ser missionários. Somos missionários na medida em que nos preocupamos e nos responsabilizamos pelo anúncio do Evangelho em todos os ambientes, em toda a sociedade. E nós estamos acompanhando com preocupação a situação provocada pelos terremotos que ocorreram quarta-feira passada à noite na Venezuela. São tantos mortos, tantos desaparecidos, tanta gente ferida. Pergunto, você já passou por alguma situação assim de calamidade pública? O que é que lhe ajudou nessa situação?
1: Você tem uma linha direta com a nossa produção. Salve aí o zap do nosso programa Tempo de Paz. 81 9964 4899. É o número para a sua participação. 81 9964 4899. Tempo de Paz.
2: Sua bênção, Padre João Carlos. Meu nome é Marlene. Ouço o seu programa pela rádio 9 de julho. Eu falo aqui da Lapa. Eu escuto há muito tempo o seu programa. Eu ouvi um programa à noite na rádio 9 de julho. Daí acabou o programa e começou o do senhor. Desde aquela época, quando o senhor começou na rádio 9 de julho, eu ouço o seu programa. E o seu programa tem me ajudado muito mesmo. Porque eu tive uma época que eu fiquei muito mal e eu ouvia as suas meditações. Ouvia no rádio. Depois passou para de manhã e eu também ouvia, todo dia antes de me levantar eu ouvia sua meditação e ouvia depois, fazendo muitas orações. E isso foi me ajudando e me animando, porque eu andei muito mal mesmo de saúde, né? Eu tenho uns problemas de muita ansiedade, muito problema assim, eu fico muito angustiada. Eu sou muito ansiosa, padre, mas demais, demais, demais mesmo. E eu perdi minha irmã e fiquei muito triste. E tudo isso me deixou muito aborrecida, me deixou muito para baixo, né? Daí eu ouvindo o seu programa me ajudou bastante. Eu estou bem animada agora, viu, padre? Tem me ajudado demais o seu programa e eu mando para algumas pessoas e mando também para minha irmã. E quando eu não mando, ela reclama. Você não mandou a oração do padre.
0: Fico feliz de saber, Marlene, que você me acompanha já há um bom tempo e que esse programa tem feito bem na sua vida. Que Deus a abençoe sempre mais, a você e a sua irmã também. Nos momentos fáceis e particularmente nos mais difíceis, nós precisamos de uma força que nós não temos. Precisamos da força que vem de Deus.

0: Confiar em Deus, essa é a nossa força. Nossos cumprimentos aos aniversariantes de hoje. O cardeal arcebispo emérito de Boston, nos Estados Unidos, cardeal Sean Patrick O'Malley, está hoje de parabéns. Cumprimentamos também os ouvintes da rádio A Notícia, que lá nos transmite. Cumprimentamos também Dom Carlos Lema Garcia, bispo auxiliar de São Paulo, hoje aniversário de sua ordenação episcopal. E com os ouvintes da rádio 9 de julho, cumprimentamos Dom Carlos Garcia pela data de hoje. E vamos dar as boas-vindas à Rádio Caminhada na Luz, 87,9 FM, da cidade de Cuité, na Paraíba. A partir de hoje, se integra à nossa rede de transmissão do programa Tempo de Paz. Cumprimentamos também o seu diretor, Maciel Santos. Bem-vinda, Rádio Caminhando na Luz, 87,9, de Cuité, na Paraíba. E prepare a sua Bíblia e o seu caderno de anotações. Hoje não tem só Jogo do Brasil, hoje também tem Segunda Bíblica. E o nosso encontro de estudo do livro do Apocalipse começa às 8 da noite pelo YouTube. Claro, ainda aceitamos a sua inscrição. Faça isso pelo simpla.com.br ou pelo WhatsApp 81 89 42 6406. E domingo que vem, dia 5, vamos realizar aqui na área metropolitana do Recife o Passeio dos Ouvintes. Será uma jornada de convivência e celebração na cidade de Bezerros, onde estamos implantando a nossa Rádio Amanhecer FM. Informações pelo WhatsApp 81 823 96686.
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4: 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Eu escuto o senhor pela FM Dom Bosco.
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6: 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Eu assisto toda vez na Rádio Amanhecer, agora mesmo estou ouvindo.
0: Toda sexta-feira, nosso programa apresenteia os ouvintes com brindes e presentes. Nessa sexta-feira, teremos Bíblias, livros de espiritualidade e vagas para o curso sobre o Apocalipse. Queremos saber o que se comemora no dia 29 de junho. Para concorrer, envie um áudio ou mensagem para o WhatsApp do programa 81 99 64 4899. 81 99 64 4899. Participe e responda aí: o que é que se comemora no dia 29 de junho? E nós estamos acompanhando com preocupação a situação provocada pelos terremotos que ocorreram quarta-feira passada à noite na Venezuela. São tantos mortos, tantos desaparecidos, tanta gente ferida. Pergunto, você já passou por alguma situação assim de calamidade pública? O que é que lhe ajudou nessa situação? Enquanto você providencia a sua participação, a gente vai para um breve intervalo. Mas volta já!
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12: 22 horas e 24 minutos.
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0: A cidade de Aracaju se transformou mais uma vez num ponto de encontro da juventude salesiana, com a realização da 39ª edição do Nordestão Salesiano, um dos maiores eventos esportivos da rede salesiana Brasil de Escolas. Nesse ano, o encontro traz como tema: na vida e no esporte, a regra é amar e respeitar, destacando valores que ultrapassam as quadras e fortalecem a missão educativa salesiana. Com mais de 1.100 alunos atletas, o evento reúne delegações de diversos estados do país e reforça o compromisso com a formação integral da juventude. O evento começou sexta-feira, dia 26, e prossegue até amanhã, dia 30 de junho, reunindo estudantes de 11 cidades e 14 escolas salesianas. E eu conversei com o Padre Robson, que é o diretor do Colégio Salesiano Nossa Senhora Auxiliadora de Aracaju. O Colégio de Aracaju é o anfitrião dessa edição do Nordestão Salesiano.
16: Olá, Padre João Carlos, sua bênção. Então, Padre João, estou aqui em Aracaju, onde diversas delegações desportivas, né, dos colégios salesianos e salesianas da região Nordeste celebram a alegria, a esperança, o entusiasmo através dos esportes. Né? O chamado Nordestão Salesiano, ele é exatamente um momento de confraternização entre as escolas dos padres salesianos e das irmãs salesianas da nossa região Nordeste. Então, são vários colégios, educadores, educandos, atletas. Então, é uma festa salesiana de muita alegria, de celebrações. Nós tivemos a abertura, que foi lindíssima, foi um evento cultural aqui no Ginásio dos Esportes da cidade de Aracaju. Também tivemos a Santa Missa, muito participada, jovens cantando, celebrando, junto com o nosso padre inspetor, padre Inácio, e a madre Maria Américo, né, que é a inspetora das irmãs. Então, é uma festa muito bonita, muito participativa.
0: E o padre Robson Barros, diretor do Colégio Salesiano de Aracaju, anfitrião do Nordestão Salesiano desse ano, nos falou também como o esporte é um pilar importante na educação dos jovens.
16: E só lembrando que para nós, salesianos e salesianas, né, o esporte, no contexto da educação dos nossos colégios, ele vai muito além da prática física ou da busca por resultados. Né? Ele se torna ou é um espaço formativo muito privilegiado, onde os valores humanos e cristãos são vivenciados de maneira concreta no cotidiano da própria escola, da vida do estudante. Né? Então, ao olhar para as grandes competições, nós percebemos que o verdadeiro legado dessas competições ou dos esportes está exatamente nas atitudes dentro e fora dos ambientes de competições, ou seja, a gente encoraja os meninos e meninas a ter desafios, a vencer desafios, a vencer obstáculos, né? Enfrentar a própria realidade. Nós ajudamos, através do esporte, que esses adolescentes possam ter um equilíbrio e maturidade, e agir com responsabilidade na sociedade.
0: O comunicador Paulo Tiago também recolheu depoimentos de alunos atletas de várias escolas.
17: Meu nome é Darlan, esse é meu primeiro nordestão. Estou gostando muito do companheirismo, das competições até agora e do ambiente acolhedor. Espero que seja meu primeiro nordestão com muitas conquistas. É isso.
18: Ai, pra mim, a experiência do nordestão é uma experiência única, que você faz amizades, joga algum jogo que você gosta muito e você tem como hobby fazer experiências novas, conhecer novos lugares, faz você se sentir muito bem.
19: Oi, meu nome é Raíssa, esse é meu primeiro nordestão e eu estou vivendo uma experiência incrível de estar aqui com todas as escolas do nordestão, do Salesiano do Nordeste, e estou com meus amigos e estou me divertindo muito, uma experiência que eu vou levar pra minha vida e é isso.
20: Oi, me chamo Lavínia, sou do Colégio Salesiano de Aracaju. Não é a minha primeira vez participando do Nordestão. E para mim, o Nordestão é um momento mais que especial. Nós temos um momento da missa, nós podemos fazer amizade com várias pessoas. E não é só o esporte, é tudo em geral, questão de religião. Tem nossos momentos. Fora as nossas competições, né, que também é muito importante, muito especial, um momento nosso.
21: Meu nome é Rafael Dantas, sou do Colégio Salesiano Aracaju. Bom, ele representa para mim, incrível, é lazer, é mais que uma competição, é momento de oração, de desenvolvimento com as pessoas, conhecer novas pessoas, é isso.
22: Meu nome é Anderson Matheus, eu sou do Colégio Salesiano Aracaju. E o Nordestão para mim é uma competição muito importante, que além de você praticar esporte, você leva com você, seus amigos. Você faz novas amizades, conhece pessoas de outros lugares, conhece culturas de outros estados. E é um campeonato muito importante, né? Que você reúne família e você sente a importância de como salesiano, essa família grande, como Dom Bosco e Deus proporciona isso para a gente.
0: E o comunicador Paulo Tiago também ouviu aqui para o nosso programa Tempo de Paz o depoimento de educadores e religiosos. Nós vamos ouvir agora o depoimento dos dois superiores regionais no Nordeste, o Padre Inácio dos Salesianos e a irmã Maria Américo das Irmãs Salesianas.
23: Nordestão Salesiano, para nós, a Inspetoria Salesiana do Nordeste, é um grande evento. Mas não só um evento esportivo, é um grande propósito educativo. Nós, pelo sistema preventivo de Dom Bosco e pela educação salesiana, acreditamos que o esporte é um elemento integrador no processo de educação. Por isso, favorecemos todos os anos a integração de nossas escolas, juntamente com as escolas das Irmãs Salesianas, para celebrar o dom que é fazer parte desta família bonita de educação, o dom que é receber a educação salesiana, celebrar a graça da nossa missão nas escolas. Tudo isso através do esporte, integrando educadores, atletas, famílias, nós consagrados, o grande propósito de integração humana, de respeito e de boas relações, tudo isso através da sã competição que o esporte oferece. Então, alegria celebrar mais uma edição do Nordestão Salesiano no Nordeste, na nossa inspetoria, juntamente com a inspetoria das Irmãs Salesianas.
24: Olha, meu sentimento é de profunda gratidão a Deus por essa oportunidade de estar no meio dos jovens, numa experiência de festa, de alegria, de encontro. E eu tenho muita esperança que do Nordestão, nossos alunos de todas as escolas saiam mais amigos uns dos outros, mais felizes, mais amigos de Deus e acreditando que a vida passa por muitos momentos, por esse de festa e por outros momentos também que na festa nos preparamos para estar bem. O que que eu desejo para esses jovens? Que eles vivam uma experiência de comunhão, de fraternidade, de salesianidade e de muita, muita gratidão a Deus por estarem juntos.
0: Nós estamos falando do Nordestão Salesiano de Esportes que está acontecendo nesses dias na cidade de Aracaju, na sua 39ª edição. Falam agora os educadores, o coordenador de pastoral da unidade de Aracaju e o padre Idelfonso, diretor do Salesiano Recife.
25: Bom, sou Felipe Bastos, coordenador de pastoral aqui do Colégio Salesiano de Aracaju.
1: Como nós bem sabemos, a vida, né, de toda a educação salesiana perpassa pela pastoral. Então, participarmos do nosso Nordestão, percebemos a presença de todos os alunos aqui em Aracaju neste ano, que celebramos 115 anos aqui da nossa unidade, é uma grande alegria. Por isso, nós ficamos muito felizes em participarmos, né, deste momento, prepararmos com muito carinho e percebemos, né, que tanto o trido que foi feito nas casas, como também todo o momento dos bons dias que vai acontecer nas arenas, a vivência de todos os educadores, todos os atletas, é de uma forma muito expressiva. Então, a gente fica muito feliz como pastoral perceber que pulsa na vida de todos aqueles que participam do Nordestão.
2: Sou o Padre Ildefonso, salesiano, diretor do Colégio Salesiano do Recife. Participar do Nordestão Salesiano é, para mim, uma alegria muito grande, porque eu revivo esta experiência do esporte, do encontro com os jovens, com os educadores, com os salesianos presentes. Isto fortalece cada vez mais a unidade e o carisma. Sabemos que o Nordestão desenvolve no jovem toda esta educação, né? É um momento de fraternidade, de entusiasmo, diante daquilo que nós esperamos. E aqui em Aracaju está muito presente esta dimensão. 2027, esperamos todos lá em Recife para celebrarmos o 40º Nordestão Salesiano. Sejam todos bem-vindos.
0: Uma boa notícia nos deixou o Padre Ildefonso. Ano que vem, no 40º Nordestão Salesiano, a sede será Recife. O evento, que reúne estudantes de 11 cidades e 14 escolas, termina amanhã. Mas o nosso bloco vai terminar com a palavra do professor Zé Carlos, que é o gestor desse grande evento.
3: Olá, aqui quem fala é o professor Zé Carlos, coordenador de esportes do Colégio Salesiano Aracaju e gestor do Nordestão Salesiano 2026. É com muita alegria que venho aqui falar com vocês, né, que estou muito satisfeito, muito feliz em ter mais de 1.000 alunos, né, nossos alunos da Rede Salesiana de Escola, aluno de todo o Nordeste, aluno também da Escola de Brasília, que veio fazer parte desse grandioso evento, que perpassa de um evento esportivo, um evento cultural, um evento religioso. Tenho certeza que Dom Bosco está feliz onde quer que esteja, porque ele está vendo a reunião de jovens, familiares, educadores, sacerdotes, em um único evento. Então, para mim, o Salesiano é vida, o Nordestão é vida, onde ele junta toda essa classe em um momento único, que tenho certeza que eles vão levar essa experiência para a vida deles.
0: Uma canção que celebra um grande educador e a grandeza da educação cristã. Dom Bosco.

Dom Bosco, figura inspiradora para educadores e jovens, pai e mestre da juventude. 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
2: 22 horas e 41 minutos.
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6: Segue-me e deixa que os mortos sepultem os seus mortos. Vamos abrir o livro da Palavra de Deus, hoje em Mateus capítulo 8. Naquele tempo, vendo uma multidão ao seu redor, Jesus mandou passar para outra margem do lago. Então o mestre da lei aproximou-se e disse: Mestre, eu te seguirei aonde quer que tu vás. Jesus lhe respondeu: As raposas têm suas tocas, e as aves dos céus têm seus ninhos. Mas o Filho do Homem não tem onde reclinar a cabeça. Palavra da Salvação. Segue-me e deixa que os mortos sepultem os seus mortos. Mateus 8, versículo 22. Nos Evangelhos, nós encontramos textos maravilhosos em que aparece a generosidade de pessoas que foram chamadas a seguir Jesus e largaram tudo para atender ao seu convite. É Deus quem chama. Seguir Jesus é uma expressão para indicar a condição de ser seu discípulo, sua discípula. Caminhar com ele, ao lado dele, como muitos faziam, era uma espécie de escola, de tempo de formação e um modelo para toda a vida. Mesmo não andando com Jesus o tempo todo, o discípulo ou a discípula tinha sempre em mente estar caminhando com ele, seguindo os seus passos. Generosos foram os primeiros discípulos, como narrado nos Evangelhos. Aqueles pescadores largaram o barco, o mar, a família, e passaram a acompanhar Jesus em suas andanças missionárias. Levi, sentado na coletoria de impostos, deixou tudo ao ouvir o convite: segue-me. Mas nem sempre a resposta foi pronta e generosa por parte de quem foi chamado. É assim que lemos no texto de hoje casos em que os convidados se mostraram reticentes e pouco generosos diante do convite para seguir Jesus. No Evangelho de São Lucas, aparecem três tentações para os que caminham com Jesus: o entusiasmo sem compromisso, as desculpas para protelar a adesão e as sementes ruins da desistência. Hoje, o mesmo episódio está sendo lido em São Mateus. Nesse Evangelho, dois casos são contemplados. O primeiro caso é o do mestre da lei que se apresentou todo animado para seguir Jesus. O mestre lhe disse: As raposas têm tocas, os pássaros têm ninhos, mas eu não tenho nem onde deitar a cabeça. Está claro, não está? O discípulo não pode estar atrás de segurança.

0: segurança e de comodidades. Deve acompanhar Jesus em seu despojamento. Esse tal, pela conversa de Jesus, não estava disposto à vida de andarilho e sem conforto que Jesus levava. Outro discípulo arrumou logo uma desculpa para retardar o seu engajamento no movimento de Jesus. Ele disse: "Deixa-me primeiro ir enterrar meu pai." Isso quer dizer que ele adiaria o seu seguimento de Jesus para depois que o seu pai se fosse. Aí sim, pensava ele, estaria livre, desimpedido. Não, meu amigo, o chamado é para hoje. Olha o que Jesus falou: "Deixe que os mortos enterrem os seus mortos, mas tu vai anunciar o reino de Deus." Anunciar o reino de Deus é comunicar ao povo uma boa nova, uma boa notícia, uma notícia maravilhosa. É anunciar a vitória da vida sobre a morte e o mal. O pai dele precisava exatamente dessa boa notícia, não de um coveiro. O reino de Deus pede prioridade e exclusividade. Ensinava Jesus: busquem em primeiro lugar o reino de Deus. Vamos guardar a mensagem. Nos evangelhos são narrados muitos exemplos de pessoas que, sentindo-se chamadas para o seguimento de Jesus, deixaram tudo e prontamente aderiram ao convite do Senhor. O evangelho de hoje, curiosamente, traz dois exemplos de convidados que não foram generosos e prontos na resposta. O primeiro estava preocupado com a segurança e as comodidades. Precisava entender o estilo de vida de Jesus e imitá-lo. O segundo condicionava sua adesão ao convite de Jesus ao final da vida do seu pai. Precisava entender que seguir Jesus é participar da experiência e do anúncio da vida nova, com plenitude e sentido. Esse era o bem maior a fazer ao seu pai. Segue-me e deixa que os mortos sepultem os seus mortos. Mateus 8, versículo 22. Cinco segundos para você falar com Deus. Senhor Jesus, todos os dias podemos sentir, ouvir o teu chamado. A tua palavra é um permanente: vem e segue-me. Senhor, nós vivemos no meio de muitas amarras, de muitas urgências, de muitos compromissos, especialmente com a sobrevivência. Em tua palavra, tu nos fazes perceber que às vezes queremos te seguir, como se isso fosse uma fuga dos nossos compromissos de família, de trabalho, de cidadania. Ao contrário, tu nos dizes, o teu caminho, sem nos tirar de nossa realidade, apenas exige de nós uma outra postura, simplicidade de vida, confiança em Deus, solidariedade com os irmãos. Igualmente nos orientas que o que mais nossas famílias precisam é da vida que vem de vós, do sentido da existência que vem, que emana da tua palavra, da experiência de amor que nós fazemos ao viver o teu evangelho. Senhor, nós queremos te seguir com prontidão e generosidade. Dá-nos o teu Santo Espírito para nos ajudar a entender e viver os teus ensinamentos. Seja bendito o teu santo nome, hoje e sempre. Amém. E agora, por favor, incline um pouco a sua cabeça para receber a bênção. O Senhor te abençoe e te guarde. O Senhor tenha misericórdia de ti. O Senhor te dê saúde, paz. E te abençoe o Deus Todo-Poderoso, Pai e Filho e Espírito Santo. Amém. Vamos viver a palavra. Será que alguma coisa está impedindo você de seguir Jesus com mais entusiasmo? Seria interessante você escrever alguma coisa sobre isso no seu caderno espiritual. Vamos abençoar a água? Então, por favor, apresente aí a sua água.
1: Eu te peço desta água que tu tens, és água viva, meu Senhor.
0: Concede, ó Deus, por tua misericórdia, jorrem sempre para nós as águas da salvação, para que possamos nos aproximar de ti com o coração puro e evitar todo o perigo do corpo e da alma. Abençoa, Senhor, esta água, em nome do Pai, e do Filho, e do Espírito Santo. Amém.

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4: Neste final de semana, mais uma vez, o Papa Leão XIV expressou seu pesar pelas vítimas e consequências dos terremotos na Venezuela. Lá, a Igreja está na linha de frente na ajuda à população. O pontífice confiou ao Senhor todos aqueles que estão empenhados nos trabalhos de socorro, pedindo a solidariedade da comunidade internacional. 178 cardeais do mundo inteiro participaram de 2 dias de reunião em Roma nesse final de semana. A grande reunião chama-se Consistório. No Peru, como passo importante no debate sobre políticas familiares e demográficas, o Congresso aprovou no dia 17 a lei que oficializa junho como mês da vida e da família em todo o território nacional do Peru. E todo mundo já está sabendo, no YouTube nós nos encontramos semanalmente na Segunda Bíblica, às 8 da noite, estudando o livro do Apocalipse. Na quinta-feira, que é um dia eucarístico, temos a Santa Missa às 11 horas, transmitida pelo rádio e pelo YouTube, celebrada na Basílica Salesiana do Sagrado Coração de Jesus, no Recife. E todos os dias, o Terço Mariano em rede com diversas emissoras, às 18 horas. E agora também, Noite de Paz, das 10 às 6 da manhã, acontecendo também em rede. Bendigamos a Deus pelo encontro de hoje. Obrigado, Senhor, pois Teu é o reino, o poder e a glória para sempre. Até amanhã, se Deus quiser.
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4: 23 horas e 2 minutos.
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Tem vezes que a nossa vida se agita. Tem vezes que são muitas tempestades. Mas mesmo na tempestade, você deve louvar a Deus. Mesmo na tempestade, você deve louvar a Deus. Deus não te abandonou no meio da tempestade, não, não, não. Mesmo quando você perde alguém que você ama, você deve louvar a Deus. Ou seja, eu não deixo de louvar, porque uma coisa ruim aconteceu. Não é que você louva a Deus pela dificuldade. Não é que você louva a Deus, eu te louvo porque eu estou desempregado, não. Eu te louvo porque eu estou doente, não. Mas mesmo na tempestade eu te louvo. Mesmo que se agite o mar, eu te louvo. Você está entendendo? Ou seja, nada faz você parar de louvar. E deixa eu falar uma coisa para você muito importante. Você pode perder muitas coisas. Você pode perder o emprego. Você pode perder saúde. Você pode perder pessoas, mas você não perde Jesus. As coisas passam, as pessoas passam, mas Jesus permanece. E por isso nós estamos cantando: pois somente eu tenho a Ti, Tu és a minha herança. Eu Te louvo em verdade, Jesus. Convido você a cantar comigo mais uma vez essa canção e que você louve. E que você louve. Neste momento mais difícil que você está vivendo da sua vida, talvez, que você louve.

as pessoas agora estão louvando em verdade. O Senhor me mostra libertações acontecendo agora. Pessoas que estão soltando um choro nesta hora. Está havendo libertação na sua alma. Por quê? Porque você começou a louvar. Porque você começou a louvar mesmo diante da tempestade. E quando você louva diante das tempestades, a libertação. Eu me lembro agora quando Pedro, ou melhor, quando Paulo e Silas louvavam na prisão. Louvavam na prisão, louvavam na dificuldade, e o Senhor os libertou. Porque quando você louva, Deus te liberta. Quando você louva, Deus te transforma. Liberta agora, liberta agora. Liberta um grande louvor ao Senhor nesta hora.

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4: Deus abençoe você e toda a sua família. Que alegria estar aqui com você, começando mais um programa Eu Seguirei. Eu tenho certeza de que Deus vai falar muito ao seu coração através deste programa. Olha, se você pode, eu já quero convidar você a pegar a sua Bíblia, porque hoje nós vamos meditar a palavra de Deus. A palavra de Deus é o nosso alimento, a palavra de Deus que é o nosso sustento. Eu tenho certeza que essa palavra vai mover seu coração. Olha, aqui você vai ouvir a palavra de Deus, aqui você vai poder cantar. São minutos que ficaremos juntos, onde você vai fazer uma experiência com Deus. Lembrando que tudo que você ouvir aqui, depois fica registrado no meu canal do YouTube, Frei Gilson / Som do Monte, no meu Instagram, no meu Facebook, todos com o mesmo nome, Frei Gilson / Som do Monte, para que você possa também compartilhar essa palavra com os seus amigos, tá bom? Então, vamos escutar a palavra de Deus.
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4: Mateus capítulo 8, versículo de 21 a 22 diz assim: Um outro dos discípulos disse a Jesus: Senhor, permite-me que primeiro eu vá sepultar meu pai. Mas Jesus lhe respondeu: Segue-me e deixa que os mortos sepultem os seus mortos. O que significa essa palavra? Uma pessoa que está pedindo para sepultar o seu pai e parece que Jesus não permite que se sepulte os pais. Jesus não quer que a gente sepulte os nossos pais, que façamos esse ato de caridade. Vamos meditar o que significa essa palavra. Em nome do Pai, do Filho e do Espírito Santo. Amém. Mateus capítulo 8, versículo de 18 a 22. Naquele tempo, vendo uma multidão ao seu redor, Jesus mandou passar para outra margem do lago. Então o mestre da lei aproximou-se e disse: Mestre, eu te seguirei aonde quer que tu vás. Jesus lhe respondeu: As raposas têm suas tocas e as aves do céu têm seus ninhos, mas o filho do homem não tem onde reclinar a cabeça. Um outro dos discípulos disse a Jesus: Senhor, permite-me que primeiro eu vá sepultar meu pai. Mas Jesus lhe respondeu: Segue-me e deixa que os mortos sepultem os seus mortos. Palavra da salvação. Nem sempre a gente pode ler a palavra de Deus achar que nós vamos compreendê-la somente através do sentido literal. Por exemplo, hoje eu vou usar uma palavra que está em Mateus capítulo 5, versículo 30, e diz assim: Se a tua mão direita é para ti causa de queda, corta. Imagina isso no sentido literal. Jesus está pedindo para você cortar a sua mão? Toda vez que você pecar contra a sua mão, você vai cortar a sua mão? É tirar os olhos? Você imagina isso? Talvez não. Ninguém teria hoje olhos e ninguém teria mãos e ninguém teria pés, porque somos pecadores e quantas vezes pecamos através dos nossos pés, das nossas mãos. Mas Jesus, em determinados momentos, ele nos fala palavras fortes, palavras chocantes, mas não é para que a gente entenda somente, ou às vezes não dá nem para você compreender de uma forma literal, como esta que eu estou lendo aqui. Claro que Jesus não está falando de forma literal, mas tem um sentido espiritual muito forte. Sobre essa palavra, Deixa que os mortos sepultem os seus mortos. Orígenes diz assim: a frase deixai que os mortos enterrem seus mortos implica em sentido espiritual. Opa! Então, a Sagrada Escritura, ela precisa ser lida e ela pode ser lida num sentido espiritual. Claro que o primeiro sentido que a gente busca é o sentido literal, mas não sendo possível aplicar o sentido literal, nós podemos ler a Sagrada Escritura no sentido espiritual. E é isso que Orígenes, que é dos primeiros séculos, vai fazer agora. O que significa então? A frase deixai os mortos enterrarem seus mortos implica em sentido espiritual. O quê? Não desperdiceis mais tempo em coisas mortas. É preciso fazer morrer, portanto, que em vós é terreno, imoralidade, impureza, paixão, desejo mau e cobiça, que é idolatria. Que lindo, que linda interpretação de Orígenes. Então, segue-me. Ou seja, para seguir Jesus, deixa que os mortos sepultem os seus mortos. Para seguir Jesus, eu não posso mais desperdiçar meu tempo com coisas mortas. Para seguir Jesus, eu não posso mais perder tempo com imoralidade. Para seguir Jesus, eu não posso mais perder tempo com impurezas. Para seguir Jesus, eu não posso mais perder tempo com paixões deste mundo. Para seguir Jesus, eu não posso mais perder tempo com mau desejo. Para seguir Jesus, eu não posso mais perder tempo com cobiças, amor ao dinheiro. Não posso. Eu não posso perder meu tempo com coisas mortas. Orígenes continua. Essas coisas, portanto, estão mortas. Lançai-as fora de vós. Cortai-as como cortaríeis carne gangrenada para evitar a contaminação de todo o corpo, para que não ouçais, deixai os mortos enterrarem seus mortos. Olha que interessante. Se você não deixar as coisas mortas, essas coisas mortas vão matar você, elas vão contaminar você. E aí é os mortos enterrando os mortos. Que bonito isso, né? Orígenes continua. Mas para alguns parece anormal e contraditório que o Salvador não permita ao discípulo enterrar seu pai. Parece desumano. Mas Jesus, de fato, não proíbe as pessoas de enterrar os mortos, e sim colocar em primeiro lugar a pregação do reino dos céus que vivifica as pessoas. Que bonito. Então, para Orígenes, essa palavra, ela não é uma proibição para não enterrar o seu próprio pai, mas é uma proibição. Quem quer seguir Jesus deve deixar as coisas mortas. Colossenses capítulo 3, versículo 5. Imoralidade, impureza, paixão, desejo mau, cobiça, que é uma idolatria. Essas coisas mortas eu tenho que deixar para trás. E outra, primeiro, Senhor, permite-me que primeiro eu vá sepultar meu pai. Ou seja, cuidado para você não colocar qualquer outra coisa na sua vida na frente de Deus. Primeiro lugar vem o reino de Deus. Primeiro lugar o reino de Deus. Claro que então aqui não é uma proibição de uma caridade feita aos pais. Mateus capítulo 5, versículo 30. E se tua mão direita é para ti causa de queda, corta, lança para longe de ti, porque te é preferível perder-se um só dos teus membros, que o teu corpo inteiro seja tirado na jena. Ou seja, é preciso morrer em nós o que é pecado. Abra sua Bíblia em Gálatas capítulo 5, versículo 24. Pois os que são de Jesus Cristo crucificaram a carne com as suas paixões e as suas concupiscências. Pronto. Eu preciso fazer morrer em mim o que é pecado. Eu sou de Jesus Cristo e preciso crucificar a carne. Eu sou de Jesus Cristo e preciso crucificar a carne. Em nome do Pai, do Filho e do Espírito Santo. Amém.
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4: Resposta a essa palavra, eu quero convidar você agora a cantar comigo.
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Espírito Santo vem batizar cada pessoa que está aqui. Enche-nos com teu Espírito, batiza-nos outra vez. João Batista.

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2: O programa de hoje está bom demais e eu quero lembrar você, se você quiser ouvir mais pregações, mais meditação da palavra, basta você me acompanhar no meu canal do YouTube, Frei Gilson barra Som do Monte, no meu Instagram, no meu Facebook, no meu TikTok, e lá você vai encontrar muito mais palavra de Deus para você.
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2: Nós vamos terminar este programa rezando. Eu quero clamar agora por você, quero clamar pela sua família. Senhor Deus, libera agora o teu Espírito Santo sobre cada pessoa que acompanha este programa. Vem, Espírito Santo, enche todos os que estão acompanhando este programa agora. Libera, Senhor, para esta pessoa o que ela mais precisa, para o corpo e para a alma. Libera, Senhor, curas e libertações em nome de Jesus para esta pessoa que assiste, que acompanha, que escuta e para toda a sua família. Eu clamo a tua poderosa bênção. Visita agora com bênção de proteção. A bênção que só o Senhor pode dar. Abençoe-vos o Deus Todo-Poderoso, Pai e Filho e Espírito Santo. Amém.
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Unidos a você em oração, ao final desta segunda-feira, nós recordamos o Salmo 85, versículo 2. Protegei-me, que sou vosso amigo, e salvai vosso servo, meu Deus, que espera e confia em vós. Nós somos cristãos e depositamos toda a nossa esperança e confiança no nosso Deus. Ele nos protege, Ele é nosso amigo e nós devemos, como seus servos, crescer nesta amizade, dia após dia. Iniciemos com você esta oração da noite, em nome do Pai, e do Filho, e do Espírito Santo. Amém. Anjo da guarda, minha doce companhia, não me desampare nem de noite nem de dia, até que me entregues nos braços da Virgem Maria. Sob a proteção do nosso anjo da guarda, encerrando os trabalhos deste dia, ouçamos a palavra de Deus. Leitura da carta de São Tiago, capítulo 1, versículos de 23 a 25. Com efeito, aquele que ouve a palavra e não a põe em prática é semelhante a alguém que observa o seu rosto no espelho. Apenas se observou, sai e logo se esquece de como era sua aparência. Aquele, porém, que se debruça sobre a lei perfeita, que é a da liberdade, e nela persevera, não como um ouvinte distraído, mas praticando o que ela ordena, será feliz naquilo que faz. Palavra do Senhor. Graças a Deus. São Tiago nos ensina que na vida espiritual precisamos estar com os olhos fixos em Cristo. Precisamos estar totalmente atentos a tudo o que é a palavra de Deus e a sua vivência. Algumas vezes, e não raras as vezes, nós somos super distraídos. Quantas pessoas que talvez já foram à missa, saíram de lá e não se lembram qual era a primeira leitura, o que se falou no Evangelho, ou mesmo em outras partes da missa, porque estava lá, mas totalmente distraído. A distração também acontece no momento da oração. É claro que para sermos totalmente fixados em Cristo e não nos distrairmos, é preciso um progresso espiritual muito grande. Mas se eu não começar hoje a tentar fugir da distração, nunca vou vencê-la. E a distração está na vida de todos os cristãos. E para alcançarmos a santidade, temos de lutar contra toda a distração. É triste ver as pessoas que distraídas ouvem a palavra de Deus e logo se esquecem. Viram o rosto e já não se lembram mais do que viram, do que ouviram. Por isso São Paulo utiliza o exemplo do espelho. É como a pessoa que se olha no espelho e quando ela sai, pronto, já não tem mais a imagem diante de si, porque esta se perdeu. Que não seja assim na nossa vida com a palavra de Deus. Se em outros momentos de nossa caminhada de fé nós já nos distraímos, que o nosso propósito de vida seja ao máximo possível nos esforçar para fixar nossa mente, fixar nossa oração em Jesus, nos mistérios que estamos meditando, naquela oração que estamos fazendo. Isto não é fácil, mas é um exercício que temos de buscar todos os dias. Se não começar hoje, não vou começar nunca. Não posso deixar para amanhã o que posso fazer hoje. Que a nossa oração seja atenta, que a nossa oração seja devota e piedosa. Nós vamos agora com você fazer o nosso exame de consciência. Disse Jesus: sede perfeitos, como vosso Pai Celeste é perfeito. Busco viver sinceramente as virtudes cristãs em vista de alcançar a santidade? Dou testemunho de minha fé ou provoco escândalo com minhas atitudes? Busco combater as distrações na oração?

Nesta segunda-feira, unidos na fé e inspirados na promessa de Nossa Senhora, a Santa Matilde, rezemos as três Ave-Marias pedindo a perseverança final até o último dia de nossas vidas e que Maria, nossa Mãe, nos livre de cair em pecado mortal. Pelo poder que o Pai Eterno te concedeu, ó Maria, rezemos. Ave Maria, cheia de graça, o Senhor é convosco. Bendita sois vós entre as mulheres, e bendito é o fruto do vosso ventre, Jesus. Santa Maria, Mãe de Deus, rogai por nós, pecadores, agora e na hora de nossa morte. Amém. Pela sabedoria que Deus Filho te concedeu, rezemos. Ave Maria, cheia de graça, o Senhor é convosco. Bendita sois vós entre as mulheres, e bendito é o fruto do vosso ventre, Jesus. Santa Maria, Mãe de Deus, rogai por nós, pecadores, agora e na hora de nossa morte. Amém. Pelo amor que o Espírito Santo te concedeu, rezemos. Ave Maria, cheia de graça, o Senhor é convosco. Bendita sois vós entre as mulheres, e bendito é o fruto do vosso ventre, Jesus. Santa Maria, Mãe de Deus, rogai por nós, pecadores, agora e na hora de nossa morte. Amém. Por vossa conceição imaculada, ó Maria, purificai nosso corpo e santificai nossa alma. Oremos. Ó Deus, que iluminais a noite e fazeis brilhar a luz depois das trevas, concedei-nos passar esta noite livres do tentador e, ao raiar um novo dia, dar-vos graças em vossa presença. Isto vos pedimos por Cristo nosso Senhor. Amém. O Senhor esteja convosco. Ele está no meio de nós. A nossa proteção está no nome do Senhor, que fez o céu e a terra. O Senhor Jesus Cristo esteja contigo para te proteger. Esteja à tua frente para te conduzir e atrás de ti para te guardar. Olhe por ti, te conserve e te abençoe nesta noite. Amém. E a bênção de Deus Todo-Poderoso, Pai e Filho e Espírito Santo, desça sobre vós e permaneça para sempre. Amém. Com Deus me deito, com Deus me levanto, com a graça divina do Espírito Santo. Abençoada noite a você e sua família.

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0: Nosso de cada dia nos dai hoje, perdoai-nos as nossas ofensas, assim como nós perdoamos a quem nos tem ofendido. E não nos deixeis cair em tentação, mas livrai-nos do mal. Amém.
1: Ave Maria, cheia de graça, o Senhor é convosco. Bendita sois vós entre as mulheres, bendito é o fruto do vosso ventre, Jesus. Santa Maria, Mãe de Deus, rogai por nós, pecadores, agora e na hora de nossa morte. Amém.
2: Professemos a nossa fé.
0: Creio em Deus, Pai Todo-Poderoso, Criador do céu e da terra, e em Jesus Cristo, seu único Filho, nosso Senhor, que foi concebido pelo poder do Espírito Santo, nasceu da Virgem Maria, padeceu sob Pôncio Pilatos, foi crucificado, morto e sepultado, desceu à mansão dos mortos, ressuscitou ao terceiro dia, subiu aos céus, está sentada à direita de Deus Pai Todo-Poderoso, donde há de vir a julgar os vivos e os mortos. Creio no Espírito Santo, na Santa Igreja Católica, na comunhão dos santos, na remissão dos pecados, na ressurreição da carne, na vida eterna. Amém.
3: Nesta primeira dezena, nós colocamos aos pés de Jesus misericordioso a sua vida, suas intenções, suas necessidades mais profundas do íntimo do seu coração. Nos unimos às almas do purgatório, rezamos pela conversão dos pecadores do mundo inteiro, pela conversão da nossa família. Eterno Pai,
0: eu vos ofereço o corpo e o sangue, a alma e a divindade de vosso diretíssimo Filho, nosso Senhor Jesus Cristo, em expiação dos nossos pecados e os do mundo inteiro.
3: Pela sua dolorosa paixão,
2: tende misericórdia de nós e do mundo inteiro.
3: Pela sua dolorosa paixão,
2: tende misericórdia de nós e do mundo inteiro.
3: Pela sua dolorosa paixão,
2: tende misericórdia de nós e do mundo inteiro.
3: Pela sua dolorosa paixão,
2: tende misericórdia de nós e do mundo inteiro.
3: Pela sua dolorosa paixão,
2: tende misericórdia de nós e do mundo inteiro.
3: Pela sua dolorosa paixão,
2: tende misericórdia de nós e do mundo inteiro.
3: Pela sua dolorosa paixão,
2: tende misericórdia de nós e do mundo inteiro.
3: Pela sua dolorosa paixão,
2: tende misericórdia de nós e do mundo inteiro.
3: Pela sua dolorosa paixão,
2: tende misericórdia de nós e do mundo inteiro.
3: Pela sua dolorosa paixão,
2: tende misericórdia de nós e do mundo inteiro.
1: Nesta segunda dezena, nós rezamos por você que está doente, por você no leito do hospital, por você que traz uma doença incurável, e com você dizemos: Jesus, eu confio em vós. Convidamos você agora a abandonar-se inteiramente na misericórdia de Jesus que o envolve agora. Nós colocamos aos pés de Jesus todos os enfermos, aqueles que nós conhecemos e amamos, e especialmente rezamos por aqueles enfermos esquecidos, pelos quais ninguém mais reza, e por isso rezamos com imensa confiança. Eterno Pai,
0: eu vos ofereço o corpo e o sangue, a alma e a divindade de vosso diletíssimo Filho, nosso Senhor Jesus Cristo, em expiação dos nossos pecados e os do mundo inteiro.
2: Pela sua dolorosa paixão,
3: tende misericórdia de nós e do mundo inteiro.
2: Pela sua dolorosa paixão,
3: tende misericórdia de nós e do mundo inteiro.
2: Pela sua dolorosa paixão,
3: tende misericórdia de nós e do mundo inteiro.
2: Pela sua dolorosa paixão,
3: tende misericórdia de nós e do mundo inteiro.
2: Pela sua dolorosa paixão,
3: tende misericórdia de nós e do mundo inteiro.
2: Pela sua dolorosa paixão,
3: tende misericórdia de nós e do mundo inteiro.
2: Pela sua dolorosa paixão,
3: tende misericórdia de nós e do mundo inteiro.
2: Pela sua dolorosa paixão,
3: tende misericórdia de nós e do mundo inteiro.
2: Pela sua

0: sua dolorosa paixão.
1: Tende misericórdia de nós e do mundo inteiro.
0: Pela sua dolorosa paixão.
1: Tende misericórdia de nós e do mundo inteiro. Nesta terceira dezena, nós apresentamos a Jesus misericordioso toda e qualquer forma de desespero. Nós pedimos que o sangue e água que jorram do diletíssimo coração de Jesus envolva agora, na paz que vem do Senhor, toda e qualquer pessoa que se sente em desespero, as famílias, os doentes, os agonizantes deste dia, os endividados, que recebam agora, no nome de Jesus, do coração misericordioso de Jesus, a paz que o mundo não conhece. Rezemos agora com imensa confiança. É Jesus misericordioso quem nos visita. Eterno Pai, eu vos ofereço o corpo e o sangue, a alma e a divindade de vosso diletíssimo Filho, nosso Senhor Jesus Cristo, em expiação dos nossos pecados e os do mundo inteiro, pela sua dolorosa paixão.
0: Tende misericórdia de nós e do mundo inteiro.
1: Pela sua dolorosa paixão.
0: Tende misericórdia de nós e do mundo inteiro.
1: Pela sua dolorosa paixão.
0: Tende misericórdia de nós e do mundo inteiro.
1: Pela sua dolorosa paixão.
0: Tende misericórdia de nós e do mundo inteiro.
1: Pela sua dolorosa paixão.
0: Tende misericórdia de nós e do mundo inteiro.
1: Pela sua dolorosa paixão.
0: Tende misericórdia de nós e do mundo inteiro.
1: Pela sua dolorosa paixão.
0: Tende misericórdia de nós e do mundo inteiro.
1: Pela sua dolorosa paixão.
0: Tende misericórdia de nós e do mundo inteiro.
1: Pela sua dolorosa paixão.
0: Tende misericórdia de nós e do mundo inteiro.
1: Pela sua dolorosa paixão.
0: Tende misericórdia de nós e do mundo inteiro. Nesta quarta dezena, nós apresentamos a Jesus as necessidades mais íntimas de cada um de nós. E por isso agora você apresenta a sua necessidade. Fale com Jesus agora, que ouve-nos em oração. Porque Jesus tudo pode, nós queremos também nesta dezena pedir por nossas famílias e em especial por todos aqueles que precisam de um trabalho. Jesus, nós pedimos por todo pai de família, por toda mãe de família, por todo jovem que precisa trabalhar. Nós pedimos, Senhor, que Tua divina misericórdia, unida à Tua divina providência, abra os caminhos para todos os trabalhadores que precisam hoje de um emprego. Rezemos com imensa confiança. Eterno Pai, eu vos ofereço o corpo e o sangue, a alma e a divindade de vosso diletíssimo Filho, nosso Senhor Jesus Cristo, em expiação dos nossos pecados e os do mundo inteiro. Pela sua dolorosa paixão,
1: tende misericórdia de nós e do mundo inteiro.
0: Pela sua dolorosa paixão,
1: tende misericórdia de nós e do mundo inteiro.
0: Pela sua dolorosa paixão,
1: tende misericórdia de nós e do mundo inteiro.
0: Pela sua dolorosa paixão,
1: tende misericórdia de nós e do mundo inteiro.
0: Pela sua dolorosa paixão,
1: tende misericórdia de nós e do mundo inteiro.
0: Pela sua dolorosa paixão,
1: tende misericórdia de nós e do mundo inteiro.
0: Pela sua dolorosa paixão,
1: tende misericórdia de nós e do mundo inteiro.
0: Pela sua dolorosa paixão,
1: tende misericórdia de nós e do mundo inteiro.
0: Pela sua dolorosa paixão,
1: tende misericórdia de nós e do mundo inteiro.
0: Pela sua dolorosa paixão,
1: tende misericórdia de nós e do mundo inteiro. Nesta quinta dezena, nós apresentamos a Jesus tudo aquilo que para nós não tem solução aos olhos humanos. Nesta dezena, nós rezamos por aquilo que é impossível aos nossos olhos, mas não é para Jesus. Pedimos a Jesus pelas curas físicas, por todas aquelas enfermidades que diante da medicina não há cura, por todos os desenganados, por todos aqueles que passam nesse exato momento por muitas aflições e provações na própria carne. Nós pedimos, Jesus, cura, libertação, restauração, pelo poder da Tua infinita misericórdia. Jesus, Tu és a nossa solução. Nós pedimos por todas as causas impossíveis, pedimos a Tua presença, pedimos a Tua fortaleza e nós convidamos nesse instante você que reza conosco, que de maneira especial recorra à intercessão de Santa Faustina, aquela que foi e é a secretária da Divina Misericórdia. Jesus disse a Santa Faustina: peçam muito, muito mesmo, porque o meu desejo é dar muito. Faça seu pedido e reze com um coração feliz e repleto de confiança. Eterno Pai, eu vos ofereço o corpo e o sangue, a alma e a divindade de vosso diletíssimo Filho, nosso Senhor Jesus Cristo, em expiação dos nossos pecados e os do mundo inteiro. Pela sua dolorosa paixão,
0: tende misericórdia de nós e do mundo inteiro.
1: Pela sua dolorosa paixão,
0: tende misericórdia de nós e do mundo inteiro.
1: Pela sua dolorosa paixão,
0: tende misericórdia de nós e do mundo inteiro.
1: Pela sua dolorosa paixão,
0: tende misericórdia de nós e do mundo inteiro.
1: Pela sua dolorosa paixão,
0: tende misericórdia de nós e do mundo inteiro.
1: Pela sua dolorosa paixão,
0: tende misericórdia de nós e do mundo inteiro.
1: Pela sua dolorosa paixão,
0: tende misericórdia de nós e do mundo inteiro.
1: Pela sua dolorosa paixão,
0: tende misericórdia de nós e do mundo inteiro.
1: Pela sua dolorosa paixão,
0: tende misericórdia de nós e do mundo inteiro.
1: Pela sua dolorosa paixão,
0: tende misericórdia de nós e do mundo inteiro.
2: Deus Santo, Deus Forte, Deus Imortal, tende piedade de nós e do mundo inteiro. Deus Santo, Deus Forte, Deus Imortal, tende piedade de nós e do mundo inteiro. Deus Santo, Deus Forte, Deus Imortal, tende piedade de nós e do mundo inteiro.
0: Em nome do Pai, do Filho e do Espírito Santo.
1: Amém.

Senhor nosso Deus, nós os pedimos agora. Vinde nos abençoar. Trazei sobre nós a vossa bênção de amor, purificai-nos, santificai-nos. Olhai com carinho e com amor, Senhor, aqueles que mais suplicam e mais necessitam a vossa graça. Pedimos agora, Senhor, consolai-nos quando nosso coração estiver triste. Ficai ao nosso lado quando nos sentirmos sozinhos e solitários. Curai, Senhor, o nosso corpo da debilidade quando nos sentirmos fracos pela doença. Curai-nos, Senhor, a nossa alma e o nosso espírito de toda vaidade, rancor, ódio. Senhor, nós os pedimos por todos aqueles que neste momento entregam as suas famílias a vós. Pedimos pela reconciliação de tantos casais que nesta semana rezaram diante deste rádio pedindo a reconciliação e a paz. Pedimos agora, Senhor, por aqueles que estão longe do vosso amor e não conseguem mais acreditar em vós, que sejam neste momento tocados pela vossa graça. Tenham a sua fé recuperada, Senhor. Tenham neste momento, Senhor Deus de bondade, as suas vidas restauradas no perdão, na harmonia, na paz. Abençoai, Senhor, toda a nossa família. E ali onde houver um coração machucado, curai, Senhor. Ali onde houver alguém que traz em seu coração o ressentimento, faz com que ele encontre o perdão, a paz. Senhor, nós os pedimos agora, ajudai-nos a conseguir este emprego que tanto necessitamos. Senhor, nós os pedimos, dignai-vos lançar do céu a vossa bênção sobre esta carteira de trabalho e sobre este currículo, para que possamos conseguir aquilo que estamos necessitando. Senhor, vós conheceis o nosso coração, sabeis de todas as nossas necessidades. Abençoai-nos agora, trazendo-nos aquilo que necessitamos, e abençoando esta água que nos trará paz, vida, alegria e salvação. Em nome do Pai, do Filho e do Espírito Santo. Amém.

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2: 23 horas e 59 minutos.
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5: Bom dia, minha amiga. Bom dia, meu amigo. Comece o Dia Feliz. Nesta terça-feira, 30 de junho, estamos concluindo este mês tão bonito. O mês dos santos, das festas, do Sagrado Coração de Jesus. O mês que quase todos os anos temos a festa de Corpus Christi. Agradeçamos então a Deus tudo que Ele permitiu e proporcionou para que nós vivêssemos, nos tornando pessoas melhores, pois cada solenidade, cada festa religiosa, cada momento religioso é uma oportunidade para nos tornarmos pessoas melhores. E hoje desejo que o seu dia seja verdadeiramente maravilhoso, seja especial. Que a sua terça-feira seja rica do amor e da misericórdia do Senhor. Vamos fazer nossa oração. Inspirai-nos, ó Deus, para que em vós comece e termine tudo o que fizermos. Amém. O Evangelho de hoje está em Mateus capítulo 8, versículos de 23 a 27. Naquele tempo, Jesus entrou na barca e seus discípulos o acompanharam. E eis que houve uma grande tempestade no mar, de modo que a barca estava sendo coberta pelas ondas. Jesus, porém, dormia. Os discípulos aproximaram-se e o acordaram, dizendo: Senhor, salva-nos, pois estamos perecendo. Jesus respondeu: Por que tendes tanto medo, homens fracos na fé? Então, levantando-se, ameaçou os ventos e o mar, e fez-se uma grande calmaria. Os homens ficaram admirados e diziam: Quem é este homem que até os ventos e o mar lhe obedecem? Quem é este homem? Dias atrás, na solenidade de São Pedro e São Paulo, no Evangelho, Jesus fez a pergunta: E vós, quem dizeis que eu sou? E hoje os discípulos veem esta ação de Jesus. E eles ficam admirados. Quem é este homem que até o mar ele acalma? Não é qualquer pessoa, não é qualquer ser, é o Filho de Deus. E quando nós adentramos na mesma barca, nós estamos aderindo à mesma missão. E aderir à missão de Cristo não significa paz e amor, não significa uma vida tranquila. A missão exige comprometimento. Lembre-se que eu sempre digo: quem tem disposição encontra disponibilidade. Então, aderir à missão, entrar na barca com Jesus, ir para outra margem, nos coloca também numa condição de enfrentamento. E é preciso, então, conhecer Jesus. Quanto mais adentramos no mistério da revelação de Jesus, mais nos apaixonamos pelo seu projeto, pela sua pessoa, e mais aderimos. Mas isso não significa que estaremos blindados e passaremos ilesos. Pelo contrário, haverá muitas tormentas, muitas tempestades, muitos ventos contrários. Mas é estando com Jesus e confiando nele que vamos atravessar. Creia nisso. Eu creio. Reze comigo. Pai nosso que estais nos céus,
6: santificado seja o vosso nome, venha a nós o vosso reino, seja feita a vossa vontade, assim na terra como no céu. O pão nosso de cada dia nos dai hoje, perdoai-nos as nossas ofensas, assim como nós perdoamos a quem nos tem ofendido. E não nos deixeis cair em tentação, mas livrai-nos do mal. Amém. Ave Maria, cheia de graça, o Senhor é convosco. Bendita sois vós entre as mulheres, bendito é o fruto do vosso ventre, Jesus. Santa Maria, Mãe de Deus, rogai por nós, pecadores, agora e na hora de nossa morte. Amém. Glória ao Pai, ao Filho e ao Espírito Santo.
7: Como era no princípio, agora e sempre. Amém.
5: Vamos pedir a bênção da água, Deus eterno e todo-poderoso, que tendo escolhido a água, fonte de vida e pureza, para nos dar a graça batismal, quisestes também aparecer no rio Paraíba, a imagem da Virgem Imaculada. Abençoai essa água e fazei que ela nos recorde o nosso batismo, para que, purificados de nossas faltas, vivamos como cristãos, membros da vossa igreja, e cheguemos um dia à vida eterna, por Cristo Senhor nosso. Amém. Um grande abraço do Padre Sandro Henrique, diretamente da casa do glorioso mártir São Sebastião, em Ventania, Alpinópolis, Minas Gerais. E que Deus nos abençoe em nome do Pai, do Filho e do Espírito Santo. Amém! Um beijo no seu coração!
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12: O coração é um lugar sagrado. É onde guardamos o que temos de mais precioso. A nossa capacidade de amar. Não se pode deixar qualquer um entrar rapidamente. O coração deve se abrir aos poucos, com cuidado. As expectativas em relação às pessoas também devem ser criadas aos poucos, à medida que elas nos mostram que nelas podemos confiar. Cada decepção que vivemos deixa uma cicatriz no coração. Às vezes é difícil de apagar. Um coração desiludido pode se tornar um cristal quebrado e depois colado. Sabe, a decepção é fruto da frustração, de expectativas não realizadas. Mas muitas vezes a culpa das nossas decepções é nossa, pois apostamos todas as nossas fichas em quem não joga seguindo as mesmas regras. Por isso precisamos ter cuidado. Não podemos responsabilizar o outro pelas nossas frustrações e decepções, a não ser que esta pessoa tenha alimentado as nossas expectativas com falsas palavras e promessas. E é justamente esse tipo de decepção que mais dói, pois é um misto de traição e desilusão. Mas mesmo com o coração magoado, é possível voltar a sonhar e acreditar, pois cada cicatriz deixa uma lembrança, mas também uma lição.

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4: Chegamos com mais uma edição especial do Adoração Católica. As melhores canções católicas agora para você. O Adoração Católica já está no ar. Sejam bem-vindos.
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3: Uma melhor que a outra aqui no Adoração Católica. Não toque no seu rádio, voltamos já.
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5: Meia-noite e 29 minutos.
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0: mais uma vez com você, juntos, sentindo a paz e o amor de Deus. O problema não é que Deus não nos fale, nós é que não o ouvimos. Está escrito em Provérbios 10:30: o justo jamais será abalado, mas os perversos não habitarão a terra. Por falar nisso, você que nunca viveu longe da sua casa, da sua terra, do seu país, terá dificuldade em entender o valor da esperança. Israel era um povo peregrino, alimentado pela esperança. Desde a promessa feita a Abraão, Israel sempre sonhou em herdar a terra e habitar nela. A promessa cumpriu-se em certa medida, porque um dia eles chegaram e conquistaram a terra de Canaã, mas infelizmente eles não permaneceram lá. Salomão fala em Provérbios 10:30 aos peregrinos de nossos dias. Diante das adversidades, dificuldades e conflitos diários, somos alimentados pela bendita esperança de que não ficaremos neste mundo para sempre. Nesta vida, tudo é transitório e passageiro. Somos peregrinos rumo ao nosso verdadeiro destino. A terra que Deus promete hoje aos seus filhos não está neste mundo. Há um céu, uma vida melhor, um paraíso. Parece utopia falar dessas coisas em pleno século XXI. O pragmatismo que permeia a cultura de nossos dias se recusa a aceitar o paraíso como uma realidade. Mas as Sagradas Escrituras afirmam enfaticamente que o céu existe. Em Provérbios 10:30, declara-se que são os justos que entrarão na nova terra. Em outra parte, Salomão menciona duas características dos que um dia habitarão lá: retidão e integridade, como está escrito em Provérbios 2:21. Esses aspectos do caráter têm a ver com a maneira como as pessoas agem diante das circunstâncias. As coisas são como são, não como eu imagino que devam ser. A noite é noite por mais que eu amontoe toneladas de luz artificial. Quando a pessoa não aceita a realidade da vida, inventa um estilo de conduta ambíguo, cria os seus próprios padrões, disfarça, aparenta e divide seu mundo interior a ponto de inabilitar-se para desfrutar vida plena. Faz de conta que não está errando, perde a retidão e a integridade. Um coração dividido, uma mente cerceada, um corpo com um pé indo para a direita e o outro para a esquerda, criam seu próprio inferno na terra. As labaredas da consciência dividida atormentam a pessoa de dia e de noite. Para ela, não existe esperança de um mundo melhor, nem aqui e nem no céu. Vale a pena cultivar valores, porque o justo jamais será abalado, mas os perversos não habitarão a terra. Pense nisso. Momento Fé no Criador.
1: Os céus declaram a glória de Deus e o firmamento anuncia a obra das suas mãos.
0: Ó bom Deus, bom Pai, através de Jesus Cristo, elevamos nossa oração até Ti, Pai, pedindo que o Senhor esteja conosco a cada dia, nos instruindo, abrindo nossa mente para receber Sua poderosa sabedoria, para termos força e conhecimento para seguir o caminho que o Senhor deseja de nós, com caráter, com firmeza, com sabedoria. É o nosso pedido, Pai, através de Teu Filho Jesus Cristo.
1: Que privilégio ter a mesma mão que fez o universo e espalhou as estrelas, escrevendo seu nome no livro da vida. Louve a Deus por isso e declare agora Cristo como seu Senhor e Salvador, buscando a partir daqui o perdão e uma vida correta. Deus alegra-se por todo aquele que assim desejar de todo o coração.

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2: Estamos de volta com o Adoração Católica. Aumente o som e vem adorar.
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1: Valeu, gente. Estamos chegando ao fim de mais uma Adoração Católica. Obrigado pela sua companhia. Fiquem com Deus e até a próxima edição.
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3: Meia-noite e 59 minutos.
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5: Olá, ouvintes, estamos encerrando hoje o nosso estudo sobre como ser uma bênção, baseado em Colossenses capítulo 3, versículo 12 a 14. Em último lugar, eu aprendo que ser uma bênção significa perdoar. As pessoas que perdoam, elas são uma bênção. Está aqui no versículo 13. Se você ainda não aprendeu a perdoar, amado ouvinte, você não é uma bênção. Porque os filhos de Deus, eles são, uma das principais características deles é o perdão. A falta de perdão faz mal às pessoas, faz mal à saúde, apodrece o nosso coração, nos limita em todas as situações. Mas quando nós aprendemos a perdoar, a nossa vida é liberta de todos esses males. A palavra de Deus nos diz, né, perdoai as nossas ofensas assim como nós perdoamos os nossos devedores. Quem não perdoa o seu próximo nunca deve ousar fazer essa oração. Porque para pedir perdão a Deus, primeiro eu tenho que perdoar os meus devedores. Que Deus abençoe você. Até o nosso próximo momento.
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0: 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Sejam bem-vindos.
1: Oi, gente, toda a área, prazer imenso estar contigo, J. Lu, por cá, com Conexão Católica. As mensagens gostosas para você se reencontrar com você, reflexão com o nosso pai e também com as melhores, viu? As melhores canções aqui, ó, Conexão Católica tá no ar. Bem-vindos, amigos e amigas, no melhor programa católico, Conexão Católica.
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1: Fechou esse bloco aí, daqui a pouquinho tô de volta com mais Conexão Católica. Fique com a gente aí, daqui a pouquinho volto com muito mais som bacana pra você.
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0: Uma hora e 18 minutos.
1: Deus, graças pela salvação e vida eterna em Jesus. Ajuda-me a ser testemunha da tua salvação. Olá, querido amigo do Pão Diário. Muito bem-vindo à nossa mensagem de esperança e encorajamento do dia. Hoje lerei o texto de Marvin Williams com o título Um Grande Ato de Amor. Numa floresta do oeste norte-americano, o fungo, conhecido como cogumelo do mel, se espalha pelas raízes das árvores, tornando-se o maior organismo vivo já visto. Ele tece seus filamentos pela floresta há mais de 2 milênios, matando árvores enquanto cresce. Seus filamentos penetram no solo a até 3 metros de profundidade. E embora o organismo seja muito grande, começou como algo microscópico. A Bíblia fala de um único ato de desobediência que causou condenação a todos e um único ato de obediência que a reverteu. Paulo comparou 2 indivíduos, Adão e Jesus, de acordo com Romanos capítulo 5, versículos 14 e 15. O pecado de Adão trouxe condenação e morte, que se estendeu a todos. Através de um ato de desobediência, todos tornaram-se pecadores e condenados diante de Deus. Mas o Senhor sabia como lidar com o pecado da humanidade. Por meio do sacrifício de Jesus na cruz, Deus nos concede vida eterna e nos torna justos perante Ele. Tal ato foi poderoso o suficiente para superar o ato de desobediência de Adão, trazendo vida a todos. Por meio de sua morte, Jesus oferece vida eterna àquele que crê nele. Se você ainda não recebeu seu perdão e salvação, receba-os hoje. Se já crê em Jesus, louve-o pelo que ele fez por meio do seu grande ato de amor. Querido amigo, o que os atos de Adão e Jesus mostram sobre o impacto do pecado? Como o sacrifício de Jesus acende ou renova seu desejo de viver para honrá-lo? Pense nisso. Eu sou Clarice Fogaça e essa foi a nossa meditação do dia.
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4: Conexão Católica de volta com você. Participe! Bom estar ao seu lado sempre com o melhor da música, passando as melhores mensagens aqui no Super Conexão Católica. Voltei!
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1: Mais um bloco show no seu super programa Conexão Católica. Já já a Jota Lu traz mais músicas pra você. Fiquem com a gente, só um cafezinho e tô voltando.
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3: 1:40.
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5: Meu amigo, minha amiga, que Deus possa estar com você no dia de hoje e sempre. Tenho um versículo para você. Pense, reflita, sinta a presença de Deus no versículo do dia. Não estejais inquietos por coisa alguma. Antes, as vossas petições sejam em tudo conhecidas diante de Deus, pela oração e súplicas, com ação de graças. E a paz de Deus, que excede todo o entendimento, guardará os vossos corações e os vossos sentimentos em Cristo Jesus. Filipenses 4, 6, 7.
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1: Conexão Católica de volta com você. Participe! Bom estar ao seu lado sempre com o melhor da música, passando as melhores mensagens aqui no Super Conexão Católica. Voltei!
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1: Esse foi o seu Conexão Católica de hoje. Voltamos amanhã por aqui com a sua boa companhia também. Obrigado por tudo, gente. Beijos, abraços, fui. Bênçãos a todos.
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3: Duas horas.
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5: 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A bênção do Senhor é que enriquece e não acrescenta dores. Provérbios 10:22. Em breve, mais mensagens que tocam fundo.
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4: 2:14.
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6: Canta alegremente, ó estéreo. Isaías 54:1. Embora tragamos alguns frutos a Cristo e tenhamos uma alegre esperança de que somos a videira que a tua destra plantou, Salmos 80:15, há momentos em que nos sentimos muito estéreis. A oração é sem vida, o amor é frio, a fé é fraca. Cada graça no jardim do nosso coração enfraquece e cai. Somos como flores ao sol quente, necessitando uma refrescante chuva. Em tal condição, o que devemos fazer? Esse texto nos é dirigido exatamente em tal situação. Canta alegremente, ó estéril, rompe em cântico e exclama com alegria. Mas sobre o que eu posso cantar? Eu não posso falar sobre o presente e até mesmo o passado está cheio de esterilidade. Ah, eu posso cantar de Jesus Cristo. Eu posso falar da visitação que o Redentor pagou por mim em tempos antigos. Ou posso magnificar o grande amor com que Ele amou seu povo quando veio do mais alto céu para a redenção deles. Eu irei novamente para a cruz. Venha, minha alma, pesado foste a ti carregá-la uma vez e perdeste lá a tua carga. Vá para o Calvário mais uma vez. Talvez aquela mesma cruz que te deu a vida possa te dar fecundidade. Qual é a minha esterilidade? Essa é a base para o seu poder de gerar frutos. Qual é a minha desolação? Esse é o cenário sombrio para a safira de seu amor eterno. Eu irei em pobreza, eu irei em desamparo, eu irei em toda a minha vergonha e apostasia. Eu lhe direi que ainda sou seu filho, e na confiança em seu fiel coração, eu mesmo, o estéril, irei cantar e chorar em voz alta. Cante, crente, pois isso vai animar teu coração e o coração dos outros que estão desolados. Cante, pois agora estás realmente envergonhado por ser estéril, mas tu produzirás frutos em breve. Agora que Deus te faz relutante por estar sem frutos, Ele em breve te cobrirá de cachos. A experiência da nossa esterilidade é dolorosa, mas as visitações do Senhor são prazerosas. Um senso de nossa própria miséria nos leva a Cristo, que é onde precisamos estar, pois nele está o nosso fruto escolhido.
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3: 2:33.
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5: Defendendo Deus. A resposta branda desvia o furor, mas a palavra dura suscita a ira. Provérbios capítulo 15, versículo 1. Os adesivos contra Deus no vidro traseiro do carro chamaram a atenção de um professor universitário. Como ex-ateu, o professor pensou que talvez o proprietário quisesse que os cristãos sentissem raiva. A raiva ajuda o ateu a justificar o seu ateísmo, explicou. E advertiu, com muita frequência, o ateu obtém exatamente o que está procurando. Ao recordar sua própria jornada para a fé, este professor observou a preocupação de um amigo cristão que o convidara a considerar a verdade de Cristo. O sentimento de urgência de seu amigo foi transmitido sem qualquer traço de raiva. Ele nunca esqueceu o respeito e a graça genuína que recebera naquele dia. Os cristãos muitas vezes se ofendem quando os outros rejeitam Jesus, mas como ele se sente sobre essa rejeição? Jesus constantemente enfrentava ameaças e ódio, mas jamais duvidou pessoalmente de sua divindade. Uma vez, quando uma aldeia lhe recusou hospitalidade, Tiago e João queriam retaliação imediata. Senhor, queres que mandemos descer fogo do céu para os consumir? Lucas capítulo 9, versículo 54. Jesus não queria isso, e ele, voltando-se, os repreendeu. Versículo 55. Afinal, Deus enviou seu Filho ao mundo, não para que julgasse o mundo, mas para que o mundo fosse salvo por ele. João capítulo 3, versículo 17. Pode nos surpreender que Deus não precise de nós para defendê-lo. Ele quer que nós o representemos. Isso leva tempo, trabalho, autorrestrição e amor. A melhor maneira de defender Jesus é viver como ele.
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1: Com essa, encerramos mais uma edição do Unção Católica. Beijos e até mais.
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0: Muita gente aprendeu que nunca é certo separar-se de seu cônjuge numa tentativa de restaurar o casamento. Fique ligado, pois daqui a instantes vamos observar algumas evidências bíblicas contrárias a essa ideia na edição de hoje de Valor para a Família. Meu nome é Rosa Maria, trazendo até você Valor para a Família, um programa de conselhos práticos com o psicólogo e conselheiro familiar Dr. Dobson. Algum tempo atrás, nós recebemos uma carta de uma ouvinte chamada Susana. Ela dizia que teria se separado do marido infiel se pudesse ter encontrado base bíblica para fazer isso.
1: Sim.
0: Dr. Dobson, já que o senhor recomendou a separação como reação adequada a certos casos de infidelidade, eu gostaria de saber que apoio bíblico o senhor tem para essa proposta.
1: Bem, o Dr. Charles Swindoll, famoso pregador e escritor, escreveu um pequeno livreto, Rosa Maria, que oferece uma visão bíblica do divórcio e do recasamento.
0: Certo.
1: Nesse livreto, ele se refere a uma passagem em Mateus, em que Jesus fez uma exceção à permanência do laço matrimonial em casos de infidelidade.
0: Certo, doutor. Ah, esse é o versículo a que o senhor se referiu. Eu lhes digo que todo aquele que se divorciar de sua esposa, exceto por imoralidade sexual, e se casar com outra mulher, estará cometendo adultério.
1: Eu vou deixar aos cuidados do Dr. Swindoll explicar isso de modo completo. Para nosso propósito, vamos aceitar o que está escrito. O divórcio é permitido, embora não seja obrigatório, em casos de infidelidade contínua, flagrante e sem arrependimento. Se isso é verdade, então uma separação que tenha o objetivo de restaurar o casamento, não de terminar com ele, também deve ser legítima.
0: Bem, e o que o senhor quer dizer com isso, doutor?
1: Bem, se uma pessoa tem base bíblica para o divórcio, certamente não seria julgado culpado por tentar salvar um relacionamento por meio do penoso processo de separação. O que eu creio é que para certos casais, viverem separados por um pouco de tempo pode dissipar as nuvens o suficiente para que o processo de restauração comece, especialmente quando um dos cônjuges precisa estabelecer um processo sério de prestação de contas. Por outro lado, devo alertar nossos ouvintes de que a separação pode destruir um casamento se acontecer pelas razões erradas e com a atitude errada.
0: A base bíblica para o divórcio é muito limitada, mas com ela em mente, a separação entre marido e esposa poderia acontecer por várias razões. Como o Dr. Dobson mencionou, se um dos cônjuges for repetidamente infiel e não mostrar qualquer sinal de que deseja terminar com seus casos extraconjugais, o outro cônjuge talvez precise iniciar uma separação para manter a linha de respeito. Uma ação como essa injeta um pouco de realidade na fantasia que o cônjuge adúltero criou e dá início ao processo de reconciliação. Os comentários do Dr. Dobson no programa de hoje foram extraídos do livro Love Must Be Tough, O Amor Tem Que Ser Firme, publicado por Word Books. Francisco Borges interpretou a voz do Dr. Dobson neste programa. Meu nome é Rosa Maria e convido você a estar conosco novamente na próxima edição de Valor para a Família.
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3: Meu amigo, minha amiga, que Deus possa estar com você no dia de hoje e sempre. Tenho um versículo para você. Pense, reflita. Sinta a presença de Deus no versículo do dia. Não estejais inquietos por coisa alguma. Antes, as vossas petições sejam em tudo conhecidas diante de Deus, pela oração e súplicas, com ação de graças. E a paz de Deus, que excede todo o entendimento, guardará os vossos corações e os vossos sentimentos em Cristo Jesus. Filipenses 4, 6, 7.
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4: Duas horas e 53 minutos.
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7: Há dias em que o cansaço parece maior do que a disposição para continuar. Mas Deus sabe exatamente quando você precisa ser renovado. Ele fortalece o coração abatido, anima quem está desanimado e sustenta quem pensa em desistir. Não se preocupe se hoje você não está tão forte quanto gostaria. Continue buscando a presença de Deus e permita que Ele restaure suas forças pouco a pouco. Deus não exige que você seja forte o tempo todo, mas que continue confiando nele.
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1: 2:59.
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3: Na presença das Santas Chagas de Jesus, convido você e sua família para este momento abençoado na nossa programação. Vamos juntos colocar nas Santas Chagas de Jesus o nosso pedido de oração, a nossa intenção. Prepare o seu ambiente de oração com as fotos, as roupas de família e, de modo particular, lembrando dos enfermos. Traga os nomes por quem vamos interceder e pedir cura e libertação de todos os sofrimentos e dores.
4: Por tuas chagas, Senhor, curados.
5: Olá, queridos filhos e filhas, é terça-feira, por excelência, dia que, como obra evangelizar é preciso, rezamos o dia inteiro por todos os doentes que se recomendam às nossas orações. E você pode fazê-lo, 0 operadora 41 3221 6060 dígito 1. Portanto, por todos os que pediram nossa intercessão, rezemos o Terço das Santas Chagas. Em nome do Pai, e do Filho, e do Espírito Santo. Amém. Creio em Deus Pai Todo-Poderoso, Criador do céu e da terra, e em Jesus Cristo, seu único Filho, nosso Senhor, que foi concebido pelo poder do Espírito Santo, nasceu da Virgem Maria, padeceu sob Pôncio Pilatos, foi crucificado, morto e sepultado, desceu à mansão dos mortos, ressuscitou ao terceiro dia, subiu aos céus, está sentado à direita de Deus Pai Todo-Poderoso, de onde há de vir julgar os vivos e os mortos. Creio no Espírito Santo, na Santa Igreja Católica, na comunhão dos santos, na remissão dos pecados, na ressurreição da carne, na vida eterna. Amém. Ó Jesus, divino Redentor, tende misericórdia de nós e do mundo inteiro. Deus Santo, Deus Forte, Deus Imortal, tende piedade de nós e do mundo inteiro. Graça, misericórdia, meu Jesus, nos perigos presentes, cobri-nos com vosso preciosíssimo sangue. Pai eterno, tende misericórdia de nós, pelo sangue de Jesus Cristo, vosso Filho unigênito. Tende misericórdia de nós, vos suplicamos. Amém. Neste primeiro mistério do Terço das Santas Chagas, contemplamos a traição de Judas e prisão de Jesus. Como fruto desta dezena das Santas Chagas, vamos pedir por todos os enfermos que estão angustiados em busca de um diagnóstico certo. Rezemos. Eterno Pai, eu vos ofereço as Santas Chagas de nosso Senhor Jesus Cristo para curar as de nossas almas.
6: Meu Jesus, perdão e misericórdia.
3: Pelos méritos de vossas santas chagas.
6: Meu Jesus, perdão e misericórdia.
3: Pelos méritos de vossas santas chagas.
6: Meu Jesus, perdão e misericórdia.
3: Pelos méritos de vossas santas chagas.
6: Meu Jesus, perdão e misericórdia.
3: Pelos méritos de vossas santas chagas.
6: Meu Jesus, perdão e misericórdia.
3: Pelos méritos de vossas santas chagas.
6: Meu Jesus, perdão e misericórdia.
3: Pelos méritos de vossas santas chagas.
6: Meu Jesus, perdão e misericórdia.
3: Pelos méritos de vossas santas chagas.
6: Meu Jesus, perdão e misericórdia.
3: Pelos méritos de vossas santas chagas.
6: Meu Jesus, perdão e misericórdia.
3: Pelos méritos de vossas santas chagas.
6: Meu Jesus, perdão e misericórdia.
3: Pelos méritos de vossas santas chagas.
5: Neste segundo mistério do Terço das Santas Chagas, contemplamos a condenação de Jesus à morte. Rezemos este mistério por todos os enfermos que estão acamados impedidos pela doença, de uma vida plena. Eterno Pai, eu vos ofereço as santas chagas de nosso Senhor Jesus Cristo para curar as de nossas almas.
7: Meu Jesus, perdão e misericórdia.
3: Pelos méritos de vossas santas chagas.
7: Meu Jesus, perdão e misericórdia.
3: Pelos méritos de vossas santas chagas.
7: Meu Jesus, perdão e misericórdia.
3: Pelos méritos de vossas santas chagas.
7: Meu Jesus, perdão e misericórdia.
3: Pelos méritos de vossas santas chagas.
7: Meu Jesus, perdão e misericórdia.
3: Pelos méritos de vossas santas chagas.
7: Meu Jesus, perdão e misericórdia.
3: Pelos méritos de vossas santas chagas.
7: Meu Jesus, perdão e misericórdia.
3: Pelos méritos de vossas santas chagas.
7: Meu Jesus, perdão e misericórdia.
3: Pelos méritos de vossas santas chagas.
7: Meu Jesus, perdão e misericórdia.
3: Pelos méritos de vossas santas chagas.
7: Meu Jesus, perdão e misericórdia.
3: Pelos méritos de vossas santas chagas.
5: Neste terceiro mistério do terço das santas chagas, contemplamos Jesus é pregado na cruz. Ofereçamos esta dezena do terço das Santas Chagas por todas as pessoas que trabalham e cuidam dos doentes, que tenham paciência e muita serenidade e força. Eterno Pai, eu vos ofereço as Santas Chagas de nosso Senhor Jesus Cristo para curar as de nossas almas.
8: Meu Jesus, perdão e misericórdia.
3: Pelos méritos de vossas santas chagas.
8: Meu Jesus, perdão e misericórdia.
3: Pelos méritos de vossas santas chagas.
8: Meu Jesus, perdão e misericórdia.
3: Pelos méritos de vossas santas chagas.
8: Meu Jesus, perdão e misericórdia.
3: Pelos méritos de vossas santas chagas.
8: Meu Jesus, perdão e misericórdia.
3: Pelos méritos de vossas santas chagas.
8: Meu Jesus, perdão e misericórdia.
3: Pelos méritos de vossas santas chagas.
8: Meu Jesus, perdão e misericórdia.
3: Pelos méritos de vossas santas chagas.
8: Meu Jesus, perdão e misericórdia.
3: Pelos méritos de vossas santas chagas.
8: Meu Jesus, perdão e misericórdia.
3: Pelos méritos de vossas santas chagas.
8: Meu Jesus, perdão e misericórdia.
3: Pelos méritos de vossas santas chagas.
5: Neste quarto mistério do terço das Santas Chagas, contemplamos, entregando-se ao Pai, Jesus morre na cruz. E vamos juntos oferecer esta oração por todos aqueles que estão fazendo tratamento invasivos, hemodiálise, quimioterapia, radioterapia e todos os outros tratamentos necessários, porém, que levam a um calvário vivo. Rezemos. Eterno Pai, eu vos ofereço as santas chagas de nosso Senhor Jesus Cristo para curar as de nossas almas.
6: Meu Jesus, perdão e misericórdia.
3: Pelos méritos de vossas santas chagas.
6: Meu Jesus, perdão e misericórdia.
3: Pelos méritos de vossas santas chagas.
6: Meu Jesus, perdão e misericórdia.
3: Pelos méritos de vossas santas chagas.
6: Meu Jesus, perdão e misericórdia.
3: Pelos méritos de vossas santas chagas.
6: Meu Jesus, perdão e misericórdia.
3: Pelos méritos de vossas santas chagas.
6: Meu Jesus, perdão e misericórdia.
3: Pelos méritos de vossas santas chagas.
6: Meu Jesus, perdão e misericórdia.
3: Pelos méritos de vossas santas chagas.
6: Meu Jesus, perdão e misericórdia.
3: Pelos méritos de vossas santas chagas.
6: Meu Jesus, perdão e misericórdia.
3: Pelos méritos de vossas santas chagas.
6: Meu Jesus, perdão e misericórdia.
3: Pelos méritos de vossas santas chagas.
5: No quinto mistério do terço das Santas Chagas, contemplamos Jesus é transpassado pela lança por um soldado. Rezemos este mistério por todas as pessoas que sofrem desolação e falta de amor. Eterno Pai, eu vos ofereço as santas chagas de nosso Senhor Jesus Cristo para curar as de nossas almas.
9: Meu Jesus, perdão e misericórdia.
3: Pelos méritos de vossas santas chagas.
9: Meu Jesus, perdão e misericórdia.
3: Pelos méritos de vossas santas chagas.
9: Meu Jesus, perdão e misericórdia.
3: Pelos méritos de vossas santas chagas.
9: Meu Jesus, perdão e misericórdia.
3: Pelos méritos de vossas santas chagas.
9: Meu Jesus, perdão e misericórdia.
3: Pelos méritos de vossas santas chagas.
9: Meu Jesus, perdão e misericórdia.
3: Pelos méritos de vossas santas chagas.
9: Meu Jesus, perdão e misericórdia.
3: Pelos méritos de vossas santas chagas.
9: Meu Jesus, perdão e misericórdia.
3: Pelos méritos de vossas santas chagas.
9: Meu Jesus, perdão e misericórdia.
3: Pelos méritos de vossas santas chagas.
9: Meu Jesus, perdão e misericórdia.
3: Pelos méritos de vossas santas chagas.
5: Rezemos três vezes. Eterno Pai, eu vos ofereço as santas chagas de nosso Senhor Jesus Cristo para curar as de nossas almas. Eterno Pai, eu vos ofereço as santas chagas de nosso Senhor Jesus Cristo para curar as de nossas almas. Eterno Pai, eu vos ofereço as santas chagas de nosso Senhor Jesus Cristo para curar as de nossas almas. Amém. Queridos filhos e filhas, tendo rezado o terço das santas chagas, vamos agora fazer a oração de todos os dias, que é a novena das santas chagas de nosso Senhor Jesus Cristo. Rezemos. Por suas santas chagas, suas chagas gloriosas, o Cristo Senhor me proteja e me guarde. Senhor Jesus, foste levado na cruz para que por vossas santas chagas sejam curadas as de nossas almas. Eu vos louvo e agradeço pelo vosso ato redentor. Carregaste em vosso próprio corpo os meus pecados e de toda a humanidade. Nas vossas santas chagas, coloco minhas intenções, minhas preocupações, ansiedades e angústias, minhas enfermidades físicas e psíquicas, meus sofrimentos, dores, alegrias e necessidades. Em vossas santas chagas, Senhor, coloco minha família. Envolvei, Senhor, a mim e meus familiares, protegendo-nos do mal. Coloque a sua intenção. Senhor, ao mostrar vossas santas chagas gloriosas a Tomé e o mandando tocar em vosso lado aberto, o curaste da incredulidade. Eu vos peço, Senhor, permita-me refugiar em vossas santas chagas e, por mérito desses sinais de vosso amor, curai a minha falta de fé. Ó Jesus, pelos méritos de vossa paixão, morte e ressurreição, dai-me a graça de viver os frutos da nossa redenção. Amém.

0: Amados filhos e filhas, toda terça-feira, em todos os programas, seja de Experiência de Deus, seja Hora da Misericórdia, seja pelo rádio, seja na missa, nós rezamos pelos doentes. E não será diferente hoje. Vamos pedir. Tem alguém doente que você conhece? Diga o nome. Pense na pessoa e diga: Senhor, conforte na dor. Toca, Senhor, nesta pessoa. Amenize a dor. Visite, Senhor, as UTIs. Visite, Senhor, aqueles que estão nas enfermarias, nos postos de saúde, ou aqueles que estão na espera de uma consulta. Infelizmente, essa é a realidade do Brasil. Você vai marcar um exame, você vai marcar uma cirurgia, é 3-4 meses para frente. Toca, Senhor. Escute o que foi deixado na plataforma.
1: Sou Viviane de Três Pontas, Minas Gerais, terra do beato Padre Victor.
0: Pois
1: ouço
0: não.
1: Pela rádio Vida FM 94.1 e pelo aplicativo. Tô aqui para dar um testemunho do meu irmão. No dia 3 de março, ele sofreu um acidente de moto. Ficou vários dias internado na UTI. E na semana que o Senhor começou a novena de São José, o médico nos disse que se meu irmão não acordasse calmo para poder desentubar ele, teria que fazer traqueostomia. E deu um prazo até sábado, quando o Senhor começou a fazer o nozinho no cordão de São José.
0: Opa.
1: Eu e minha mãe ouvimos o programa e fizemos o nozinho. E assim que terminou o programa, o médico ligou dizendo que meu irmão tinha acordado e desentubou ele. A única coisa grave que aconteceu com ele foi uma fratura no maxilar. Sofreu um arranhãozinho no joelho. Padre, pela gravidade que foi o acidente, não era para o meu irmão estar aqui hoje. Para terem uma ideia, os socorristas no caminho ligaram até para a funerária dizendo que meu irmão não chegaria vivo no hospital.
0: Nossa.
1: E hoje ele está aqui, graças a Deus.
0: Amém,
1: sem
0: Viviane.
1: Nenhuma sequela. Obrigada, São José. A São José rogou, São José providenciou. Graça alcançada é graça testemunhada.
0: Louvado seja Deus, Viviane, a São José rogou, São José providenciou. E não por acaso, São José é o patrono da obra evangelizar, é preciso. São José dormindo, intercedendo. Viviane de Três Pontas, Minas Gerais, louvado seja Deus pela vida, pela cura e pelo restabelecimento, Viviane. Que bom que ligou e testemunhou, nos edificando na fé. Bíblia aberta, cartilha de oração.
2: Dá-me a palavra certa na hora certa e do jeito certo.
0: E para a pessoa certa.

0: preciosa e como é preciosa.
1: Quem sabe o valor, cuida bem do que diz.
0: São Bento, nós estamos fazendo a novena. São Bento, livra os males do meu caminho.

0: O Senhor esteja convosco. Ele está no meio de nós. Proclamação do Evangelho de Jesus Cristo segundo São Mateus. Glória a vós, Senhor. Jesus subiu numa barca com seus discípulos. De repente, desencadeou-se sobre o mar uma tempestade tão forte que as ondas cobriam a barca. Jesus dormia. Os discípulos, com medo, o acordaram dizendo: Senhor, salva-nos, vamos morrer. E Jesus perguntou-lhes: por que esse medo, gente de pouca fé? E levantando-se, deu ordens ao vento e ao mar para que se acalmassem. Admirados, todos diziam: quem é esse homem que até o vento e o mar obedecem? Palavra da salvação. Glória a vós, Senhor. Quem é esse homem? Jesus. Quem é? É nosso Senhor Jesus Cristo, cheio de misericórdia. Filhos queridos, tenho recebido e-mails de Santa Catarina, como recebo lá de Quixeramobim, Ceará. E a gente percebe que só muda o endereço, os nomes, a realidade. Os problemas continuam. Tempestades, dificuldades. Pessoas que de repente parece que está vivendo um tempo de calmaria e de repente vira um furacão. Desanda a família, desanda trabalho, desanda a saúde. Mas eu quero dizer para você, filho, nessa terça-feira, você que de repente foi acometido de uma doença que parece que não vai sarar nunca, a tempestade vem, viu? Mas ela vai embora, sempre vai. Se apegue em Deus, se apegue no Senhor.
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0: Então canta comigo, você sabe, decore salteado.
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0: Vencerei. Pode crer, você vai vencer. Tenha paciência, espera no Senhor. Não é paciência e se desespere. Espere no Senhor.
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0: Senhor Deus, às vezes o mundo se torna muito bravo, principalmente na enfermidade. Dê calmaria, Senhor, no coração daqueles que estão enfermos. Abençoai os remédios, a água, a roupa dos enfermos. Abençoai, Senhor, essa água que nós iremos beber e que iremos dar aos nossos familiares. Cubra-nos, Senhor, que a Tua voz se faça ouvir. Cala-te, silencie, tempestade, vai embora. Em nome do Pai, do Filho e do Espírito Santo, beba desta água, dê a seus familiares, leve aos doentes.
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0: Deus provê. E provê você agora com a bênção sacerdotal.

0: Evangelizar é preciso. Até amanhã.
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2: 3:22.
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2: 3:41.
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4: Bom dia, ouvintes da Rádio Barroso Mix. Estamos iniciando os 15 minutos com Deus, nos colocando na presença do Senhor. Eu sou o Altair Show e te convido a rezar comigo.
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6: Ó Deus, em meu auxílio, socorrei-me sem demora. Glória ao Pai, ao Filho e ao Espírito Santo, como era no princípio, agora e sempre. Amém. Abri os meus lábios, ó Senhor, e minha boca anunciará o vosso louvor. Vinde, exultemos de alegria no Senhor, aclamemos o rochedo que nos salva. Ao seu encontro caminhemos com louvores e com cantos de alegria os celebremos. Na verdade, o Senhor é o grande Deus, o grande Rei, muito maior que os deuses todos. Tem nas mãos as profundezas dos abismos e as alturas das montanhas lhe pertencem. O mar é dele, pois foi ele quem o fez, e a terra firme suas mãos a modelaram. Vinde, adoremos e prostemo-nos por terra, e ajoelhemos ante o Deus que nos criou. Porque Ele é o nosso Deus, nosso pastor, e nós somos o seu povo e seu rebanho, as ovelhas que conduz com sua mão. Oxalá ouvisses hoje a sua voz,

0: pelo sinal da Santa Cruz, livrai-nos, Senhor nosso Deus, dos nossos inimigos. Em nome do Pai, do Filho e do Espírito Santo. Amém. O Senhor que encaminha os nossos corações para o amor de Deus e a constância de Cristo esteja conosco. Bendito seja Deus, que nos reuniu no amor de Cristo.
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0: do Espírito Santo. Vinde, Espírito Santo, enchei os corações dos vossos fiéis e acendei neles o fogo do vosso amor. Enviai o vosso Espírito e tudo será criado, e renovareis a face da terra. Oremos, ó Deus, que instruísse os corações dos vossos fiéis com a luz do Espírito Santo. Fazei que apreciemos retamente todas as coisas segundo o mesmo Espírito e gozemos da sua consolação. Por Cristo Senhor nosso. Amém. Santo anjo do Senhor, meu zeloso e guardador, se a ti me confiou a piedade divina, sempre me rege, me guarda, me governa, ilumina. Amém. Oração do Ângelus. O anjo do Senhor anunciou a Maria e ela concebeu do Espírito Santo. Eis aqui a serva do Senhor, faça-se em mim segundo a vossa palavra. E o Verbo se fez carne e habitou entre nós. Ave Maria, cheia de graça, o Senhor é convosco. Bendita sois vós dentre as mulheres e bendito é o fruto do vosso ventre, Jesus. Santa Maria, Mãe de Deus, rogai por nós, pecadores, agora e na hora de nossa morte. Amém. Oremos, infundi, Senhor, vos rogamos a graça em nossos corações, para que nós, conhecendo pela anunciação do anjo a encarnação de Jesus Cristo, vosso Filho, por sua paixão e morte de cruz, cheguemos à glória da ressurreição. Pelo mesmo Cristo nosso Senhor. Amém.
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Oração do Creio. Creio em Deus Pai Todo-Poderoso, Criador do céu e da terra, e em Jesus Cristo, seu único Filho, nosso Senhor, que foi concebido pelo poder do Espírito Santo, nasceu da Virgem Maria, padeceu sob Pôncio Pilatos, foi crucificado, morto e sepultado, desceu à mansão dos mortos, ressuscitou ao terceiro dia, subiu aos céus, está sentada à direita de Deus Pai Todo-Poderoso, onde há de vir julgar os vivos e os mortos. Creio no Espírito Santo, na Santa Igreja Católica, na comunhão dos santos, na remissão dos pecados, na ressurreição da carne, na vida eterna. Amém. Rezemos a oração que Jesus Cristo nos ensinou. Pai nosso que estais no céu, santificado seja o vosso nome. Venha a nós o vosso reino, seja feita a vossa vontade, assim na terra como no céu. O pão nosso de cada dia nos dai hoje. Perdoai as nossas ofensas, assim como nós perdoamos a quem nos tem ofendido. E não nos deixeis cair em tentação, mas livrai-nos do mal. Amém. Oferecimento de si mesmo. Recebei, Senhor, minha liberdade inteira. Recebei minha memória, minha inteligência e toda a minha vontade. Tudo que tenho ou possuo de vós me veio. Tudo vos devolvo e entrego sem reservas, para que a vossa vontade tudo governe. Dai-me

0: e somente vosso amor e vossa graça, e nada mais vos peço, pois já serei bastante rico. Amém. Oração dos Sete Passos para a Vida. Senhor, eu te agradeço por ter nascido para ser feliz. Eu busco em minha vida a felicidade que vem de ti. Senhor, eu te agradeço por ter a família como a base da vida. E vivamos nos doando uns aos outros a cada momento. Senhor, eu te agradeço por minha vida estar em minhas mãos. Eu saiba cuidar, valorizando esse precioso dom. Senhor, eu te agradeço por me dar o sentido da vida. Eu caminho iluminado pela graça da tua presença. Senhor, eu te agradeço por eu poder decidir a minha vida e as escolhas que eu fizer seja segundo a tua vontade. Senhor, eu te agradeço por ter me feito uma pessoa capaz. Eu tenha fé para superar todos os obstáculos. Senhor, eu te agradeço por ser livre para viver. Eu vivo acolhendo, amando e cuidando de toda a vida. Amém. Consagração a Nossa Senhora Aparecida. Ó Maria Santíssima, pelos méritos de nosso Senhor Jesus Cristo, em vossa querida imagem de Aparecida, espalhais inúmeros benefícios sobre todo o Brasil. Eu, embora indigno de pertencer ao número de vossos filhos e filhas, mas cheio do desejo de participar dos benefícios de vossa misericórdia, prostrado a vossos pés, consagro-vos o meu entendimento para que sempre pense no amor que mereceis. Consagro-vos a minha língua para que sempre vos louve e propague a vossa devoção. Consagro-vos o meu coração para que, depois de Deus, vos ame sobre todas as coisas. Recebei-me, ó incomparável, vós que o Cristo crucificado deu-nos por mãe, no ditoso número de vossos filhos e filhas. Acolhei-me debaixo de vossa proteção. Socorrei-me em todas as minhas necessidades espirituais e temporais, sobretudo na hora da minha morte. Abençoai-me, ó celestial cooperadora, e com vossa poderosa intercessão fortalecei-me em minha fraqueza, a fim de que, servindo-vos fielmente nesta vida, possa louvar-vos, amar-vos, dar-vos graças no céu por toda a eternidade. Assim seja. Oração da Salve Rainha. Salve Rainha, Mãe de Misericórdia, Vida, doçura e Esperança, nosso salve. A vós bradamos, degredados filhos de Eva, a vós suspiramos, gemendo e chorando neste vale de lágrimas. Eia, pois, advogada nossa, esses vossos olhos misericordiosos a nós volvei. E depois desse desterro nos mostrai, Jesus. Bendito o fruto do vosso ventre, ó clemente, ó piedosa, ó doce sempre Virgem Maria. Rogai por nós, Santa Mãe de Deus, para que sejamos dignos das promessas de Cristo. Novena Perpétua das Santas Chagas. Por suas santas chagas, suas chagas gloriosas, o Cristo Senhor me proteja e me guarde. Senhor Jesus, foste elevado na cruz para que por vossas santas chagas sejam curadas as de nossas almas. Eu vos louvo e agradeço pelo vosso ato redentor. Carregastes em vosso próprio corpo os meus pecados de toda a humanidade. Nas vossas santas chagas coloco as minhas intenções, minhas preocupações, ansiedades e angústias, minhas enfermidades físicas e psíquicas, meus sofrimentos, dores, alegrias e necessidades. Em vossa santa chaga, Senhor, coloca a minha família. Envolvei, Senhor, a mim e as meus familiares, protegendo-nos do mal. Senhor, ao mostrar vossas santas chagas gloriosas a Tomé e o mandaste tocar em vosso lado aberto, o curaste da incredulidade. Eu vos peço, Senhor, permita-me refugiar em vossas santas chagas e, por mérito desses sinais de amor, curai a minha falta de fé. Ó Jesus, pelos méritos de vossa paixão, morte e ressurreição, dai-me a graça de viver os frutos da nossa redenção. Amém.
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2: Cântico de Maria. A minha alma engrandece o Senhor e se alegrou meu espírito em Deus, meu Salvador. Pois ele viu a pequenez de sua serva, desde agora as gerações hão de chamar-me de bendita. O Poderoso fez em mim maravilhas e santo é o seu nome. Seu amor de geração em geração chega a todos os que o respeitam. Demonstrou o poder de seu braço, dispersou os orgulhosos. Derrubou os poderosos de seus tronos e os humildes exaltou. De bem saciou os famintos e despediu sem nada os ricos. Acolheu Israel, seu servidor, fiel ao seu amor, como havia prometido aos nossos pais, em favor de Abraão e de seus filhos para sempre. Glória ao Pai, ao Filho e ao Espírito Santo, como era no princípio, agora e sempre. Amém. O Senhor esteja conosco, Ele está no meio de nós. E por intercessão de nossa Mãe Maria Santíssima, abençoe-nos o Deus Todo-Poderoso, em nome do Pai, do Filho e do Espírito Santo. Amém. A alegria do Senhor seja a nossa força. Vamos em paz e que o Senhor nos acompanhe. Graças a Deus.
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1: Estou chegando aqui na Rádio Barroso Mix. Estamos aí chegando para rezar com você o Santo Rosário. Acabamos aí de rezar os 15 minutos com Deus e agora nós vamos aí rezar o Santo Rosário. Momento de oração, momento de nos colocarmos na presença de Nossa Senhora e de seu Filho Jesus. Você já está com o Santo Terço na mão? Você já preparou a sua intenção, o seu agradecimento? Já reuniu aí as pessoas para passar essa madrugada juntinho com a gente? Seja bem-vindo, ouvintes da Barroso Mix. Estamos juntos nessa jornada da madrugada em oração. Vamos ver aí como é que tá a turma da alegria. Será que eles vieram rezar o terço hoje?
2: Turma da Alegria está no ar. Caipirinha convertido e pervertido.
1: Convertido, como meu nome diz, eu sou o mais orante dessa turma. O pessoal lá em casa reza o Santo Terço todos os dias, mas na hora que fala pra rezar o Rosário na madrugada, eles ficam com aquela preguiça, Altaricho.
3: Eu sou o Caipirinha, tô chegando aqui pra rezar o Terço, é o Santo Rosário, na verdade, né? Rezar o Santo Rosário aqui na Rádio Barroso Mix. Estou muito feliz, estou recebendo muitas graças aqui nessa terça-feira. Vamos nos entregar a Mãezinha do Céu e seu Filho Jesus Cristo.
1: Meu brother, eu sou pervertido, mas eu acredito que até o final dessa semana, rezando tanto assim como a gente está, eu devo me converter. E você que está aí do outro lado, jovem, vem rezar com a gente, é aqui na Barroso Mix. Fala, Altair Show!
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1: Estamos juntos, estamos fiéis aí. Hoje, terça-feira, vocês que rezaram aí na segundona, agora terça-feira aqui na Rádio Barroso Mix. É muito bom ter você aí, meu amigo e minha amiga, como companhia. Pode mandar suas mensagens, participar juntinho com a gente. Esse é o Santo Rosário nessa madrugada. Seja bem-vindo, seja bem-vinda. Dentro de alguns instantes, vamos aí iniciar o nosso Santo Rosário.

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2: 3 horas e 59 minutos.

Santo Rosário, vamos contemplar os mistérios gozosos, a alegria de Jesus e Maria, este grande sim que transformou a humanidade. Nos mistérios luminosos contemplaremos a vida de Jesus que caminhou no meio de nós, realizando milagres. Esse Jesus que se tornou o pão vivo na Eucaristia para nos alimentar a cada momento, a cada dia. Nos mistérios dolorosos, junto com Nossa Senhora, vamos contemplar este Cristo que padece numa cruz, se entrega totalmente para nos salvar. Nos mistérios gloriosos contemplaremos a vitória de Jesus sobre a cruz. Esse Jesus que vive e reina, caminha no meio de nós. E com Nossa Senhora, com o Santo Terço na mão, também vamos vencer todos os momentos de dificuldade que vierem em nossa vida. Seja bem-vindo, meu amigo e minha amiga, a esse momento especial de contemplação dos santos mistérios de Jesus e Maria, através desse Santo Rosário, que a partir de agora iremos rezar com muita fé e com muita devoção. Porque através de Maria chegaremos ao seu Filho Jesus. Rezemos com muita fé.

creio em Deus Pai Todo-Poderoso, Criador do céu e da terra, e em Jesus Cristo, seu único Filho, nosso Senhor, que foi concebido pelo poder do Espírito Santo, nasceu da Virgem Maria, padeceu sob Pôncio Pilatos, foi crucificado, morto e sepultado, desceu à mansão dos mortos, ressuscitou ao terceiro dia, subiu aos céus, está sentado à direita de Deus Pai Todo-Poderoso, donde há de vir a julgar os vivos e os mortos. Creio no Espírito Santo, na Santa Igreja Católica, na comunhão dos santos, na remissão dos pecados, na ressurreição

Pai nosso que estais no céu, santificado seja o vosso nome. Venha a nós o vosso reino, seja feita a vossa vontade, assim na terra como no céu. O pão nosso de cada dia nos dai hoje. Perdoai as nossas ofensas, assim como nós perdoamos a quem nos tem ofendido. E não nos deixeis cair em tentação, mas livrai-nos.

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1: Mistérios gozosos ou da alegria, a alegria da manifestação da nova vida. Esses mistérios contemplam o evento da vinda de Jesus, a encarnação do Espírito Crístico e a sua passagem pela terra.
0: Contemplemos o primeiro mistério gozoso.
1: No primeiro mistério gozoso, contemplamos a anunciação do arcanjo São Gabriel à Nossa Senhora.

Pai nosso que estais no céu, santificado seja o vosso nome. Venha a nós o vosso reino, seja feita a vossa vontade, assim na terra como no céu. O pão nosso de cada dia nos dai hoje, perdoai as nossas ofensas, assim como nós perdoamos a quem nos tem ofendido. E não nos deixeis cair em tentação, mas livrai-nos do mal. Amém. Ave Maria, cheia de graça, o Senhor é convosco. Bendita sois vós dentre as mulheres, e bendito é o fruto do vosso ventre, Jesus. Santa Maria, Mãe de Deus, rogai por nós, pecadores, agora e na hora de nossa morte. Amém. Ave Maria, cheia de graça, o Senhor é convosco. Bendita sois vós dentre as mulheres, e bendito é o fruto do vosso ventre, Jesus. Santa Maria, Mãe de Deus, rogai por nós, pecadores, agora e na hora de nossa morte. Amém. Ave Maria, cheia de graça, o Senhor é convosco. Bendita sois vós dentre as mulheres, e bendito é o fruto do vosso ventre, Jesus. Santa Maria, Mãe de Deus, rogai por nós, pecadores, agora e na hora de nossa morte. Amém. Ave Maria, cheia de graça, o Senhor é convosco. Bendita sois vós dentre as mulheres, e bendito é o fruto do vosso ventre, Jesus. Santa Maria, Mãe de Deus, rogai por nós, pecadores, agora e na hora de nossa morte. Amém. Ave Maria, cheia de graça, o Senhor é convosco. Bendita sois vós dentre as mulheres, e bendito é o fruto do vosso ventre, Jesus. Santa Maria, Mãe de Deus, rogai por nós, pecadores, agora e na hora de nossa morte. Amém. Ave Maria, cheia de graça, o Senhor é convosco. Bendita sois vós dentre as mulheres, bendito é o fruto do vosso ventre, Jesus. Santa Maria, Mãe de Deus, rogai por nós, pecadores, agora e na hora de nossa morte. Amém. Ave Maria, cheia de graça, o Senhor é convosco. Bendita sois vós dentre as mulheres, e bendito é o fruto do vosso ventre, Jesus. Santa Maria, Mãe de Deus, rogai por nós, pecadores, agora e na hora de nossa morte. Amém. Ave Maria, cheia de graça, o Senhor é convosco. Bendita sois vós entre as mulheres, e bendito é o fruto do vosso ventre, Jesus. Santa Maria, Mãe de Deus, rogai por nós, pecadores, agora e na hora de nossa morte. Amém. Ave Maria, cheia de graça, o Senhor é convosco. Bendita sois vós dentre as mulheres, e bendito é o fruto do vosso ventre, Jesus. Santa Maria, Mãe de Deus, rogai por nós, pecadores, agora e na hora de nossa morte. Amém. Ave Maria, cheia de graça, o Senhor é convosco. Bendita sois vós dentre as mulheres, e bendito é o fruto do vosso ventre, Jesus. Santa Maria, Mãe de Deus, rogai por nós, pecadores, agora e na hora de nossa morte. Amém. Glória ao Pai, ao Filho e ao Espírito Santo, como era no princípio, agora e sempre. Amém. Ó meu Jesus, perdoai-nos e livrai-nos do fogo do inferno, levai as almas todas para o céu e socorrei principalmente aquelas que mais precisarem da vossa misericórdia. Sagrada Família, rogai por nós. Nossa Senhora Aparecida, rogai por nós. Enchei-vos do Espírito Santo de Deus.

No segundo mistério gozoso, contemplamos a visitação de Nossa Senhora, a sua prima Santa Isabel.

Pai nosso que estais no céu, santificado seja o vosso nome. Venha a nós o vosso reino, seja feita a vossa vontade, assim na terra como no céu. O pão nosso de cada dia nos dai hoje, perdoai as nossas ofensas, assim como nós perdoamos a quem nos tem ofendido. E não nos deixeis cair em tentação, mas livrai-nos do mal. Amém. Ave Maria, cheia de graça, o Senhor é convosco. Bendita sois vós dentre as mulheres, e bendito é o fruto do vosso ventre, Jesus. Santa Maria, Mãe de Deus, rogai por nós, pecadores, agora e na hora de nossa morte. Amém. Ave Maria, cheia de graça, o Senhor é convosco. Bendita sois vós dentre as mulheres, e bendito é o fruto do vosso ventre, Jesus. Santa Maria, Mãe de Deus, rogai por nós, pecadores, agora e na hora de nossa morte. Amém. Ave Maria, cheia de graça, o Senhor é convosco. Bendita sois vós dentre as mulheres, e bendito é o fruto do vosso ventre, Jesus. Santa Maria, Mãe de Deus, rogai por nós, pecadores, agora e na hora de nossa morte. Amém. Ave Maria, cheia de graça, o Senhor é convosco. Bendita sois vós dentre as mulheres, e bendito é o fruto do vosso ventre, Jesus. Santa Maria, Mãe de Deus, rogai por nós, pecadores, agora e na hora de nossa morte. Amém. Ave Maria, cheia de graça, o Senhor é convosco. Bendita sois vós dentre as mulheres, e bendito é o fruto do vosso ventre, Jesus. Santa Maria, Mãe de Deus, rogai por nós, pecadores, agora e na hora de nossa morte. Amém. Ave Maria, cheia de graça, o Senhor é convosco. Bendita sois vós dentre as mulheres, e bendito é o fruto do vosso ventre, Jesus. Santa Maria, Mãe de Deus, rogai por nós, pecadores, agora e na hora de nossa morte. Amém. Ave Maria, cheia de graça, o Senhor é convosco. Bendita sois vós dentre as mulheres, e bendito é o fruto do vosso ventre, Jesus. Santa Maria, Mãe de Deus, rogai por nós, pecadores, agora e na hora de nossa morte. Amém. Ave Maria, cheia de graça, o Senhor é convosco. Bendita sois vós entre as mulheres, e bendito é o fruto do vosso ventre, Jesus. Santa Maria, Mãe de Deus, rogai por nós, pecadores, agora e na hora de nossa morte. Amém. Ave Maria, cheia de graça, o Senhor é convosco. Bendita sois vós dentre as mulheres, e bendito é o fruto do vosso ventre, Jesus. Santa Maria, Mãe de Deus, rogai por nós, pecadores, agora e na hora de nossa morte. Amém. Ave Maria, cheia de graça, o Senhor é convosco. Bendita sois vós dentre as mulheres, e bendito é o fruto do vosso ventre, Jesus. Santa Maria, Mãe de Deus, rogai por nós, pecadores, agora e na hora de nossa morte. Amém. Glória ao Pai, ao Filho e ao Espírito Santo, como era no princípio, agora e sempre. Amém. Ó meu Jesus, perdoai-nos e livrai-nos do fogo do inferno. Levai as almas todas para o céu e socorrei principalmente aquelas que mais precisarem da vossa misericórdia. Sagrada Família, rogai por nós. Nossa Senhora Aparecida, rogai por nós. Enchei-vos do Espírito Santo de Deus.

Pai nosso que estais no céu, santificado seja o vosso nome. Venha a nós o vosso reino, seja feita a vossa vontade, assim na terra como no céu. O pão nosso de cada dia nos dai hoje, perdoai as nossas ofensas, assim como nós perdoamos a quem nos tem ofendido. E não nos deixeis cair em tentação, mas livrai-nos do mal. Amém. Ave Maria, cheia de graça, o Senhor é convosco. Bendita sois vós dentre as mulheres, e bendito é o fruto do vosso ventre, Jesus. Santa Maria, Mãe de Deus, rogai por nós, pecadores, agora e na hora de nossa morte. Amém. Ave Maria, cheia de graça, o Senhor é convosco. Bendita sois vós dentre as mulheres, e bendito é o fruto do vosso ventre, Jesus. Santa Maria, Mãe de Deus, rogai por nós, pecadores, agora e na hora de nossa morte. Amém. Ave Maria, cheia de graça, o Senhor é convosco. Bendita sois vós dentre as mulheres, e bendito é o fruto do vosso ventre, Jesus. Santa Maria, Mãe de Deus, rogai por nós, pecadores, agora e na hora de nossa morte. Amém. Ave Maria, cheia de graça, o Senhor é convosco. Bendita sois vós dentre as mulheres, e bendito é o fruto do vosso ventre, Jesus. Santa Maria, Mãe de Deus, rogai por nós, pecadores, agora e na hora de nossa morte. Amém. Ave Maria, cheia de graça, o Senhor é convosco. Bendita sois vós dentre as mulheres, e bendito é o fruto do vosso ventre, Jesus. Santa Maria, Mãe de Deus, rogai por nós, pecadores, agora e na hora de nossa morte. Amém. Ave Maria, cheia de graça, o Senhor é convosco. Bendita sois vós dentre as mulheres, e bendito é o fruto do vosso ventre, Jesus. Santa Maria, Mãe de Deus, rogai por nós, pecadores, agora e na hora de nossa morte. Amém. Ave Maria, cheia de graça, o Senhor é convosco. Bendita sois vós dentre as mulheres, e bendito é o fruto do vosso ventre, Jesus. Santa Maria, Mãe de Deus, rogai por nós, pecadores, agora e na hora de nossa morte. Amém. Ave Maria, cheia de graça, o Senhor é convosco. Bendita sois vós entre as mulheres, e bendito é o fruto do vosso ventre, Jesus. Santa Maria, Mãe de Deus, rogai por nós, pecadores, agora e na hora de nossa morte. Amém. Ave Maria, cheia de graça, o Senhor é convosco. Bendita sois vós dentre as mulheres, e bendito é o fruto do vosso ventre, Jesus. Santa Maria, Mãe de Deus, rogai por nós, pecadores, agora e na hora de nossa morte. Amém. Ave Maria, cheia de graça, o Senhor é convosco. Bendita sois vós dentre as mulheres, e bendito é o fruto do vosso ventre, Jesus. Santa Maria, Mãe de Deus, rogai por nós, pecadores, agora e na hora de nossa morte. Amém. Glória ao Pai, ao Filho e ao Espírito Santo, como era no princípio, agora e sempre. Amém. Ó meu Jesus, perdoai-nos e livrai-nos do fogo do inferno. Levai as almas todas para o céu e socorrei principalmente aquelas que mais precisarem da vossa misericórdia. Sagrada Família, rogai por nós. Nossa Senhora Aparecida, rogai por nós. Enchei-vos do Espírito Santo de Deus.

mistério gozoso, contemplamos a apresentação de Jesus no templo. Pai nosso que estais no céu, santificado seja o vosso nome. Venha a nós o vosso reino, seja feita a vossa vontade, assim na terra como no céu. O pão nosso de cada dia nos dai hoje, perdoai as nossas ofensas, assim como nós perdoamos a quem nos tem ofendido. E não nos deixeis cair em tentação, mas livrai-nos do mal. Amém. Ave Maria, cheia de graça, o Senhor é convosco. Bendito sois vós dentre as mulheres, e bendito é o fruto do vosso ventre, Jesus. Santa Maria, Mãe de Deus, rogai por nós, pecadores, agora e na hora de nossa morte. Amém. Ave Maria, cheia de graça, o Senhor é convosco. Bendito sois vós dentre as mulheres, e bendito é o fruto do vosso ventre, Jesus. Santa Maria, Mãe de Deus, rogai por nós, pecadores, agora e na hora de nossa morte. Amém. Ave Maria, cheia de graça, o Senhor é convosco. Bendita sois vós dentre as mulheres, e bendito é o fruto do vosso ventre, Jesus. Santa Maria, Mãe de Deus, rogai por nós, pecadores, agora e na hora de nossa morte. Amém. Ave Maria, cheia de graça, o Senhor é convosco. Bendita sois vós dentre as mulheres, e bendito é o fruto do vosso ventre, Jesus. Santa Maria, Mãe de Deus, rogai por nós, pecadores, agora e na hora de nossa morte. Amém. Ave Maria, cheia de graça, o Senhor é convosco. Bendita sois vós dentre as mulheres, e bendito é o fruto do vosso ventre, Jesus. Santa Maria, Mãe de Deus, rogai por nós, pecadores, agora e na hora de nossa morte. Amém. Ave Maria, cheia de graça, o Senhor é convosco. Bendita sois vós dentre as mulheres, e bendito é o fruto do vosso ventre, Jesus. Santa Maria, Mãe de Deus, rogai por nós, pecadores, agora e na hora de nossa morte. Amém. Ave Maria, cheia de graça, o Senhor é convosco. Bendita sois vós dentre as mulheres, e bendito é o fruto do vosso ventre, Jesus. Santa Maria, Mãe de Deus, rogai por nós, pecadores, agora e na hora de nossa morte. Amém. Ave Maria, cheia de graça, o Senhor é convosco. Bendita sois vós entre as mulheres, e bendito é o fruto do vosso ventre, Jesus. Santa Maria, Mãe de Deus, rogai por nós, pecadores, agora e na hora de nossa morte. Amém. Ave Maria, cheia de graça, o Senhor é convosco. Bendita sois vós dentre as mulheres, e bendito é o fruto do vosso ventre, Jesus. Santa Maria, Mãe de Deus, rogai por nós, pecadores, agora e na hora de nossa morte. Amém. Ave Maria, cheia de graça, o Senhor é convosco. Bendita sois vós dentre as mulheres, e bendito é o fruto do vosso ventre, Jesus. Santa Maria, Mãe de Deus, rogai por nós, pecadores, agora e na hora de nossa morte. Amém. Glória ao Pai, ao Filho e ao Espírito Santo, como era no princípio, agora e sempre. Amém. Ó meu Jesus, perdoai-nos e livrai-nos do fogo do inferno. Levai as almas todas para o céu e socorrei principalmente aquelas que mais precisarem da vossa misericórdia. Sagrada Família, rogai por nós. Nossa Senhora Aparecida, rogai por nós. Enchei-vos do Espírito Santo de Deus.

0: contemplaremos o quinto mistério gozoso.
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Pai nosso que estais no céu, santificado seja o vosso nome. Venha a nós o vosso reino, seja feita a vossa vontade, assim na terra como no céu. O pão nosso de cada dia nos dai hoje, perdoai as nossas ofensas, assim como nós perdoamos a quem nos tem ofendido. E não nos deixeis cair em tentação, mas livrai-nos do mal. Amém. Ave Maria, cheia de graça, o Senhor é convosco. Bendita sois vós dentre as mulheres, e bendito é o fruto do vosso ventre, Jesus. Santa Maria, Mãe de Deus, rogai por nós, pecadores, agora e na hora de nossa morte. Amém. Ave Maria, cheia de graça, o Senhor é convosco. Bendita sois vós dentre as mulheres, e bendito é o fruto do vosso ventre, Jesus. Santa Maria, Mãe de Deus, rogai por nós, pecadores, agora e na hora de nossa morte. Amém. Ave Maria, cheia de graça, o Senhor é convosco. Bendita sois vós dentre as mulheres, e bendito é o fruto do vosso ventre, Jesus. Santa Maria, Mãe de Deus, rogai por nós, pecadores, agora e na hora de nossa morte. Amém. Ave Maria, cheia de graça, o Senhor é convosco. Bendita sois vós dentre as mulheres, e bendito é o fruto do vosso ventre, Jesus. Santa Maria, Mãe de Deus, rogai por nós, pecadores, agora e na hora de nossa morte. Amém. Ave Maria, cheia de graça, o Senhor é convosco. Bendita sois vós dentre as mulheres, e bendito é o fruto do vosso ventre, Jesus. Santa Maria, Mãe de Deus, rogai por nós, pecadores, agora e na hora de nossa morte. Amém. Ave Maria, cheia de graça, o Senhor é convosco. Bendita sois vós dentre as mulheres, e bendito é o fruto do vosso ventre, Jesus. Santa Maria, Mãe de Deus, rogai por nós, pecadores, agora e na hora de nossa morte. Amém. Ave Maria, cheia de graça, o Senhor é convosco. Bendita sois vós dentre as mulheres, e bendito é o fruto do vosso ventre, Jesus. Santa Maria, Mãe de Deus, rogai por nós, pecadores, agora e na hora de nossa morte. Amém. Ave Maria, cheia de graça, o Senhor é convosco. Bendita sois vós entre as mulheres, e bendito é o fruto do vosso ventre, Jesus. Santa Maria, Mãe de Deus, rogai por nós, pecadores, agora e na hora de nossa morte. Amém. Ave Maria, cheia de graça, o Senhor é convosco. Bendita sois vós dentre as mulheres, e bendito é o fruto do vosso ventre, Jesus. Santa Maria, Mãe de Deus, rogai por nós, pecadores, agora e na hora de nossa morte. Amém. Ave Maria, cheia de graça, o Senhor é convosco. Bendita sois vós dentre as mulheres, e bendito é o fruto do vosso ventre, Jesus. Santa Maria, Mãe de Deus, rogai por nós, pecadores, agora e na hora de nossa morte. Amém. Glória ao Pai, ao Filho e ao Espírito Santo, como era no princípio, agora e sempre. Amém. Ó meu Jesus, perdoai-nos e livrai-nos do fogo do inferno, levai as almas todas para o céu e socorrei principalmente aquelas que mais precisarem da vossa misericórdia. Sagrada Família, rogai por nós. Nossa Senhora Aparecida, rogai por nós. Enchei-vos do Espírito Santo de Deus.

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Pai nosso que estais no céu, santificado seja o vosso nome. Venha a nós o vosso reino, seja feita a vossa vontade, assim na terra como no céu. O pão nosso de cada dia nos dai hoje, perdoai as nossas ofensas, assim como nós perdoamos a quem nos tem ofendido. E não nos deixeis cair em tentação, mas livrai-nos do mal. Amém. Ave Maria, cheia de graça, o Senhor é convosco. Bendita sois vós dentre as mulheres, e bendito é o fruto do vosso ventre, Jesus. Santa Maria, Mãe de Deus, rogai por nós, pecadores, agora e na hora de nossa morte. Amém. Ave Maria, cheia de graça, o Senhor é convosco. Bendita sois vós dentre as mulheres, e bendito é o fruto do vosso ventre, Jesus. Santa Maria, Mãe de Deus, rogai por nós, pecadores, agora e na hora de nossa morte. Amém. Ave Maria, cheia de graça, o Senhor é convosco. Bendita sois vós dentre as mulheres, e bendito é o fruto do vosso ventre, Jesus. Santa Maria, Mãe de Deus, rogai por nós, pecadores, agora e na hora de nossa morte. Amém. Ave Maria, cheia de graça, o Senhor é convosco. Bendita sois vós dentre as mulheres, e bendito é o fruto do vosso ventre, Jesus. Santa Maria, Mãe de Deus, rogai por nós, pecadores, agora e na hora de nossa morte. Amém. Ave Maria, cheia de graça, o Senhor é convosco. Bendita sois vós dentre as mulheres, e bendito é o fruto do vosso ventre, Jesus. Santa Maria, Mãe de Deus, rogai por nós, pecadores, agora e na hora de nossa morte. Amém. Ave Maria, cheia de graça, o Senhor é convosco. Bendita sois vós dentre as mulheres, e bendito é o fruto do vosso ventre, Jesus. Santa Maria, Mãe de Deus, rogai por nós, pecadores, agora e na hora de nossa morte. Amém. Ave Maria, cheia de graça, o Senhor é convosco. Bendita sois vós dentre as mulheres, e bendito é o fruto do vosso ventre, Jesus. Santa Maria, Mãe de Deus, rogai por nós, pecadores, agora e na hora de nossa morte. Amém. Ave Maria, cheia de graça, o Senhor é convosco. Bendita sois vós entre as mulheres, e bendito é o fruto do vosso ventre, Jesus. Santa Maria, Mãe de Deus, rogai por nós, pecadores, agora e na hora de nossa morte. Amém. Ave Maria, cheia de graça, o Senhor é convosco. Bendita sois vós dentre as mulheres, e bendito é o fruto do vosso ventre, Jesus. Santa Maria, Mãe de Deus, rogai por nós, pecadores, agora e na hora de nossa morte. Amém. Ave Maria, cheia de graça, o Senhor é convosco. Bendita sois vós dentre as mulheres, e bendito é o fruto do vosso ventre, Jesus. Santa Maria, Mãe de Deus, rogai por nós, pecadores, agora e na hora de nossa morte. Amém. Glória ao Pai, ao Filho e ao Espírito Santo, como era no princípio, agora e sempre. Amém. Ó meu Jesus, perdoai-nos e livrai-nos do fogo do inferno. Levai as almas todas para o céu e socorrei principalmente aquelas que mais precisarem da vossa misericórdia. Sagrada Família, rogai por nós. Nossa Senhora Aparecida, rogai por nós. Enchei-vos do Espírito Santo de Deus.

Pai nosso que estais no céu, santificado seja o vosso nome. Venha a nós o vosso reino, seja feita a vossa vontade, assim na terra como no céu. O pão nosso de cada dia nos dai hoje, perdoai as nossas ofensas, assim como nós perdoamos a quem nos tem ofendido. E não nos deixeis cair em tentação, mas livrai-nos do mal. Amém. Ave Maria, cheia de graça, o Senhor é convosco. Bendito sois vós dentre as mulheres, e bendito é o fruto do vosso ventre, Jesus. Santa Maria, Mãe de Deus, rogai por nós, pecadores, agora e na hora de nossa morte. Amém. Ave Maria, cheia de graça, o Senhor é convosco. Bendita sois vós dentre as mulheres, e bendito é o fruto do vosso ventre, Jesus. Santa Maria, Mãe de Deus, rogai por nós, pecadores, agora e na hora de nossa morte. Amém. Ave Maria, cheia de graça, o Senhor é convosco. Bendita sois vós dentre as mulheres, e bendito é o fruto do vosso ventre, Jesus. Santa Maria, Mãe de Deus, rogai por nós, pecadores, agora e na hora de nossa morte. Amém. Ave Maria, cheia de graça, o Senhor é convosco. Bendita sois vós dentre as mulheres, e bendito é o fruto do vosso ventre, Jesus. Santa Maria, Mãe de Deus, rogai por nós, pecadores, agora e na hora de nossa morte. Amém. Ave Maria, cheia de graça, o Senhor é convosco. Bendita sois vós dentre as mulheres, e bendito é o fruto do vosso ventre, Jesus. Santa Maria, Mãe de Deus, rogai por nós, pecadores, agora e na hora de nossa morte. Amém. Ave Maria, cheia de graça, o Senhor é convosco. Bendita sois vós dentre as mulheres, e bendito é o fruto do vosso ventre, Jesus. Santa Maria, Mãe de Deus, rogai por nós, pecadores, agora e na hora de nossa morte. Amém. Ave Maria, cheia de graça, o Senhor é convosco. Bendita sois vós dentre as mulheres, e bendito é o fruto do vosso ventre, Jesus. Santa Maria, Mãe de Deus, rogai por nós, pecadores, agora e na hora de nossa morte. Amém. Ave Maria, cheia de graça, o Senhor é convosco. Bendita sois vós entre as mulheres, e bendito é o fruto do vosso ventre, Jesus. Santa Maria, Mãe de Deus, rogai por nós, pecadores, agora e na hora de nossa morte. Amém. Ave Maria, cheia de graça, o Senhor é convosco. Bendita sois vós dentre as mulheres, e bendito é o fruto do vosso ventre, Jesus. Santa Maria, Mãe de Deus, rogai por nós, pecadores, agora e na hora de nossa morte. Amém. Ave Maria, cheia de graça, o Senhor é convosco. Bendita sois vós dentre as mulheres, e bendito é o fruto do vosso ventre, Jesus. Santa Maria, Mãe de Deus, rogai por nós, pecadores, agora e na hora de nossa morte. Amém. Glória ao Pai, ao Filho e ao Espírito Santo, como era no princípio, agora e sempre. Amém. Ó meu Jesus, perdoai-nos e livrai-nos do fogo do inferno. Levai as almas todas para o céu e socorrei principalmente aquelas que mais precisarem da vossa misericórdia. Sagrada Família, rogai por nós. Nossa Senhora Aparecida, rogai por nós. Enchei-vos do Espírito Santo de Deus.

Pai nosso que estais no céu, santificado seja o vosso nome. Venha a nós o vosso reino, seja feita a vossa vontade, assim na terra como no céu. O pão nosso de cada dia nos dai hoje, perdoai as nossas ofensas, assim como nós perdoamos a quem nos tem ofendido. E não nos deixeis cair em tentação, mas livrai-nos do mal. Amém. Ave Maria, cheia de graça, o Senhor é convosco. Bendito sois vós dentre as mulheres, e bendito é o

Maria, Mãe de Deus, rogai por nós, pecadores, agora e na hora de nossa morte. Amém. Ave Maria, cheia de graça, o Senhor é convosco. Bendita sois vós dentre as mulheres e bendito é o fruto do vosso ventre, Jesus. Santa Maria, Mãe de Deus, rogai por nós, pecadores, agora e na hora de nossa morte. Amém. Ave Maria, cheia de graça, o Senhor é convosco. Bendita sois vós dentre as mulheres e bendito é o fruto do vosso ventre, Jesus. Santa Maria, Mãe de Deus, rogai por nós, pecadores, agora e na hora de nossa morte. Amém. Ave Maria, cheia de graça, o Senhor é convosco. Bendita sois vós dentre as mulheres, e bendito é o fruto do vosso ventre, Jesus. Santa Maria, Mãe de Deus, rogai por nós, pecadores, agora e na hora de nossa morte. Amém. Ave Maria, cheia de graça, o Senhor é convosco. Bendita sois vós dentre as mulheres, e bendito é o fruto do vosso ventre, Jesus. Santa Maria, Mãe de Deus, rogai por nós, pecadores, agora e na hora de nossa morte. Amém. Ave Maria, cheia de graça, o Senhor é convosco. Bendita sois vós entre as mulheres, e bendito é o fruto do vosso ventre, Jesus. Santa Maria, Mãe de Deus, rogai por nós, pecadores, agora e na hora de nossa morte. Amém. Ave Maria, cheia de graça, o Senhor é convosco. Bendita sois vós dentre as mulheres, e bendito é o fruto do vosso ventre, Jesus. Santa Maria, Mãe de Deus, rogai por nós, pecadores, agora e na hora de nossa morte. Amém. Ave Maria, cheia de graça, o Senhor é convosco. Bendita sois vós dentre as mulheres, e bendito é o fruto do vosso ventre, Jesus. Santa Maria, Mãe de Deus, rogai por nós, pecadores, agora e na hora de nossa morte. Amém. Glória ao Pai, ao Filho e ao Espírito Santo, como era no princípio, agora e sempre. Amém. Ó meu Jesus, perdoai-nos e livrai-nos do fogo do inferno, levai as almas todas para o céu e socorrei principalmente aquelas que mais precisarem da vossa misericórdia. Sagrada Família, rogai por nós. Nossa Senhora Aparecida, rogai por nós. Enchei-vos do Espírito Santo de Deus.

Pai nosso que estais no céu, santificado seja o vosso nome. Venha a nós o vosso reino, seja feita a vossa vontade, assim na terra como no céu. O pão nosso de cada dia nos dai hoje, perdoai as nossas ofensas, assim como nós perdoamos a quem nos tem ofendido. E não nos deixeis cair em tentação, mas livrai-nos do mal. Amém. Ave Maria, cheia de graça, o Senhor é convosco. Bendita sois vós dentre as mulheres, e bendito é o fruto do vosso ventre, Jesus. Santa Maria, Mãe de Deus, rogai por nós, pecadores, agora e na hora de nossa morte. Amém. Ave Maria, cheia de graça, o Senhor é convosco. Bendita sois vós dentre as mulheres, e bendito é o fruto do vosso ventre, Jesus. Santa Maria, Mãe de Deus, rogai por nós, pecadores, agora e na hora de nossa morte. Amém. Ave Maria, cheia de graça, o Senhor é convosco. Bendita sois vós dentre

as mulheres, e bendito é o fruto do vosso ventre, Jesus. Santa Maria, Mãe de Deus, rogai por nós, pecadores, agora e na hora de nossa morte. Amém. Ave Maria, cheia de graça, o Senhor é convosco. Bendita sois vós dentre as mulheres, e bendito é o fruto do vosso ventre, Jesus. Santa Maria, Mãe de Deus, rogai por nós, pecadores, agora e na hora de nossa morte. Amém. Ave Maria, cheia de graça, o Senhor é convosco. Bendita sois vós dentre as mulheres, e bendito é o fruto do vosso ventre, Jesus. Santa Maria, Mãe de Deus, rogai por nós, pecadores, agora e na hora de nossa morte. Amém. Ave Maria, cheia de graça, o Senhor é convosco. Bendita sois vós dentre as mulheres, e bendito é o fruto do vosso ventre, Jesus. Santa Maria, Mãe de Deus, rogai por nós, pecadores, agora e na hora de nossa morte. Amém. Ave Maria, cheia de graça, o Senhor é convosco. Bendita sois vós dentre as mulheres, e bendito é o fruto do vosso ventre, Jesus. Santa Maria, Mãe de Deus, rogai por nós, pecadores, agora e na hora de nossa morte. Amém. Ave Maria, cheia de graça, o Senhor é convosco. Bendita sois vós entre as mulheres, e bendito é o fruto do vosso ventre, Jesus. Santa Maria, Mãe de Deus, rogai por nós, pecadores, agora e na hora de nossa morte. Amém. Ave Maria, cheia de graça, o Senhor é convosco. Bendita sois vós dentre as mulheres, e bendito é o fruto do vosso ventre, Jesus. Santa Maria, Mãe de Deus, rogai por nós, pecadores, agora e na hora de nossa morte. Amém. Ave Maria, cheia de graça, o Senhor é convosco. Bendita sois vós dentre as mulheres, e bendito é o fruto do vosso ventre, Jesus. Santa Maria, Mãe de Deus, rogai por nós, pecadores, agora e na hora de nossa morte. Amém. Glória ao Pai, ao Filho e ao Espírito Santo, como era no princípio, agora e sempre. Amém. Ó meu Jesus, perdoai-nos e livrai-nos do fogo do inferno, levai as almas todas para o céu e socorrei principalmente aquelas que mais precisarem da vossa misericórdia. Sagrada Família, rogai por nós. Nossa Senhora Aparecida, rogai por nós. Enchei-vos do Espírito Santo de Deus.

Pai nosso que estais no céu, santificado seja o vosso nome. Venha a nós o vosso reino, seja feita a vossa vontade, assim na terra como no céu. O pão nosso de cada dia nos dai hoje, perdoai as nossas ofensas, assim como nós perdoamos a quem nos tem ofendido. E não nos deixeis cair em tentação, mas livrai-nos do mal. Amém. Ave Maria, cheia de graça, o Senhor é convosco. Bendita sois vós dentre as mulheres, e bendito é o fruto do vosso ventre, Jesus. Santa Maria, Mãe de Deus, rogai por nós, pecadores, agora e na hora de nossa morte. Amém. Ave Maria, cheia de graça, o Senhor é convosco. Bendita sois vós dentre as mulheres, e bendito é o fruto do vosso ventre, Jesus. Santa Maria, Mãe de Deus, rogai por nós, pecadores, agora e na hora de nossa morte. Amém. Ave Maria, cheia de graça, o Senhor é convosco. Bendita sois vós dentre as mulheres, e bendito é o fruto do vosso ventre, Jesus. Santa Maria, Mãe de Deus, rogai por nós, pecadores, agora e na hora de nossa morte. Amém. Ave Maria, cheia de graça, o Senhor é convosco. Bendita sois vós dentre as mulheres, e bendito é o fruto do vosso ventre, Jesus. Santa Maria, Mãe de Deus, rogai por nós, pecadores, agora e na hora de nossa morte. Amém. Ave Maria, cheia de graça, o Senhor é convosco. Bendita sois vós dentre as mulheres, e bendito é o fruto do vosso ventre, Jesus. Santa Maria, Mãe de Deus, rogai por nós, pecadores, agora e na hora de nossa morte. Amém. Ave Maria, cheia de graça, o Senhor é convosco. Bendita sois vós dentre as mulheres, e bendito é o fruto do vosso ventre, Jesus. Santa Maria, Mãe de Deus, rogai por nós, pecadores, agora e na hora de nossa morte. Amém. Ave Maria, cheia de graça, o Senhor é convosco. Bendita sois vós dentre as mulheres, e bendito é o fruto do vosso ventre, Jesus. Santa Maria, Mãe de Deus, rogai por nós, pecadores, agora e na hora de nossa morte. Amém. Ave Maria, cheia de graça, o Senhor é convosco. Bendita sois vós entre as mulheres, e bendito é o fruto do vosso ventre, Jesus. Santa Maria, Mãe de Deus, rogai por nós, pecadores, agora e na hora de nossa morte. Amém. Ave Maria, cheia de graça, o Senhor é convosco. Bendita sois vós dentre as mulheres, e bendito é o fruto do vosso ventre, Jesus. Santa Maria, Mãe de Deus, rogai por nós, pecadores, agora e na hora de nossa morte. Amém. Ave Maria, cheia de graça, o Senhor é convosco. Bendita sois vós dentre as mulheres, e bendito é o fruto do vosso ventre, Jesus. Santa Maria, Mãe de Deus, rogai por nós, pecadores, agora e na hora de nossa morte. Amém. Glória ao Pai, ao Filho e ao Espírito Santo, como era no princípio, agora e sempre. Amém. Ó meu Jesus, perdoai-nos e livrai-nos do fogo do inferno, levai as almas todas para o céu e socorrei principalmente aquelas que mais precisarem da vossa misericórdia. Sagrada Família, rogai por nós. Nossa Senhora Aparecida, rogai por nós. Enchei-vos do Espírito Santo de Deus.

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Pai nosso que estais no céu, santificado seja o vosso nome. Venha a nós o vosso reino, seja feita a vossa vontade, assim na terra como no céu. O pão nosso de cada dia nos dai hoje, perdoai as nossas ofensas, assim como nós perdoamos a quem nos tem ofendido. E não nos deixeis cair em tentação, mas livrai-nos do mal. Amém. Ave Maria, cheia de graça, o Senhor é convosco. Bendito sois vós dentre as mulheres, e bendito é o fruto do vosso ventre, Jesus. Santa Maria, Mãe de Deus, rogai por nós, pecadores, agora e na hora de nossa morte. Amém. Ave Maria, cheia de graça, o Senhor é convosco. Bendita sois vós dentre as mulheres, e bendito é o fruto do vosso ventre, Jesus. Santa Maria, Mãe de Deus, rogai por nós, pecadores, agora e na hora de nossa morte. Amém. Ave Maria, cheia de graça, o Senhor é convosco. Bendita sois vós dentre as mulheres, e bendito é o fruto do vosso ventre, Jesus. Santa Maria, Mãe de Deus, rogai por nós, pecadores, agora e na hora de nossa morte. Amém. Ave Maria, cheia de graça, o Senhor é convosco. Bendita sois vós dentre as mulheres, e bendito é o fruto do vosso ventre, Jesus. Santa Maria, Mãe de Deus, rogai por nós, pecadores, agora e na hora de nossa morte. Amém. Ave Maria, cheia de graça, o Senhor é convosco. Bendita sois vós dentre as mulheres, e bendito é o fruto do vosso ventre, Jesus. Santa Maria, Mãe de Deus, rogai por nós, pecadores, agora e na hora de nossa morte. Amém. Ave Maria, cheia de graça, o Senhor é convosco. Bendita sois vós dentre as mulheres, e bendito é o fruto do vosso ventre, Jesus. Santa Maria, Mãe de Deus, rogai por nós, pecadores, agora e na hora de nossa morte. Amém. Ave Maria, cheia de graça, o Senhor é convosco. Bendita sois vós dentre as mulheres, e bendito é o fruto do vosso ventre, Jesus. Santa Maria, Mãe de Deus, rogai por nós, pecadores, agora e na hora de nossa morte. Amém. Ave Maria, cheia de graça, o Senhor é convosco. Bendita sois vós entre as mulheres, e bendito é o fruto do vosso ventre, Jesus. Santa Maria, Mãe de Deus, rogai por nós, pecadores, agora e na hora de nossa morte. Amém. Ave Maria, cheia de graça, o Senhor é convosco. Bendita sois vós dentre as mulheres, e bendito é o fruto do vosso ventre, Jesus. Santa Maria, Mãe de Deus, rogai por nós, pecadores, agora e na hora de nossa morte. Amém. Ave Maria, cheia de graça, o Senhor é convosco. Bendita sois vós dentre as mulheres, e bendito é o fruto do vosso ventre, Jesus. Santa Maria, Mãe de Deus, rogai por nós, pecadores, agora e na hora de nossa morte. Amém. Glória ao Pai, ao Filho e ao Espírito Santo, como era no princípio, agora e sempre. Amém. Ó meu Jesus, perdoai-nos e livrai-nos do fogo do inferno. Levai as almas todas para o céu e socorrei principalmente aquelas que mais precisarem da vossa misericórdia. Sagrada Família, rogai por nós. Nossa Senhora Aparecida, rogai por nós. Enchei-vos do Espírito Santo de Deus.

Pai nosso que estais no céu, santificado seja o vosso nome. Venha a nós o vosso reino, seja feita a vossa vontade, assim na terra como no céu. O pão nosso de cada dia nos dai hoje, perdoai as nossas ofensas, assim como nós perdoamos a quem nos tem ofendido. E não nos deixeis cair em tentação, mas livrai-nos do mal. Amém. Ave Maria, cheia de graça, o Senhor é convosco. Bendita sois vós dentre as mulheres, e bendito é o fruto do vosso ventre, Jesus. Santa Maria, Mãe de Deus, rogai por nós, pecadores, agora e na hora de nossa morte. Amém. Ave Maria, cheia de graça, o Senhor é convosco. Bendita sois vós dentre as mulheres, e bendito é o fruto do vosso ventre, Jesus. Santa Maria, Mãe de Deus, rogai por nós, pecadores, agora e na hora de nossa morte. Amém. Ave Maria, cheia de graça, o Senhor é convosco. Bendita sois vós dentre as mulheres, e bendito é o fruto do vosso ventre, Jesus. Santa Maria, Mãe de Deus, rogai por nós, pecadores, agora e na hora de nossa morte. Amém. Ave Maria, cheia de graça, o Senhor é convosco. Bendita sois vós dentre as mulheres, e bendito é o fruto do vosso ventre, Jesus. Santa Maria, Mãe de Deus, rogai por nós, pecadores, agora e na hora de nossa morte. Amém. Ave Maria, cheia de graça, o Senhor é convosco. Bendita sois vós dentre as mulheres, e bendito é o fruto do vosso ventre, Jesus. Santa Maria, Mãe de Deus, rogai por nós, pecadores, agora e na hora de nossa morte. Amém. Ave Maria, cheia de graça, o Senhor é convosco. Bendita sois vós dentre as mulheres, e bendito é o fruto do vosso ventre, Jesus. Santa Maria, Mãe de Deus, rogai por nós, pecadores, agora e na hora de nossa morte. Amém. Ave Maria, cheia de graça, o Senhor é convosco. Bendita sois vós dentre as mulheres, e bendito é o fruto do vosso ventre, Jesus. Santa Maria, Mãe de Deus, rogai por nós, pecadores, agora e na hora de nossa morte. Amém. Ave Maria, cheia de graça, o Senhor é convosco. Bendita sois vós entre as mulheres, e bendito é o fruto do vosso ventre, Jesus. Santa Maria, Mãe de Deus, rogai por nós, pecadores, agora e na hora de nossa morte. Amém. Ave Maria, cheia de graça, o Senhor é convosco. Bendita sois vós dentre as mulheres, e bendito é o fruto do vosso ventre, Jesus. Santa Maria, Mãe de Deus, rogai por nós, pecadores, agora e na hora de nossa morte. Amém. Ave Maria, cheia de graça, o Senhor é convosco. Bendita sois vós dentre as mulheres, e bendito é o fruto do vosso ventre, Jesus. Santa Maria, Mãe de Deus, rogai por nós, pecadores, agora e na hora de nossa morte. Amém. Glória ao Pai, ao Filho e ao Espírito Santo, como era no princípio, agora e sempre. Amém. Ó meu Jesus, perdoai-nos e livrai-nos do fogo do inferno. Levai as almas todas para o céu e socorrei principalmente aquelas que mais precisarem da vossa misericórdia. Sagrada Família, rogai por nós. Nossa Senhora Aparecida, rogai por nós. Enchei-vos do Espírito Santo de Deus.

Pai nosso que estais no céu, santificado seja o vosso nome. Venha a nós o vosso reino, seja feita a vossa vontade, assim na terra como no céu. O pão nosso de cada dia nos dai hoje, perdoai as nossas ofensas, assim como nós perdoamos a quem nos tem ofendido. E não nos deixeis cair em tentação, mas livrai-nos do mal. Amém. Ave Maria, cheia de graça, o Senhor é convosco. Bendita sois vós dentre as mulheres, e bendito é o fruto do vosso ventre, Jesus. Santa Maria, Mãe de Deus, rogai por nós, pecadores, agora e na hora de nossa morte. Amém. Ave Maria, cheia de graça, o Senhor é convosco. Bendita sois vós dentre as mulheres, e bendito é o fruto do vosso ventre, Jesus. Santa Maria, Mãe de Deus, rogai por nós, pecadores, agora e na hora de nossa morte. Amém. Ave Maria, cheia de graça, o Senhor é convosco. Bendita sois vós dentre as mulheres, e bendito é o fruto do vosso ventre, Jesus. Santa Maria, Mãe de Deus, rogai por nós, pecadores, agora e na hora de nossa morte. Amém. Ave Maria, cheia de graça, o Senhor é convosco. Bendita sois vós dentre as mulheres, e bendito é o fruto do vosso ventre, Jesus. Santa Maria, Mãe de Deus, rogai por nós, pecadores, agora e na hora de nossa morte. Amém. Ave Maria, cheia de graça, o Senhor é convosco. Bendita sois vós dentre as mulheres, e bendito é o fruto do vosso ventre, Jesus. Santa Maria, Mãe de Deus, rogai por nós, pecadores, agora e na hora de nossa morte. Amém. Ave Maria, cheia de graça, o Senhor é convosco. Bendita sois vós dentre as mulheres, e bendito é o fruto do vosso ventre, Jesus. Santa Maria, Mãe de Deus, rogai por nós, pecadores, agora e na hora de nossa morte. Amém. Ave Maria, cheia de graça, o Senhor é convosco. Bendita sois vós dentre as mulheres, e bendito é o fruto do vosso ventre, Jesus. Santa Maria, Mãe de Deus, rogai por nós, pecadores, agora e na hora de nossa morte. Amém. Ave Maria, cheia de graça, o Senhor é convosco. Bendita sois vós entre as mulheres, e bendito é o fruto do vosso ventre, Jesus. Santa Maria, Mãe de Deus, rogai por nós, pecadores, agora e na hora de nossa morte. Amém. Ave Maria, cheia de graça, o Senhor é convosco. Bendita sois vós dentre as mulheres, e bendito é o fruto do vosso ventre, Jesus. Santa Maria, Mãe de Deus, rogai por nós, pecadores, agora e na hora de nossa morte. Amém. Ave Maria, cheia de graça, o Senhor é convosco. Bendita sois vós dentre as mulheres, e bendito é o fruto do vosso ventre, Jesus. Santa Maria, Mãe de Deus, rogai por nós, pecadores, agora e na hora de nossa morte. Amém. Glória ao Pai, ao Filho e ao Espírito Santo, como era no princípio, agora e sempre. Amém. Ó meu Jesus, perdoai-nos e livrai-nos do fogo do inferno. Levai as almas todas para o céu e socorrei principalmente aquelas que mais precisarem da vossa misericórdia. Sagrada Família, rogai por nós. Nossa Senhora Aparecida, rogai por nós. Enchei-vos do Espírito Santo de Deus.

Pai nosso que estais no céu, santificado seja o vosso nome. Venha a nós o vosso reino, seja feita a vossa vontade, assim na terra como no céu. O pão nosso de cada dia nos dai hoje, perdoai as nossas ofensas, assim como nós perdoamos a quem nos tem ofendido. E não nos deixeis cair em tentação, mas livrai-nos do mal. Amém. Ave Maria, cheia de graça, o Senhor é convosco. Bendita sois vós dentre as mulheres, e bendito é o fruto do vosso ventre, Jesus. Santa Maria, Mãe de Deus, rogai por nós, pecadores, agora e na hora de nossa morte. Amém. Ave Maria, cheia de graça, o Senhor é convosco. Bendita sois vós dentre as mulheres, e bendito é o fruto do vosso ventre, Jesus. Santa Maria, Mãe de Deus, rogai por nós, pecadores, agora e na hora de nossa morte. Amém. Ave Maria, cheia de graça, o Senhor é convosco. Bendita sois vós dentre as mulheres, e bendito é o fruto do vosso ventre, Jesus. Santa Maria, Mãe de Deus, rogai por nós, pecadores, agora e na hora de nossa morte. Amém. Ave Maria, cheia de graça, o Senhor é convosco. Bendita sois vós dentre as mulheres, e bendito é o fruto do vosso ventre, Jesus. Santa Maria, Mãe de Deus, rogai por nós, pecadores, agora e na hora de nossa morte. Amém. Ave Maria, cheia de graça, o Senhor é convosco. Bendita sois vós dentre as mulheres, e bendito é o fruto do vosso ventre, Jesus. Santa Maria, Mãe de Deus, rogai por nós, pecadores, agora e na hora de nossa morte. Amém. Ave Maria, cheia de graça, o Senhor é convosco. Bendita sois vós dentre as mulheres, e bendito é o fruto do vosso ventre, Jesus. Santa Maria, Mãe de Deus, rogai por nós, pecadores, agora e na hora de nossa morte. Amém. Ave Maria, cheia de graça, o Senhor é convosco. Bendita sois vós dentre as mulheres, e bendito é o fruto do vosso ventre, Jesus. Santa Maria, Mãe de Deus, rogai por nós, pecadores, agora e na hora de nossa morte. Amém. Ave Maria, cheia de graça, o Senhor é convosco. Bendita sois vós entre as mulheres, e bendito é o fruto do vosso ventre, Jesus. Santa Maria, Mãe de Deus, rogai por nós, pecadores, agora e na hora de nossa morte. Amém. Ave Maria, cheia de graça, o Senhor é convosco. Bendita sois vós dentre as mulheres, e bendito é o fruto do vosso ventre, Jesus. Santa Maria, Mãe de Deus, rogai por nós, pecadores, agora e na hora de nossa morte. Amém. Ave Maria, cheia de graça, o Senhor é convosco. Bendita sois vós dentre as mulheres, e bendito é o fruto do vosso ventre, Jesus. Santa Maria, Mãe de Deus, rogai por nós, pecadores, agora e na hora de nossa morte. Amém. Glória ao Pai, ao Filho e ao Espírito Santo, como era no princípio, agora e sempre. Amém. Ó meu Jesus, perdoai-nos e livrai-nos do fogo do inferno, levai as almas todas para o céu e socorrei principalmente aquelas que mais precisarem da vossa misericórdia. Sagrada Família, rogai por nós. Nossa Senhora Aparecida, rogai por nós. Enchei-vos do Espírito Santo de Deus.

Pai nosso que estais no céu, santificado seja o vosso nome. Venha a nós o vosso reino, seja feita a vossa vontade, assim na terra como no céu. O pão nosso de cada dia nos dai hoje, perdoai as nossas ofensas, assim como nós perdoamos a quem nos tem ofendido. E não nos deixeis cair em tentação, mas livrai-nos do mal. Amém. Ave Maria, cheia de graça, o Senhor é convosco. Bendita sois vós dentre as mulheres, e bendito é o fruto do vosso ventre, Jesus. Santa Maria, Mãe de Deus, rogai por nós, pecadores, agora e na hora de nossa morte. Amém. Ave Maria, cheia de graça, o Senhor é convosco. Bendita sois vós dentre as mulheres, e bendito é o fruto do vosso ventre, Jesus. Santa Maria, Mãe de Deus, rogai por nós, pecadores, agora e na hora de nossa morte. Amém. Ave Maria, cheia de graça, o Senhor é convosco. Bendita sois vós dentre as mulheres, e bendito é o fruto do vosso ventre, Jesus. Santa Maria, Mãe de Deus, rogai por nós, pecadores, agora e na hora de nossa morte. Amém. Ave Maria, cheia de graça, o Senhor é convosco. Bendita sois vós dentre as mulheres, e bendito é o fruto do vosso ventre, Jesus. Santa Maria, Mãe de Deus, rogai por nós, pecadores, agora e na hora de nossa morte. Amém. Ave Maria, cheia de graça, o Senhor é convosco. Bendita sois vós dentre as mulheres, e bendito é o fruto do vosso ventre, Jesus. Santa Maria, Mãe de Deus, rogai por nós, pecadores, agora e na hora de nossa morte. Amém. Ave Maria, cheia de graça, o Senhor é convosco. Bendita sois vós dentre as mulheres, e bendito é o fruto do vosso ventre, Jesus. Santa Maria, Mãe de Deus, rogai por nós, pecadores, agora e na hora de nossa morte. Amém. Ave Maria, cheia de graça, o Senhor é convosco. Bendita sois vós dentre as mulheres, e bendito é o fruto do vosso ventre, Jesus. Santa Maria, Mãe de Deus, rogai por nós, pecadores, agora e na hora de nossa morte. Amém. Ave Maria, cheia de graça, o Senhor é convosco. Bendita sois vós entre as mulheres, e bendito é o fruto do vosso ventre, Jesus. Santa Maria, Mãe de Deus, rogai por nós, pecadores, agora e na hora de nossa morte. Amém. Ave Maria, cheia de graça, o Senhor é convosco. Bendita sois vós dentre as mulheres, e bendito é o fruto do vosso ventre, Jesus. Santa Maria, Mãe de Deus, rogai por nós, pecadores, agora e na hora de nossa morte. Amém. Ave Maria, cheia de graça, o Senhor é convosco. Bendita sois vós dentre as mulheres, e bendito é o fruto do vosso ventre, Jesus. Santa Maria, Mãe de Deus, rogai por nós, pecadores, agora e na hora de nossa morte. Amém. Glória ao Pai, ao Filho e ao Espírito Santo, como era no princípio, agora e sempre. Amém. Ó meu Jesus, perdoai-nos e livrai-nos do fogo do inferno. Levai as almas todas para o céu e socorrei principalmente aquelas que mais precisarem da vossa misericórdia. Sagrada Família, rogai por nós. Nossa Senhora Aparecida, rogai por nós. Enchei-vos do Espírito Santo de Deus.

mistérios gloriosos ou da glória. A glória de cumprir integralmente o propósito de Deus. Esses mistérios contemplam a glorificação, a vida eterna de Jesus e de Maria no reino de Deus.

Pai nosso que estais no céu, santificado seja o vosso nome. Venha a nós o vosso reino, seja feita a vossa vontade, assim na terra como no céu. O pão nosso de cada dia nos dai hoje, perdoai as nossas ofensas, assim como nós perdoamos a quem nos tem ofendido. E não nos deixeis cair em tentação, mas livrai-nos do mal. Amém. Ave Maria, cheia de graça, o Senhor é convosco. Bendita sois vós dentre as mulheres, e bendito é o fruto do vosso ventre, Jesus. Santa Maria, Mãe de Deus, rogai por nós, pecadores, agora e na hora de nossa morte. Amém. Ave Maria, cheia de graça, o Senhor é convosco. Bendita sois vós dentre as mulheres, e bendito é o fruto do vosso ventre, Jesus. Santa Maria, Mãe de Deus, rogai por nós, pecadores, agora e na hora de nossa morte. Amém. Ave Maria, cheia de graça, o Senhor é convosco. Bendita sois vós dentre as mulheres, e bendito é o fruto do vosso ventre, Jesus. Santa Maria, Mãe de Deus, rogai por nós, pecadores, agora e na hora de nossa morte. Amém. Ave Maria, cheia de graça, o Senhor é convosco. Bendita sois vós dentre as mulheres, e bendito é o fruto do vosso ventre, Jesus. Santa Maria, Mãe de Deus, rogai por nós, pecadores, agora e na hora de nossa morte. Amém. Ave Maria, cheia de graça, o Senhor é convosco. Bendita sois vós dentre as mulheres, e bendito é o fruto do vosso ventre, Jesus. Santa Maria, Mãe de Deus, rogai por nós, pecadores, agora e na hora de nossa morte. Amém. Ave Maria, cheia de graça, o Senhor é convosco. Bendita sois vós dentre as mulheres, e bendito é o fruto do vosso ventre, Jesus. Santa Maria, Mãe de Deus, rogai por nós, pecadores, agora e na hora de nossa morte. Amém. Ave Maria, cheia de graça, o Senhor é convosco. Bendita sois vós dentre as mulheres, e bendito é o fruto do vosso ventre, Jesus. Santa Maria, Mãe de Deus, rogai por nós, pecadores, agora e na hora de nossa morte. Amém. Ave Maria, cheia de graça, o Senhor é convosco. Bendita sois vós entre as mulheres, e bendito é o fruto do vosso ventre, Jesus. Santa Maria, Mãe de Deus, rogai por nós, pecadores, agora e na hora de nossa morte. Amém. Ave Maria, cheia de graça, o Senhor é convosco. Bendita sois vós dentre as mulheres, e bendito é o fruto do vosso ventre, Jesus. Santa Maria, Mãe de Deus, rogai por nós, pecadores, agora e na hora de nossa morte. Amém. Ave Maria, cheia de graça, o Senhor é convosco. Bendita sois vós dentre as mulheres, e bendito é o fruto do vosso ventre, Jesus. Santa Maria, Mãe de Deus, rogai por nós, pecadores, agora e na hora de nossa morte. Amém. Glória ao Pai, ao Filho e ao Espírito Santo, como era no princípio, agora e sempre. Amém. Ó meu Jesus, perdoai-nos e livrai-nos do fogo do inferno, levai as almas todas para o céu e socorrei principalmente aquelas que mais precisarem da vossa misericórdia. Sagrada Família, rogai por nós. Nossa Senhora Aparecida, rogai por nós. Enchei-vos do Espírito Santo de Deus.

Pai nosso que estais no céu, santificado seja o vosso nome. Venha a nós o vosso reino, seja feita a vossa vontade, assim na terra como no céu. O pão nosso de cada dia nos dai hoje, perdoai as nossas ofensas, assim como nós perdoamos a quem nos tem ofendido. E não nos deixeis cair em tentação, mas livrai-nos do mal. Amém. Ave Maria, cheia de graça, o Senhor é convosco. Bendita sois vós dentre as mulheres, e bendito é o fruto do vosso ventre, Jesus. Santa Maria, Mãe de Deus, rogai por nós, pecadores, agora e na hora de nossa morte. Amém. Ave Maria, cheia de graça, o Senhor é convosco. Bendita sois vós dentre as mulheres, e bendito é o fruto do vosso ventre, Jesus. Santa Maria, Mãe de Deus, rogai por nós, pecadores, agora e na hora de nossa morte. Amém. Ave Maria, cheia de graça, o Senhor é convosco. Bendita sois vós dentre as mulheres, e bendito é o fruto do vosso ventre, Jesus. Santa Maria, Mãe de Deus, rogai por nós, pecadores, agora e na hora de nossa morte. Amém. Ave Maria, cheia de graça, o Senhor é convosco. Bendita sois vós dentre as mulheres, e bendito é o fruto do vosso ventre, Jesus. Santa Maria, Mãe de Deus, rogai por nós, pecadores, agora e na hora de nossa morte. Amém. Ave Maria, cheia de graça, o Senhor é convosco. Bendita sois vós dentre as mulheres, e bendito é o fruto do vosso ventre, Jesus. Santa Maria, Mãe de Deus, rogai por nós, pecadores, agora e na hora de nossa morte. Amém. Ave Maria, cheia de graça, o Senhor é convosco. Bendita sois vós dentre as mulheres, e bendito é o fruto do vosso ventre, Jesus. Santa Maria, Mãe de Deus, rogai por nós, pecadores, agora e na hora de nossa morte. Amém. Ave Maria, cheia de graça, o Senhor é convosco. Bendita sois vós dentre as mulheres, e bendito é o fruto do vosso ventre, Jesus. Santa Maria, Mãe de Deus, rogai por nós, pecadores, agora e na hora de nossa morte. Amém. Ave Maria, cheia de graça, o Senhor é convosco. Bendita sois vós entre as mulheres, e bendito é o fruto do vosso ventre, Jesus. Santa Maria, Mãe de Deus, rogai por nós, pecadores, agora e na hora de nossa morte. Amém. Ave Maria, cheia de graça, o Senhor é convosco. Bendita sois vós dentre as mulheres, e bendito é o fruto do vosso ventre, Jesus. Santa Maria, Mãe de Deus, rogai por nós, pecadores, agora e na hora de nossa morte. Amém. Ave Maria, cheia de graça, o Senhor é convosco. Bendita sois vós dentre as mulheres, e bendito é o fruto do vosso ventre, Jesus. Santa Maria, Mãe de Deus, rogai por nós, pecadores, agora e na hora de nossa morte. Amém. Glória ao Pai, ao Filho, ao Espírito Santo, como era no princípio, agora e sempre. Amém. Ó meu Jesus, perdoai-nos e livrai-nos do fogo do inferno, levai as almas todas para o céu, e socorrei principalmente aquelas que mais precisarem da vossa misericórdia. Sagrada Família, rogai por nós. Nossa Senhora Aparecida, rogai por nós. Enchei-vos do Espírito Santo de Deus.

Pai nosso que estais no céu, santificado seja o vosso nome. Venha a nós o vosso reino, seja feita a vossa vontade, assim na terra como no céu. O pão nosso de cada dia nos dai hoje, perdoai as nossas ofensas, assim como nós perdoamos a quem nos tem ofendido. E não nos deixeis cair em tentação, mas livrai-nos do mal. Amém. Ave Maria, cheia de graça, o Senhor é convosco. Bendita sois vós dentre as mulheres, e bendito é o fruto do vosso ventre, Jesus. Santa Maria, Mãe de Deus, rogai por nós, pecadores, agora e na hora de nossa morte. Amém. Ave Maria, cheia de graça, o Senhor é convosco. Bendita sois vós dentre as mulheres, e bendito é o fruto do vosso ventre, Jesus. Santa Maria, Mãe de Deus, rogai por nós, pecadores, agora e na hora de nossa morte. Amém. Ave Maria, cheia de graça, o Senhor é convosco. Bendita sois vós dentre as mulheres, e bendito é o fruto do vosso ventre, Jesus. Santa Maria, Mãe de Deus, rogai por nós, pecadores, agora e na hora de nossa morte. Amém. Ave Maria, cheia de graça, o Senhor é convosco. Bendita sois vós dentre as mulheres, e bendito é o fruto do vosso ventre, Jesus. Santa Maria, Mãe de Deus, rogai por nós, pecadores, agora e na hora de nossa morte. Amém. Ave Maria, cheia de graça, o Senhor é convosco. Bendita sois vós dentre as mulheres, e bendito é o fruto do vosso ventre, Jesus. Santa Maria, Mãe de Deus, rogai por nós, pecadores, agora e na hora de nossa morte. Amém. Ave Maria, cheia de graça, o Senhor é convosco. Bendita sois vós dentre as mulheres, e bendito é o fruto do vosso ventre, Jesus. Santa Maria, Mãe de Deus, rogai por nós, pecadores, agora e na hora de nossa morte. Amém. Ave Maria, cheia de graça, o Senhor é convosco. Bendita sois vós dentre as mulheres, e bendito é o fruto do vosso ventre, Jesus. Santa Maria, Mãe de Deus, rogai por nós, pecadores, agora e na hora de nossa morte. Amém. Ave Maria, cheia de graça, o Senhor é convosco. Bendita sois vós entre as mulheres, e bendito é o fruto do vosso ventre, Jesus. Santa Maria, Mãe de Deus, rogai por nós, pecadores, agora e na hora de nossa morte. Amém. Ave Maria, cheia de graça, o Senhor é convosco. Bendita sois vós dentre as mulheres, e bendito é o fruto do vosso ventre, Jesus. Santa Maria, Mãe de Deus, rogai por nós, pecadores, agora e na hora de nossa morte. Amém. Ave Maria, cheia de graça, o Senhor é convosco. Bendita sois vós dentre as mulheres, e bendito é o fruto do vosso ventre, Jesus. Santa Maria, Mãe de Deus, rogai por nós, pecadores, agora e na hora de nossa morte. Amém. Glória ao Pai, ao Filho e ao Espírito Santo, como era no princípio, agora e sempre. Amém. Ó meu Jesus, perdoai-nos e livrai-nos do fogo do inferno. Levai as almas todas para o céu e socorrei principalmente aquelas que mais precisarem da vossa misericórdia. Sagrada Família, rogai por nós. Nossa Senhora Aparecida, rogai por nós. Enchei-vos do Espírito Santo de Deus.

Pai nosso que estais no céu, santificado seja o vosso nome. Venha a nós o vosso reino, seja feita a vossa vontade, assim na terra como no céu. O pão nosso de cada dia nos dai hoje, perdoai as nossas ofensas, assim como nós perdoamos a quem nos tem ofendido. E não nos deixeis cair em tentação, mas livrai-nos do mal. Amém. Ave Maria, cheia de graça, o Senhor é convosco. Bendita sois vós dentre as mulheres, e bendito é o fruto do vosso ventre, Jesus. Santa Maria, Mãe de Deus, rogai por nós, pecadores, agora e na hora de nossa morte. Amém. Ave Maria, cheia de graça, o Senhor é convosco. Bendita sois vós dentre as mulheres, e bendito é o fruto do vosso ventre, Jesus. Santa Maria, Mãe de Deus, rogai por nós, pecadores, agora e na hora de nossa morte. Amém. Ave Maria, cheia de graça, o Senhor é convosco. Bendita sois vós dentre as mulheres, e bendito é o fruto do vosso ventre, Jesus. Santa Maria, Mãe de Deus, rogai por nós, pecadores, agora e na hora de nossa morte. Amém. Ave Maria, cheia de graça, o Senhor é convosco. Bendita sois vós dentre as mulheres, e bendito é o fruto do vosso ventre, Jesus. Santa Maria, Mãe de Deus, rogai por nós, pecadores, agora e na hora de nossa morte. Amém. Ave Maria, cheia de graça, o Senhor é convosco. Bendita sois vós dentre as mulheres, e bendito é o fruto do vosso ventre, Jesus. Santa Maria, Mãe de Deus, rogai por nós, pecadores, agora e na hora de nossa morte. Amém. Ave Maria, cheia de graça, o Senhor é convosco. Bendita sois vós dentre as mulheres, e bendito é o fruto do vosso ventre, Jesus. Santa Maria, Mãe de Deus, rogai por nós, pecadores, agora e na hora de nossa morte. Amém. Ave Maria, cheia de graça, o Senhor é convosco. Bendita sois vós dentre as mulheres, e bendito é o fruto do vosso ventre, Jesus. Santa Maria, Mãe de Deus, rogai por nós, pecadores, agora e na hora de nossa morte. Amém. Ave Maria, cheia de graça, o Senhor é convosco. Bendita sois vós entre as mulheres, e bendito é o fruto do vosso ventre, Jesus. Santa Maria, Mãe de Deus, rogai por nós, pecadores, agora e na hora de nossa morte. Amém. Ave Maria, cheia de graça, o Senhor

Amém. Ó meu Jesus, perdoai-nos e livrai-nos do fogo do inferno, levai as almas todas para o céu e socorrei principalmente aquelas que mais precisarem da vossa misericórdia. Sagrada Família, rogai por nós. Nossa Senhora Aparecida, rogai por nós. Enchei-vos do Espírito Santo de Deus.

Pai nosso que estais no céu, santificado seja o vosso nome. Venha a nós o vosso reino, seja feita a vossa vontade, assim na terra como no céu. O pão nosso de cada dia nos dai hoje, perdoai as nossas ofensas, assim como nós perdoamos a quem nos tem ofendido. E não nos deixeis cair em tentação, mas livrai-nos do mal. Amém. Ave Maria, cheia de graça, o Senhor é convosco. Bendita sois vós dentre as mulheres, e bendito é o fruto do vosso ventre, Jesus. Santa Maria, Mãe de Deus, rogai por nós, pecadores, agora e na hora de nossa morte. Amém. Ave Maria, cheia de graça, o Senhor é convosco. Bendita sois vós dentre as mulheres, e bendito é o fruto do vosso ventre, Jesus. Santa Maria, Mãe de Deus, rogai por nós, pecadores, agora e na hora de nossa morte. Amém. Ave Maria, cheia de graça, o Senhor é convosco. Bendita sois vós dentre as mulheres, e bendito é o fruto do vosso ventre, Jesus. Santa Maria, Mãe de Deus, rogai por nós, pecadores, agora e na hora de nossa morte. Amém. Ave Maria, cheia de graça, o Senhor é convosco. Bendita sois vós dentre as mulheres, e bendito é o fruto do vosso ventre, Jesus. Santa Maria, Mãe de Deus, rogai por nós, pecadores, agora e na hora de nossa morte. Amém. Ave Maria, cheia de graça, o Senhor é convosco. Bendita sois vós dentre as mulheres, e bendito é o fruto do vosso ventre, Jesus. Santa Maria, Mãe de Deus, rogai por nós, pecadores, agora e na hora de nossa morte. Amém. Ave Maria, cheia de graça, o Senhor é convosco. Bendita sois vós dentre as mulheres, e bendito é o fruto do vosso ventre, Jesus. Santa Maria, Mãe de Deus, rogai por nós, pecadores, agora e na hora de nossa morte. Amém. Ave Maria, cheia de graça, o Senhor é convosco. Bendita sois vós dentre as mulheres, e bendito é o fruto do vosso ventre, Jesus. Santa Maria, Mãe de Deus, rogai por nós, pecadores, agora e na hora de nossa morte. Amém. Ave Maria, cheia de graça, o Senhor é convosco. Bendita sois vós entre as mulheres, e bendito é o fruto do vosso ventre, Jesus. Santa Maria, Mãe de Deus, rogai por nós, pecadores, agora e na hora de nossa morte. Amém. Ave Maria, cheia de graça, o Senhor é convosco. Bendita sois vós dentre as mulheres, e bendito é o fruto do vosso ventre, Jesus. Santa Maria, Mãe de Deus, rogai por nós, pecadores, agora e na hora de nossa morte. Amém. Ave Maria, cheia de graça, o Senhor é convosco. Bendita sois vós dentre as mulheres, e bendito é o fruto do vosso ventre, Jesus. Santa Maria, Mãe de Deus, rogai por nós, pecadores, agora e na hora de nossa morte. Amém.

e ao Filho e ao Espírito Santo, como era no princípio, agora e sempre. Amém. Ó meu Jesus, perdoai-nos e livrai-nos do fogo do inferno, levai as almas todas para o céu e socorrei principalmente aquelas que mais precisarem da vossa misericórdia. Sagrada Família, rogai por nós. Nossa Senhora Aparecida, rogai por nós. Enchei-vos do Espírito Santo de Deus.

0: Vamos agora louvar a nossa mãe. Infinitas graças vos damos, soberana rainha, pelos benefícios que todos os dias recebemos de vossas mãos liberais. Dignai-vos agora e para sempre tomarmos debaixo de vosso poderoso amparo. Para mais vos obrigar, vos saudamos com uma salve, rainha.
1: Salve, rainha.
2: Salve Rainha, Mãe de Misericórdia, vida, doçura, esperança nossa, salve. A vós bradamos, degredados filhos de Eva, a vós suspiramos, gemendo e chorando neste vale de lágrimas. Eia, pois, advogada nossa, esses vossos olhos misericordiosa nós volvei. E depois desse desterro mostrai-nos Jesus, bendito é o fruto do vosso ventre. Ó clemente, ó piedosa, ó doce sempre Virgem Maria, rogai por nós, Santa Mãe de Deus, para que sejamos dignos das promessas de Cristo.

0: Meu amigo, minha amiga, estamos chegando ao final do nosso Santo Rosário. Deus abençoe a sua vida, a sua família. Que por intercessão de Nossa Senhora, possa o Deus da vida te abençoar. Em nome do Pai, do Filho e do Espírito Santo. Amém.
1: Como foi bom, meu amigo, como foi bom, minha amiga, rezar com você nessa madrugada. Fizemos aí esse caminho de oração juntinho com a Mãezinha do Céu e seu Filho Jesus. Passamos aí pelos principais mistérios da vida de Jesus e Maria. É isso aí, meu amigo e minha amiga. Desejo a você um dia abençoado na graça de Deus. Que Nossa Senhora e seu Filho Jesus possa continuar iluminando a sua vida. E vamos se manter fiel, hein? Vamos se manter fiéis aí à madrugada de oração com Altair Show, Santo Rosário, todos os dias. Eu e a turma da alegria aqui, como você ouviu, tá bom? Reze, reze o Santo Rosário todos os dias. Tem essa devoção especial, Nossa Mãezinha do Céu. Um bom dia pra você, meu

0: 5 horas e 55 minutos.
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2: Grandes mudanças começam com pequenas escolhas. Cada decisão tomada com sinceridade e buscando a vontade de Deus pode abrir novos caminhos. Não despreze os pequenos passos, porque eles também fazem parte do propósito. Deus acompanha cada detalhe da sua caminhada e sabe exatamente onde cada escolha pode levar você. Continue buscando direção em tudo o que fizer, mesmo nas situações mais simples do dia a dia. Quem entrega até as pequenas decisões nas mãos de Deus, constrói um futuro com mais paz e segurança.
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4: Bom dia. Em instantes, a hora do Ângelus, aqui na Rádio Barroso Mix.

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3: Rádio Barroso Mix informa a hora certa.
4: 5 horas e 59 minutos.
5: Bom dia!

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1: Olá, ouvinte da Ave Maria. Acomode-se no seu lugar favorito, descanse seus ombros e sinta a presença carinhosa da mãe que acolhe os filhos após a jornada. O cansaço é o testemunho da nossa dedicação, mas o descanso também é sagrado. Assim como Maria aguardava o pequeno Jesus nos braços para dormir, ela hoje quer acolher o seu cansaço e a sua história. Entregar todas as suas lutas nas mãos de Deus é um ato de confiança extrema. Descanse a mente, acalme o coração e permita que seu lar seja um santuário de paz. Neste momento, consagramos todas as famílias de modo especial. Rezamos pelos lares que enfrentam divisões, pelos pais e mães que se sacrificam diariamente pelos filhos e pelos idosos que muitas vezes vivem a solidão. Sob o manto da Mãe Maria, pedimos proteção para o descanso do trabalhador e o lazer de todo o nosso povo. Fechamos os olhos e entregamos tudo o que vivemos neste dia. Nos refugiamos no colo da Virgem Maria, rezando.

Ave Maria, cheia de graça, o Senhor é convosco. Bendita sois vós entre as mulheres e bendito é o fruto do vosso ventre, Jesus. Santa Maria, Mãe de Deus, rogai por nós, pecadores, agora e na hora de nossa morte. Amém.

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2: Olá, queridos ouvintes. 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
2: Bom dia, meus irmãos e irmãs, que a paz esteja com você. Você é de Jesus, viu? Rezando pelos doentes e aqui lembrando que também a dependência química é uma doença. Em nome do Pai, do Filho, do Espírito Santo. Amém. Senhor Jesus, que dissestes ter vindo para trazer vida em plenitude. Obrigado, Senhor, pelo dom da vida. E no início deste dia te louvo e agradeço, Senhor. Mas nossa vida, Senhor, é marcada com muitos sinais de morte. Por isso, no início desta manhã queremos pedir: livra-nos, Senhor, de toda e qualquer dependência que possamos ter. Livra-nos, Senhor, da dependência do alcoolismo. Livra-nos, Senhor, da dependência do tabagismo. Livra-nos, Senhor, da dependência das drogas. E neste momento, coloque a sua vida, mas o nome de alguém que você sabe que precisa deste livramento, que precisa desta libertação. Senhor, nós colocamos este pedido no início do dia. Afastai para longe de nós e desta pessoa cujo nome rezamos todo perigo de recaída. Reveste, Senhor, com tua armadura. Impede, Senhor, que o mal se instale. Tire a dependência. Tire a compulsão no beber, no fumar, no se drogar. Liberta, Senhor, destas amarras. Senhor Jesus, que tudo pode, cujo poder é infinito, por intercessão de Nossa Senhora, dai-nos a graça desta libertação. E então, Senhor, te glorificaremos. Como fruto deste Pai Nosso, dai-nos um dia de paz, de serenidade e de liberdade interior. Pai Nosso, que estais no céu, santificado seja o vosso nome, venha a nós o vosso reino, seja feita a vossa vontade assim na terra como no céu. O pão nosso de cada dia nos dai hoje, perdoai as nossas ofensas, assim como nós perdoamos a quem nos tem ofendido. E não nos deixeis cair em tentação, mas livrai-nos do mal. Amém. Um dia abençoado para todos.
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0: Amados filhos e filhas, toda terça-feira, em todos os programas, seja de Experiência de Deus, seja Hora da Misericórdia, seja pelo rádio, seja na missa, nós rezamos pelos doentes. E não será diferente hoje. Vamos pedir. Tem alguém doente que você conhece? Diga o nome. Pense na pessoa e diga: Senhor, conforte na dor. Toca, Senhor, nesta pessoa. Amenize a dor. Visite, Senhor, as UTIs. Visite, Senhor, aqueles que estão nas enfermarias, nos postos de saúde, ou aqueles que estão na espera de uma consulta. Infelizmente, essa é a realidade do Brasil. Você vai marcar um exame, você vai marcar uma cirurgia, é 3-4 meses para frente. Toca, Senhor. Escute o que foi deixado na plataforma.
1: Sou Viviane de Três Pontas, Minas Gerais, terra do beato Padre Victor.
0: Pois
1: ouço
0: não.
1: Pela rádio Vida FM 94.1 e pelo aplicativo. Tô aqui para dar um testemunho do meu irmão. No dia 3 de março, ele sofreu um acidente de moto. Ficou vários dias internado na UTI. E na semana que o Senhor começou a novena de São José, o médico nos disse que se meu irmão não acordasse calmo para poder desentubar ele, teria que fazer traqueostomia. E deu um prazo até sábado, quando o Senhor começou a fazer o nozinho no cordão de São José.
0: Opa.
1: Eu e minha mãe ouvimos o programa e fizemos o nozinho. E assim que terminou o programa, o médico ligou dizendo que meu irmão tinha acordado e desentubou ele. A única coisa grave que aconteceu com ele foi uma fratura no maxilar. Sofreu um arranhãozinho no joelho. Padre, pela gravidade que foi o acidente, não era para o meu irmão estar aqui hoje. Para terem uma ideia, os socorristas no caminho ligaram até para a funerária dizendo que meu irmão não chegaria vivo no hospital.
0: Nossa.
1: E hoje ele está aqui, graças a Deus.
0: Amém,
1: sem
0: Viviane.
1: Nenhuma sequela. Obrigada, São José. A São José rogou, São José providenciou. Graça alcançada é graça testemunhada.
0: Louvado seja Deus, Viviane. A São José rogou, São José providenciou. E não por acaso, São José é o patrono da obra evangelizar. É preciso São José dormindo, intercedendo. Viviane de Três Pontas, Minas Gerais, louvado seja Deus pela vida, pela cura e pelo restabelecimento, Viviane. Que bom que ligou e testemunhou, nos edificando na fé. Bíblia aberta, cartilha de oração.
2: Dá-me a palavra certa na hora certa e do jeito certo.
0: E para a pessoa certa.

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0: São Bento, nós estamos fazendo a novena. São Bento, livra os males do meu caminho.

0: O Senhor esteja convosco. Ele está no meio de nós. Proclamação do Evangelho de Jesus Cristo segundo São Mateus. Glória a vós, Senhor. Jesus subiu numa barca com seus discípulos. De repente, desencadeou-se sobre o mar uma tempestade tão forte que as ondas cobriam a barca. Jesus dormia. Os discípulos, com medo, o acordaram dizendo: Senhor, salva-nos, vamos morrer. E Jesus perguntou-lhes: por que esse medo, gente de pouca fé? E levantando-se, deu ordens ao vento e ao mar para que se acalmassem. Admirados, todos diziam: quem é esse homem que até o vento e o mar obedecem? Palavra da salvação. Glória a vós, Senhor. Quem é esse homem? Jesus. Quem é? É nosso Senhor Jesus Cristo, cheio de misericórdia. Filhos queridos, tenho recebido e-mails de Santa Catarina, como recebo lá de Quixeramobim, Ceará. E a gente percebe que só muda o endereço, os nomes, a realidade. Os problemas continuam. Tempestades, dificuldades. Pessoas que de repente parece que está vivendo um tempo de calmaria e de repente vira um furacão. Desanda a família, desanda trabalho, desanda a saúde. Mas eu quero dizer para você, filho, nessa terça-feira, você que de repente foi acometido de uma doença que parece que não vai sarar nunca, a tempestade vem, viu? Mas ela vai embora, sempre vai. Se apegue em Deus, se apegue no Senhor.
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0: faltará.
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0: Então canta comigo, você sabe, decore salteado.
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0: Vencerei. Pode crer, você vai vencer. Tenha paciência, espera no Senhor. Não é paciência e se desespere. Espere no Senhor.
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0: Senhor Deus, às vezes o mundo se torna muito bravo, principalmente na enfermidade. Dê calmaria, Senhor, no coração daqueles que estão enfermos. Abençoai os remédios, a água, a roupa dos enfermos. Abençoai, Senhor, essa água que nós iremos beber e que iremos dar aos nossos familiares. Cubra-nos, Senhor, que a Tua voz se faça ouvir. Cala-te, silencie, tempestade, vá embora. Em nome do Pai, do Filho e do Espírito Santo, beba desta água, dê a seus familiares, leve aos doentes.
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0: Deus provê. E provê você agora com a bênção sacerdotal.

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0: E chegou a hora de rezarmos o terceiro dia da novena perpétua de Jesus das Santas Chagas. E eu convido você a mandar as suas intenções, 41-3221-6060. Rezemos. Por suas santas chagas, suas chagas gloriosas, o Cristo Senhor me proteja e me guarde. Senhor Jesus, foste levado na cruz, para que por vossas santas chagas sejam curadas as de nossas almas. Eu vos louvo e agradeço pelo vosso ato redentor. Carregaste em vosso próprio corpo os meus pecados e de toda a humanidade. Nas vossas santas chagas coloco as minhas intenções, minhas preocupações, ansiedades e angústias, minhas enfermidades físicas e psíquicas, meus sofrimentos, dores, alegrias e necessidades. Em vossas santas chagas, Senhor, coloco minha família. Envolvei, Senhor, a mim e meus familiares, protegendo-nos do mal. Senhor, ao mostrar vossas santas chagas gloriosas a Tomé e o mandando tocar em vosso lado aberto, curaste da incredulidade. Eu vos peço, Senhor, permita-me refugiar em vossas santas chagas e, por mérito desses sinais de vosso amor, curai a minha falta de fé. Ó Jesus, pelos méritos de vossa paixão, morte e ressurreição, dai-me a graça de viver os frutos da nossa redenção. Filhos e filhas, chegou a hora do testemunho. E como é importante você escutar esse testemunho, ver esse testemunho, porque você pode dentro do seu coração ter a certeza: a minha hora vai chegar. Acompanhe.
1: Um dia que antecedia o retiro de 2024, um amigo meu me contou que estava vindo para o retiro, um amigo de comunidade da minha paróquia. E a gente estava passando por uma fase muito difícil com o meu irmão. Eu, a minha mãe, a minha avó, sempre em oração, porque ele estava no estágio final do vício das drogas, já estava no crack. E a gente rezava muito por ele. E eu pedi, na hora de desespero, pedi para o meu amigo: reze pelo meu irmão, que no ano que vem eu vou estar lá com ele. E esse ano eu estou aqui no retiro de 2025 com meu irmão. Ele ficou durante 9 meses em uma comunidade terapêutica e saiu há 15 dias. E eu estou aqui hoje para testemunhar essa graça. Graça alcançada, graça testemunhada. Toca o sino, sacristão.
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0: 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Que a vossa divina bênção os acompanhe. Que o Espírito Santo ilumine os seus pensamentos e que seu poder haja por eles em toda parte. Tudo que se encontra nesta casa, os que nela entram, os que dela saem, que Jesus, nas suas santas chagas, nos abençoe e vos preserve do mal, para que nenhuma desgraça se aproxime de vós. O Senhor vos abençoe e vos guarde, que Ele faça seu rosto brilhar sobre vós, que Ele se compadeça de vós e vos dê a paz. Em nome do Pai, do Filho e do Espírito Santo. Amém.

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3: Rádio Barroso Mix informa a hora certa.
4: 6:29.
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Olha, nós temos a alegria de ter um Deus próximo, perto, muito perto de nós. Na verdade, a gente se relaciona com Deus como se Ele estivesse muito longe. Olhamos para o céu e parece que Deus está longe, longe, longe, longe, longe. Mas isso não é verdade. Porque Deus é muito próximo, muito perto. Está do lado, está juntinho de nós. Deus é Deus conosco. Esse é o jeito que Deus gosta de ser chamado, sabia? Deus conosco. Por quê? Porque Ele é um Deus muito próximo. Não há um Deus tão próximo quanto o nosso. É verdade, é verdade. Então, não precisa você ficar pensando que Deus está longe, longe. Não, Deus caminha aí do seu lado, junto de você. E é nesse momento de você pensar um Deus que caminha do seu lado, é que você tem que sentir-se acolhido, amado, querido, tocado por esse Deus. Deus está do seu lado neste momento. Fala para Ele dos seus problemas, fala para Ele da sua vida, fala para Ele dos seus anseios, das suas angústias, dos seus desejos, de tudo aquilo que lhe aflige o coração. Fala para Ele, porque Ele está aí do seu lado, bem pertinho de você.

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Havia uma jovem muito rica, que tinha tudo. Um marido maravilhoso, filhos perfeitos, um emprego que ele pagava muitíssimo bem. Enfim, uma família muito unida. O estranho é que ela não conseguia conciliar tudo isso. O trabalho, os afazeres lhe ocupavam o tempo todo e a sua vida sempre estava deficitária em algumas áreas. Se o trabalho lhe consumia muito tempo, ela tirava dos filhos. Se surgia problemas, ela deixava de lado o marido. E assim, as pessoas que ela amava eram sempre deixadas de lado. E sempre deixado para depois. Até que um dia seu pai, um homem muito sábio, lhe deu de presente uma flor cara, raríssima, da qual havia apenas um exemplar em todo mundo. Muito rara. Só tinha um exemplar daquela flor, muito rara mesmo. E disse para ela: filha, esta flor vai te ajudar muito, muito mais do que você imagina. Você terá só que regá-la, podá-la de vez em quando, às vezes conversar um pouquinho com ela. E ela te dará em troca esse perfume maravilhoso e essas lindas flores. A jovem ficou muito emocionada. Afinal, a flor era de uma beleza sem igual. Mas o tempo foi passando, e os problemas surgiam. O trabalho consumia todo o seu tempo. E sua vida continuava confusa. E ela não conseguia cuidar da flor. Perdia tempo de um lado, perdia tempo de outro. E a flor ali. E ela chegava em casa, olhava a flor e as flores estavam lá. Não mostrava sinal de fraqueza. Estavam lá, lindas, perfumadas. E ela passava direto. Chegava outro dia, estava lá, flor, linda, perfumada. E ela passava direto. Até que um dia, sem mais nem menos, a flor morreu. Ela chegou em casa e levou um susto. Aquela flor estava completamente morta, suas raízes estavam ressecadas, suas flores caídas e suas folhas amarelas. A jovem chorou muito, muito, muito. E contou ao seu pai o que havia acontecido. Seu pai então respondeu: olha, minha filha, eu já imaginava que isso aconteceria. Eu não posso te dar outra flor, porque não existe outra igual a essa. Ela era única. Assim como seus filhos são únicos, assim como seu marido é único, assim como sua família é única. Todos são bênçãos que o Senhor te deu, mas você tem que aprender a regá-los, podá-los, dar atenção para eles. Pois assim como a flor, os sentimentos também morrem. Você se acostumou a ver aquela flor sempre lá, sempre florida, sempre perfumada. E, por vê-la sempre bem, esqueceu de cuidar dela. Assim pode acontecer com a sua família. Você está vendo sua família bem, você está vendo seus filhos bem. E você esquecer de cuidar e dar atenção para eles. Cuide das pessoas que você ama. E você? Você tem cuidado das bênçãos que Deus tem te dado? Você tem cuidado da sua família? Você tem cuidado dos seus amigos? Você tem cuidado das pessoas que Deus lhe confia? Lembre-se da flor, hein? Pois como ela, são as bênçãos do Senhor. Como ela, são os amigos, são os nossos familiares. O Senhor nos dá. Mas nós é que temos que cuidar daquilo que o Senhor nos dá.

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1: Vamos pedir a bênção de Deus neste momento. Ó Deus de bondade, Senhor de toda a consolação, nós queremos apresentar a vós, a nossa família, as pessoas que amamos, as pessoas que trazemos dentro do nosso coração. Apresentamos, Senhor, aqueles que estão ao nosso lado, aqueles que trabalham conosco, aqueles que convivem junto de nós. Protegei-os, Senhor, guiai-os e amparai-os. Protegei-nos também, Senhor, contra todo o mal, contra tudo aquilo que possa nos prejudicar. E protegei-nos, sobretudo, Senhor, para não cairmos na tentação. Nós os suplicamos, Senhor, a vossa bênção, principalmente sobre aqueles que mais sofrem, aqueles que estão tristes para que encontrem a verdadeira alegria em vós, aqueles que estão longe do vosso amor para que possam encontrar sentido em suas vidas, adorando, contemplando e sentindo a vossa presença. Nós queremos vos pedir agora, Senhor, cura e salvação para todos os vossos filhos que estão doentes e enfermos. Amparai-nos neste momento em que depositamos em vós toda a nossa confiança. Senhor nosso Deus, vos pedimos agora, abençoai esta água que humildemente queremos colocar diante de vós, para que ela possa nos trazer de vós a bênção, a paz, a cura, a alegria. E sobretudo, Senhor, traga para nós a verdadeira felicidade. Em nome do Pai, do Filho e do Espírito Santo. Amém.
2: 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Essa...

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3: Rádio Barroso Mix informa a hora certa.
4: 6:45.
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7: Deus abençoe você e toda a sua família. Que alegria estar aqui com você, começando mais um programa Eu Seguirei. Eu tenho certeza de que Deus vai falar muito ao seu coração através deste programa. Olha, se você pode, eu já quero convidar você a pegar a sua Bíblia, porque hoje nós vamos meditar a palavra de Deus. A palavra de Deus é o nosso alimento, a palavra de Deus que é o nosso sustento. Eu tenho certeza que essa palavra vai mover seu coração. Olha, aqui você vai ouvir a palavra de Deus, aqui você vai poder cantar. São minutos que ficaremos juntos, onde você vai fazer uma experiência com Deus. Lembrando que tudo que você ouvir aqui, depois fica registrado no meu canal do YouTube, Frei Gilson / Som do Monte, no meu Instagram, no meu Facebook, todos com o mesmo nome, Frei Gilson / Som do Monte. Para que você possa também compartilhar essa palavra com os seus amigos, tá bom? Então, vamos escutar a palavra de Deus.
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4: As dificuldades da sua vida muitas vezes são permitidas por Deus, porque Deus aproveita disso para treinar você. A gente precisa muitas vezes passar por um treinamento. Um treinamento para que possamos alcançar coisas maiores. Veja, qualquer atleta, para ele chegar a graus maiores, ele precisa passar por diversas dificuldades. Ele precisa passar por diversas provações. Ele precisa passar por diversos exercícios para alcançar sua meta, para alcançar o

Quando estivesse dizendo, eu preciso que vocês também passem por isto. Vocês precisam ser treinados na fé, treinados diante das tempestades. Não é possível que a gente cresça e amadureça na fé sem a gente passar pelas provações. Eu sei que nós gostaríamos que fosse diferente, mas não tem como você ser, não tem como você crescer na fé sem você passar pela aprovação. É sobre isso que nós vamos meditar. Em nome do Pai, do Filho e do Espírito Santo. Amém. Mateus capítulo 8, versículo de 23 a 27. Naquele tempo, Jesus entrou na barca e seus discípulos o acompanharam. E eis que houve uma grande tempestade no mar, de modo que a barca estava sendo coberta pelas ondas. Jesus, porém, dormia. Os discípulos aproximaram-se e acordaram, dizendo, Senhor, salva-nos, pois estamos perecendo. Jesus respondeu, por que tendes tanto medo, homens fracos na fé? Então, levantando-se, ameaçou os ventos e o mar e fez uma grande calmaria. Os homens ficaram admirados e diziam, quem é este homem que até os ventos e o mar lhe obedecem? Palavra da salvação. São João Crisóstomo, sobre essa palavra, diz assim, ele levou consigo os discípulos, não sem razão e não meramente para enfrentar um perigo absurdo. Então ele não enviou seus discípulos para essa barca, não chamou os discípulos para essa barca só para que eles enfrentassem um perigo absurdo, mas a fim de permitir que eles testemunhassem um milagre que estava para acontecer no mar. Pois como um ótimo treinador, ele gradualmente os treinava e habilitava para a resistência. Preste atenção nisso. Como um ótimo treinador, ele gradualmente os treinava e os habilitava para a resistência. Isso que eles estão passando no mar vai ser motivo de resistência para o que depois eles vão passar, perseguições. Basta a gente ver os Atos dos Apóstolos e vamos ver o tanto que esses homens sofreram. E agora não é tempestade, não são as fúrias da natureza, agora é a fúria dos homens que é muito pior. Mas Jesus precisou treiná-los, habilitá-los para a resistência. Então tem coisas na sua vida que é Deus treinando você. Ele tinha dois objetivos em mente, São João Crisóstomo. Queria ensiná-los a não se perturbarem diante dos perigos e a serem modestos diante das honras. Então, para que não se enchessem de soberba, tendo despedido a multidão, ele os manteve perto dele, mas permitiu que fossem sacudidos por uma tempestade. Fazendo isso, ele os educava para suportar as provações com paciência. Que bonito! Nas suas provações, Deus está treinando você. Nas suas provações, Deus está treinando você. Deus está treinando a sua paciência. Deus está treinando. Deus está te exercitando. Vamos pegar outras citações da Sagrada Escritura que vão comprovar isso. Tiago capítulo 1, versículo de 2 a 4. Considerai que é suma alegria, meus irmãos, quando passais por diversas provações, sabendo que a prova da vossa fé produz a paciência. Deus permite a provação na nossa vida. Por quê? Porque prova produz paciência. É exercício e vai produzir em nós paciência. Mas não pode parar por aí. Mas é preciso que a paciência efetue a sua obra a fim de seres perfeitos e íntegros sem fraqueza alguma. Abra sua Bíblia em 1 Coríntios capítulo 9, versículo de 24 a 27. Nas corridas de um estádio, todos correm, mas bem sabeis que um só recebe o prêmio. Correi, pois, de tal maneira que o consigais.
todos os atletas se impõem a si muitas privações e o fazem para alcançar uma coroa corruptível. Nós o fazemos por uma coroa incorruptível. Assim eu corro, mas não sem rumo certo. Dou golpes, mas não no ar. Ao contrário, castigo meu corpo e o mantenho em servidão, de medo de vir eu mesmo a ser excluído.

0: depois de eu ter pregado aos outros. São Paulo está falando que nós precisamos ser exercitados. A vida é um treinamento. A vida é um treinamento. E esse treinamento passa pelas provações. Eu preciso passar pelo treinamento da vida. Eu preciso passar pelo treinamento da vida. E neste treinamento você não está sozinho. Jesus está no seu barco, te protegendo e te amparando. Pai, Filho e Espírito Santo. Amém.
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0: Resposta a essa palavra, eu quero convidar você agora a cantar comigo.
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2: O programa de hoje está bom demais e eu quero lembrar você, se você quiser ouvir mais pregações, mais meditação da palavra, basta você me acompanhar no meu canal do YouTube, Frei Gilson / Som do Monte, no meu Instagram, no meu Facebook, no meu TikTok, e lá você vai encontrar muito mais palavra de Deus para você.
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2: Nós vamos terminar este programa rezando. Eu quero clamar agora por você, quero clamar pela sua família. Senhor Deus, libera agora o teu Espírito Santo sobre cada pessoa que acompanha este programa. Vem, Espírito Santo, enche todos os que estão acompanhando este programa agora. Libera, Senhor, para esta pessoa o que ela mais precisa, para o corpo e para a alma. Libera, Senhor, curas e libertações em nome de Jesus para esta pessoa que assiste, que acompanha, que escuta e para toda a sua família. Eu clamo a tua poderosa bênção. Visita agora com bênção de proteção. A bênção que só o Senhor pode dar. Abençoe-vos o Deus Todo-Poderoso, Pai e Filho e Espírito Santo. Amém.
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0: Rádio Barroso Mix informa a hora certa.
1: 6:59.
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0: Alô, povo de Deus! Alô, cowboys de Cristo! A paz de Jesus, o amor de Maria e a alegria do Espírito Santo esteja com você. Seja bem-vindo ao nosso programa Mensagem Sertaneja, esse programa que é chique na graça. E aqui você encontra o melhor do sertanejo católico e também do sertanejo mensagem. Eu sou Gilson Fernandes e sempre estou bem acompanhado do Pai, do Filho e do Espírito Santo e, claro, dela, a cantora sertaneja católica Adriana Gil.
1: Salve, salve, Gilson Fernandes! Salve, salve, povo de Deus! Que alegria estarmos juntinhos para mais esse programa recheado de coisas maravilhosas.
0: No programa de hoje, teremos charadinha bíblica. Vamos falar da promessa de Deus a Abraão.
1: Na nossa história para pensar de hoje, o tema será o verdadeiro ensinamento da vida.
0: Teremos ainda a dica do dia. No programa de hoje está repleto de mensagens no nosso Zap Zap.
1: Muita música sertaneja católica e também sertaneja mensagem.
0: E claro, nosso mascotinho pé de pano, nosso cavalinho chucro, vai estar chegando aqui trazendo muitos abraços.
1: E é lógico, não podemos esquecer do nosso momento de oração no final do programa e também das nossas reflexões.
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0: Você é um vencedor. Veja em si a potencialidade e sabedoria que precisa para a vitória. Não pense, isso não sei fazer. Tenho medo de errar. Não vai dar certo. E outras coisas negativas. Pense, eu vou fazer, eu vou acertar. Isso vai dar certo. Risque a palavra derrota da sua vida. Ninguém nasce com habilidades para fazer obras complexas ou criar coisas de grande magnitude. Aprender é uma grandeza que não ocupa espaço. Pense, eu sou capaz. Eu vou conseguir. Mentalize que a luta é apenas um detalhe para atingir um grande objetivo, a vitória.
1: Segura, cristão! Pra quem tem fé, não existe sorte. Existe Deus! Tchê, tchê, tchê, tchê!
0: E pra você que gosta do programa Mensagem Sertaneja e gosta de mandar mensagem pra nós, vou lembrar pra vocês o nosso WhatsApp. 12 9 9241-6448. Repetindo, 12 9 9241-6448. Mas temos mais outros meios de contatos. Quais são, Gilson?
1: Você pode usar o nosso e-mail, mensagensertaneja@gmail.com. E também pode ir nas nossas redes sociais, Instagram, Facebook e YouTube. É só procurar @mensagensertaneja.
0: E se não deu tempo de você anotar o nosso WhatsApp, não se preocupe. Nas nossas redes sociais você encontra o número direitinho lá para você anotar.
1: Segura, pede para o cavalinho chucro. Quando o nosso mascotinho, o nosso pé de pano passa por aqui, é hora do que, Adriana Gil?
0: É hora de mandar abraço! E o primeiro abraço do programa vai para a Verinha de Capelinha, Minas Gerais.
1: Para o DI de Urandi, Bahia.
0: Para a Silvia, também lá de Urandi, na Bahia.
1: Para a Daiane de Presidente Olegário, Minas Gerais.
0: Para a Camila de Brejo Santo, Ceará.
1: Para a Renilda de Inhaúma, Minas Gerais.
0: Para a Tereza, de São Luís, no Maranhão.
1: Para a Nancy Sneider, lá de Praia Grande, São Paulo.
0: E para Lorizete, de Ascurra, Santa Catarina.
1: Para esse povo abençoado, vai a primeira música do programa de hoje. Vamos ouvir Padre Reginaldo Manzotti, com participação de Gustavo Mioto. A felicidade mora aqui.
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3: Olá, pessoal. Aqui quem fala é o Padre Reginaldo Manzotti. E eu também estou aqui com as músicas sendo tocadas no Mensagem Sertaneja, com a querida Adriana Gil e Gilson Fernandes. Vamos curtir!

0: Pra quem tem Deus, não existe perda, só vitória, tchê, tchê, tchê, tchê. Você ouviu aqui no Mensagem Sertaneja, Padre Reginaldo Manzotti com participação de Gustavo Mioto. A felicidade mora aqui. What's
1: up? E olha o nosso zap zap Mensagem Sertaneja chegando cedo no programa de hoje. E a mensagem é da Iraci, do bairro de Cachoeira, em Guarujá, São Paulo. E o que é que ela diz pra nós, Gilson?
0: Ela diz que é uma mulher de muita fé, na graça desse Deus maravilhoso que tudo pode.
1: É verdade, minha querida. Tudo podemos naquele que nos fortalece. Muito obrigada pelo carinho da sua mensagem, Iraci. Que Deus abençoe sua vida, sua família e todo o pessoal do bairro da Cachoeira, em Guarujá, São Paulo.
0: E para vocês oferecemos a próxima canção. Vamos ouvir. Antônio Alves, Como é Bom Ter Fé.
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3: Olha a explosão de alegria chegando em todo o Brasil através do programa Mensagem Sertaneja. Toca Antônio Alves aí, gente.
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4: Em nome do Pai, e do Filho, e do Espírito Santo. Amém. Pare um pouquinho agora. Não se importe mais com o que você está fazendo ou com o que você ia começar a fazer. Coloque a mão no seu coração ou apenas feche os seus olhos e se pergunte: como está a minha vida com Deus? Não é a vida com Deus que tem atrativos, mas sim o sentido que damos a ela. Você reclama de que não é amado, não é aceito, não é compreendido. Será que é porque você não se deu chance? Não se dá chances para ser amado, para ser aceito, compreendido? Lembre-se, eu sou o caminho, a verdade e a vida. Curve a sua cabeça um instante, põe a mão no seu coração e já vá conversando com Jesus Cristo. Não há derrota para quem é de Jesus Cristo, para quem caminha com Jesus Cristo. E receba hoje, de modo muito especial, Jesus Cristo na tua casa e na tua vida. Reze comigo. Ave Maria, cheia de graça, o Senhor é convosco. Bendita sois vós entre as mulheres, e bendito é o fruto do vosso ventre, Jesus. Santa Maria, Mãe de Deus, rogai por nós, pecadores, agora e na hora da nossa morte. Amém. O Senhor te abençoe hoje e sempre, Senhor nosso Deus, maravilhoso e eterno Pai. Dignai-vos abençoar este teu filho e esta tua filha, livrando e o protegendo de todo o mal, de todo o perigo e de toda a doença do corpo e da alma. Em nome do Pai, e do Filho, e do Espírito Santo. Amém.
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1: Segura Cristão!
2: Chique na graça! Estamos de volta com o nosso programa Mensagem Sertaneja. Esse programa é diferenciado.
3: O importante é sair evangelizado. Mas tem um detalhe importantíssimo para que esse programa aconteça: as nossas parcerias. A rádio que leva o programa até você. Então nós deixamos aqui a nossa gratidão e o nosso desejo colocado no coração de Deus para que cada um de vocês que ajudam a levar a Mensagem Sertaneja a tantos lares sejam fortificados na missão. Muito obrigada de coração, que Deus abençoe.
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2: E chegou a hora da dica do dia aqui no Mensagem Sertaneja. E seguindo nossas dicas de livros, para aprofundar o conhecimento do católico sobre a fé e a doutrina da própria igreja, não poderia faltar, claro, gente, o Catecismo. Trata-se de um documento oficial e autêntico da igreja, por meio do qual conhecemos melhor o que ela professa e celebra, vive e reza em seu cotidiano. O Catecismo foi organizado de maneira a expor em linguagem contemporânea os elementos fundamentais e essenciais da fé cristã. Neste livro, encontra-se orientações para o católico comprometido com a sua fé. E também é oferecido a todo homem que deseja perguntar e conhecer o que a Igreja crê. Então fica a dica para você: conheça o nosso Catecismo da Igreja Católica!
3: No próximo programa, mais dicas valiosas como essa para você.
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2: E quero mandar um abraço para Maria Evangelista, de Governador Valadares, em Minas Gerais. Maria, a próxima canção vai para você. Vamos ouvir Emerson Lanes, Canto, Louvo, Danço e Rezo.

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1: Para quem crê, não existe impossível, existe milagres. Tchê, tchê, tchê, tchê. Você ouviu? Emerson Lanes, canto, louvo, danço e rezo.
2: E chegou o momento da nossa história para pensar de hoje. E antes da história, vem aquela pergunta. Você sabe escolher entre o bom e o ruim? Fica fácil, não fica? Mas e escolher entre o bom, o melhor e o melhor ainda? Aí fica difícil. E é preciso ter muita sabedoria na hora dessa escolha. É sobre isso que vamos falar hoje na nossa História para Pensar.
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1: Uma mulher regava o jardim da sua casa e viu três senhores à sua frente. Não os conhecia e disse: "Não creio conhecê-los, mas devem ter fome. Por favor, entre em minha casa e comam algo." E eles perguntaram: "O dono da casa está?" "Não", respondeu ela. "Então não podemos entrar." Ao entardecer, quando o marido chegou, ela contou o que aconteceu. "Ora, diga-lhes para entrarem." E a mulher saiu e convidou os três. "Não podemos entrar os três juntos", explicaram os velhinhos. "Por quê?" E um dos homens apontou um dos companheiros e explicou: "Seu nome é Riqueza." E logo indicou o outro: "Seu nome é Êxito. E eu me chamo Amor. Agora, entre e decida com seu marido qual dos três será convidado." A mulher entrou, contou ao marido sobre o que ouvira. E o homem ficou feliz. "Que bom! Já que o assunto é assim, convidemos a Riqueza, que entre e encha a nossa casa." Mas a mulher não concordou. "Querido, por que não convidamos o Êxito?" E a filha do casal, que estava escutando, veio correndo. "Não seria melhor convidar o Amor? Nossa casa ficaria então feliz." "Sigamos o conselho de nossa filha", disse o marido à sua mulher. "Vá lá fora e convide o Amor a ser o nosso hóspede." A mulher saiu e perguntou: "Qual de vocês é o Amor? Por favor, venha. Você é o nosso convidado." O Amor avançou para dentro da casa e os outros dois o seguiram. Surpreendida, a mulher perguntou: "Convidei o Amor. Por que o segue? Também vão entrar?" E os velhos responderam juntos: "Se tivesse convidado a Riqueza ou o Êxito, os outros dois ficariam de fora. Mas como o Amor foi convidado, onde ele vai, nós o seguimos." Vamos pensar?
2: O amor é o maior sentimento que existe e nos motiva, nos alimenta com bem-estar, mas às vezes também gera sofrimento, tristeza e mal-estar, principalmente quando não é correspondido ou quando é mal interpretado. O amor é ao mesmo tempo poderoso e misterioso, mas é inevitável se render aos seus efeitos. A aventura do amor não escapa de erros, obstáculos, dificuldades e confusões. Para saborear tudo que o amor pode nos oferecer, é importante aprender a cultivá-lo de forma saudável em nossas vidas. As seguintes reflexões sobre o amor podem nos ajudar. Onde há amor, há vida e, por consequência, o êxito e a riqueza.
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1: E olha o zap zap do Mensagem Sertaneja na área. E agora a mensagem é da Creuza, lá de Cruz das Almas, da Bahia.
2: E ela disse que está ligadinha como sempre e que o Mensagem Sertaneja tá chique na graça. Ô, Creuza, já tá até aprendendo os nossos bordões aqui do programa, né? Muito obrigada pelo seu carinho, pela sua mensagem, por estar sempre conosco. Que Deus te abençoe imensamente e um abraço muito carinhoso para você, sua família e todo o pessoal de Cruz das Almas na Bahia.
1: Vamos ouvir agora no nosso programa a música de Anísio Coelho, Meu Cristo Amigo.
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2: Voltamos já. 7:28.
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5: Um senhor de uns 80 e poucos anos, com seu filho de 30 anos numa praça. O vovô sentado, que era o pai dele, né? Cabelinho branco, mexendo o queixo, vendo lá a praça. E o filho, 30 anos, bonitão, lendo o jornal. Nisso vem um passarinho. Passarinho veio voando e pousou no chão. Aquele senhor idoso perguntou: meu filho, que é aquilo ali? O filho respondeu: é um pássaro. Passarinho voou e pousou num fio. Meu filho, o que é aquilo lá? É um pássaro. Passarinho voou e pousou na árvore. Meu filho, o que é aquilo lá? Pelo amor de Deus, aí! Mas haja paciência! Eu já te falei que é um pássaro! Pássaro! Mas meu pai, haja paciência com você! Tem que ter paciência, mas com o velho, pelo amor de Deus! Deixa eu ler o meu jornal! Ele enfiou a mão no bolso, tirou um diário velho, com as páginas amarelas. Ele folheou, falou com o filho assim: meu filho, lê pra mim aqui. E o filho leu: num dia de domingo, no banco na praça, eu com meu filho de 3 anos, ele perguntou pra mim 26 vezes o que era aquilo. E eu respondi 26 vezes que era um pássaro. E cada vez que ele me perguntava, eu abraçava, porque eu o amava. Ele tomou o diário e pôs no bolso. Meus irmãos, quantas e quantas vezes nós agimos assim na nossa família?
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4: Deus está no controle e a tua vitória já está garantida. Só tenha fé. Tchê, tchê, tchê, tchê. Estamos de volta com o nosso programa Mensagem Sertaneja, com o melhor da música sertaneja católica e também do sertanejo Mensagem. E agora chegou aquele momento de aumentar o nosso conhecimento sobre a palavra de Deus. É a hora da charadinha bíblica.
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6: A gente gosta muito desse momento e inclusive temos recebido mensagens de ouvintes que falaram que também curtem muito esse momento. E é sempre bom aumentarmos nosso conhecimento sobre a palavra de Deus. Então vamos à nossa charadinha de hoje. Preste muita atenção. Deus mandou que Abraão olhasse para o quê quando lhe fez uma promessa? Opção A: para o arco-íris no céu, símbolo da aliança com Abraão. Opção B: para a areia do mar, para que contasse os grãos de areia, se pudesse. Opção C: para as estrelas do céu, para que as contasse, se pudesse. Opção D: para a floresta da terra prometida, para contar as árvores frutíferas. Repetindo a nossa charadinha de hoje: Deus mandou que Abraão olhasse para o quê quando lhe fez uma promessa? Opção A: para o arco-íris no céu, símbolo da aliança com Abraão. Opção B: para a areia do mar, para que contasse os grãos de areia, se pudesse. Opção C: para as estrelas do céu, para que as contasse, se pudesse. Opção D: para a floresta da terra prometida, para contar as árvores frutíferas.
4: E a nossa charadinha de hoje não tá fácil, mas vamos dar um tempo para você pensar e também pesquisar, por que não, né? What's up? E olha o zap zap do Mensagem Sertaneja.
6: É o zap zap da Rosenir, da Zona Rural de Guaçuí, Espírito Santo.
4: E ela pediu para ouvir uma música sua, Adriana Gil, porque para ela as suas canções falam ao coração.
6: Ah, que carinho gostoso, Rosenir. Fiquei muito feliz em ouvir as suas palavras aqui nessa mensagem. Muito obrigada de coração. A gente faz uma canção e não sabe onde ela toca nas pessoas, como ela toca nas pessoas. Então, a sua mensagem me traz uma alegria muito grande. E para você ofereço a minha música, A Escolha Sua.
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0: Cristo. Tudo aqui é passageiro, o que importa é o coração, o legado que deixamos ao passar nesse mundão. Tchê, tchê, tchê, tchê! Você ouviu Adriana Gil, a escolha é sua. E se quiser conhecer um pouquinho mais da missão da Adriana Gil, acesse www.adrianagil.com.br
1: ou siga nas redes sociais, @cantoraadrianagil.
0: E a próxima canção vai para Maria Celeste, de Andorinhas, na Bahia, e também para o Josenildo da Silva, lá de Iati, no Pernambuco. Vamos ouvir Cristiano Araújo, Jesus Cristo.
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0: Para Cristão. Confie em Deus e nele deposite a tua esperança. Segura, Cristão! Você ouviu? Cristiano Araújo, Jesus Cristo. E agora chegou a hora da nossa charadinha bíblica, que hoje não tá fácil.
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2: É, antes da resposta, vamos relembrar a nossa charadinha de hoje. Deus mandou que Abraão olhasse para o quê quando lhe fez uma promessa? Opção A, para o arco-íris no céu, símbolo da aliança com Abraão. Opção B, para a areia do mar, para que contasse os grãos de areia se pudesse. Opção C, para as estrelas do céu, para que as contasse se pudesse. Opção D, para a floresta da terra prometida, para contar as árvores frutíferas. E a resposta certa é... opção C. Deus mandou contar as estrelas do céu, se é que ele poderia contá-las, como uma ilustração da grande descendência que daria a Abraão através de Isaac. Conheça mais sobre a história de Abraão no livro de Gênesis, o primeiro livro da Bíblia Sagrada. E essa foi a nossa charadinha bíblica de hoje. No próximo programa, tem mais.
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0: WhatsApp. E olha o zap zap do Mensagem Sertaneja. E agora é de áudio, gente. Vamos ouvir o áudio da Virgilina lá de São José dos Campos, São Paulo.
3: Olá, família do Mensagem Sertaneja. Sou Virgilina, moro em São José dos Campos, estado de São Paulo, e gosto muito desse programa. Ele veio nos trazer muita alegria, muita paz. Quero mandar um grande abraço a todos vocês que fazem parte do Mensagem Sertaneja. Abraço a todos, que Deus nos proteja, nos abençoe, nos livrando de todo mal, e tamos juntos!
2: Ô, Virgilina, que gostoso receber sua mensagem, um grande abraço para você, para sua família, que Deus abençoe imensamente a você e todo o povo de São José dos Campos, minha cidade natal também, gente. Um abraço muito carinhoso. Para você e para todo o povo de São José dos Campos, oferecemos a próxima canção.
0: E vamos ouvir Fernanda Silva, Quero Ser de Deus.
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3: 7:44.
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5: Jovens, paixonite aguda não segura casamento não, viu? Aquelas paixão arrebatadora não é amor. Onde que eu quero chegar? Compreenda, filho, filha, que se nós estamos falando de cura interior, se nós estamos falando, jovens, casais, idosos, crianças, de um amor, não é um amor sentimento, é um amor vontade, é um amor querer, é um amor maior do que sentimento. Sentimento é volúvel. Se nós estamos falando de uma cura, do amor de Deus, Deus nos ama mesmo nas nossas imperfeições. Deus nos ama mesmo nas nossas fragilidades. Deus nos ama e ponto.
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0: programa Mensagem Sertaneja. Segura Cristão!
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0: com um detalhe. Ele não esqueceu de anotar o dia da sua vitória. Não desista dos seus projetos e sonhos, porque antes mesmo deles serem projetados por você, já foi projetado e anotado por Deus. Não desista nunca. Deus está contigo.
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2: Que a todos os sonhos Deus te faça concretizar! Alô, turma! Estamos de volta com o programa Mensagem Sertaneja. Que alegria ter a sua companhia. Que alegria saber que você está ligadinho aqui no nosso programa. É a primeira vez? Seja muito bem-vindo. Não? Já está conosco há algum tempo? Nossa gratidão. Mas convida todo mundo a participar da nossa campanha 1+1. Gostou do programa? Convide mais alguém e assim a gente vai aumentando a nossa rede de evangelização.
0: Alô, povo de Deus, olha quem tá chegando por aqui, o nosso mascotinho Pé de Pano, trazendo muitos abraços para distribuirmos para vocês que estão ligadinhos no Mensagem Sertaneja.
2: Segura Pé de Pano, cavalinho chucro!
0: E o abraço vai para Helena Armário, de Ponta Porã, Mato Grosso do Sul.
2: E a Franci, lá de Lagoa da Prata, Minas Gerais.
0: Para o Alexandre Manuel, de Patos, Minas Gerais.
2: Para Marilise, de Piedade, São Paulo.
0: Para Valessandra Gomes, de Giraldo Ponciano, Alagoas.
2: Para o nosso irmão Fábio, lá de São Gonçalo, no Rio de Janeiro.
0: E para a Cláudia, do bairro Ribeirão Bonito, em Piedade, São Paulo.
2: Para esse povo abençoado, vai a próxima canção. Vamos ouvir César Minotti e Fabiano. Tá chorando por quê?
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Deus mandou te dizer que vai acontecer. Deus mandou te falar que tudo vai passar. Segura, cristão! Você ouviu César Menotti e Fabiano.

0: Tá chorando por quê? E aqui a música não para. Vamos ouvir agora a música do Fábio Carneirinho e Padre Zezinho, Maria de Nazaré.
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0: Cristão. Vamos em frente com fé em Deus e pé na estrada, que dessa vida não se leva nada. Você ouviu Fábio Caneirinho e Padre Zezinho, Maria de Nazaré.
1: E depois dessa linda canção, o nosso programa acabou.
0: Mas não tem problema, temos um encontro marcado no próximo programa.
1: Que com certeza vai ser preparado com muito carinho para você que tá ligadinho no Mensagem Sertaneja.
0: Vai ser chique na graça.
1: Mas antes de ir embora, queremos agradecer a Deus, queremos agradecer a toda a equipe da rádio, a todos os nossos parceiros e agradecer a você, sempre ligadinho no Mensagem Sertaneja. Nossa gratidão, nosso carinho, as nossas orações por você.
0: E agora nós chegamos num momento muito especial. E o que você traz no seu coração? É o nosso momento de oração.

0: Senhor, nosso Deus e nosso Pai, muito, muito obrigada por mais este programa. Muito obrigada por cada ouvinte, por cada pessoa que entra para a família Mensagem Sertaneja. Parceiros, pessoas que não conhecemos pessoalmente, mas que temos um carinho muito especial e colocamos cada uma delas no teu coração misericordioso. Dá, Pai, um ânimo novo para os desanimados, a cura para os que estão doentes. Atende o clamor dos teus filhos, principalmente os mais necessitados. Visita com a tua misericórdia. É o que te pedimos, Pai, e te agradecemos em nome do teu Filho Jesus Cristo e por intercessão da nossa Mãe Maria Santíssima.
1: Ave Maria, cheia de graça, o Senhor é convosco. Bendita sois vós entre as mulheres, bendito é o fruto do vosso ventre, Jesus.
0: Santa Maria, Mãe de Deus, rogai por nós, os pecadores, agora e na hora de nossa morte. Amém.
1: E agora vamos receber a bênção de Deus através do Padre Reginaldo Manzotti.
2: Que Deus abençoe a você, Adriana Gil, Gilson Fernandes e a todos os ouvintes do Mensagem Sertaneja. Em nome do Pai, do Filho e do Espírito Santo. Amém.
0: Alô, Cowboys de Cristo, muito obrigada pela sua companhia. Que Deus abençoe, que Nossa Senhora proteja cada um de vocês.
1: Obrigado a você que esteve ligadinho aqui no Mensagem Sertaneja. Até o próximo programa, se Deus quiser. Salve Maria!
0: Salve Maria!

Deus, a Deus. Prestassem atenção nessa letra. Deus existe. É só refletir. Comigo. 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

0: O sangue de Cristo. Por favor, eu postei agora, faz mais uma meia hora. E, Mário, eu vou lendo 10, pelo menos, motivos do poder do sangue de Cristo e na palavra de Deus. Purificação, primeiro, purificação dos pecados.
1: Purificação dos pecados. Porém, se vivemos na luz, como Deus está na luz, então estamos unidos uns com os outros. E o sangue de Jesus, o seu Filho, nos limpa de todo o pecado.
0: Isso aqui é pelo menos 10, tá? Primeira de São João, capítulo 1, versículo 7. Segundo, redenção por meio do seu sangue. Efésios, São Paulo aos Efésios, capítulo 1, versículo 7, Mário.
1: Pois, pela morte de Cristo na cruz, nós somos libertados, isto é, os nossos pecados são perdoados. Como é maravilhosa a graça de Deus.
0: Só vocês terem, eu coloquei apenas, poderia ficar aqui um livro, tá? Mas só 10 destaques. Terceiro, paz com Deus. Colossenses, São Paulo Colossenses, capítulo 1, versículo 20.
1: Portanto, por meio do Filho, Deus resolveu trazer o universo de volta para si mesmo. Ele trouxe a paz por meio da morte do seu Filho na cruz. E assim, trouxe de volta para si mesmo todas as coisas, tanto na terra como no céu.
0: Quarto, remissão dos pecados. Uau, olha só quando eu falo, eu sou vitorioso pelo sangue de Jesus. Hebreus, no capítulo 9, versículo 22.
1: De fato, de acordo com a lei, quase tudo é purificado com sangue. E não havendo derramamento de sangue, não há perdão de pecados.
0: Quinto, a nova aliança em seu sangue. São Lucas 22, 20.
1: Depois do jantar, do mesmo modo deu a eles o cálice de vinho, dizendo: este cálice é a nova aliança feita por Deus com o seu povo, aliança que é garantida pelo meu sangue derramado em favor de vocês.
0: Sexto, justificação pelo sangue. São Paulo aos Romanos, capítulo 5, versículo 9.
1: E agora que fomos aceitos por Deus por meio da morte de Cristo na cruz, é mais certo ainda que ficaremos livres, por meio dele, do castigo de Deus.
0: Sétimo, santificação pelo sangue. Hebreus 13, 12.
1: Por isso Jesus também morreu fora da cidade de Jerusalém, para, com seu próprio sangue, purificar o povo dos seus pecados.
0: Oitavo, acesso à presença de Deus. Hebreus 10, 19.
1: Por isso, irmãos, por causa da morte de Jesus na cruz, nós temos completa liberdade de entrar no lugar santíssimo.
0: Hoje na nossa oração, olha só essa imagem. Essa imagem, Jesus segurando com o cajado a ovelhinha, está nos segurando, você, a mim, a nós. Hoje, o programa de hoje, vocês não têm noção, esta é a imagem, prepare-se. Nona, está quase terminando, dos 10. Vitória sobre o inimigo. Apocalipse 12, 11.
1: Os nossos irmãos o derrotaram por meio do sangue do Cordeiro e da mensagem que anunciaram. Eles estavam prontos para dar a sua vida e morrer.
0: E por fim, décimo, digno é o Cordeiro. Apocalipse capítulo 5, versículo 12. Por sinal, já está embaixo, mas não precisa nem ler.
1: E cantavam com voz forte.
0: Não, já aproveita, vê embaixo.
1: Ah, peraí.
0: Ó, digno é o Cordeiro.
1: Apocalipse digno 5, é o Cordeiro que foi morto de receber poder, riqueza, sabedoria, força, honra, glória e louvor. Apocalipse 5, 12.
0: Escute. Está nas plataformas. 9 de dezembro. Ontem estávamos no batismo de fogo. Essa música.
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0: Foi feita no santuário.

0: postei no Instagram, no Face, Mário. Três posts, tá? O primeiro foi o que nós lemos agora. Segundo, o dia de hoje. Sétimo livramento. São Bento, livrai-nos das decisões precipitadas.
1: Olha aí.
0: E dos caminhos errados. Conduze-nos sempre pela vontade do Senhor. Senhor, antes de abrir Pílulas de Fé e Sabedoria, umas perguntinhas. Primeiro eu quero saber se faz um teste. Gente, hoje, padre, você não fez o programa? Lembrando, o programa que eu estou falando, a oração que eu estou compartilhando com vocês, toda terça e sexta. Fica difícil para mim, ontem teve ao vivo, né, o programa, como o jogo do Brasil. Mário, Pandinha, é assustador. Não sei vocês, parou tudo ontem.
1: Parou tudo.
2: Parou tudo,
0: nossa, padre. Eu falava, nem feriado seria, foi a coisa mais fácil para ir para voltar. Tá? Deus sabe que foi, nossa, que realmente eu fiquei. Fala verdade, que o jogo do Brasil não para. Que é isso?
1: Verdade, padre.
0: As pessoas não querem mais saber de futebol. Que é isso? Bom, lembrando a vocês, Pandinha e Mário, o Dunga não sabia. A Copa do Mundo, ela surgiu de uma encíclica do Papa Leão XIII. Olha como o mundo é pequeno,
1: legal,
0: nós
1: somos
0: Leão XIV agora. Tá? Você entrou na internet, você viu o que eu falei?
1: Eu pesquisei e também recebi também informações, realmente muito legal. Jules Grimet era um homem muito, muito católico, ele e os amigos deles, e ele sempre participava de grupos de fraternidade, de pessoas que faziam algo em pró do próximo. E depois que ele leu essa encíclica que o senhor falou aí do Papa Leão XIII, ele ficou encantado, e ele e os amigos dele resolveram fazer algo mais para unir pessoas de diferentes lugares. Muito legal, padre, muito legal mesmo.
0: Tá, você viu? É bom saber a origem, como começou a Copa do Mundo.
1: Muito legal.
0: Tá? Por isso que você vê hoje essa Copa, porque ela tem glorificado Jesus, que muitos. Nunca vi uma Copa com tanta. As pessoas, né? Você vê Curaçao, a Alemanha, né, as pessoas glorificando o nome de Jesus. Então, isso. Veja, gente, nós estamos atingindo bilhões de pessoas. É o mundo que está parando, tá? Então, e realmente, eu confesso a vocês que. Olha que meus quase. Rumo aos 60. Eu nunca vi assim, então vou parar tudo.
1: Eu também não,
0: tudo,
1: padre.
0: Até padaria, até coisa, tudo parado.
1: Eu também não, eu fiquei impressionado. E eu comentava com o Pandinha sobre isso. Comentei com o senhor também, fora aqui do ar, que desde. Eu trabalho desde 94, né? É isso mesmo, 93, 94. E a parada, o modo que tá parando agora de olhar locais que não fechavam. Fechar tudo, perto de casa fechou até o mercado, padre, eu não acreditei, eu olhei e falei, nossa, não, o mercado tá fechado.
0: Velho. Ó, teste cardíaco foi passado, porque vai sofrer, assim, meu Deus do céu, tá? Mas ó, a Alemanha foi embora, vai com Deus, Alemanha. E nós, de 2014 eu lembro muito bem, tá? E parabéns aos paraguaios, irmãos.
1: O Paraguai jogou muito bem.
0: Foi... O
1: Pandinha falou que foi muita garra, né, Pandinha?
2: Garra. Jogou com vontade.
0: Isso, eu sei que eu só vi na hora dos pênaltis, tá torcendo lá, vai falar, Senhor, ela tá lá no batismo, parou tudo. Quase na hora do programa. Faltava um minuto e faltava outro. Pior que ele errou o pênalti ainda, falei assim, agora. Gente, vamos parar, vamos pro programa. Tá, vamos, chega. Mas deu tempo de ver ainda a Alemanha cair fora. Bom, mas livrai-nos do. Das decisões precipitadas, mas voltando, não fiz hoje às 7, mas farei às 9h30. Aí eu deixei um QR Code, quer dizer, eu agradeço a pessoa que fez pra mim. Através do QR Code, entra no meu canal no YouTube. Mário, você já fez o teste?
1: Eu vou fazer já, padre. Eu tô pegando aqui outro telefone, outro aparelho aqui pra fazer o teste, padre.
0: Faz o teste, por favor, e tá, e aproveitando, então, vocês não têm noção que Deus vai agir. Nós vamos, antes, não adianta o intervalo. O Senhor quer pílulas agora. Obrigado, Senhor. Pílulas de fé e sabedoria. Senhor, vem nos direcionar. Lembrando que hoje é o sétimo dia. Vou ler de novo. Livrai-nos das decisões precipitadas e dos caminhos errados. Nossa Senhora, meu Deus, eu imagino o que vai acontecer hoje. Me usa, Senhor. Pandinha, pode abrir.
2: Padre. Pílula 95. Não se preocupe quando a tentação parecer maior do que você pode suportar. Quando você reza e está com Deus, Ele promete libertação. Leia a primeira carta de Coríntios 10, 13. Não vos sobreveio tentação alguma que ultrapasse as forças humanas. Deus é fiel, não permitirá que sejais tentados além das vossas forças, mas com a tentação ele vos dará os meios de suportá-la e sairdes dela.
0: Glória a Deus.
2: Glória a Deus. Viu?
0: Quantas pessoas estão passando por isso, Senhor? Vai costurando. Esse programa não é nosso, é teu, Senhor. É uma honra estar aqui no altar. Tá? Já já, mais tarde. Hoje seria meu. Seria não, será meu day off, eu preciso. É day off uma vez por semana, você tem que dar uma parada. Tá? Não, nunca de orar, mas mesmo assim eu vou estar com vocês às 9h30. Tá? Agora, mas. E aqui nesse momento de fé, que é o nosso cantinho de oração. Cada vez eu tomo. Eu tenho que falar para vocês. Ache um lugar para ter oração. E o Senhor tem mostrado que esse cantinho aqui nos leva, que eu também estou junto, a essa intimidade com Deus. Senhor, intimidade, inteligência emocional, que falta tanto para o nosso povo. Por isso que tomamos tantas decisões. Nós tomamos decisões precipitadas por falta de inteligência emocional. Entramos em caminhos errados por falta de inteligência emocional. Pílulas de Fé e Sabedoria 2. Mário,
1: vamos lá.
0: Nossa, arrepiou agora. Não sei o que você vai ler agora, mas me arrepio mesmo de libertação. Por favor.
1: Vamos lá, pílula 117. Nos nossos medos, Jesus tem palavras concretas para enfrentarmos nossos temores. O que é falta e deixarmos essa palavra encarnar. O que falta é deixarmos essa palavra encarnar em nossa vida, enraizar em nosso coração e em nossa mente. Leia Salmos 26:1. O Senhor é a minha luz e minha salvação, a quem temerei? O Senhor é o protetor de minha vida, de quem terei medo? Está aí a resposta para destruir nossos medos, mas para isso é necessário tornar essa palavra carne de nossa carne e que ela seja ativa em nossos corações, para que não temamos mais e sim tenhamos uma fé inabalável. É um processo de transfiguração. Persevere neste processo.
0: E lembrando, comecei com pelo menos 10 passagens bíblicas com o sangue de Jesus. Eu sou vitorioso pelo sangue de Jesus.
1: Eu sou vitorioso pelo sangue de Jesus.
0: Nós vamos orar muito hoje com essa frase. Por quê? Você está na angústia. Está no caminho, não sabe o que fazer. Antes de tomar qualquer decisão, eu sou vitorioso pelo sangue de Jesus.
1: Eu sou vitorioso pelo sangue de Jesus.
0: Começam a vir pensamentos acelerados. Gente, eu tô na unção, tá? O senhor tá falando isso, pensamentos acelerados. Do nada vem aquele pensamento e começa a te angustiar. Eu sou vitorioso pelo sangue de Jesus.
1: Eu sou vitorioso pelo sangue de Jesus.
0: Senhor, mas agora, o senhor tá, obedeço, Senhor, ele quer que eu fale agora. Tem várias pessoas, não é uma não, que começam com pensamentos que começam a invadir a mente de medo de morrer. Está com uma dor aqui, dor lá, e aí começa a vir, será que é isso? Será que é aquilo? Aí, será que eu estou com câncer? Será que eu estou com aquilo? Não deixa o inimigo destruir tua paz. Como que eu faço para com esses pensamentos? Eu sou vitorioso pelo sangue de Jesus.
1: Eu sou vitorioso pelo sangue de Jesus.
0: Começa a angústia a bater no seu peito. Você não sabe mais o que fazer. Eu sou vitorioso pelo sangue de Jesus.
1: Eu sou vitorioso pelo sangue de Jesus.
0: Nossa, isso é mostrando culpas. Começa o inimigo a invadir com culpa para te destruir, te jogar lá embaixo. Eu sou vitorioso pelo sangue de Jesus.
1: Eu sou vitorioso pelo sangue de Jesus.
0: Você começa a perceber que a tentação está vencendo, o pecado está querendo vencer na sua vida. Eu sou vitorioso pelo sangue de Jesus.
1: Eu sou vitorioso pelo sangue de Jesus.
0: Tem uma pessoa agora que bateu um desânimo, está deitada na cama, sem vontade de viver. Não vou dizer que ela quer se matar, mas ela está sem vontade de viver, essa palavra. Desanimada, sem sentido. Eu sou vitorioso pelo sangue de Jesus.
1: Eu sou vitorioso pelo sangue de Jesus.
0: Tenha certeza, a vitória já é nossa.
3: Eu sou vitorioso pelo sangue.
0: Prepare-se. Hoje o momento de fé. E às 9h30. O certo seria eu dar meu day off, mas não é. Mas é uma alegria estar compartilhando a minha oração.
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0: E eu confesso uma coisa pra vocês, aproveitando antes de Mário, eu me apaixonei.
1: Opa!
0: Opa, calma, eu vou explicar o que é. É fantástico. Por favor, hoje eu gostaria, me dê ideias. Vai acabar agora o livramento. Deus fala através de vocês, tá? Então hoje às 9h30, a interação é muito. Graças a Deus
1: é
0: eu consigo
1: legal.
0: Ler, tá, Mário? Rápido,
1: sim,
0: tá?
1: Sim.
0: E é muito legal você conseguir ler, participar. Até minha mamãe, Dona Vilma, eu te amo, tá lá participando. O que vocês querem? Padre, ore por isso, ore por aquilo. Hoje às 9h30 eu vou deixar muito aberto, como também agora. O telefone
1: 989-680447.
0: Eu não sei qual é a velocidade, mas Mário, se você puder um dia assista a velocidade que é e a rapidez
1: não,
0: que
1: é
0: do YouTube. É impressionante, eu confesso.
1: Sim.
0: É para mim algo novo, tá? Porque eu fazia no coração aberto, mas não era assim, né? Era diferente eu fazer com a adoração. Então é muito rápido, tá? E é fantástico. E hoje tenho certeza. Da capela aqui, então preparem-se. Momento de fé, coroa do São Miguel Arcanjo, meu Deus. Decisões precipitadas, caminhos errados, Senhor, conduza-nos à tua vontade.

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2: Vamos lá, meus amigos, vamos lá, começamos muito bem o programa com essas passagens. O padre fez essa postagem linda, linda do sangue de Jesus, realmente fantástico. E aí, você que está em casa, você que está vendo aí a passagem, você que está com o telefone na mão agora, com o Instagram aberto, e está vendo aí a postagem do padre, vai abrindo os versículos, porque são incríveis, um mais lindos que o outro, vai tocando o nosso coração e vai com certeza fortalecendo a nossa alma, Pandinha.
3: Eu sou vitorioso pelo sangue de Jesus.
2: Amém.
3: Né? E ô Mário, é uma oração essa frase. Essa frase é uma oração. Não é simplesmente uma frase. É o poder do sangue de Jesus em nossas vidas.
2: Exato.
3: Bateu a angústia, bateu o desespero, bateu o medo. Bateu pensamentos que você nem você quer, esse tipo de pensamentos, mas eles invadem a tua mente. Eu vi um vídeo, Mário, é um cérebro batendo como se fosse um liquidificador, um monte de coisa ruim.
2: Sim.
3: Entendeu? Que não para de bater, que não para de bater. Mas pelo sangue do Espírito Santo, tudo isso será quebrado, Mário.
2: E como o Pandinha falou, pelo sangue de Jesus, como o Pandinha falou agora, gente, ele falou que essa frase é uma oração. E tanto essa frase, quanto as orações, quanto as mensagens que o padre passa, quando a gente faz, a gente tem que fazer realmente de coração, gente. O padre falava assim, é a oração que sai do fundo do coração. Então tem que fazer de verdade, com propriedade. Não é orar da boca pra fora, eu conheço gente que, ai, deixa eu fazer minha oração, vai lá e ora da boca pra fora, não fala com o coração, não fala com Jesus de verdade. Então fala, abre o seu coração, fala com propriedade, se aproprie, tome posse. O padre sempre falou do tome posse disso. Então se aproprie de verdade, não é isso, Pandinha?
3: Fazer com amor. Esse é o segredo da vida. Amor em tudo, em tudo, em tudo, Mário. Aí as coisas serão diferentes.
2: Amém.
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6: Bom, Mário, dessa vez, eu não sei o que virá, mas você deixa uma sinopse.
2: Sim.
6: Ele não come um spoiler, ele deixa uma sinopse, tá? Se fosse spoiler, eu nem gosto de ler, mas hoje eu fui impelido. Quando você estava no intervalo, 3, 4, 6. Podia ser receber a mesma coisa, não recebeu?
7: Sim, padre, vamos então, lá.
6: Ó, 3, 4, tudo a ver, 4
2: e 6.
6: Uau, eu fiquei impressionado, e o 6? Vamos lá.
2: Vamos lá.
8: Bom dia, boa tarde, boa noite, padre. Hoje eu gostaria de dar um testemunho. Eu precisei fazer uma cirurgia de endometriose e como o inimigo é sujo, né, padre? Ele fica colocando coisas na nossa cabeça para confundir, para deixar a gente com a mente perturbada, porque eu tenho um filho pequeno e aí eu tava com muito, muito medo de fazer essa cirurgia, medo de dar alguma coisa errada, medo de não voltar na anestesia e o inimigo colocando muita coisa na minha cabeça, me deixando com muito medo e eu pedindo para que Deus me livrasse, me libertasse dos maus pensamentos e com a graça de Deus, a cirurgia deu super certo. Fiz num hospital que eu não conhecia, um hospital maravilhoso, atendimento maravilhoso, médicos maravilhosos. Deus preparou tudo da melhor forma possível. E eu pedi perdão para Deus, porque eu permiti que o inimigo, né, invadisse nossa mente, me ficasse atormentando meus pensamentos, que não ia dar certo, que coisas ruins poderiam acontecer, mas Deus é maior. E pelo sangue de Jesus eu fui vitoriosa e sou vitoriosa. Então hoje eu quero agradecer e dar o meu testemunho.
6: E quero te acompanhar hoje na oração, tá? Tô com teu nome aqui, não posso falar. Né? Menos é mais, né? Mas deixou em vermelho e concordo também, amada de Deus. E se você puder também, vou agradecer a Deus no São Miguel hoje às 9h30, tá? Porque é demais. Eu vou trabalhar muito. Deus, o que ele vai acontecer na oração é isso, tá? Você que tem sido atormentado, e aí, gente, é combate espiritual, todos nós. Padre, você é atacado muito, tá? Por isso eu faço toda vez com vocês. Essa oração tem um poder, e nós vamos fazê-la hoje. Eu sou vitorioso pelo sangue de Jesus. Nós vamos rezar como eu rezo antes de dormir. Toda vez, mas aí eu vou contemplando a Sagrada Face, tá? Não sei se vocês têm a Sagrada Face. Quem acompanha o Momento de Fé, é aquela do Momento de Fé que eu já postei aqui já várias vezes na minha rede social, tá? Então a face da NASA, que eles pegaram o Santo Sudário, pegaram a face do Santo Sudário, e aí eles ampliaram, e aí eles colocaram cor, né, coloriram, e nossa, é impressionante. Você olhando para Jesus e abre os olhos, tá? Então, só quem sabe o poder, tá, de Deus agindo. Por isso eu sou vitorioso pelo sangue de Jesus.
7: Eu sou vitorioso pelo sangue de Jesus.
6: Próximo.
9: Padre Marcelo, eu queria dar um testemunho, que era para eu ter falado, mas eu sou muito nervosa. Hein, Padre Marcelo, se eu não me engano, foi o dia das mães que o senhor falou: mãe, eu sei que perdeu seu filho. Jesus me manda dizer que ele está com ele. Não se preocupe, fique tranquila. Isso para mim, Padre Marcelo, foi uma benção muito grande. Deus reforçou mais a minha fé. Então eu tenho só a agradecer a Deus por tudo e peço, Padre Marcelo, oração por mim, toda a minha família. Peço oração por meu filho que bebe. Então eu quero pedir a oração para Deus libertar ele dessa bebida. Peço para outro filho meu que tem um problema na coluna, que não anda. E peço também oração pelo meu neto, que foi acidentado e quebrou o fêmur. Então, mas graças ao meu bom Deus, ele está recuperando. Então eu peço, Padre Marcelo, por toda a minha família. E só tenho a agradecer. Eu escuto seu programa todos os dias, o Momento de Fé, que é uma benção. E a minha família são vitoriosas pelo sangue de Jesus. Glória a Deus, graças a Deus. Tudo posso naquele que me fortalece. E que Deus abençoe o senhor e sua família.
6: Essa eu ficaria confusa, na dúvida, mas eu não estou porque eu já vi aqui, mas você fala, vai falar, quem é a pessoa?
2: É a Tereza Gomes de Goiânia, Goiás, padre.
6: Por sinal. E agora, último.
10: Bom dia, Padre Marcelo e equipe. Hoje fui muito tocada neste programa, meu Deus. O Senhor começou curando minha mente, tocando, Senhor Jesus, quantas vezes que vontade de desistir. E hoje, Senhor, o Senhor ainda falou comigo, ainda. Quantas vezes fui no médico, sempre estou indo, eu vou lá com um problema, dali uns dias eu tenho outro, pior, e nunca acho nada, faço exames e nunca encontro nada. Uma filha de Deus, que Deus abençoe, e proteja todos nós. Muito obrigado, Padre Marcelo.
6: Desculpa usar uma palavra difícil, tá? Eu quero ser mais simples possível, falar com a criança, mas em grego, soma, Mário, soma significa corpo, ok?
2: Ok.
6: Tá, em grego, tá? Psique, ou psique, mente.
2: Mente, ok? Ok.
6: Então, os médicos também acompanham, sabe? A maioria das enfermidades são psicossomáticas. Como assim, padre? Começam na mente. Já Salomão, há 3.000 anos atrás, já escrevia Provérbios 4, versículo 23. Leia: tenha cuidado com o que você pensa, pois sua vida é dirigida pelos seus pensamentos. Por isso o inimigo vai atacar aqui a mente. Quer destruir uma cobra? Você vai aonde, Mário? Se você não acertar a cabeça, meu amigo, ela vai ficar um perigo, tá? É na cabeça. Senão ela se torna mais perigosa ainda.
2: Sim.
6: Tá? Então, o inimigo sabe disso. Ele quer destruir a nossa mente. Só que aí vem o espiritual. Então, aí vem uma outra palavra. Pneuma é espírito, em grego. Então, aí é o tripé. As enfermidades, tudo é pneuma psicossomática. Nossa, é um palavrão enorme, é uma palavra enorme. Mas é o que o Deus vai me usar agora. Você que anda tendo muitos pensamentos maus. E olha a providência divina, que justamente nós estamos orando hoje. Hoje é o sétimo livramento. Livrai-nos das decisões precipitadas, dos caminhos errados, e conduze-nos sempre pela vontade do Senhor. São os pensamentos que vêm na mente. Só que hoje, apesar desse livramento, Deus tocando muito mau pensamento. E aí eu faço eu não gosto de dar horário, né? Bom dia, boa tarde, boa noite, mas estamos ao vivo. São 8 horas, 31 minutos, 55 segundos. Perfeito? É isso aí, né, no estúdio?
2: É isso aí, padre.
6: Perfeito. Vai dar 52 agora. Aliás, 32 agora.
2: Isso.
6: 8h32, horário do Brasil para o mundo inteiro. Tá? Não esqueça que nós estamos falando com o mundo inteiro, através do aplicativo. E, por favor, você que tem grupo de WhatsApp, você tem grupos... Mário, você tem, não tem?
2: Tenho, amigos? Tenho, mais de um, padre. Tenho,
6: Pandinha, sim. Você tem grupos de amigos?
7: Tenho, de amigos, da família, do trabalho, de todo lugar, padre.
6: Então, use esse grupo, conta, olha, o padre vai rezar agora. Tá? De repente essa pessoa não vai poder acompanhar agora, depois ela acompanha no Spotify, mas manda um recado pra essa pessoa. Você que anda com mau pensamento. Se você tem passado por essa briga, né, de pensamentos acelerados, pensamentos que vêm negativos, aliás, a neurociência fala sobre isso, tá? Todos nós passamos, isso aí foi provado, tá? E a maioria dos pensamentos muitas vezes são negativos. Como combatê-los? É o que vamos fazer através da oração.
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2: Hey! Vamos lá, gente, fantástico, Pandinha, os testemunhos. Hoje o padre realmente foi muito bem na escolha e todos os testemunhos falando muito de como a mente, como a nossa mente é afetada. O primeiro testemunho incrível, a pessoa falou: Que, e ela mesma coloca, eu acabei, nós deixamos às vezes o inimigo invadir a nossa mente e plantar essas dúvidas, esses pensamentos ruins. É, você até comentou, como ela falou, ela vai no médico toda hora, faz exame, passa por consultas e nada é encontrado, hein, Pandinha?
7: É, o padre sempre na unção, né, Mário? É o que ele fala, não é nem eu, nem você, nem ele. É, toda honra e toda glória ao nosso Senhor Jesus Cristo. É, ele, nós falamos no começo do programa sobre a Copa do Mundo, né? É o que nós estamos vivendo no momento. Você pode perceber que tem seleção que é mais fraca do que as mais famosas, principalmente as seleções europeias, e o time ganha. Por quê? A mente faz, primeiramente Deus, né? Por isso que eles têm agradecido muito a Deus, estou achando muito bonito isso.
2: Verdade.
7: Mas o pensamento positivo que eu vou ganhar, Deus está comigo e eu vou enfrentar o que tiver para enfrentar, não vou desistir, é onde sai a vitória, Mário.
2: Exatamente,
7: assim, pessoal. Assim é a nossa vida, Mário.
2: Boa.
7: Porque não é fácil, eu sei que não é fácil, tem dia que é complicado, os problemas aparecem, mas assim, não podemos desistir.
2: Exato, exato. Quando a gente está focado, quando a gente está realmente conectado, que o padre brincava, o nosso Wi-Fi, né? A conexão. Quando a gente está conectado com Jesus, a gente não desiste, pessoal. A gente tem uma outra visão. A gente consegue ver as coisas com mais clareza. Hoje o padre está colocando as decisões precipitadas. Quando a gente não está com Jesus, a gente toma um monte de decisão precipitada e grande maioria, acho que eu chutaria que 95% acabam dando errado. Então vamos focar em Jesus e vamos em frente.
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6: Palavra de Deus. Atenção, eu tenho vários psicólogos, psiquiatras, pelo menos me acompanhando, e médicos de corpos. Essa palavra foi escrita há quase 3 mil anos, 930 anos antes de Cristo. Faça o cálculo com Salomão, Provérbios capítulo 4, versículos 20, e atenção. Filho, preste atenção no que eu digo. Escute as minhas palavras. Nunca deixe que elas se afastem de você. Lembre delas. E ame-as. Em outra tradução diz, decore. Elas darão vida longa e saúde a quem entendê-las. Vou repetir. Provérbios capítulo 4, versículo 22. Elas darão vida longa e saúde a quem entendê-las. Aí vem o 23. Tenha cuidado com o que você pensa, pois a sua vida é dirigida pelos seus pensamentos. Versículo 25, olhe firme para a frente com toda a confiança, não abaixe a cabeça envergonhado, pense bem no que você vai fazer e todos os seus planos, 26, darão certo. Evite o mal, caminhe sempre em frente, não se desvie de nenhum só passo do caminho certo. Em outra tradução, afaste do caminho do mal. Por isso, Pandinha, derrama, derrama.
11: Derrama, Senhor.

pensem ao conduzir. Já agradeço o que vai acontecer. Uau, que lindo Deus está mostrando que eu vou poder compartilhar com vocês.

preste bem atenção. E aqui quem vos fala foi um ex-professor. Não deixo de ser professor, fui. Sou padre agora, mas Deus permitiu que eu tivesse essa experiência de dar aula. Sou formado em educação física. E a importância da respiração. Ontem, antes do batismo de fogo, eu estava lá na Rede Vida e estava na hora dos pênaltis. E alguns jogadores telegrafavam que iam errar, porque não respiravam. Eles estavam nervosos. E aí, eu queria fazer uma experiência com vocês. Por favor, porque isso eu aprendi, uma das primeiras aulas na educação física, em 1986, 1987. Eu estava, olha só, me formei em 89. Então, por favor, Mari Pandinha. A mesma coisa, isso vale para qualquer um que está me acompanhando agora. Não vai fazer nada sem se alongar. Como é que é? Qualquer tipo de esporte ou qualquer tipo de exercício, tá? Você não pode, você tem que preparar o seu músculo. E como você prepara o músculo? Através do alongamento. Antes e depois, para depois não ter o ácido lático, aquela dor que dá, né? Se você alongar direitinho, você não vai se lesionar. É o que acontece geralmente nessas brincadeiras, a pessoa vai, quer jogar bola, vai brincar e acaba se lesionando porque não se alonga. Pode ver que o atleta profissional de alto nível, eles vão lá e fazem todos aqueles exercícios, mostram para todo mundo, vocês têm visto agora, aquilo e vai alongando cada parte do corpo para evitar lesões. E a lesão na mente, padre? A gente não sabe respirar. Então, por 10 vezes, olha só, Mari Pandinha, Senhor, que eu vou te relembrar, Deus aqui, eu estou sendo usado por Deus, tá, para isso. Eu quero que o termo técnico é inspirar pelo nariz e expirar pela boca, mas eu gostaria que ambos inspirassem o máximo que puder e depois expirir, soltar o ar pela boca o máximo que puder, 10 vezes. Primeira vez, vamos lá. Eu quero soltar. Uma, duas, isso, mais uma vez, vamos lá. Agora, por favor, em nome de Jesus, que estou em oração, eu quero que vocês vão mais devagar, não, sem pressas. Inspira, mais suave, mas inspira mesmo. Solta o ar pela boca, expira, expira, expira o máximo que puder. Vai fazendo mais uma vez, são 10 vezes. Eu peço, Pai Celestial, enquanto vocês respiram, façam com eles, por favor, amados. Todo mau pensamento, oxigena essa mente, Senhor. Porque se eu não respiro direito, minha mente, ela não é irrigada. Ela precisa de oxigênio, assim nós estamos no ar. E os maus pensamentos fazem isso. E aí a cabeça fica cansada, esgotada. Agora bem devagar. Bem suave, em nome de Jesus, e suave. Agora comigo, por favor, em nome do Pai, e do Filho, e do Espírito Santo. Amém. Não, não, isso não é técnica nenhuma, eu nem gosto de fazer isso. O que eu estou falando é algo básico. Em tudo nós devemos saber respirar. Em tudo. Mas quando nós estamos com mau pensamento, quando nós estamos no estresse, e aí o cortisol vai lá para cima, a gente não sabe respirar. E aí acontece, quem viu o jogo ontem, quantas vezes a pessoa vai chegar, já bateu pênalti. Pênalti não é sorte, que a gente fica escutar essa história, pênalti é sorte. Não é sorte, é cabeça. Se a pessoa está bem, ela vai saber onde pôr a bola, porque ela treina isso direto, é exercício direto. É como um jogador de basquete, fala com o saudoso Oscar Smith, era treino. O que ele treinava? Por isso que ele acertava de 3 bolas de longe. É treino. O Michael Jordan, o segredo dele, treino. Ele repetia, repetia. Aí vem a importância da oração. E Deus vai falar muitas vezes, a palavra de Deus diz, quer ter longa vida? Lembre-se das minhas palavras, cuidado com o que você pensa. Coloque agora a mão, por favor,
Geralmente eu peço que você coloque a mão no fronte, na fronte. Não, a mão no topo da cabeça. Senhor, eu te entrego essa mente e os anéis dessa mente onde eu não posso tocar. E com todo respeito aos médicos de corpos, que eles também não podem tocar. Com todo respeito também aos médicos de mente, que eles também não podem tocar. Só o Criador, o Todo-Poderoso, quem nos criou, lembrando que fomos feitos à imagem e semelhança de Deus. Ele sabe cada célula do nosso corpo, Ele sabe cada anel da nossa mente. Por isso, Pai Celestial, em nome do Senhor Jesus, eu peço, através dessa oração, fizemos o exercício respiratório para mostrar como oxigenar nossa mente. Agora, como oxigenar a minha alma? Estou fazendo uma comparação maravilhosa. Obrigado, Senhor, que fantástica. A cruz sagrada seja minha luz. Oração. Não seja o dragão meu guia. Retira-te, Satanás. Nunca me aconselhes coisas vãs. É mal que tu me ofereces. Bebe tu mesmo o teu veneno, em nome e no sangue do Senhor Jesus. Eu sou vitorioso.

0: Sua vida está travada. Em nome de Jesus, o Senhor, no sangue poderoso de Jesus, destravando. O verdadeiro amor do Senhor te destrava. E a imagem é linda. Jesus nos pegando no colo. Assim como tem aquela ovelhinha que eu postei hoje na rede social, que está no colo de Jesus, assim está você e eu. Hoje, como é gostoso acordar assim, e que alegria poder compartilhar com vocês. Como assim, padre, acordar assim? Hoje, ao me despertar-me, tomar consciência e olhar para o relógio, opa, está na hora. O Senhor, mas aí eu paro, né? Aí parei e agradeci ao Senhor, e na hora imediatamente ele preste atenção. Aí eu paro, já sei. Coragem. Eu estou contigo. Não tenhas medo. Eu tenho ensinado a todas as pessoas a importância da repetição. Deus tem feito isso comigo. Coragem. Não tenhas medo. Não. Ah, não. Eu falei a repetição e eu pulei. Obrigado, Senhor. Te amo, Jesus. Coragem. Eu estou contigo. É Jesus falando, tá? No meu coração, não falo no meu ouvido não, no coração. Jesus dizendo assim, coragem, eu estou contigo. Preste bem atenção, nesse momento estou em persona Christi. É o próprio Jesus falando com você, estou na unção, tá? Deus falando com você. Falou comigo hoje ao levantar-me. Ele fala com você agora. A decisão é sua de tomar posse ou não. Se apropriar ou não, você é livre. Graças a Deus eu tomo posse. Espero que você tome posse. Coragem. Eu estou contigo. Não tenhas medo. Não te preocupes. Nada irá te atingir, nada. Eu te protejo. Te abençoo. Te fortaleço, sempre e em tudo. Eu sou vitorioso pelo sangue de Jesus.
1: Eu sou vitorioso pelo sangue de Jesus.
0: Senhor, eu te entrego várias pessoas que andam sendo, a palavra é essa, sabotadas por maus pensamentos. Por favor, quando vir esse pensamento, padre, quantas vezes? Até sair. Não tenha pressa, até sair. Repita. Eu sou vitorioso pelo sangue de Jesus.
1: Eu sou vitorioso pelo sangue de Jesus.
0: Vou novamente repetir. Toda vez que um pensamento te tirar a paz. Ficou claro isso, Pandinha?
2: Claríssimo.
0: Seja padre. Qual for o pensamento, tirou a paz do seu coração, não perca tempo. Combate, é combate. Vai já direto na arma de Deus. Eu sou vitorioso pelo sangue de Jesus.
1: Eu sou vitorioso pelo sangue de Jesus.
0: Pelo menos, depois dê uma olhadinha no cartão, eu citei 10 exemplos do que faz o sangue de Jesus. Tá? 10 coisas, pelo menos, tá? Somos salvos, somos restaurados. Nós vamos ver eternamente com Ele, não sei sua idade, mas nós estamos aqui nesse mundo. Não vou prometer para vocês que não vai ter combate, mas eu estou dando aqui a arma. E como sair a vitória, como combater, que muitas vezes você não sabe como combater, então como se higienizar, você sabe que está com a mão suja, se você vai se contaminar, como descontaminar? Através dessa frase, é o nosso álcool gel, comparação que eu estou usando. Eu sou vitorioso pelo sangue de Jesus.
1: Eu sou vitorioso pelo sangue de Jesus.
0: Você que a vira e mexe atacada por culpa, faça isso. Eu sou vitorioso pelo sangue de Jesus.
1: Eu sou vitorioso pelo sangue de Jesus.
0: Você que a tentação muitas vezes vem te levar para o mau caminho, eu sou vitorioso pelo sangue de Jesus.
1: Eu sou vitorioso pelo sangue de Jesus.
0: Você que é mãe, pai, seus filhos estão difíceis, você não sabe mais o que fazer com eles. Eu sou vitorioso pelo sangue de Jesus.
1: Eu sou vitorioso pelo sangue de Jesus.
0: E por fim, agora como sempre, vou terminar assim. Mão direita na fronte, esquerda no coração. Senhor, Pai Celestial.

Este é o Deus Todo-Poderoso. Em nome do Senhor Jesus, eu não peço, eu já agradeço. Eu agradeço porque nós estamos marcados, selados pelo sangue do Teu Filho e pelo poder do Teu Santo Espírito. Portanto, nós somos templos de Deus, comprados por um altíssimo preço. As forças do mal não podem contra nós, porque nós somos comprados, repito, por um altíssimo preço. O sangue poderoso de Jesus. E é nesse sangue que eu já agradeço toda a libertação, toda a cura, todo o livramento das decisões precipitadas, dos maus caminhos, em nome do Pai,

0: é a sugestão.
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0: Água, remédios. Tudo. Uma pessoa tomando remédio. Deus abençoado. Já voltamos.
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0: Mais uma vez, hein, Pandinha? Mais uma vez, que oração, que programa bonito, que postagens bonitas, que testemunhos, tudo incrível. Jesus vai costurando de uma forma que é incrível. E os testemunhos, a moça dizendo aí que o quanto o inimigo planta as coisas na mente dela, e na oração, o padre quebrando tudo isso no sangue, no nome de Jesus, Pandinha.
4: É, eu sou vitorioso pelo sangue de Jesus. E nós que somos da velha guarda, né, Mário?
0: Boa.
4: O padre falou da respiração, eu lembrei da Hortência. Porque todos, na hora que ia fazer o arremesso livre, né? Quem joga basquete, quem entende um pouco de basquete, quando vai fazer o arremesso livre, eles faziam justamente esse exercício.
0: A Hortência era bem nítido, né? A câmera ficava nela, o close ficava nela, ela dava aquela respirada fundo umas 2-3 vezes e pá, jogava a bola, era a cesta, né, Pandinho?
4: É, porque aí oxigenava a alma.
0: Exatamente.
4: O padre falou, é muito forte isso, oxigenar a alma. E como que se oxigena a alma? Com oração, Mário.
0: Exatamente, porque a oração vai fortalecendo. É o que o padre fala do exercício. Tem um exercício físico, que é a repetição dos movimentos com algum determinado peso, ou alguma coisa que vai te segurar ali para você fazer a força. E o exercício mental é a oração. A oração, como nós já colocamos também o neurocientista falando, que a oração vai irrigando o lobo central do cérebro e vai te ajudando a tomar as decisões. Então a oração diária é o fortalecimento da mente, Pandinha.
5: O impossível tem dono e o dono não falhou ainda.
4: É isso aí, o impossível tem dono, né, Mário?
0: É isso mesmo, gente.
4: Entregar tudo na mão de Deus, Mário.
0: É, quando você pensar, ai meu Deus, o que eu vou fazer agora? Agora não tem saída, não. Pra Deus sempre tem saída. E quando a gente tá conectado com Ele, muitas vezes a gente passa a enxergar saídas que a gente não enxergava quando a gente estava afastado dEle, Pandinha.
4: Pra nós pode ser possível, mas pra Deus não existe impossível.
0: Nada.
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6: E atenção, então hoje 9:30, aí vem a sugestão, inscreva-se no, por favor, no meu canal do YouTube. É simples, é só entrar no YouTube, tá? Porque quem tem rede social, eu já deixei até fácil com o QR Code. Funcionou, Mário?
0: Então, padre, eu, no meu não funcionou, mas eu creio o porquê. Eu acho que como no meu aqui, o Instagram, no meu telefone, fica o símbolozinho do volume, eu acho que ele atrapalha na leitura do QR Code. Tinha que inverter, padre. Coloca o símbolozinho do volume, o QR Code, aliás, do lado esquerdo, porque daí não vai ficar o símbolo do volume e vai dar pra fazer. Eu tenho certeza que é isso, padre.
6: Tá, então vou dar um toque também, vou ficar atento. Mas de qualquer jeito você pode estar, entra lá no Facebook, Padre Marcelo Rossi ao vivo, tá? E por quê? Você ao se inscrever, você vai ser notificado, 9:30. E atenção que agora uma experiência que hoje eu gostaria, por favor, se você não puder acompanhar ao vivo, tá? Veja depois. Eu já vou abrir sugestões para oração. Padre, o que vocês querem que eu reze? Ore por vocês sobre... antes de começar o texto... Eu vou ficar pelo menos um tempinho e eu consigo ler rápido e vai ficar depois lá marcado. A sua intenção, aproveita. Ai, padre, eu quero falar. Tô lá atento. E depois o Mário vai com carinho olhar também, okay. Atentamente.
0: Perfeito.
6: Tá? Por isso, abençoai, santificai e exorcizai, Senhor, essa água, remédios. Obrigado, Jesus, pelo teu poder, pela tua graça. Em nome do Pai, e do Filho, e do Espírito Santo. Amém. E eu tô aqui às 9:30. Era pra ser meu day off, será? Mas 9:30, compartilhando com vocês. Day off é descanso, tá? Necessário. Mas jamais da oração. E já compartilhando com vocês. Inscreva-se. Avisa amigos no WhatsApp do seu. Reúna os amigos. Até daqui a pouco. Ah, no YouTube.

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1: 9:01.
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2: 9:24.
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1: 9:42.
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1: 10 horas e 2 minutos.
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0: Jesus entrou na minha história.
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2: Entre na cena, no meio das águas profundas, uma forte tempestade. E eles ficaram com medo e gritaram: Senhor, salva-nos, estamos perecendo. Jesus respondeu: Por que tendes tanto medo, homens fracos na fé? Então, levantando-se, ameaçou os ventos e o mar, e fez-se uma grande calmaria. Os homens ficaram admirados e diziam: Quem é esse homem que até os ventos e o mar lhe obedecem? Senhor, nós também vivemos uma vida, uma travessia. Nossa vida é uma travessia. Estamos no barco. E que bom saber que estás conosco, Senhor. Mas às vezes, nós também somos tomados pelo medo. É, o medo. E parece que tudo vai acabar, que vamos naufragar, que não teremos forças para vencer as grandes ondas, nem os ventos contrários. Senhor, neste momento, levanta-te, Senhor! Senhor, salva-nos, estamos perecendo. Hoje, qual a tempestade que está na tua vida? Vencerei, eu vencerei. As aflições superarei. Deus provê, Deus sempre proverá. Então, faça esse momento de oração. Senhor, isto é uma oração, é uma súplica, é um grito, salva-nos, pois estamos perecendo. O que na tua vida está parecendo perecer? Tua família, teu trabalho, o teu casamento, a tua saúde? Senhor, minha saúde está perecendo. Meu casamento está perecendo, meu trabalho está perecendo, eu labuto, labuto, labuto, mas não consigo juntar nada. Estou perecendo, Senhor, as dívidas estão me sufocando, ventos estão contrários, mas o Senhor é minha rocha. Vai rezando, filho, vai mergulhando nesse evangelho, vai mergulhando nessa música. Não temas. E cante comigo, aumenta o volume do som. Não seja de pouca fé. Como diz o texto, Jesus disse: Porque sois, porque tendes medo, porque sois homens tão fracos na fé. Por que você está sendo uma mulher tão fraca na fé? Por que desespero? Deus está com você. Eles não se davam conta. Jesus estava no barco. Dormia, mas estava no barco.

O Senhor está no barco da minha vida. 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Vai, povo de Deus, o nosso hino. Que coisa linda, gente. Eu tenho memórias afetivas demais deste momento. E é um clamor. Eu vencerei. A palavra do Senhor é uma resposta para nós.

0: frase que fica hoje é fortíssima. Senhor, salva-nos. Estamos perecendo. Onde você sente que está perecendo na tua vida? Mas mais do que isso, fique com o que Jesus disse. Por que tendes medo, homens fracos na fé? Por que medo? Eu estou aqui, disse o Senhor. Amados irmãos e irmãs, nós começamos o programa. Imagino o que vem pela frente. Partilha de vida, leitura orante, testemunhos que edificam. Nós voltamos já.
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0: Queridos filhos e filhas, nós retornamos e quero contar uma novidade para você. Amanhã nós começamos com uma ação no Santuário de Nossa Senhora de Guadalupe. A ação será Livro Casa da Mãe. Será dividida em três etapas que visam reformas importantes no Santuário de Nossa Senhora de Guadalupe. A cada bimestre, de dois em dois meses, os fiéis poderão apoiar com doações a partir de R$500, feita por meio de Pix ou QR Code, ou indo até a secretaria da paróquia, do santuário, no dízimo do santuário ou na recepção da obra evangelizar é preciso. Todos aqueles que fizerem a doação de R$500 terão seus nomes escritos no livro da Casa da Mãe, que será levado por mim, na primeira oportunidade, até o Santuário de Nossa Senhora de Guadalupe, no México. Gente, é assim, a primeira etapa é ajude a pintar a Casa da Mãe, a reformar a Casa da Mãe. O primeiro é instalar um sistema de climatização. Nós sabemos que o tempo está esquentando cada vez mais e com as luzes e com o santuário sempre cheio, é preciso pensar na climatização. Essa é a primeira etapa de julho e agosto. A segunda etapa, setembro e outubro, restaurar e pintar a fachada externa de todo o prédio que abriga o santuário e a obra evangelizar é preciso. A terceira etapa, novembro e dezembro, pintar o santuário internamente. Portanto, ajude a reformar e a pintar a Casa da Mãe. Venha escrever o seu nome no livro A Casa da Mãe. A cada etapa, quem doar R$500 ganha um certificado de honra ao mérito de participação. E no final dos três meses, das três etapas, ganharão um cartão relíquia da campanha de Nossa Senhora de Guadalupe, com um pedaço do manto de Nossa Senhora de Guadalupe, que será abençoado por mim em plena missa que você poderá acompanhar pela televisão. Aberta, portanto, amanhã, a campanha Ajude a Reformar e Pintar a Casa da Mãe. Que Deus abençoe a todos nós, que Deus abençoe a nossa vida. Filho de Deus, que a paz de Jesus esteja com você.
1: Amém, Padre.
0: Deus abençoe, filha de Deus. De onde você fala?
1: Daqui de Curitiba mesmo.
0: Tá certo, filha de Deus de Curitiba. Como é que se acompanha?
1: Pelo YouTube.
0: Tá certo, mas é uma fartura aqui em Curitiba, né? Nós temos.
1: Sim,
0: TV Evangelizar, Canal 16, NET 13, Rádio Clube, Rádio 98.5 e assim por diante. Fala, filho de Deus, tô achando que a tua voz tá meio triste, o que tá acontecendo?
1: Meu filho, padre, tá envolvido na droga.
0: Ô, oh, Deus.
1: Tá vendendo, tá usando.
0: Sério?
1: Essa noite, de madrugada, chegou todo arrebentado em casa, cabeça cortada, tudo machucado. Eu tô numa situação que eu não tô aguentando. Hoje eu vim trabalhar mesmo porque eu tenho que vir, mas mal tô aguentando ficar em pé.
0: Imagina.
1: E daí é conta, aí a Ada fica aparecendo para pagar. Daí eu queria internar ele, só que ele, tipo assim, eu precisava de uma ajuda, de alguém me ajudar. Ele não aceita se internar, mas daí eu pensei de ligar e conversar com o padre, que vai que Deus abençoe, que ele escuta o senhor falando, ou alguém aí da paróquia.
0: Entendi.
1: Falar com ele. Ele aceita.
0: Tá, quantos anos ele tem, filha?
1: Vai fazer 30 anos.
0: 30 anos.
1: Isso.
0: Casado, solteiro?
1: Solteiro. Tem uma filha lá, todo dia eu chego, a neném tá lá em casa, e ele, tipo assim, pra ele, parece que a vida acabou. Ele não tem amor, assim, nem de mim, que sou mãe dele, sabe?
0: Filho, amor ele tem, é que a droga desfigura a pessoa.
1: Isso, mas tá magro, magro, chega a tá feio, sabe?
0: Entendi. Filha, vamos fazer assim, nós vamos rezar, você pode ter certeza, levarei notar do Senhor. Eu peço que todos os intercessores anotem. Padre, mas a gente não sabe nem o nome, não importa, Deus sabe. Para que ele possa aceitar o tratamento. E eu lhe garanto, a nossa equipe vai ligar para a senhora.
1: Uhum.
0: Para tentar conversar com ele um jeito dele aceitar o internamento. Mas a nossa oração será nesse sentido, que ele aceite a internação.
1: Sim.
0: Então a senhora aceite que alguém ligue para a senhora?
1: Sim, pode ligar, daí eu vou pedir, daí... E o pessoal do senhor pode ligar amanhã amanhã eu tô em casa durante a manhã, que daí ele aparece, ele vai dormir, daí combinar com o pessoal para ele ficar da parte da manhã, tipo umas 8 horas, daí eu levo o celular e ele conversa, entendeu?
0: Tudo isso a senhora vai falar em particular agora com a telefonista, que aí ela vai pegar o número e vai passar para nossa equipe, tá bom?
1: Então, tá bom, padre.
0: Então eu acolho, imagino o seu sofrimento e que bom que a senhora ligou. Nós faremos o que está ao nosso alcance e principalmente vamos dobrar o nosso joelho pela senhora, que a senhora consiga ter serenidade, força, a senhora está precisando de muita força. E
1: amém,
0: ao mesmo tempo, para que ele aceite a internação, tá bom, querida?
1: Tá bom, padre.
0: Fica com Deus, Deus abençoe.
1: Amém.
0: Filha de Deus de Curitiba, acompanha pelo YouTube, mas repito, nós temos a Rádio Evangelizar FM, Clube FM, TV Evangelizar, Canal 16, NET 13, nosso arcebispo Dom José Antônio Peruso, da Arquidiocese de Curitiba. Eu vou direto, Maria de Fátima, que a paz de Jesus esteja com você, Maria de Fátima. Bom dia, Maria de Fátima.
2: Sua benção, padre.
0: Deus abençoe. Você fala de onde, Maria de Fátima?
2: Falo de Barretos, São Paulo.
0: Barretos, São Paulo. Como que você me acompanha ali?
2: É pela Rádio Evangelizar, é preciso.
0: Tá bom, mas se você olhar na televisão, no canal 16.1, nós estamos em canal aberto, tá bom?
2: Ô, padre, mas tem o tempo que eu tô querendo falar com o senhor, padre.
0: É teu dia.
2: Graças a Deus.
0: Fale, minha filha, tô ouvindo.
2: Ô, padre, eu tô precisando de mais de oração, tô numa depressão, padre.
0: Sério?
2: Eu tive dois cânceres, ainda tô em tratamento.
0: Entendi.
2: Eu tô numa depressão, padre, tem dia que eu tenho vontade de tirar minha própria vida.
0: Ô, filha,
2: não tem alegria.
0: Isso não. Isso não.
2: Aí eu vejo as graças que o senhor faz na televisão. Falei, eu tô tentando, tem uns 8 dias que eu tô tentando falar com o senhor, não consigo. Hoje, graças a Deus, eu consegui.
0: Exato. Filha, a senhora enfrentando 2 cânceres, a senhora já tá em que fase? Em que fase agora?
2: Eu tô curada, padre. Graças a Deus.
0: Mas então, filha, pelo amor de Deus, o grande milagre já aconteceu. Por que pensar em morrer? Por que pensar em tirar a própria vida?
2: Eu tô em tratamento assim de ano em ano, mas a última tomografia que eu fiz, a médica falou que não tem nada mais, tá tudo bem.
0: Mas quando a senhora fez o tratamento do câncer, também não fez um tratamento psicológico?
2: Eu trato psiquiatra, padre, mas não tá adiantando não.
0: Ô, filha, nós vamos rezar junto agora, mas eu digo pra você, põe alegria no teu coração, estar vivo.
2: Eu perdi um filho que morreu suicidado.
0: Entendi.
2: Perdi meu marido, morreu de câncer, tem 7 anos. Tudo me ajudou, assim,
0: entendi,
2: entrar mais a depressão ainda.
0: Eu me solidarizo e sinto pela perda do seu filho e do seu marido. Mas, filha, a senhora está viva. E a senhora tem uma missão. A senhora tem outros filhos?
2: Tem.
0: Então,
2: tem mais 5.
0: Se alegre pelos 5. A senhora teve 2 novas chances, 2 curas de câncer.
2: Essa oração, senhor, por tudo. Tem uma filha também que tem depressão, está enfrentando um problema muito sério.
0: Diga o nome.
2: Reza para ela também.
0: Diga o nome dela.
2: Juliana Alves da Silva.
0: Diga os outros 5. Juliana, quem mais?
2: Aguinaldo Alves da Silva.
0: Quem mais?
2: É Ronaldo Alves da Silva, ele é caminhoneiro para Jesus do Santa Chagas encaminhar aí,
0: tá.
2: Não acontecer nada. Sandra Aparecida de Souza, tá até com o filho preso.
0: Oh, meu Deus, tá.
2: Luciana Aparecida de Souza, que deu um AVC também, mas graças a Deus, tá, sim, a cabeça dela não ficou boa, mas ela dá conta de as coisas, tá andando.
0: Filha, eu quero rezar com a senhora. E só que a senhora poderia esperar o intervalo, e eu volto rezando, e eu peço que todos os intercessores voltem comigo rezando, por todos aqueles que passaram por câncer, que estão em pleno câncer. A senhora aceita, fica na linha comigo?
2: Fico, para todas as noites eu ouço as orações do senhor, todas as noites. No TikTok eu ouço os textos,
0: tá
2: 3 horas da tarde.
0: Então fica na linha, eu volto conversando com a senhora e volto em oração e a leitura orante. Nós voltamos já, gente. Volte comigo, nós voltamos em 1 Coríntios capítulo 6. E intercessores, voltemos em oração, em prece. Voltamos já.
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0: queridos filhos e filhas, nós vamos para a leitura orante de 1 Coríntios capítulo 6, seguintes. Mas agora, Maria de Fátima.
1: Oi.
0: Oi. A senhora tem um histórico na família de depressão, não é verdade?
1: Tem, padre.
0: Um histórico na família, a senhora está com depressão. Então eu quero que a senhora está segurando o telefone com uma mão, a outra coloca no seu peito.
1: Tá bom.
0: Colocou? Repita comigo, Senhor Jesus.
1: Senhor Jesus.
0: Eu e minha família.
1: Sofremos com depressão.
0: Peço, Senhor. Tire este mal da minha família. Tire esta tristeza de dentro de mim. Senhor. Eu te louvo.
1: Eu te agradeço.
0: Por eu ter superado dois cânceres. Me traga alegria. Vontade de viver. E pelas pessoas da minha família. Que estão desencaminhadas. Cuide dessas pessoas. Ao meu filho que é caminhoneiro. Cuide de todos os passos. A minha filha que tem depressão. Tire, Senhor, esta depressão. Senhor Jesus, nós te pedimos por tua graça, Jesus, pelas tuas santas chagas dolorosas e gloriosas, Senhor. Curai todas as famílias que sofrem com depressão. Se ela for desde nascença, uma depressão endógena, Senhor. Senhor, chagas abertas de Cristo, venha em socorro às pessoas que passa de geração em geração essa depressão. Pessoas que estão precisando de uma cura e libertação. Amém. Diga assim, filha, eu tomo posse.
1: Desta cura.
0: Amém.
1: Amém.
0: Que Deus te abençoe, Maria de Fátima. Você tem muito mais motivo para se alegrar do que se entristecer. Meu abraço a Barretos. Repito, nós temos o canal aberto, canal 16.1, Bispo Dom Milton Kenan Júnior, da Diocese de Barretos. Bíblia aberta, cartilha de oração. Primeiro Coríntios, capítulo 6, versículo 1. Paulo orientando, preste atenção. Quando alguém de vocês tem uma queixa contra um irmão na fé, como se atreve a pedir justiça a juízes pagãos, em vez de pedir ao povo de Deus que resolva o caso? Vou tentar explicar. Quando dentro de uma pastoral tem intrigas, por que levar isso a casos externos? Tem que ser resolvido dentro da comunidade. É o que Paulo está dizendo. Continuando, versículo 2. Será que vocês não sabem que o povo de Deus julgará o mundo? Então, se vocês vão julgar o mundo, será que não são capazes de julgar essas coisas pequenas? Julgar estas coisas pequenas? Por acaso, vocês não sabem que nós julgaremos até mesmo os anjos? Muito mais, então, devemos julgar as coisas desta vida. Portanto, ao surgir alguma questão dessas, será que vocês vão procurar pessoas que são desprezadas na igreja para julgarem estes casos? Que vergonha! Será que entre vocês não existe alguém com bastante sabedoria para resolver uma questão de irmãos? Veja, meus irmãos, o que é que Paulo está dizendo? Mais do que a palavra julgar, não põe isso na tua cabeça. Resolver os conflitos que existem. Não ser motivo de escândalo fora. Eu explico melhor. Quando nós deixamos, e eu vejo muitas pessoas que falam mal da igreja, assim, porque lá na minha paróquia é assim, porque o padre é assim, porque isso é assim. Você sabia que você está difamando a tua igreja e você é igreja? Não é abafar o problema, por favor. Não é fingir que os problemas não estão. É com seriedade colocar a mão na ferida e tentar resolver. Mas tentar resolver internamente. E não tudo lavar roupa fora. Sabe, isso num casal. Vamos pensar na vida de um casal. A pior coisa é quando o casal começa a lavar roupa suja na família. Todos temos problemas. Mas no diálogo, no perdão, no respeito, se pode resolver os problemas. Isso também no seio da comunidade. Que feio, lideranças brigando, expondo ao ridículo outro irmão de caminhada. Como é ridículo alguém que vai comungar e depois sai falando mal do Papa, sai falando mal da igreja, não sabe nem o que está falando, mas está falando. É isso que Paulo está chamando a atenção. Se tem problemas, temos. Ou se temos problemas, somos humanos. Também entre os apóstolos tiveram intrigas. Mas como Jesus disse, quem quer ser o maior, seja o menor. Nos conflitos, o que Jesus disse? Perdoai. Então, está aqui, procurar alguém com sabedoria. Você está com problema na tua pastoral? Você está com problema na tua comunidade? Procure alguém com sabedoria e se abra. É claro que existe, continua Paulo no versículo 6. Mas o que acontece é que um irmão em Cristo leva ao tribunal a sua queixa contra outro irmão e deixa que juízes pagãos julguem o caso. Só o fato, olha o que Paulo vai dizer, tudo aquilo que eu estava dizendo, só o fato de existirem questões entre vocês já mostra que estão falhando completamente. Só o fato de ter briga já mostra que tem coisa errada. Igreja não pode ser lugar de briga, não pode ser lugar de contendas. Onde que está o evangelho? Não seria melhor aguentar a injustiça? Não seria melhor ficar com o prejuízo? Pelo contrário, vocês cometem injustiça, roubam e fazem tudo contra seus irmãos. Vocês sabem que os maus não terão parte no reino de Deus. Roubo, injustiça, olha o grau. Você acha que roubar é normal? Você acha que ser injusto é normal? Não. Paulo fala claramente. Vocês sabem que os maus, e ele cita, roubo e injustiça, não terão parte no reino de Deus. Não se enganem. Não se enganem. Pois os imorais, os que adoram ídolos, os adúlteros, os homossexuais, os ladrões, os avarentos, os bêbados, os caluniadores e os assaltantes não terão parte no reino de Deus. Eu apenas estou lendo a Bíblia. Versículo 9. Confira você. 1 Coríntios, capítulo 6, versículo 9. Confira você na tua Bíblia e veja se eu aumentei alguma coisa. Eu volto já.
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0: versículo 9. E eu vou deixar a palavra de Deus falar por si só. 1 Coríntios, capítulo 6, versículo 9. É pesado? É, mas é palavra de Deus. Vocês sabem que os maus não terão parte no reino de Deus. Não se enganem, pois os imorais, os que adoram ídolos, os adúlteros, os homossexuais, os ladrões, os avarentos, os bêbados, os caluniadores, os assaltantes, não terão parte no reino de Deus. Atenção para o versículo 11. Aqui existe uma redenção. Ele elenca um monte de situações que apartam do reino, mas existe uma redenção. Alguns de vocês eram assim, mas foram lavados do pecado, separados para pertencer a Deus e aceito por Ele por meio do Senhor Jesus Cristo e pelo Espírito de nosso Deus. Palavra do Senhor, graças a Deus. Eu vou deixar a palavra te incomodar. Se você tiver alguma dúvida, você vai perguntar. 41-3221-6060. Há certos momentos que nós devemos dar a resposta quando há pergunta. Tenho dito, para um bom entendedor, meia palavra basta. Por isso que eu criei algo alternativo. O que é esse algo alternativo? Chamado catequese. Vocês experimentaram a catequese do Espírito Santo. E agora tem uma nova série de catequeses. Material exclusivo que estou gravando, YouTube Padre Manzotti Oficial. Só que sempre no início de dessa catequese, eu digo, tá gostando? Deixe seu comentário. Tem sugestão de algum tema? Me coloque lá embaixo da catequese, que eu e minha equipe estamos atentos. E com isso, eu posso abordar temas que são suscitados. Por isso que eu estou, padre, como é que o senhor arruma tempo? Não é fácil não, gente. Eu tenho esse programa, tenho missa, vocês sabem, tem outros programas de televisão, tem oração da manhã, oração da tarde, tem o terço da Santa Chagas, mas ainda arrumei um espaço para essas catequeses. Exclusividade do YouTube Padre Manzotti. Então aproveite lá. Se você quiser, você pode também mandar a pergunta, 41-3221-6060. Por exemplo, esse texto. Cláudia, que a paz de Jesus esteja com você.
1: O amor de Cristo nos uniu.
0: Bom Amém, dia, querida. Deus abençoe. Você fala de onde?
1: De Patos, na Paraíba.
0: Meu abraço a Patos, Paraíba. E como é que você me acompanha aí?
1: Pela Rádio Espinharas.
0: Um abraço, Rádio Espinharas. Mas tem a TV Evangelizar, você não pega na tua casa?
1: Não pega.
0: Ô, minha filha, 16.1, faz favor, né? Ajuda a igreja aí. Vê se pega ali no 16.1, tá
1: mas
0: bom?
1: Mas eu tenho a parabólica digital, eu assisto às vezes pela parabólica digital.
0: Ah, mas ó, então tá bom, mas eu já tô falando pra todo mundo de Patos que tem canal aberto. Diga lá, Cláudia, daqui a pouco o sacristão tira a agenda do ar, vai.
1: Hoje eu quero fazer um pedido de oração pelo... Primeiro eu quero contar um testemunho que no Cerco de Jericó de 2023, eu alcancei uma graça pela restauração do meu matrimônio.
0: Louvado seja Deus, restauração do matrimônio, isso é muito válido.
1: Muito bom, foi, eu tava passando um processo de separação e muito doloroso, e quando o senhor falou, vá, minha filha, saia daí onde você está e peça a Jesus das Santas Chagas que ele vai te atender no Cerro de Jericó. E eu pedi, graças a Deus, meu casamento foi restaurado de 2023 para cá. E temos algumas discussões, como todos os casais.
0: E quem não
1: mas
0: tem?
1: Hoje estamos bem, graças a Deus. Muito bem, graças a Deus. Que peço a Deus que ele volte novamente, porque ele era ministro extraordinário da comunhão. Mas eu acredito que Deus está trabalhando tudo nos conforme de Deus.
0: Amém. Então, diga lá, o meu casamento foi restaurado.
1: Meu casamento foi restaurado.
0: Graças a Jesus das Santas Chagas.
1: Graças a Jesus das Santas Chagas.
0: Graça recebida, graça testemunhada. Graças a Deus,
1: toco o sino, sacristão.
0: Isso, minha querida.
1: Pra e quem... hoje eu quero é oração, que meu marido hoje se encontra desempregado, já tem há 3 meses.
0: Como é o nome dele?
1: Marconi.
0: Tá bom.
1: Peço oração para meu filho João Miguel, que ele tem crises de ansiedade agora com frequência.
0: Tá.
1: E para meu outro filho Luiz Felipe. E para toda a minha família.
0: Tá
1: e
0: bom.
1: Padre, tem uma coisa que me incomoda.
0: O
1: que eu sou católica, apostólica romana, praticante.
0: Que bom.
1: Mas, assim, teve uma coisa que eu fiz, que depois que eu fiz isso, me incomodou e tudo começou a acontecer. Eu tinha uma imagem à Nossa Senhora de Aparecida e eu dei a uma determinada pessoa essa imagem. Né? E depois que eu dei, meu marido perdeu o emprego, eu sofri acidente, meus pais estavam doentes, meus filhos adoeceram, tudo vem acontecendo consequentemente, com frequência. E a imagem que eu dei, uma delas não chegou nem sequer a chegar na casa da mulher. Uma delas quebrou. E a outra, com outra semana, o cachorro da mulher, ela falou que ficou bem alvoroçado e foi diretamente na imagem, quebrou, que era uma imagem de gesso, bem grande, duas imagens que eu tinha. E essa imagem tinha hora assim, não sei por quê, que ela, às vezes, eu me sentia mal com essa imagem aqui dentro. Oxi. Eu já vi de outra pessoa. Foi. Padre, eu tenho um oratório aqui na minha casa, eu tenho uma capela que tem Jesus das Santas Chagas, São Miguel, Nossa Senhora do Perpétuo Socorro, e muita, mas essa imagem, não sei o que era.
0: Tá.
1: Eu tinha a impressão, e depois disso, já comprei outra Nossa Senhora Aparecida, minha mãe disse, você vai comprar.
0: Ela falou certíssimo, é o que eu ia te dizer. E depois... Vai.
1: E eu fico colocando na minha cabeça que isso aconteceu.
0: Mas Cláudia do céu, largue mão, mulher de Deus, por tudo que é mais sagrado, eu te exorto, eu te exorto, para de pensar nisso, por favor, para de pensar nisso, jamais Nossa Senhora se vingaria, Nossa Senhora, se uma mãe que ama não se vinga. Você se vinga dos teus filhos?
1: Não, lógico.
0: Imagina,
1: não.
0: Maria Nossa Senhora vai fazer isso, minha querida. Então
1: não
0: para
1: sei.
0: De colocar minhoca na tua cabeça. Você já está com a imagem de Nossa Senhora ali. Peça ao contrário. Quando vem esse pensamento...
1: E eu sou consagrada.
0: Mas então, mas Cláudia, não dê espaço para o inimigo, não. Ele está colocando minhoca na tua cabeça para você te tirar a paz. Diga comigo, isso. Nossa Senhora Aparecida.
1: Nossa Senhora Aparecida.
0: Eu te amo.
1: Eu te amo.
0: Nossa Senhora Aparecida.
1: Nossa Senhora Aparecida.
0: Cuide da minha família.
1: Cuide da minha família.
0: Tire esses pensamentos do meu coração.

0: Bispo da Silva, da Diocese de Patos. E eu vou para o intervalo e eu volto. Gente, nós voltamos segundo dia da novena de São Bento. Você percebe como o inimigo aproveita brechas? Eu volto já e volto até falando sobre isso e volto com a novena. Voltamos já.
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Hoje é aniversário do arcebispo Dom Juarez Marques Souza da Silva, da Arquidiocese de Teresina, Piauí. Dom Sérgio Crive, da Diocese de Araçatuba, São Paulo. Rádios Irmãs e aniversário, Aliança FM de Colíder, Mato Grosso, Boa Nova FM de Pérola, Paraná, Comunidade FM Rodeio Bonito, Rio Grande do Sul, Cultura de Lavras FM, Lavras, Minas Gerais, Interativa FM, Capital Leônidas Marques, Paraná, e TV Evangelizar, Canal Digital 10.1 de Porto Seguro, Bahia. Eu comecei o programa dedicando todo ele às líderes mensageiras das Capelinhas de Jesus das Santas Chagas, a todos que rezam o Terço das Santas Chagas, a todos que recebem as Capelinhas. Então, quero enfatizar, torne-se um líder mensageiro da Capelinha de Jesus das Santas Chagas. E você pode mandar a sua foto, 419-8791-2781.

27. Fotos que vieram da Lady Laura Aparecida da Silva de Anastácio, Mato Grosso do Sul, meu grande abraço, estão ali, Deus abençoe. Nilza Aparecida Asbani de Rosana, São Paulo, um grande abraço, Nilza. Érica Amâncio da Silva, Caruaru, Pernambuco, lá na igreja com o banner, Deus seja louvado. Roslaine Aparecida Garcias Castro, Paraná, Deus abençoe. Vanilda Amâncio da Silva Cacoal, Rondônia. Gleiciane Fonseca de Faria, de Camacho, Minas Gerais. Olha, todos uniformizados. Uma, duas, três, quatro capelinhas. A Leandra Linhares da Silva, Adelândia, minha saudação, todos ali reunidos. José Rildo Dias da Silva, de Joca Claudino, Paraíba. Rosmari Cirizoli, Serra Alta, Santa Catarina. E Tânia de Carvalho, Passos Cabral, Rio de Janeiro. Rio de Janeiro, tá aí, inclusive na igreja. Deus seja louvado, Tânia. Amado povo de Deus, quero lembrar duas agendas importantes. 18 de julho, sábado, num sábado, eu estarei nos 60 anos da Diocese de Guarapuava, Centro de Eventos Cidade dos Lagos, às 17 horas, Santa Missa presidida por Dom Hamilton Manuel da Silva, Bispo Diocesano. Às 18h30, show de evangelização pela música. Há muitos anos que não volto em Guarapuava. Uma grande alegria ao retorno, 18 de julho. 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No sábado e no domingo, eu estarei em Henderson, Massachusetts. Retiro Missão Evangelizar Estados Unidos, é o retiro do ano. No sábado, das 8h30 às 5 da tarde. 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Dia 22 de agosto, sábado, eu estarei em Durham, New Jersey. 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Também as inscrições estão abertas. 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E juntos, a novena de São Bento. A cruz sagrada seja minha luz, não seja o dragão meu guia. Retira-te, Satanás, nunca me aconselhes coisas vãs, é mal o que tu me ofereces, bebe tu mesmo teu veneno. A cruz sagrada seja minha luz, não seja o dragão meu guia, sai de retro, Satanás, nunca me aconselhes coisas vãs, é mal o que tu me ofereces, bebe tu mesmo teu veneno. Ó glorioso São Bento, que sempre se mostrou compassivo com os necessitados, fazei que também nós, recorrendo à vossa poderosa intercessão, obtenhamos auxílio em todas as nossas aflições. Que em nossas famílias reine a paz, a tranquilidade, que se afastem todas as desgraças,
sejam corporais, temporais ou espirituais, especialmente o pecado. Alcançai São Bento. Do Senhor Deus Onipotente, a graça que necessitamos. Diga qual é a graça. São Bento, dai-nos a graça de que ao terminar nossa vida neste vale de lágrimas, possamos ir louvar a Deus convosco no paraíso. Rogai por nós, ó glorioso Patriarca São Bento.

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1: 11 horas e 17 minutos.
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1: 11 horas e 37 minutos.
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1: 11 horas e 56 minutos.

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1: para sempre seja louvado.
0: Bem-vindos, irmãos e irmãs, a esta Santa Missa. Você que veio de forma presencial, você que veio para as 24 horas de oração e está aqui conosco, você que é de Curitiba, região metropolitana, que sempre está conosco neste novenário perpétuo, você que está em casa pela TV Evangelizar, você que está no seu trabalho e deu uma paradinha agora para acompanhar a Santa Missa, você que nos acompanha pelo YouTube Padre Manzotti, envie a sua prece, sua intenção, o seu pedido, que nós queremos rezar por você hoje, último dia do mês de junho. Este mês que foi todo dedicado ao Sagrado Coração de Jesus. Nós fizemos nas 24 horas de oração a coroação do Sagrado Coração de Jesus. Fazer memória deste momento, Coração Santo, tu reinarás, para que hoje, encerrando este mês do Sagrado Coração de Jesus, colocar o nosso coração no Sagrado Coração de Jesus, cantemos.

0: Santa Missa, colocar o nosso coração no Sagrado Coração de Jesus, encerrando este mês, glorificar a Deus por todos os dias que tivemos, pelas graças alcançadas, pelo livramento que tivemos, e hoje, neste novenário, a Jesus das Santas Chagas, pedimos: Jesus das Santas Chagas,
1: restaurai o amor nas famílias.
0: Jesus das Santas Chagas,
1: restaurai o amor nas famílias.
0: Jesus das Santas Chagas,
1: restaurai o amor nas famílias.
0: Invoquemos a Trindade Santa, cantando:

0: E a paz de nosso Senhor Jesus Cristo, o amor do Pai, a comunhão do Espírito Santo esteja com todos.
1: Bendito seja Deus que nos reuniu no amor de Cristo.
0: No amor de Cristo nos reunimos nesta Santa Missa, nesta terça-feira, encerrando o mês de junho. Como foi este mês para você? Foi difícil, Padre. Foi um leão por dia, às vezes. Acredito em você, mas vamos agradecer a Deus por este mês. 6 meses deste ano já se passaram. Como que você tem levado este tempo que Deus tem dedicado a você? Como que nós que aqui estamos de forma presencial nesse santuário, estamos vivendo os meses deste ano que Deus tem dedicado a nós? Vamos hoje pedir ao Senhor que de fato olhe pela nossa família, pela nossa casa, como estamos pedindo neste novenário a Jesus das Santas Chagas. Pedir perdão ao
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0: O perdão cura, restaura e liberta. Peçamos perdão cantando.

0: Senhor, dê misericórdia, tenha compaixão de cada um de nós. Perdoe, Senhor, os nossos pecados, nos conduz à vida eterna.
1: Amém.
0: Oremos. Quais pedidos trazemos a este novenário, ao Senhor das Santas Chagas? Você que veio aqui de forma presencial, você que está em casa, você que está no trabalho, mas deu uma pausa, horário de almoço, para nos acompanhar. O local que você está é a extensão deste nosso santuário. 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Veja quantas graças você participou durante este mês aqui na TV Evangelizar. Recentemente, as 24 horas de oração, as transmissões que chegam até a sua casa, agora, a madrugada da TV Evangelizar, tudo ao vivo para você. Porque você acredita nesta obra evangelizadora. Você, querido associado, você que agora está fazendo a sua partilha, a sua doação, você é uma das colunas da obra Evangelizar é Preciso. 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Agora, a terra prometida, já quitada pelo livro Ouro, como você participou também sábado da Santa Missa. Agora vamos adiante. 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Rezar por esses associados, lembramos de você e de todos. Vanessa dos Santos, São Jorge do Patrocínio, Paraná. Gabriel Moreira, Itaúna, Minas Gerais. Andréia Ferreira da Silva, Cariré, Ceará. E por todos nós aqui presentes. Ó Deus, pela graça da adoção, nos tornastes filhos da luz. Concedei-nos que não sejamos envolvidos pelas trevas do erro, mas permaneçamos sempre no esplendor da verdade. Por nosso Senhor Jesus Cristo, vosso Filho, que é Deus, convosco vive e reina na unidade do Espírito Santo por todos os séculos dos séculos.
1: Amém. Liturgia da Palavra. 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Ouçamos.
2: Leitura da Profecia de Amós. Ouvi, filhos de Israel, a palavra que disse o Senhor para vós e para todas as tribos que eu retirei do Egito. Dentre todas as nações da terra, somente a vós reconheci. Por isso, usarei o castigo por todas as vossas iniquidades. Se duas pessoas caminham juntas, não é porque estão de acordo? Se o leão ruge na selva, não é porque encontrou a presa? Se no covil rosna o filhote do leão, não é porque agarrou a sua parte? Acaso, sem armadilha, se prende uma ave no chão? Acaso, dispara a armadilha antes de capturar a presa? Se ressoa na cidade o toque da trombeta, não fica a população apavorada? Se acontece uma desgraça na cidade, não foi o Senhor que fez? Pois nada fará o Senhor Deus que não revele o plano a seus servos, os profetas. Ruge o leão, quem não terá medo? Falou o Senhor Deus, quem não será seu profeta? Eu arrasei-vos, como arrasei Sodoma e Gomorra, e ficastes como um tição retirado da fogueira. E contudo, não voltastes para mim, diz o Senhor. Por isso, assim te tratarei, Israel. E porque sabes como vou te tratar, prepara-te, Israel, para ajustar contas com o teu Deus. Palavra do Senhor.
1: Graças a Deus. O responsório de hoje é o Salmo 5, que tem por antífona: na vossa justiça guiai-me, Senhor. Todos: na vossa justiça guiai-me, Senhor. Salmodiemos.

corações um Deus a quem agrade a iniquidade. Não pode o mal morar convosco, nem os ímpios poderão permanecer perante os vossos olhos.

detestais o que pratica a iniquidade e destruís o mentiroso. Ó Senhor, abominais o sanguinário, o perverso e enganador.

Eu, porém, por vossa graça generosa, posso entrar em vossa casa e, voltando reverente ao vosso templo, com respeito vos adoro.

0: discípulos o acompanharam. E eis que houve uma grande tempestade no mar, de modo que a barca estava sendo coberta pelas ondas. Jesus, porém, dormia. E os discípulos aproximaram-se e o acordaram, dizendo: Senhor, salva-nos, pois estamos perecendo. Jesus respondeu: Por que tendes tanto medo, homens fracos na fé? Então, levantando-se, ameaçou os ventos e o mar, e fez uma grande calmaria. Os homens ficaram admirados e diziam: Quem é este homem que até os ventos e o mar obedecem? Palavra da salvação.
1: Glória a vós, Senhor.
0: Chagas abertas.

0: Neste novenário, nós rezamos, neste sétimo dia, Jesus das Santas Chagas,
1: restaurai o amor nas famílias.
0: Jesus das Santas Chagas,
1: restaurai o amor nas famílias.
0: Jesus das Santas Chagas,
1: restaurai o amor nas famílias.
0: Em todos os nossos ambientes, quando falta o amor, falta o compromisso. Quando falta o amor, fazemos, talvez de forma mecânica, fazer por fazer. Quando falta o amor, não entendemos os nossos propósitos. Quando falta o amor, nós não temos sentido para a vida. E por isso que pedimos hoje, neste sétimo dia, para que o Senhor, em suas chagas dolorosas e gloriosas, possa exatamente restaurar a nossa vida, a nossa família, no amor eterno que é o próprio Senhor. A liturgia de hoje nos faz um grande convite. Muitas vezes vivemos em uma espécie de tempestade. O que vemos neste Evangelho? Uma parábola? Não, um fato. Jesus está dentro de um barco com seus discípulos. O Senhor não está falando uma parábola, uma história propriamente, não. Mas é um fato. Eles estão em meio ao mar. Estão todos no mesmo barco com Jesus. O texto nos mostra que os discípulos não estão sozinhos, mas o Senhor está ali presente. O Senhor está descansando, dormindo, tirou um cochilo. E os discípulos estão ali nos seus afazeres, pescando dentro deste mar. Vem a tempestade, o mar se torna bravio, o mar bravo. O que de fato acontece primeiramente dentro deste contexto? O sentimento de desespero, motivado por um sentimento humano, o sentimento talvez de não saber que caminho tomar dentro desta tempestade. O desespero toma conta, chamamos isso a fragilidade humana. Todos nós temos a nossa fragilidade, sim ou não? Todo mundo tem a sua fraqueza, e na nossa fraqueza o desespero impera. Na nossa fraqueza a ansiedade reina. Na nossa fraqueza nos distanciamos do Senhor e nos colocamos inteiramente prontos a um sentimento. Qual é? O medo. Os discípulos estão com medo, medo desta tempestade que está acontecendo. No entanto, que o texto nos ensina que Jesus entrou na barca e seus discípulos o acompanharam. Veja que a barca não tem um nome propriamente. A barca de Paulo, não. A barca de Pedro, também não. O texto diz: Jesus entrou na barca e os discípulos o acompanharam. Acompanharam porque acreditaram que estavam seguros. Mas está tudo bem. O sol está radiante, o dia está bonito, não tem tempestade nenhuma agora. Vamos, é bom estar com ele. Está tudo ok, tudo ótimo. Muitas vezes nós também somos assim. Quando tudo está bem, nós nos acomodamos. Os discípulos meio que se acomodaram na fé, no compromisso, por conta da presença de Jesus. Sou de uma pastoral, faço por onde para que Jesus permaneça ao meu lado? Sou de Eucaristia diária, faço por onde para que o Senhor permaneça ao meu lado? Me confesso toda semana, faço por onde para que Jesus permaneça ao meu lado? Em casa, rezamos, faço por onde para que Jesus permaneça ao meu lado? Veja, criamos condições para a permanência de Jesus na nossa vida, e não podemos ser assim. É o teste da fé. É muito fácil eu dizer assim: sou católico, sou participante, vou à missa, devolvo meu dízimo, confesso os meus pecados. Mas quando vêm as tempestades da vida, eu me fraquejo na fé. Eu não tenho compromisso diante daquilo que eu expresso pela minha fé. É bom estar no barco de Jesus. Traz uma segurança, sim, mas também um comodismo na fé. Não sejamos cristãos acomodados. Se existe lá em casa alguém acomodado, deixe que este se resolva com Deus. Não podemos interferir na liberdade de exatamente ninguém. Ou podemos? Claro que não. Os filhos já crescidos têm a sua liberdade de buscar o Senhor. E como diz aqueles que são casados, quem é casado? Quem já casou? Muito bem, os viúvos, os não viúvos, os casados que estão aqui. Quando você prometeu fidelidade a este homem, a esta mulher, quantos anos a senhora tem? 78. Quantos anos de casada? Faz tempo? Olha aí. 50, 60 anos de casada? Por aí. A senhora disse assim para o seu marido, e as mulheres disseram, na frente do padre, do diácono que presidiu o sacramento do matrimônio: eu te prometo ser fiel, na alegria e na tristeza, na saúde e na doença, todos os dias da minha vida. Foi assim ou não? Foi. Você disse isso. Está lá, no rito do matrimônio. Mas será realmente que está existindo fidelidade na tristeza da nossa vida, na tempestade que às vezes precisamos enfrentar? Cristo está conosco na nossa barca. Cristo está com você no barco da sua vida, sim. Então, por que às vezes os ventos impetuosos vão batendo no barco da nossa vida e a gente se vê o quê? Fraco na fé. Senhor, socorre-me, estamos perecendo. Jesus diz assim: por que vocês têm tanto medo? Homens fracos na fé. Levantando-se, ameaçou os ventos e o mar e fez uma grande calmaria. Jesus apenas fez um gesto para aquela tempestade e fez uma grande calmaria. A pergunta hoje não é somente para os discípulos que aqui nós estamos ouvindo, mas é para mim, é para você, é para todos nós. Por que você tem medo? Sendo que de fato você diz, você afirma, nós afirmamos, eu acredito que Ele caminha comigo. Lá no domingo da ascensão, o que Jesus disse para nós? Eu estarei com vocês todos os dias. Muito bem. Eu estarei com vocês todos os dias. segunda, terça, quarta, quinta, sexta, sábado e domingo, e segunda de novo, todos os dias. Então, porque chega no meio da semana, chega no meio do ano, como estamos, já caminhando para o mês 7, a gente se torna fraco na fé. Eu que digo, um católico apostólico romano, e que acredito realmente de que Ele está ao meu lado, caminhando, conduzindo a minha vida, trilhando nos ensinamentos do Senhor, por que então somos fracos na fé? Porque nos apegamos demais ao sentimento humano. Às vezes também nos apegamos demais a pessoas. As pessoas vão decepcionar você, sim. As pessoas às vezes vão trair você, sim. Porque são humanos miseráveis como nós todos somos. Mas o Senhor não. O Senhor não vai nos decepcionar de jeito nenhum, porque Ele caminha conosco, Ele está com você, Ele está comigo, Ele está com todos nós. Claro que às vezes o nosso humano fala mais alto, gera medo, ansiedade, angústia, pânico. Esta madrugada foi a primeira madrugada ao vivo da TV Evangelizar, na nova grade, na nova programação, talvez alguns acompanharam. Quantas ligações tivemos pelo telefone, e encerramos com a adoração ao Santíssimo, o horário maior que as pessoas acordam, despertam, por preocupações que guardaram, por situações difíceis que trouxeram do seu trabalho, e não esquece, claro que não, está guardado aqui, e quando o seu corpo adormece, quando o seu corpo está adormecido no sono profundo, vem as lembranças, é o sonho, vem os momentos difíceis que você passou no dia, que você teve no trabalho, na família, pouco importa, aquilo que seja. Aí você desperta, você acorda, coração batendo forte, ansiedade extrema, crise de pânico. Quem já passou por isso? Não tenha vergonha de dizer, eu já passei por isso, você também, todos nós passamos. É o humano gritando, falando mais alto. Quantas pessoas assim, nesta madrugada, foram atendidas na programação da TV Evangelizar? Mas Jesus diz hoje assim: por que vocês têm medo, homens fracos na fé? Jesus levantou-se, fez apenas um gesto, e de fato aquela tempestade passou. Não precisamos de muitos gestos na fé que provém do Senhor para que a nossa vida transcorra não como eu quero, não como você quer, mas como o Senhor pede. Não se entregue ao medo, não se entregue à insegurança, não se entregue aos momentos difíceis, não tome atitudes na tempestade. Não tome atitudes de cabeça quente. Espere a tempestade passar para que haja esta calmaria. E só podemos ter atitudes na calmaria da vida de cada um. Olhar para a nossa realidade é olhar para a nossa fragilidade. Somos homens e mulheres frágeis. Os discípulos clamam: Senhor, salva-nos, estamos perecendo. É um grito de socorro, mas a resposta de Jesus é acalmar a tempestade. Por que tendes medo, homens de pouca fé? Isso é para mim. Padre Jorge, por que tendes medo, homem de pouca fé? Dona Maria, Dona Luzia, seu Joaquim, não sei o nome de todo mundo, por que tendes medo, homem, mulher de pouca fé? O medo excessivo paralisa, o medo excessivo congela, o medo excessivo faz com que você não dê passos. É sinal da nossa fragilidade, mas não podemos ficar presos à nossa fragilidade. E me lembro de quem? Juan Diego, San Juan Diego. Ele tentou fugir dos caminhos de Nossa Senhora, mas Nossa Senhora ia no caminho que ele ia. Ele tentou seguir outro caminho, mas Nossa Senhora foi lá onde ele estava indo. Por quê? Ele estava preocupado com o tio doente. Ela disse assim: por que você está tão preocupado? Não sou eu, tua mãe, que estou aqui? Vai, faça o que eu estou pedindo a você. Vai até o arcebispo, leve estas rosas a ele, do seu tio, cuido eu. Nas entrelinhas, Nossa Senhora de Guadalupe falou isso a San Juan Diego. Então hoje, sintonizando os discípulos na barca de Jesus e San Juan Diego, olhemos para a nossa humanidade. Quais as nossas preocupações que têm nos impedido da ação de Jesus? Juan Diego procrastinou, os discípulos se desesperaram. A nossa humanidade, por meio da nossa ansiedade, faz com que a gente se desespere, sim, mas tenha calma. Como o padre disse, não tome atitudes precipitadas, seja na doença, seja na sua vida financeira, seja no seu relacionamento. Um dos remédios maiores que temos e precisamos ter é o perdão. Você tem se perdoado dentro das tempestades que têm acontecido na sua vida? Perdoe-se, perdoe-se, mas também perdoe o outro. Perdoar não é sinônimo de conviver. Não conviva com quem te fez mal, mas perdoe essa pessoa. Não volte a lugares que te fizeram mal, mas vá adiante, olhe para o horizonte da vida. Existe ainda muita coisa para você remar no barco que Deus confiou a você. Dificuldades, todos nós passamos, sim ou não? Todos vamos passar. Antes da Santa Missa, veio aqui pessoas fazerem a doação para a Terra Prometida. Este senhor, fique sentado, que eu sei que o senhor tem problema na locomoção. Quero que a senhora fale por ele. Eles são aqui de Curitiba, Sítio Cercado, é isso? Fale um pouquinho para nós. A senhora é mensageira, fizeram uma vaquinha entre eles. Fale um pouquinho aquilo que a senhora falou para mim lá na secretaria.
2: Então, a gente tem um grupo, e o meu grupo é de pessoas assim como eles. Aqui tem parte deles, ó. E a gente se une todas as terça-feiras. Então a gente sentiu-se no coração de fazer uma vaquinha para a última prestação da Terra Prometida. E assim combinamos, aquela é que mais me ajuda, fica de pé, Doroteia. Ela é que mais me ajuda quando eu não posso no terço, ela vai rezar para mim. E a gente fez essa vaquinha. E a gente tem muitos testemunhos. E veio dinheiro de todas as partes. E a gente conseguiu arrecadar. E hoje ele veio doar por graça de um câncer que ele foi curado. Então a gente achou assim. E eu digo para as mensageiras e mensageiros: faça esse gesto, faça uma vaquinha, porque a terra prometida é nossa. Terra prometida é do mundo. A terra prometida é onde nós vamos, com certeza, encontrar muita paz, muita serenidade e muitas graças nós iremos receber lá, Padre.
0: Com certeza.
2: E esse gesto eu tenho a agradecer ao meu grupo, que se sensibilizou. E até ontem estava chegando ainda as doações. E a gente arrecadou, não sei se deve falar o valor.
0: Pode falar, nada.
2: Nós arrecadamos R$2.110 para a Terra Prometida. E a nossa doação foi concluída hoje, graças a Jesus da Santa Chagra, por tantas graças recebidas em nossa vida e no nosso grupo.
0: Deus abençoe. Uma salva de palmas para eles. Deus abençoe o senhor na sua saúde, viu? Parabéns pela iniciativa. Estaremos rezando por vocês e contem com a gente. Eles não tiveram preguiça, não ficaram procrastinando. Este senhor teve a cura do câncer, como ela disse neste momento. A cura acontece quando nós exatamente não ficamos presos à nossa fragilidade, não ficamos presos às tempestades. As tempestades passam, de fato passam, mas eu preciso acreditar que o Senhor está dentro do barco da minha vida. Cada um tem o seu. Na proa do barco da sua vida está escrito o seu nome. Continue remando, não pare, não esmoreça, não desista, não se entregue. Como este Senhor traz hoje para nós esse testemunho, fizeram uma vaquinha para a terra prometida, vamos ajudar na evangelização, sim, irmãos. São testemunhos assim que precisamos nos assemelhar e ver que existem pessoas passando por mais necessidade que eu. Não sermos egoístas, mesquinhos, mas agradecidos, gratos pela graça, pela mim.
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7: Pelas santas chagas de vosso filho Jesus, atendei-nos, Senhor.
1: Pelas santas chagas de vosso filho Jesus, atendei-nos, Senhor.
7: Senhor, fortalecei o Papa Leão XIV, os bispos, presbíteros e diáconos, para que, mesmo diante das tempestades e desafios da missão, permaneçam firmes na fé, conduzindo a Igreja com sabedoria, coragem e confiança, nós vos pedimos.
1: Pelas santas chagas de vosso filho Jesus, atendei-nos, Senhor.
7: Senhor, inspirai os governantes e todos os que exercem autoridade para que deixem de lado os interesses pessoais e trabalhem com justiça, honestidade e compromisso com a fome e a paz, especialmente em favor dos mais necessitados, nós vos pedimos.
1: Pelas santas chagas de vosso filho Jesus, atendei-nos, Senhor.
7: Conduzi as mensageiras e mensageiros das capelinhas das Santas Chagas de Jesus, que levando a visita de vosso filho a todos os lares, levem consolação, fé, esperança e força aos aflitos e desanimados, nós vos pedimos.
1: Pelas Santas Chagas de vosso filho Jesus, atendei-nos, Senhor.
7: Senhor, ajudai os doentes e enfermos, para que encontrem nas santas chagas de vosso filho Jesus consolação, fortaleza e cura. Enxugai suas lágrimas, aliviai suas dores e concedei saúde e paz, nós vos pedimos.
1: Pelas santas chagas de vosso filho Jesus, atendei-nos, Senhor.
0: Rezemos o novenário perpétuo ao Senhor das Santas Chagas.
1: Por suas santas chagas, suas chagas gloriosas, o Cristo Senhor me proteja e me guarde.
0: Senhor Jesus,
1: foste elevado na cruz, para que por vossas santas chagas sejam curadas as de nossas almas. Eu vos louvo e agradeço pelo vosso ato redentor. Carregaste em vosso próprio corpo os meus pecados e de toda a humanidade. Nas vossas santas chagas coloco minhas intenções, minhas preocupações, ansiedades e angústias, minhas enfermidades físicas e psíquicas, meus sofrimentos, dores, alegrias e necessidades. Em vossas santas chagas, Senhor, coloco minha família. Envolvei, Senhor, a mim e meus familiares, protegendo-nos do mal.
0: Senhor,
1: ao mostrar vossas santas chagas gloriosas a Tomé e o mandando tocar em vosso lado aberto, o curastes da incredulidade. Eu vos peço, Senhor, permita-me refugiar em vossas santas chagas e, por mérito destes sinais de vosso amor, curai a minha falta de fé. Ó Jesus, pelos méritos de vossa paixão, morte e ressurreição, dai-me a graça de viver os frutos da nossa redenção. Amém.

0: Deus de infinita misericórdia, que por meio do vosso Filho unigênito pregado na cruz, quisesse salvar todos os homens, concedei-nos que, venerando na terra suas santas chagas, mereçamos gozar no céu o fruto redentor do seu sangue, Ele que é Deus convosco, na unidade do Espírito Santo.
1: Amém.
0: Rezemos a intenção deste novenário. Jesus das Santas Chagas,
2: restaurai o amor nas famílias.
0: Jesus das Santas Chagas,
2: restaurai o amor nas famílias.
0: Jesus das Santas Chagas,
2: restaurai o amor nas famílias.
0: Jesus das Santas Chagas,
2: protegei-nos e curai-nos do câncer.
0: Jesus das Santas Chagas,
2: protegei-nos e curai-nos do câncer.
0: Jesus das Santas Chagas,
2: protegei-nos e curai-nos do câncer.
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0: Orai, irmãos e irmãs, para que o nosso sacrifício seja aceito por Deus Pai Todo-Poderoso.
1: Receba o Senhor por tuas mãos este sacrifício, para a glória do seu nome, para o nosso bem e de toda a sua santa Igreja.
0: Ó Deus, que nos assegurais os frutos dos vossos mistérios, fazei que nosso serviço corresponda à santidade dos vossos dons, por Cristo nosso Senhor.
1: Amém.
0: O Senhor esteja convosco.
1: Ele está no meio de nós.
0: Corações ao alto.
1: O nosso coração está em Deus.
0: Demos graças ao Senhor nosso Deus.
1: É nosso dever e nossa salvação.
0: Na verdade, é digno e justo nosso dever e salvação dar-vos graças sempre em todo lugar, Senhor Pai Santo, Deus Eterno e Todo-Poderoso. Vós chamastes Abraão e o mandaste sair da sua terra para construí-lo, Pai.

de todas as nações. Suscitastes Moisés para libertar o vosso povo e conduzi-lo à terra prometida. Na plenitude dos tempos, enviastes o vosso Filho, hóspede e peregrino, no meio de nós, para nos redimir do pecado e da morte.

0: o mandamento do novo amor. Por isso, unidos aos anjos e santos, dizendo a uma só voz:
1: Santo, Santo, Santo, Senhor Deus do Universo, o céu e a terra proclamam a vossa glória. Hosana nas alturas, bendito que vem em nome do Senhor. Hosana nas alturas.
0: Na verdade, ó Pai, vós sois santo, fonte de toda a santidade. Santificai, pois, estes dons, derramando sobre eles o vosso Espírito, a fim de que se tornem para nós corpo e sangue de nosso Senhor Jesus Cristo.
1: Enviai o vosso Espírito Santo.
0: Estando para ser entregue, abraçando livremente a paixão, Jesus tomou o pão, pronunciou a bênção de ação de graças, partiu, deu a seus discípulos, dizendo: Tomai todos e comei. Isto é o meu corpo, que será entregue por vós.

Do mesmo modo, no fim da ceia, tomou o cálice em suas mãos, dando graças novamente. Entregou aos seus discípulos, dizendo: tomai todos e bebei. Este é o cálice do meu sangue, o sangue da nova e eterna aliança, será derramado por vós e por todos para a remissão dos pecados. Fazei isto em memória de mim.

0: Mistério da fé.
1: Anunciamos, Senhor, a vossa morte e proclamamos a vossa ressurreição. Vinde, Senhor Jesus.
0: Celebrando o memorial da morte e ressurreição do vosso Filho, nós oferecemos ao Pai o pão da vida, o cálice da salvação. Agradecemos porque nos tornastes dignos de estar aqui na vossa presença e vos servir.
1: Aceitai, ó Senhor, a nossa oferta.
0: Suplicantes, os pedimos que, participando do corpo e sangue de Cristo, sejamos reunidos pelo Espírito Santo num só corpo.
1: O Espírito nos una num só corpo.
0: Lembrai-vos, ó Pai, da vossa Igreja que se faz presente pelo mundo inteiro, que ela cresça na caridade em comunhão com o Papa Leão, o nosso arcebispo José Antônio, os bispos auxiliares, os bispos do mundo inteiro, os presbíteros, diáconos, todos os ministros do vosso povo.
1: Lembrai-vos, ó Pai, da vossa Igreja.
0: Lembrai-vos também na vossa misericórdia os nossos irmãos e irmãs que adormeceram na esperança da ressurreição. Lembramos o sétimo dia, Maria de Carvalho Rocha, Teodósio Alacim, Valdinei Vieira, todos que partiram desta vida, acolhei-os junto a vós, na luz da vossa face.
1: Concedei-lhes, ó Senhor, a luz eterna.
0: Enfim, nós os pedimos, tende piedade de todos nós, dai-nos participar da vida eterna com a Virgem Maria, Mãe de Deus e da Igreja, São José, providenciai, os apóstolos, todos os santos que neste mundo viveram na vossa amizade, a fim de vos louvarmos, glorificarmos por Jesus Cristo, vosso Filho. Por Cristo, com Cristo e em Cristo, a vós, Deus Pai Todo-Poderoso, na unidade do Espírito Santo, toda honra e toda glória, agora e para sempre.
1: Amém.
0: Rezemos a oração que o Senhor nos ensinou. Pai nosso,
1: que estais nos céus, santificado seja o vosso nome. Venha a nós o vosso reino. Seja feita a vossa vontade, assim na terra como no céu. O pão nosso de cada dia nos dai hoje. Perdoai-nos as nossas ofensas, assim como nós perdoamos a quem nos tem ofendido. E não nos deixeis cair em tentação, mas livrai-nos do mal.
0: Livrai-nos de todos os males, ó Pai, dai-nos hoje a vossa paz. Ajudados pela vossa misericórdia, sejamos sempre livres do pecado, protegidos de todos os perigos, enquanto aguardamos a feliz esperança e a vinda do nosso Salvador, Jesus Cristo.
1: Vosso é o reino, o poder e a glória para sempre.
0: Senhor Jesus Cristo, dissestes aos vossos apóstolos: vos deixo a paz, vos dou a minha paz. Não olheis, Senhor, os nossos pecados, mas a fé que anima a vossa Igreja. Dai-lhe, segundo o vosso desejo, a paz e a unidade. Vós que sois Deus, com o Pai e o Espírito Santo.
1: Amém.
0: A paz do Senhor esteja sempre com todos.
1: O amor de Cristo nos uniu. Cordeiro de Deus, que tirais o pecado do mundo, tende piedade de nós. Cordeiro de Deus, que tirais o pecado do mundo, tende piedade de nós. Cordeiro de Deus, que tirais o pecado do mundo, dai-nos a paz.
0: Quem come a minha carne e bebe do meu sangue, permanece em mim e eu nele. Eis o Cordeiro de Deus, que tira o pecado do mundo.
1: Senhor, eu não sou digno de que entreis em minha morada, mas dizei uma palavra e serei salvo.
0: Corpo, sangue de Cristo, nos guarde para a vida eterna.
1: Amém. Preparemo-nos para este encontro de amor com Jesus na Sagrada Eucaristia. Cantemos.

0: Ó Deus, o corpo e o sangue de Cristo, que oferecemos em sacrifício e recebemos em comunhão, nos transmitam uma vida nova, para que unidos a vós pela caridade que não passa, possamos produzir frutos que permaneçam, por Cristo nosso Senhor.
1: Amém. Atentos para alguns avisos. Ainda hoje teremos confissões das...

0: instituições. Serão ofertadas 3.609 vagas de empregos para Curitiba e região metropolitana. O horário das 8 da manhã às 16 horas. O local em frente ao Anfiteatro Jesus das Santas Chagas. E no próximo domingo, dia 5, horário de missas aqui no santuário. Às 9 da manhã, às 11 da manhã e às 15 horas. Não teremos a Santa Missa das 18 horas. Para essas e outras informações, acesse o site do santuário, santuarioguadalupe.com.br.
1: Vamos ficar em pé para a bênção dos objetos. Apresente-os, o padre fará esta oração. Deus eterno e todo-poderoso, fonte e origem de toda bênção, nós os pedimos que abençoeis e santifiqueis estes objetos e imagens feitos para recordar e honrar o vosso Filho, nosso Senhor Jesus Cristo. Concedei a todos que usarem esses sinais de fé e piedade diante das imagens, venerar e glorificar o vosso Filho por seu merecimento e intercessão, alcance no presente a vossa graça, no futuro a glória eterna, por Cristo nosso Senhor.
0: Amém.
1: O Senhor esteja convosco.
0: Ele está no meio de nós.
1: Desça sobre vós a bênção do Pai, Filho, Espírito Santo.
0: Amém.
1: Vamos em paz, que o Senhor vos acompanhe.
0: Graças a Deus.

Boa tarde, querido povo de Deus, caros ouvintes, amigos e amigas da Rádio Barroso Mix. Está começando agora mais um programa Sintonia da Fé, comigo, Petrina do Carmo. É uma alegria muito grande ter você aqui participando, ouvindo, curtindo a Barroso Mix. E aí, você já está preparado para mandar mensagem? Manda aí para nós no WhatsApp, 32999774486. Estou esperando aí a sua participação, sua mensagem, seu pedido musical. O que você quiser mandar aí para mim, pode mandar, tá bom? E, pessoal, tenho um aviso para vocês. Amanhã, se Deus quiser, o Rafa já deve estar voltando a apresentar o programa, né? Tudo dando certo. Mas de amanhã até sexta, né, que é o meu programa, eu não farei o programa essa semana, só até hoje, tá? Porque eu vou visitar minha mãe, vou visitar alguns familiares que estão vindo de fora. Então já vou aproveitar para ver todo mundo, já tem quase 2 meses que eu não vou lá. E a oportunidade que eu achei para ir agora, tá bom? Então só vou fazer o programa hoje e depois retornarei na segunda, tá? Só um comunicado aí para vocês ficarem sabendo. Mas então aproveita para participar hoje, tá bom? Já vai mandando aí seu pedido, sua intenção, o que, que você quer ouvir, que eu vou aí te atender. Então já vamos começar aí o programa e eu tô esperando a sua participação. Vamos lá, aumenta o som que o programa tá só começando.

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1: 13 horas e 29 minutos.
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2: 13 horas e 51 minutos.
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Obrigado a cada um de vocês. Quero agradecer a todos vocês. Obrigado pelo carinho, obrigado pela presença de vocês, tá? Nessa noite tão especial, realização de mais um sonho, de mais um DVD. Obrigado a todos vocês que participaram desse DVD, de mais um projeto, de mais um sonho. A todos os convidados, a todos os parceiros, a toda a imprensa, a todos os fãs, a todos os fã-clubes. Muito obrigado a vocês pelo carinho. Que Deus ilumine vocês.

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1: 14 horas e 10 minutos.
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0: Beleza e os Cowboys do Brasil.
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2: 14 horas e 31 minutos.
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1: 14 horas e 50 minutos.
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3: 14 horas e 59 minutos.
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5: Na presença das Santas Chagas de Jesus, convido você e sua família para este momento abençoado na nossa programação. Vamos juntos colocar nas Santas Chagas de Jesus o nosso pedido de oração, a nossa intenção. Prepare o seu ambiente de oração com as fotos, as roupas de família e, de modo particular, lembrando dos enfermos. Traga os nomes por quem vamos interceder e pedir cura e libertação de todos os sofrimentos e dores.
6: Por tuas chagas, Senhor, fomos curados.
7: Olá, queridos filhos e filhas, é terça-feira, por excelência, dia que, como obra evangelizar é preciso, rezamos o dia inteiro por todos os doentes que se recomendam às nossas orações. E você pode fazê-lo, 0 operadora 41 3221-6060, dígito 1. Portanto, por todos os que pediram nossa intercessão, rezemos o Terço das Santas Chagas. Em nome do Pai, e do Filho, e do Espírito Santo. Amém. Creio em Deus Pai Todo-Poderoso, Criador do céu e da terra, e em Jesus Cristo, seu único Filho, nosso Senhor, que foi concebido pelo poder do Espírito Santo, nasceu da Virgem Maria, padeceu sob Pôncio Pilatos, foi crucificado, morto e sepultado, desceu à mansão dos mortos, ressuscitou ao terceiro dia, subiu aos céus, está sentado à direita de Deus Pai Todo-Poderoso, de onde há de vir julgar os vivos e os mortos. Creio no Espírito Santo, na Santa Igreja Católica, na comunhão dos santos, na remissão dos pecados, na ressurreição da carne, na vida eterna. Amém. Ó Jesus, Divino Redentor, tende misericórdia de nós e do mundo inteiro. Deus Santo, Deus Forte, Deus imortal, tende piedade de nós e do mundo inteiro. Graça, misericórdia, meu Jesus, nos perigos presentes, cobri-nos com vosso preciosíssimo sangue. Pai eterno, tende misericórdia de nós, pelo sangue de Jesus Cristo, vosso Filho unigênito. Tende misericórdia de nós, vos suplicamos. Amém. Neste primeiro mistério do Terço das Santas Chagas, contemplamos a traição de Judas e prisão de Jesus. Como fruto desta dezena das Santas Chagas, vamos pedir por todos os enfermos que estão angustiados em busca de um diagnóstico certo. Rezemos. Eterno Pai, eu vos ofereço as santas chagas de nosso Senhor Jesus Cristo, para curar as de nossas almas.
8: Meu Jesus, perdão e misericórdia.
5: Pelos méritos de vossas santas chagas.
8: Meu Jesus, perdão e misericórdia.
5: Pelos méritos de vossas santas chagas.
8: Meu Jesus, perdão e misericórdia.
5: Pelos méritos de vossas santas chagas.
8: Meu Jesus, perdão e misericórdia.
5: Pelos méritos de vossas santas chagas.
8: Meu Jesus, perdão e misericórdia.
5: Pelos méritos de vossas santas chagas.
8: Meu Jesus, perdão e misericórdia.
5: Pelos méritos de vossas santas chagas.
8: Meu Jesus, perdão e misericórdia.
5: Pelos méritos de vossas santas chagas.
8: Meu Jesus, perdão e misericórdia.
5: Pelos méritos de vossas santas chagas.
8: Meu Jesus, perdão e misericórdia.
5: Pelos méritos de vossas santas chagas.
8: Meu Jesus, perdão e misericórdia.
5: Pelos méritos de vossas santas chagas.
7: Neste segundo mistério do Terço das Santas Chagas, contemplamos a condenação de Jesus à morte. Rezemos este mistério por todos os enfermos que estão acamados, impedidos pela doença de uma vida plena. Eterno Pai, eu vos ofereço as santas chagas de nosso Senhor Jesus Cristo para curar as de nossas almas.
0: Meu Jesus, perdão e misericórdia.
5: Pelos méritos de vossas santas chagas.
0: Meu Jesus, perdão e misericórdia.
5: Pelos méritos de vossas santas chagas.
0: Meu Jesus, perdão e misericórdia.
5: Pelos méritos de vossas santas chagas.
0: Meu Jesus, perdão e misericórdia.
5: Pelos méritos de vossas santas chagas.
0: Meu Jesus, perdão e misericórdia.
5: Pelos méritos de vossas santas chagas.
0: Meu Jesus, perdão e misericórdia.
5: Pelos méritos de vossas santas chagas.
0: Meu Jesus, perdão e misericórdia.
5: Pelos méritos de vossas santas chagas.
0: Meu Jesus, perdão e misericórdia.
5: Pelos méritos de vossas santas chagas.
0: Meu Jesus, perdão e misericórdia.
5: Pelos méritos de vossas santas chagas.
0: Meu Jesus, perdão e misericórdia.
5: Pelos méritos de vossas santas chagas.
7: Neste terceiro mistério do terço das santas chagas, contemplamos Jesus é pregado na cruz. Ofereçamos esta dezena do terço das Santas Chagas por todas as pessoas que trabalham e cuidam dos doentes, que tenham paciência e muita serenidade e força. Eterno Pai, eu vos ofereço as Santas Chagas de nosso Senhor Jesus Cristo para curar as de nossas almas.
9: Meu Jesus, perdão e misericórdia.
5: Pelos méritos de vossas santas chagas.
9: Meu Jesus, perdão e misericórdia.
5: Pelos méritos de vossas santas chagas.
9: Meu Jesus, perdão e misericórdia.
5: Pelos méritos de vossas santas chagas.
9: Meu Jesus, perdão e misericórdia.
5: Pelos méritos de vossas santas chagas.
9: Meu Jesus, perdão e misericórdia.
5: Pelos méritos de vossas santas chagas.
9: Meu Jesus, perdão e misericórdia.
5: Pelos méritos de vossas santas chagas.
9: Meu Jesus, perdão e misericórdia.
5: Pelos méritos de vossas santas chagas.
9: Meu Jesus, perdão e misericórdia.
5: Pelos méritos de vossas santas chagas.
9: Meu Jesus, perdão e misericórdia.
5: Pelos méritos de vossas santas chagas.
9: Meu Jesus, perdão e misericórdia.
5: Pelos méritos de vossas santas chagas.
7: Neste quarto mistério do terço das santas chagas, contemplamos, entregando-se ao Pai, Jesus morre na cruz. E vamos juntos oferecer esta oração por todos aqueles que estão fazendo tratamento invasivos, hemodiálise, quimioterapia, radioterapia e todos os outros tratamentos necessários, porém, que levam a um calvário vivo. Rezemos. Eterno Pai, eu vos ofereço as santas chagas de nosso Senhor Jesus Cristo para curar as de nossas almas.
8: Meu Jesus, perdão e misericórdia.
5: Pelos méritos de vossas santas chagas.
8: Meu Jesus, perdão e misericórdia.
5: Pelos méritos de vossas santas chagas.
8: Meu Jesus, perdão e misericórdia.
5: Pelos méritos de vossas santas chagas.
8: Meu Jesus, perdão e misericórdia.
5: Pelos méritos de vossas santas chagas.
8: Meu Jesus, perdão e misericórdia.
5: Pelos méritos de vossas santas chagas.
8: Meu Jesus, perdão e misericórdia.
5: Pelos méritos de vossas santas chagas.
8: Meu Jesus, perdão e misericórdia.
5: Pelos méritos de vossas santas chagas.
8: Meu Jesus, perdão e misericórdia.
5: Pelos méritos de vossas santas chagas.
8: Meu Jesus, perdão e misericórdia.
5: Pelos méritos de vossas santas chagas.
8: Meu Jesus, perdão e misericórdia.
5: Pelos méritos de vossas santas chagas.
7: No quinto mistério do terço das santas chagas, contemplamos Jesus é transpassado pela lança por um soldado. Rezemos este mistério por todas as pessoas que sofrem desolação e falta de amor. Eterno Pai, eu vos ofereço as santas chagas de nosso Senhor Jesus Cristo para curar as de nossas almas.
10: Meu Jesus, perdão e misericórdia.
5: Pelos méritos de vossas santas chagas.
10: Meu Jesus, perdão e misericórdia.
5: Pelos méritos de vossas santas chagas.
10: Meu Jesus, perdão e misericórdia.
5: Pelos méritos de vossas santas chagas.
10: Meu Jesus, perdão e misericórdia.
5: Pelos méritos de vossas santas chagas.
10: Meu Jesus, perdão e misericórdia.
5: Pelos méritos de vossas santas chagas.
10: Meu Jesus, perdão e misericórdia.
5: Pelos méritos de vossas santas chagas.
10: Meu Jesus, perdão e misericórdia.
5: Pelos méritos de vossas santas chagas.
10: Meu Jesus, perdão e misericórdia.
5: Pelos méritos de vossas santas chagas.
10: Meu Jesus, perdão e misericórdia.
5: Pelos méritos de vossas santas chagas.
10: Meu Jesus, perdão e misericórdia.
5: Pelos méritos de vossas santas chagas.
7: Rezemos três vezes. Eterno Pai, eu vos ofereço as santas chagas de nosso Senhor Jesus Cristo para curar as de nossas almas. Eterno Pai, eu vos ofereço as santas chagas de nosso Senhor Jesus Cristo para curar as de nossas almas. Eterno Pai, eu vos ofereço as santas chagas de nosso Senhor Jesus Cristo para curar as de nossas almas. Amém. Queridos filhos e filhas, tendo rezado o terço das santas chagas, vamos agora fazer a oração de todos os dias, que é a novena das santas chagas de nosso Senhor Jesus Cristo. Rezemos. Por suas santas chagas, suas chagas gloriosas, o Cristo Senhor me proteja e me guarde. Senhor Jesus, foste levado na cruz para que por vossas santas chagas sejam curadas as de nossas almas. Eu vos louvo e agradeço pelo vosso ato redentor. Carregaste em vosso próprio corpo os meus pecados e de toda a humanidade. Nas vossas santas chagas, coloco minhas intenções, minhas preocupações, ansiedades e angústias, minhas enfermidades físicas e psíquicas, meus sofrimentos, dores, alegrias e necessidades. Em vossas santas chagas, Senhor, coloco minha família. Envolvei, Senhor, a mim e meus familiares, protegendo-nos do mal. Coloque a sua intenção. Senhor, ao mostrar vossas santas chagas gloriosas a Tomé e o mandando tocar em vosso lado aberto, o curaste da incredulidade. Eu vos peço, Senhor, permita-me refugiar em vossas santas chagas e, por mérito desses sinais de vosso amor, curai a minha falta de fé. Ó Jesus, pelos méritos de vossa paixão, morte e ressurreição, dai-me a graça de viver os frutos da nossa redenção. Amém.

0: toda terça-feira, em todos os programas, seja de Experiência de Deus, seja Hora da Misericórdia, seja pelo rádio, seja na missa, nós rezamos pelos doentes. E não será diferente hoje. Vamos pedir. Tem alguém doente que você conhece? Diga o nome. Pense na pessoa e diga: Senhor, conforte na dor. Toca, Senhor, nesta pessoa. Amenize a dor. Visite, Senhor, as UTIs. Visite, Senhor, aqueles que estão nas enfermarias, nos postos de saúde, ou aqueles que estão na espera de uma consulta. Infelizmente, essa é a realidade do Brasil. Você vai marcar um exame, você vai marcar uma cirurgia, é 3-4 meses para frente. Toca, Senhor. Escute o que foi deixado na plataforma.
1: Sou Viviane de Três Pontas, Minas Gerais, terra do beato Padre Victor.
0: Pois
1: ouço
0: não.
1: Pela rádio Vida FM 94.1 e pelo aplicativo. Tô aqui para dar um testemunho do meu irmão. No dia 3 de março, ele sofreu um acidente de moto. Ficou vários dias internado na UTI. E na semana que o senhor começou a novena de São José, o médico nos disse que se meu irmão não acordasse calmo para poder desentubar ele, teria que fazer traqueostomia. E deu um prazo até sábado, quando o senhor começou a fazer o nozinho no cordão de São José.
0: Opa.
1: Eu e minha mãe ouvimos o programa e fizemos o nozinho. E assim que terminou o programa, o médico ligou dizendo que meu irmão tinha acordado e desentubou ele. A única coisa grave que aconteceu com ele foi uma fratura no maxilar. Sofreu um arranhãozinho no joelho. Padre, pela gravidade que foi o acidente, não era para o meu irmão estar aqui hoje. Para terem uma ideia, os socorristas no caminho ligaram até para a funerária dizendo que meu irmão não chegaria vivo no hospital.
0: Nossa.
1: E hoje ele está aqui, graças a Deus.
0: Amém,
1: sem
0: Viviane.
1: Nenhuma sequela. Obrigada, São José. A São José rogou, São José providenciou. Graça alcançada é graça testemunhada.
0: Louvado seja Deus, Viviane. A São José rogou, São José providenciou. E não por acaso, São José é o patrono da obra evangelizar. É preciso São José dormindo, intercedendo. Viviane de Três Pontas, Minas Gerais, louvado seja Deus pela vida, pela cura e pelo restabelecimento, Viviane. Que bom que ligou e testemunhou, nos edificando na fé. Bíblia aberta, cartilha de oração.
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0: E para a pessoa certa.

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0: São Bento, nós estamos fazendo a novena. São Bento, livra os males do meu caminho.

0: O Senhor esteja convosco. Ele está no meio de nós. Proclamação do Evangelho de Jesus Cristo segundo São Mateus. Glória a vós, Senhor. Jesus subiu numa barca com seus discípulos. De repente, desencadeou-se sobre o mar uma tempestade tão forte que as ondas cobriam a barca. Jesus dormia. Os discípulos, com medo, o acordaram dizendo: Senhor, salva-nos, vamos morrer. E Jesus perguntou-lhes: por que esse medo, gente de pouca fé? E levantando-se, deu ordens ao vento e ao mar para que se acalmassem. Admirados, todos diziam: quem é esse homem que até o vento e o mar obedecem? Palavra da salvação. Glória a vós, Senhor. Quem é esse homem? Jesus. Quem é? É nosso Senhor Jesus Cristo, cheio de misericórdia. Filhos queridos, tenho recebido e-mails de Santa Catarina, como recebo lá de Quixeramobim, Ceará. E a gente percebe que só muda o endereço, os nomes, a realidade. Os problemas continuam. Tempestades, dificuldades. Pessoas que de repente parece que está vivendo um tempo de calmaria e de repente vira um furacão. Desanda a família, desanda trabalho, desanda a saúde. Mas eu quero dizer para você, filho, nessa terça-feira, você que de repente foi acometido de uma doença que parece que não vai sarar nunca, a tempestade vem, viu? Mas ela vai embora, sempre vai. Se apegue em Deus, se apegue no Senhor.
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0: Então canta comigo, você sabe, decore salteado.
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0: Vencerei. Pode crer, você vai vencer. Tenha paciência, espera no Senhor. Não é paciência e se desespere. Espere no Senhor.
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0: Senhor Deus, às vezes o mundo se torna muito bravo, principalmente na enfermidade. Dê calmaria, Senhor, no coração daqueles que estão enfermos. Abençoai os remédios, a água, a roupa dos enfermos. Abençoai, Senhor, essa água que nós iremos beber e que iremos dar aos nossos familiares. Cubra-nos, Senhor, que a Tua voz se faça ouvir. Cala-te, silencie, tempestade, vai embora. Em nome do Pai, do Filho e do Espírito Santo, beba desta água, dê a seus familiares, leve aos doentes.
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0: Deus provê.
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0: E provê você agora com a bênção sacerdotal.

0: 15h22.
1: Boa tarde!
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Hoje chegamos ao 8º dia da novena do Preciosíssimo Sangue de Jesus. Que bom que você tem sido perseverante conosco. E assim já chegamos hoje ao penúltimo dia da novena. Rezemos, mergulhados no amor do coração de Jesus, firmes em nossa fé. Em nome do Pai, e do Filho, e do Espírito Santo. Amém. Pai de misericórdia, vos suplicamos pelo sangue derramado por vosso Filho, que perdoeis os nossos pecados e nos concedais, se for de vossa vontade, a graça que necessitamos.

0: Senhor Jesus Cristo, que descestes de junto do Pai à terra e derramastes vosso sangue precioso em remissão dos nossos pecados, humildemente vos suplicamos que no dia do juízo mereçamos à vossa direita ouvir: Vinde, benditos de meu Pai, vós que viveis e reinais para sempre. Amém. Pai nosso que estais nos céus, santificado seja o vosso nome. Venha a nós o vosso reino. Seja feita a vossa vontade, assim na terra como no céu. O pão nosso de cada dia nos dai hoje. Perdoai-nos as nossas ofensas, assim como nós perdoamos a quem nos tem ofendido. E não nos deixeis cair em tentação, mas livrai-nos do mal. Amém. Ave Maria, cheia de graça, o Senhor é convosco. Bendita sois vós entre as mulheres, e bendito é o fruto do vosso ventre, Jesus. Santa Maria, Mãe de Deus, rogai por nós, pecadores, agora e na hora de nossa morte. Amém. Ave Maria, cheia de graça, o Senhor é convosco. Bendita sois vós entre as mulheres, e bendito é o fruto do vosso ventre, Jesus. Santa Maria, Mãe de Deus, rogai por nós, pecadores, agora e na hora de nossa morte. Amém. Ave Maria, cheia de graça, o Senhor é convosco. Bendita sois vós entre as mulheres, e bendito é o fruto do vosso ventre, Jesus. Santa Maria, Mãe de Deus, rogai por nós, pecadores, agora e na hora de nossa morte. Amém. Glória ao Pai, ao Filho e ao Espírito Santo, assim como era no princípio, agora e sempre, por todos os séculos dos séculos. Amém. Senhor, tende piedade de nós. Cristo, tende piedade de nós. Senhor, tende piedade de nós. Jesus Cristo, ouvi-nos. Jesus Cristo, atendei-nos. Deus Pai dos céus, tende piedade de nós. Deus Filho Redentor do mundo, tende piedade de nós. Deus Espírito Santo, tende piedade de nós. Santíssima Trindade, que sois um só Deus, tende piedade de nós. Sangue de Cristo, sangue do Filho Unigênito do Eterno Pai, salvai-nos. Sangue de Cristo, sangue do Verbo de Deus encarnado, salvai-nos. Sangue de Cristo, sangue do Novo e Eterno Testamento, salvai-nos. Sangue de Cristo, correndo pela terra na agonia, salvai-nos. Sangue de Cristo, manando abundante na flagelação, salvai-nos. Sangue de Cristo, gotejando na coroação de espinhos, salvai-nos. Sangue de Cristo, derramado na cruz, salvai-nos. Sangue de Cristo, preço da nossa salvação, salvai-nos. Sangue de Cristo, sem o qual não pode haver redenção, salvai-nos. Sangue de Cristo, que apagais a sede das almas e as purificais na Eucaristia, salvai-nos. Sangue de Cristo, torrente de misericórdia, salvai-nos. Sangue de Cristo, vencedor dos demônios, salvai-nos. Sangue de Cristo, fortaleza dos mártires, salvai-nos. Sangue de Cristo, virtude dos confessores, salvai-nos. Sangue de Cristo, que suscitais almas virgens, salvai-nos. Sangue de Cristo, força dos tentados, salvai-nos. Sangue de Cristo, alívio dos que trabalham, salvai-nos. Sangue de Cristo, consolação dos que choram, salvai-nos. Sangue de Cristo, esperança dos penitentes, salvai-nos. Sangue de Cristo, conforto dos moribundos, salvai-nos. Sangue de Cristo, paz e doçura dos corações, salvai-nos. Sangue de Cristo, penhor de eterna vida, salvai-nos. Sangue de Cristo, que libertais as almas do purgatório, salvai-nos. Sangue de Cristo, digno de toda honra e glória, salvai-nos. Cordeiro de Deus, que tirais o pecado do mundo, perdoai-nos, Senhor. Cordeiro de Deus, que tirais o pecado do mundo, ouvi-nos, Senhor. Cordeiro de Deus, que tirais o pecado do mundo, tende piedade de nós, Senhor. Redimiste-nos, Senhor, com o vosso sangue, e fizestes de nós um reino para o nosso Deus. Oremos. Todo-Poderoso e Eterno Deus, que constituístes o vosso unigênito Filho, Redentor do mundo, e quiseste ser aplacado com o seu sangue, concedei-nos a graça de venerar o preço da nossa salvação e de encontrar, na virtude que ele contém, defesa contra os males da vida presente, de tal modo que eternamente gozemos dos seus frutos no céu. Pelo mesmo Cristo, Senhor nosso, assim seja. Concluído agora o penúltimo dia de nossa novena do Preciosíssimo Sangue de Jesus, agradeço a você por rezar conosco e também por rezar pela construção da igreja e do mosteiro dedicado ao Preciosíssimo Sangue de Jesus. Continuo aqui a pedir a sua generosidade, a sua contribuição para esta construção. O número do Pix é este que aparece aqui. Quando você faz a sua contribuição, deve sempre verificar se aparece o nome Mosteiro Preciosíssimo Sangue. Muito obrigado pela sua generosidade. Compartilhe esse vídeo com mais pessoas e amanhã nos encontramos para o último dia desta novena. E a bênção de Deus Todo-Poderoso, Pai e Filho e Espírito Santo, desça sobre vós e permaneça para sempre. Amém. Fique na paz e na alegria que vem de Jesus.
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3: 15 horas e 34 minutos.
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6: Muito bem, queridos de Deus, estamos chegando com o nosso Unção Católica. Você de perto, de longe, em casa, no trabalho e viajando. A partir de agora, mais uma edição aqui desse programa abençoado. Esse programa que traz o melhor da música católica. Aquelas músicas queridas pra gente matar saudade. E também músicas que são lançamentos, são da atualidade. Pra gente aqui louvar a Deus. Você tá bem? Tudo bem, graças a Deus, né? A gente vai seguindo com a graça, com a misericórdia de Deus nesta terça-feira, e para começar muito bem, especialmente a abertura desse programa, você já sabe que tem um momento especial, né? Atenção, que neste momento a gente convoca o nosso Canta Padre Zezinho. E para começar bem, a gente traz o som com a música Deus Conseguirá.
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0: Meus queridos ouvintes, olha só que bacana essa sequência. Mais um bloco a gente entregando aqui, hein? Depois do intervalo tem mais, não fica triste que a gente volta com mais uma seleção especial pra você aqui no São Católica. Até daqui a pouquinho.
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1: O ensino de Jesus sobre ansiedade. Dicas para que você vença a sua... Se na sua cabeça está assim, ah, no grau que eu tô, tem jeito, mas não. Eu sou uma pessoa ansiosa, eu não dou conta não. Meu irmão, você pode ir embora, porque a sua cabeça já consolidou num bloco de mármore o que você é. Então você não fala eu sou, você fala eu estou ansioso. Mas eu não sou ansioso, é um momento que eu estou passando, eu vou aprender a me libertar disso. Não andeis ansiosos. Já começou. Toda pessoa ansiosa é porque quer algo que ainda não tem. Ela fica ansiosa porque ainda não tem. Então Jesus está falando, para de ficar ansioso por causa de comida, de bebida, de viagem, de relógio, de conta. Isso aí tudo vai se resolver. Só que você se destrói antes, e depois que tudo se resolve, você continua destruído. A vida é melhor do que tudo que precisamos. E não podemos deixar de viver por causa das coisas materiais. O importante não é ter, é ser.
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5: Mais uma edição do nosso quadro A Vida Informa, chegando nesta terça-feira, hoje dia 23 de junho de 2026, e a beleza de não saber. É, o ser humano gosta de certezas, né? Quer saber o que vai acontecer amanhã, quer prever os resultados, quer controlar o futuro. Mas a vida informa. Existe beleza no desconhecido. Se soubéssemos exatamente como tudo terminaria, perderíamos o encanto da descoberta. A esperança só existe porque não sabemos o que virá. Os sonhos só existem porque o futuro ainda está em aberto. A incerteza que às vezes nos assusta também é a mesma que torna possível os milagres, os encontros inesperados e as oportunidades surpreendentes. Nem toda pergunta precisa ser respondida hoje. Algumas precisam apenas ser vividas. Eu sou Kleber Salles e esse foi o nosso quadro A Vida Informa. Grande abraço.
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6: 15 horas e 56 minutos.
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1: Muito bem, queridos, estamos de volta com o nosso programa Que Bênção! Está chegando até o seu lar, até o seu trabalho, nessa emissora abençoada, hein? A gente traz aqui mais uma sequência para a gente curtir o melhor da música católica. E a gente vai conferir o Padre Reginaldo Manzotti com participação do Eugênio Jorge. A música Podes Reinar.
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0: Que segue marcando gerações, fazendo com que a nossa vida seja exemplo, testemunho de fé e de transformação, de libertação. Que bom ser um canal de Deus até a sua vida. E a partir de então, você também se torna um canal de bênçãos para a vida das pessoas que estão à sua volta. Daqui a pouquinho, depois do intervalo, a gente continua com o nosso programa. Então fica por aí.
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4: Gente, a maior luta, a batalha, a gente vive dentro da gente. Você pode ter certeza, a primeira pessoa a se cobrar dos seus fracassos somos nós. Quando nos permitimos ser verdadeiros. O grande problema do insensato é que ele mente tanto que a mentira se torna uma verdade. A insensatez tem como critério a verdade. E o insensato fala tantas vezes a mentira, se você repetir uma coisa muitas vezes, essa coisa que você repetiu, ela entra no inconsciente. E ela, porque o consciente é formado uma bagagem dos cinco sentidos, se repetiu tanto, e mesmo que seja uma mentira, ela vai se tornando para você uma verdade.
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7: Há pessoas que passam anos tentando mudar de vida, quando o que realmente precisam é mudar o lugar de onde elas tomam as suas decisões. Quando uma escolha nasce apenas do impulso, ela costuma aliviar o presente e complicar o futuro. Mas quando nasce de princípios bem definidos, talvez exija um esforço imediato, porém quase sempre produz tranquilidade mais adiante. É curioso perceber como buscamos respostas complexas para questões que muitas vezes pedem apenas honestidade. Honestidade para admitir que estamos cansados, que precisamos rever prioridades, que insistimos em controlar o que não depende de nós, enquanto negligenciamos aquilo que está completamente ao nosso alcance. A maturidade tem pouco a ver com idade. Ela aparece quando deixamos de perguntar apenas o que eu quero agora e começamos a perguntar quem eu estou me tornando ao agir dessa maneira. Essa simples mudança altera relacionamentos, melhora decisões financeiras, fortalece a família, protege a saúde mental e devolve uma sensação rara de coerência entre aquilo que pensamos, falamos e fazemos. Talvez seja por isso que Deus trabalhe tanto no caráter quanto nas circunstâncias, porque oportunidades sem preparo podem se perder com a mesma rapidez com que chegam. Enquanto uma consciência fortalecida consegue transformar até pequenos recursos em grandes realizações. Por isso hoje, ao invés de medir a sua vida apenas pelos resultados visíveis, observe a qualidade das suas escolhas silenciosas. São elas que moldam a identidade que ninguém vê, mas que sustenta tudo aquilo que um dia será visto. A verdadeira confiança não nasce da certeza de que tudo vai dar certo. Ela nasce na serenidade de saber que, aconteça o que acontecer, você vai continuar sendo alguém capaz de agir com equilíbrio, aprender com humildade e seguir em frente sem perder a própria essência.
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0: Muito bem, queridos, voltamos. Trazendo mais uma sequência aqui do Unção Católica, abrindo agora com a música Meu Mestre, essa regravação com o padre Marcelo Rossi.
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2: Tenho certeza que o seu dia está sendo abençoado. Esse programa trazendo lindas canções, e com essas lindas e abençoadas canções que a gente fecha mais um programa. A gente encerra por aqui esses minutos que passamos juntinhos, prometendo voltar, se Deus quiser, na próxima edição do Unção Católica. Obrigado mais uma vez a você e a sua família por nos acompanharem até aqui. A gente volta, se Deus quiser. Obrigado pela audiência. Saúde, paz, Deus no coração, o resto a gente corre atrás.
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1: Voltamos já.
2: 16 horas e 39 minutos.
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5: Paz e bem a todos os ouvintes que estão em sintonia conosco nesse dia, na meditação do Salmo 47. O Senhor estabelece sua cidade para sempre. Grande é o Senhor e muito digno de louvores, na cidade onde ele mora. Seu monte santo, esta colina encantadora, é a alegria do universo. O Senhor estabelece sua cidade para sempre. Monte Sião, no extremo norte situado, és a mansão do grande rei. Deus revelou-se em suas fortes cidadelas, um refúgio poderoso. O Senhor estabelece sua cidade para sempre. Recordamos, Senhor Deus, vossa bondade em meio ao vosso templo. Com vosso nome vai também vosso louvor aos confins de toda a terra. O Senhor estabelece sua cidade para sempre.
6: O Senhor estabelece sua cidade para sempre. A palavra de Deus hoje no Salmo nos traz presente o desejo humano de mandar em Deus, de determinar onde Deus deve se estabelecer, onde Ele deve estar e onde não deve estar. Somos, muitas vezes, peregrinos da ignorância e da falta de firmeza e conhecimento de Deus. Como sabemos, Deus não estabelece cidade onde Ele quer morar. Deus está em tudo e presente em tudo, pois tudo pertence a Ele. É assim que nós devemos ver e pensar, sentir a presença de Deus que se revela onde quer que nós estejamos, porque ali está Deus. Como Ele mesmo diz que precisamos ver o rosto de Deus no rosto de suas criaturas. Nós somos criaturas e se não somos capazes de ver o rosto de Deus no rosto do nosso irmão, estamos distante do Deus da verdade, do Deus da justiça, do Deus do amor, que é aquele que nós devemos abraçar sua causa. Não aquele Deus que nós colocamos e prendemos dentro de um templo e estabelecemos que ele deve ficar ali, porque assim ele não nos incomoda. Precisamos ter presente que Deus é, e se ele é, ele está em todos os lugares, em todos os caminhos por onde nós andarmos. Tenhamos sempre essa presença e essa consciência que o Deus da vida é um Deus vivo e presente. Pensemos em tudo isso enquanto eu lhes digo. Até amanhã, se Deus quiser. Paz e bem.
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4: Muito bem, queridos de Deus, estamos chegando, você de perto, de longe, em casa, no trabalho, viajando, que bom saber que você tá aí com a gente. Ah, que maravilha, que saudade, hein? Já é terça-feira, bebê. Olha, que graça, que a misericórdia de Deus também ao alcance você nessa programação de hoje, aqui no nosso Conexão Católica. Querido de Deus, bora começar então essa terça-feira trazendo um som muito bacana. A gente confere o som do Anjos de Resgate, essa canção belíssima. Estou aqui.
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1: Isso aí, que bênção. Olha essa sequência maravilhosa. Conferimos aqui no volume máximo. Todo mundo curtindo e adorando esse programa de hoje. Daqui a pouquinho, depois do intervalo, a gente volta com muito mais.
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4: 17:05.
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7: Mais uma edição chegando do nosso Positividade News. É hoje, terça-feira, 23 de junho de 2026. E olha só, gente, a segunda centenária mais velha do Brasil completou 115 anos no último domingo. Que legal, gente. Dona Beatriz Ferreira Duarte completou 115 anos, cercada pelo carinho da família em Jaboatão dos Guararapes. Reconhecida pela Organização Internacional LongevCast, ela é a segunda pessoa mais velha do Brasil e a sexta mais longeva do mundo. Nascida em 1911 em Moreno, Dona Beatriz é a única sobrevivente entre 12 irmãos e teve 8 filhos, dedicando toda a vida à família. A idade da centenária foi oficialmente certificada em 2023, após documentos históricos confirmarem sua trajetória. Segundo os familiares, Dona Beatriz continua lúcida e mantém os instintos aguçados. 115 anos, né, de uma mulher que atravessou mais de um século de história e se tornou símbolo de força, longevidade e amor pela família. Que coisa boa, né? Eu sou Kleber Salles e esse foi o nosso Positividade News. Daqui a pouco a gente volta.
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0: Olá, meu amigo, olá, amigo ouvinte. Momento despertar e para o amor. Eu sou o Padre Ezequiel. Desejo graça e paz. Como você sabe, o nosso trabalho é com a canção, com a música, com shows. Por isso é sempre uma alegria poder chegar nas diversas cidades e também na sua cidade para um momento de vida e esperança com o nosso show. A nossa vida é passageira. Nós não somos eternos nesse mundo. Por isso, diante do tempo, quando nós olhamos o tempo da nossa vida, a sensação que a grande maioria das pessoas tem é que existe ainda bastante tempo para viver. A grande maioria tem essa sensação. Ou seja, as pessoas estão cheias de planos, de desejos, esperanças e ideias. Por isso nós olhamos para trás. O passado é visto apenas como um lapso de tempo. E o futuro é visto como um período amplo diante de nós. E essa é a sensação da grande maioria das pessoas. Ou seja, nos parece que temos muito tempo ainda para viver. O fato é que nós não sabemos ainda quanto tempo de vida nos resta. Por isso também a tendência do ser humano de, no dia a dia, não ceder espaço algum à consciência acerca da finitude do nosso ser. Ou seja, nós não estamos pensando todo dia, ah, eu sou finito, eu sou mortal, o tempo passa, por isso temos que olhar o tempo e viver bem o tempo. O fato é que nós olhamos para aquilo que desejamos, para aquilo que planejamos. Mas o importante aqui é perceber que a vida está orientada, voltada para a morte. Por isso que quando nós olhamos para os nossos planos, os nossos desejos e ocupações, o tempo é vivido como um bem escasso, ou seja, tenho muita coisa ainda para fazer, por isso tenho que fazer logo e o tempo é escasso, o tempo é curto. Mas se nós olhamos os ponteiros do relógio, o dia que passa, nós percebemos o sol que nasce e se põe todo dia. Então nós percebemos que nós estamos passando, que o tempo é limitado e que a efemeridade é uma das características centrais da vida. Ou seja, nós não somos eternos. Olhando para a efemeridade, nós percebemos que o valor da vida emerge exatamente da sua limitação. Quando a gente percebe que a gente morre, então a gente se dá conta de que a vida e o tempo têm um valor enorme. Porque se fôssemos eternos, não teria essa consciência. Se nós vivêssemos para sempre, não teríamos a consciência de que o tempo é valioso. Você sabe que existem também rituais e celebrações na igreja que lembram: tu és pó e para o pó hás de tornar. E também passagens que Jesus diz, diante de quem estava querendo trocar todos os celeiros para construir novos celeiros, para guardar a sua produção, a sua colheita, ele diz: insensato, nessa mesma noite terás que prestar contas da tua vida. E a quem vais deixar tudo aquilo que acumulastes? Pensemos nisso. O Deus de amor, o Deus da luz, o Deus da paz, nos abençoe para que nós vivamos bem a nossa vida, aproveitemos bem o tempo, mas também tenhamos a consciência de que a nossa vida passa, de que o importante é viver com amor, é fazer o bem e é mostrar com a nossa vida que de fato a vida vale a pena. Deus te abençoe, em nome do Pai, do Filho e do Espírito Santo. Amém.
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4: Muito bem, muito bem. Estamos de volta. Conexão Católica para abençoar ainda mais o seu dia. Que sequência linda vai chegar por aqui no nosso programa de hoje. Tá preparado? Estamos de volta e vamos abrindo agora com Gil Monteiro, com Fogo de Novo.
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1: Com certeza, esse programa é bênção de Deus. Você que tá ligado com a gente, que bom saber que você tá aí com a gente. Valeu demais pela companhia. Calma que depois do intervalo tem mais. Então fica aí ligadinho aqui na programação.
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3: 17 horas e 31 minutos.
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6: Mais um Positividade News chegando nesta terça-feira, minha gente. E olha só, um gesto simples e cheio de carinho emocionou moradores de Tianguá, no Ceará, cidade do meu amigo Bruno Paiva, né? E emocionou as redes sociais, viu? Um coletor de lixo foi flagrado descendo do caminhão durante o trabalho para alimentar cachorros de rua com um saquinho de ração. O vídeo, gravado pelo comerciante Alisson Silva, mostra que a atitude não foi isolada. Segundo ele, o trabalhador costuma repetir esse cuidado diariamente, mesmo sem buscar reconhecimento. A cena comoveu milhares de internautas que elogiaram a solidariedade do coletor e destacaram a importância de olhar com mais empatia para os animais abandonados. Em meio à rotina de manter a cidade limpa, o trabalhador também espalha cuidado e esperança, mostrando que pequenos gestos podem fazer uma grande diferença na vida de quem mais precisa. É, parabéns aí para esse coletor de lixo, gente. Que cena linda, né, gente? Quem acompanhou na internet aí realmente se emocionou muito, né? Eu sou o Kleber Salles, esse foi o nosso Positividade News.
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2: Amados irmãos, amadas irmãs, iniciamos o programa Fé Católica e a nossa catequese sobre a nota doutrinal sobre o valor do matrimônio. Uma discussão sobre a monogamia implica o reconhecimento de que a singularidade do cônjuge reflete na ordem horizontal das relações humanas a singularidade da relação da pessoa humana com o infinito divino. Pensar a monogamia significa questionar a relação do amor humano com a sua plenitude última. Toda relação amorosa exige, silenciosamente, a presença de um terceiro infinito, que é o próprio Deus. Sem esse terceiro, o amor facilmente se fecha em si mesmo e desmorona. A exclusividade conjugal aparece, então, não como uma limitação, mas como a condição de possibilidade de um amor sobrenatural que, para além da carne, se abre ao eterno. De fato, São Tomás de Aquino ensina que o mesmo Espírito Santo procede invisivelmente à alma através do dom do amor. Consequentemente, na experiência do amor autêntico, conectamos-nos com esse amor infinito que é o Espírito Santo. Precisamente, a experiência de um amor tão íntimo como o amor do matrimônio desperta poderosamente do coração humano o desejo de um amor que não seja apenas eterno, mas sem fim. Assim, o amor dos cônjuges torna-se uma manifestação do destino transcendente e eterno da pessoa humana, pois somente um amor capaz de transcender o amor humano, um amor eterno e infinito, pode responder a esse anseio de amor para sempre e sem fim que o amor conjugal inspira. E é por isso que a experiência dessa proximidade particular e profunda, oferecida pelo vínculo conjugal, está destinada, em última análise, a despertar no coração de cada homem e de cada mulher o anseio por essa proximidade incomparável que somente Deus pode oferecer plena e definitivamente. E o próprio Deus, ao se fazer homem, começa a responder a esse anseio, conferindo também à proximidade nascida do vínculo matrimonial o selo da singularidade, que é precisamente o sinal e a garantia da comunhão de Deus com cada um de nós em uma aliança de amor eterno. Consequentemente, como não pensar no matrimônio como um caminho de ajuda mútua para nos santificarmos juntos, para alcançarmos as alturas da união com Deus? A ajuda mútua para a santificação, na qual os dois se apoiam mutuamente na graça, alcança-se, sobretudo, no exercício da caridade conjugal, porque só a caridade exercida concretamente para com o outro nos permite crescer na vida da graça. E sem caridade, qualquer esforço de santificação não me seria de proveito algum. 1 Coríntios 13:3. Por essa razão, as últimas páginas desse documento sobre o valor do matrimônio são dedicadas a esse poder unitivo que é a caridade conjugal. Meu abraço, amigo, a minha bênção. Fiquem com Deus e até o próximo programa.
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5: Voltamos, povo de Deus. Você aí curtindo essa programação abençoada, essa emissora super abençoadora. Vamos lá, hein? Trazendo mais uma sequência, Eros Biondini, invocamos.
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1: Que bênção de Deus! Mais um programa chegando ao final. A gente vai se despedindo, prometendo voltar na próxima edição. Forte abraço, viu? Obrigado aí pela audiência, pela companhia. Foi maravilhoso estar com você nesse programa. Obrigado de novo. Saúde, paz, Deus no coração. O resto a gente corre atrás. Tchau, tchau.
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1: Rádio Barroso Mix informa a hora certa.
2: 18 horas, a hora da Ave Maria.
3: Elevemos nosso pensamento a Deus e oremos. Louvemos ao Senhor. Louvemos ao Senhor desde os céus. Louvai-o nas alturas. Louvai-o todos os seus anjos. Louvai-o todos os seus exércitos. Louvai o sol e lua, todas as estrelas luzentes, as águas que estão sob os céus. Louvemos o nome do Senhor. Ave Maria, cheia de graça, o Senhor é convosco. Bendita sois entre as mulheres. Bendito é o fruto de vós.

0: O anjo do Senhor anunciou a Maria, e ela concebeu do Espírito Santo. Ave Maria, cheia de graça, o Senhor é convosco. Bendita sois vós entre as mulheres, e bendito é o fruto do vosso ventre, Jesus. Santa Maria, Mãe de Deus, rogai por nós, pecadores, agora e na hora de nossa morte. Amém. Eis aqui a serva do Senhor, faça-se em mim segundo a vossa palavra. Ave Maria, cheia de graça, o Senhor é convosco. Bendita sois vós entre as mulheres, e bendito é o fruto do vosso ventre, Jesus. Santa Maria, Mãe de Deus, rogai por nós, pecadores, agora e na hora de nossa morte. Amém. E o Verbo Divino se fez carne e habitou entre nós. Ave Maria, cheia de graça, o Senhor é convosco. Bendita sois vós entre as mulheres, e bendito é o fruto do vosso ventre, Jesus. Santa Maria, Mãe de Deus, rogai por nós, pecadores, agora e na hora de nossa morte. Amém. Rogai por nós, Santa Mãe de Deus, para que sejamos dignos das promessas de Cristo. Oremos. Infundi, Senhor, como vos pedimos, a vossa graça em nossas almas, para que nós, que pela anunciação do anjo, vimos ao conhecimento da encarnação de Jesus Cristo, vosso Filho, por sua paixão e morte, sejamos conduzidos à glória da ressurreição, pelo mesmo Cristo, Senhor nosso. Amém.
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2: Olá, queridos ouvintes. 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Diariamente temos o nosso encontro marcado. Espero por vocês. 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
2: Boa tarde, querida família. Evangelizar é preciso nesta segunda-feira. Ao entardecer deste dia, vamos pedir a Deus graças e bênçãos do céu. Pensar nas pessoas que nós amamos, naquelas que não amamos bastante, e numa atitude de perdão e de redenção, desejar bênçãos e graças a todos, um rezando pelo outro. Vamos juntos, uma oração que iremos fazer durante toda a semana, pedindo graças e bênçãos de Deus. Iniciemos em nome do Pai, do Filho e Espírito Santo. Amém. Amado Jesus, que no momento do Calvário nos deste Maria por mãe, quando a João proclamou: eis aí tua mãe. Obrigado, Jesus, por ter nos dado mãe tão terna e poderosa, intercessora. Jesus, por intercessão de Nossa Senhora nesta tarde, nós queremos colocar e pedir que a tua mão se estenda sobre os doentes. Principalmente, Senhor, nas minhas enfermidades e nas enfermidades daqueles cujos nomes apresento agora. Diga os nomes. Jesus, que passaste pelo mundo fazendo bem, tocai nas feridas, amenizai a dor, tirai a ansiedade, esteja ao lado dos que sofrem, santificai-os, Senhor. Que os remédios que foram prescritos cumpram a sua função. Abençoai os que cuidam dos doentes e protegei-os com tua mão poderosa. Nossa Senhora, Mãe de Jesus e nossa mãe, como fruto desta Ave Maria, olhai pelos doentes que mais precisam nesta tarde. Ave Maria, cheia de graça, o Senhor é convosco. Bendita sois vós entre as mulheres, e bendito é o fruto do vosso ventre, Jesus. Santa Maria, Mãe de Deus, rogai por nós, pecadores, agora e na hora de nossa morte. Amém. Nossa Senhora, intercedei a teu Filho por todos os doentes. Nossa Senhora, rogai pelos que sofrem. Amém.
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2: 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Convido você e sua família a estarem conosco aqui. Todos os dias reze comigo o Terço Mariano. Divulgue. Fale para os amigos, para as amigas, evangelize sua família. Diariamente temos o nosso encontro marcado. 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
2: Divino Jesus, nós vos oferecemos esse terço que vamos rezar, meditando nos mistérios da nossa redenção. Concedei-nos, por intercessão da Virgem Maria, Mãe de Deus e Nossa Mãe, as virtudes que nos são necessárias para bem rezá-lo e a graça de ganharmos as indulgências desta santa devoção. Oferecemo-lo particularmente em desagravo dos pecados cometidos contra o Sagrado Coração de Jesus e Imaculado Coração de Maria, pela paz do mundo, pela conversão dos pecadores, pelas almas do purgatório, pelas intenções do Santo Padre, pelo aumento e santificação do clero, pelos nossos vigários, pela santificação das famílias, pelas missões, pelos doentes, pelos agonizantes, por aqueles que pediram nossas orações e por todas as nossas intenções particulares e pelo Brasil. Creio em Deus Pai Todo-Poderoso, Criador do céu e da terra, em Jesus Cristo, seu único Filho, nosso Senhor, que foi concebido pelo poder do Espírito Santo, nasceu da Virgem Maria, padeceu sob Pôncio Pilatos, foi crucificado, morto e sepultado, desceu à mansão dos mortos, ressuscitou ao terceiro dia, subiu aos céus, está sentado à direita de Deus Pai Todo-Poderoso, donde há de vir julgar os vivos e os mortos. Creio no Espírito Santo, na Santa Igreja Católica, na comunhão dos santos, na remissão dos pecados, na ressurreição da carne, na vida eterna. Amém. Pai nosso que estais no céu, santificado seja o vosso nome. Venha a nós o vosso reino, seja feita a vossa vontade, assim na terra como no céu. O pão nosso de cada dia nos dai hoje. Perdoai-nos nas nossas ofensas, assim como nós perdoamos a quem nos tem ofendido. E não nos deixeis cair em tentação, mas livrai-nos do mal. Amém. Ave Maria, cheia de graça, o Senhor é convosco. Bendita sois vós entre as mulheres, e bendito é o fruto do vosso ventre, Jesus. Santa Maria, Mãe de Deus, rogai por nós, pecadores, agora e na hora de nossa morte. Amém. Ave Maria, cheia de graça, o Senhor é convosco. Bendita sois vós entre as mulheres, e bendito é o fruto do vosso ventre, Jesus. Santa Maria, Mãe de Deus, rogai por nós, pecadores, agora e na hora de nossa morte. Amém. Ave Maria, cheia de graça, o Senhor é convosco. Bendita sois vós entre as mulheres, e bendito é o fruto do vosso ventre, Jesus. Santa Maria, Mãe de Deus, rogai por nós, pecadores, agora e na hora de nossa morte.

0: Senhor. Pai nosso que estais no céu, santificado seja o vosso nome. Venha a nós o vosso reino, seja feita a vossa vontade, assim na terra como no céu.
1: O pão nosso de cada dia nos dai hoje. Perdoai as nossas ofensas, assim como nós perdoamos a quem nos tem ofendido. E não nos deixeis cair em tentação, mas livrai-nos do mal. Amém.
0: Ave Maria, cheia de graça, o Senhor é convosco. Bendita sois vós entre as mulheres, e bendito é o fruto do vosso ventre, Jesus.
1: Santa Maria, Mãe de Deus, rogai por nós, pecadores, agora e na hora de nossa morte. Amém.
0: Ave Maria, cheia de graça, o Senhor é convosco. Bendita sois vós entre as mulheres, e bendito é o fruto do vosso ventre, Jesus.
1: Santa Maria, Mãe de Deus, rogai por nós, pecadores, agora e na hora de nossa morte. Amém.
0: Ave Maria, cheia de graça, o Senhor é convosco. Bendita sois vós entre as mulheres, e bendito é o fruto do vosso ventre, Jesus.
1: Santa Maria, Mãe de Deus, rogai por nós, pecadores, agora e na hora de nossa morte. Amém.
0: Ave Maria, cheia de graça, o Senhor é convosco. Bendita sois vós entre as mulheres, e bendito é o fruto do vosso ventre, Jesus.
1: Santa Maria, Mãe de Deus, rogai por nós, pecadores, agora e na hora de nossa morte. Amém.
0: Ave Maria, cheia de graça, o Senhor é convosco. Bendita sois vós entre as mulheres, e bendito é o fruto do vosso ventre, Jesus.
1: Santa Maria, Mãe de Deus, rogai por nós, pecadores, agora e na hora de nossa morte. Amém.
0: Ave Maria, cheia de graça, o Senhor é convosco. Bendita sois vós entre as mulheres, e bendito é o fruto do vosso ventre, Jesus.
1: Santa Maria, Mãe de Deus, rogai por nós, pecadores, agora e na hora de nossa morte. Amém.
0: Ave Maria, cheia de graça, o Senhor é convosco. Bendita sois vós entre as mulheres, e bendito é o fruto do vosso ventre, Jesus.
1: Santa Maria, Mãe de Deus, rogai por nós, pecadores, agora e na hora de nossa morte. Amém.
0: Ave Maria, cheia de graça, o Senhor é convosco. Bendita sois vós entre as mulheres, e bendito é o fruto do vosso ventre, Jesus.
1: Santa Maria, Mãe de Deus, rogai por nós, pecadores, agora e na hora de nossa morte. Amém.
0: Ave Maria, cheia de graça, o Senhor é convosco. Bendita sois vós entre as mulheres, e bendito é o fruto do vosso ventre, Jesus.
1: Santa Maria, Mãe de Deus, rogai por nós, pecadores, agora e na hora de nossa morte. Amém.
0: Ave Maria, cheia de graça, o Senhor é convosco. Bendita sois vós entre as mulheres, e bendito é o fruto do vosso ventre, Jesus.
1: Santa Maria, Mãe de Deus, rogai por nós, pecadores, agora e na hora de nossa morte. Amém.

0: Pai nosso que estais no céu, santificado seja o vosso nome. Venha a nós o vosso reino, seja feita a vossa vontade, assim na terra como no céu.
1: O pão nosso de cada dia nos dai hoje. Perdoai as nossas ofensas, assim como nós perdoamos a quem nos tem ofendido. E não nos deixeis cair em tentação, mas livrai-nos do mal. Amém.
0: Ave Maria, cheia de graça, o Senhor é convosco. Bendita sois vós entre as mulheres, e bendito é o fruto do vosso ventre, Jesus.
1: Santa Maria, Mãe de Deus, rogai por nós, pecadores, agora e na hora de nossa morte. Amém.
0: Ave Maria, cheia de graça, o Senhor é convosco. Bendita sois vós entre as mulheres, e bendito é o fruto do vosso ventre, Jesus.
1: Santa Maria, Mãe de Deus, rogai por nós, pecadores, agora e na hora de nossa morte. Amém.
0: Ave Maria, cheia de graça, o Senhor é convosco. Bendita sois vós entre as mulheres, e bendito é o fruto do vosso ventre, Jesus.
1: Santa Maria, Mãe de Deus, rogai por nós, pecadores, agora e na hora de nossa morte. Amém.
0: Ave Maria, cheia de graça, o Senhor é convosco. Bendita sois vós entre as mulheres, e bendito é o fruto do vosso ventre, Jesus.
1: Santa Maria, Mãe de Deus, rogai por nós, pecadores, agora e na hora de nossa morte. Amém.
0: Ave Maria, cheia de graça, o Senhor é convosco. Bendita sois vós entre as mulheres, e bendito é o fruto do vosso ventre, Jesus.
1: Santa Maria, Mãe de Deus, rogai por nós, pecadores, agora e na hora de nossa morte. Amém.
0: Ave Maria, cheia de graça, o Senhor é convosco. Bendita sois vós entre as mulheres, e bendito é o fruto do vosso ventre, Jesus.
1: Santa Maria, Mãe de Deus, rogai por nós, pecadores, agora e na hora de nossa morte. Amém.
0: Ave Maria, cheia de graça, o Senhor é convosco. Bendita sois vós entre as mulheres, e bendito é o fruto do vosso ventre, Jesus.
1: Santa Maria, Mãe de Deus, rogai por nós, pecadores, agora e na hora de nossa morte. Amém.
0: Ave Maria, cheia de graça, o Senhor é convosco. Bendita sois vós entre as mulheres, e bendito é o fruto do vosso ventre, Jesus.
1: Santa Maria, Mãe de Deus, rogai por nós, pecadores, agora e na hora de nossa morte. Amém.
0: Ave Maria, cheia de graça, o Senhor é convosco. Bendita sois vós entre as mulheres, e bendito é o fruto do vosso ventre, Jesus.
1: Santa Maria, Mãe de Deus, rogai por nós, pecadores, agora e na hora de nossa morte. Amém.
0: Ave Maria, cheia de graça, o Senhor é convosco. Bendita sois vós entre as mulheres, e bendito é o fruto do vosso ventre, Jesus.
1: Santa Maria, Mãe de Deus, rogai por nós, pecadores, agora e na hora de nossa morte. Amém.

0: Pai nosso que estais no céu, santificado seja o vosso nome. Venha a nós o vosso reino, seja feita a vossa vontade, assim na terra como no céu.
1: O pão nosso de cada dia nos dai hoje. Perdoai as nossas ofensas, assim como nós perdoamos a quem nos tem ofendido. E não nos deixeis cair em tentação, mas livrai-nos do mal. Amém.
0: Ave Maria, cheia de graça, o Senhor é convosco. Bendita sois vós entre as mulheres, e bendito é o fruto do vosso ventre, Jesus.
1: Santa Maria, Mãe de Deus, rogai por nós, pecadores, agora e na hora de nossa morte. Amém.
0: Ave Maria, cheia de graça, o Senhor é convosco. Bendita sois vós entre as mulheres, e bendito é o fruto do vosso ventre, Jesus.
1: Santa Maria, Mãe de Deus, rogai por nós, pecadores, agora e na hora de nossa morte. Amém.
0: Ave Maria, cheia de graça, o Senhor é convosco. Bendita sois vós entre as mulheres, e bendito é o fruto do vosso ventre, Jesus.
1: Santa Maria, Mãe de Deus, rogai por nós, pecadores, agora e na hora de nossa morte. Amém.
0: Ave Maria, cheia de graça, o Senhor é convosco. Bendita sois vós entre as mulheres, e bendito é o fruto do vosso ventre, Jesus.
1: Santa Maria, Mãe de Deus, rogai por nós, pecadores, agora e na hora de nossa morte. Amém.
0: Ave Maria, cheia de graça, o Senhor é convosco. Bendita sois vós entre as mulheres, e bendito é o fruto do vosso ventre, Jesus.
1: Santa Maria, Mãe de Deus, rogai por nós, pecadores, agora e na hora de nossa morte. Amém.
0: Ave Maria, cheia de graça, o Senhor é convosco. Bendita sois vós entre as mulheres, e bendito é o fruto do vosso ventre, Jesus.
1: Santa Maria, Mãe de Deus, rogai por nós, pecadores, agora e na hora de nossa morte. Amém.
0: Ave Maria, cheia de graça, o Senhor é convosco. Bendita sois vós entre as mulheres, e bendito é o fruto do vosso ventre, Jesus.
1: Santa Maria, Mãe de Deus, rogai por nós, pecadores, agora e na hora de nossa morte. Amém.
0: Ave Maria, cheia de graça, o Senhor é convosco. Bendita sois vós entre as mulheres, e bendito é o fruto do vosso ventre, Jesus.
1: Santa Maria, Mãe de Deus, rogai por nós, pecadores, agora e na hora de nossa morte. Amém.
0: Ave Maria, cheia de graça, o Senhor é convosco. Bendita sois vós entre as mulheres, e bendito é o fruto do vosso ventre, Jesus.
1: Santa Maria, Mãe de Deus, rogai por nós, pecadores, agora e na hora de nossa morte. Amém.
0: Ave Maria, cheia de graça, o Senhor é convosco. Bendita sois vós entre as mulheres, e bendito é o fruto do vosso ventre, Jesus.
1: Santa Maria, Mãe de Deus, rogai por nós, pecadores, agora e na hora de nossa morte. Amém. Glória.

0: Jesus.
1: Pai nosso que estais no céu, santificado seja o vosso nome. Venha a nós o vosso reino, seja feita a vossa vontade, assim na terra como no céu.
2: O pão nosso de cada dia nos dai hoje. Perdoai as nossas ofensas, assim como nós perdoamos a quem nos tem ofendido. E não nos deixeis cair em tentação, mas livrai-nos do mal. Amém.
1: Ave Maria, cheia de graça, o Senhor é convosco. Bendita sois vós entre as mulheres, e bendito é o fruto do vosso ventre, Jesus.
2: Santa Maria, Mãe de Deus, rogai por nós, pecadores, agora e na hora de nossa morte. Amém.
1: Ave Maria, cheia de graça, o Senhor é convosco. Bendita sois vós entre as mulheres, e bendito é o fruto do vosso ventre, Jesus.
2: Santa Maria, Mãe de Deus, rogai por nós, pecadores, agora e na hora de nossa morte. Amém.
1: Ave Maria, cheia de graça, o Senhor é convosco. Bendita sois vós entre as mulheres, e bendito é o fruto do vosso ventre, Jesus.
2: Santa Maria, Mãe de Deus, rogai por nós, pecadores, agora e na hora de nossa morte. Amém.
1: Ave Maria, cheia de graça, o Senhor é convosco. Bendita sois vós entre as mulheres, e bendito é o fruto do vosso ventre, Jesus.
2: Santa Maria, Mãe de Deus, rogai por nós, pecadores, agora e na hora de nossa morte. Amém.
1: Ave Maria, cheia de graça, o Senhor é convosco. Bendita sois vós entre as mulheres, e bendito é o fruto do vosso ventre, Jesus.
2: Santa Maria, Mãe de Deus, rogai por nós, pecadores, agora e na hora de nossa morte. Amém.
1: Ave Maria, cheia de graça, o Senhor é convosco. Bendita sois vós entre as mulheres, e bendito é o fruto do vosso ventre, Jesus.
2: Santa Maria, Mãe de Deus, rogai por nós, pecadores, agora e na hora de nossa morte. Amém.
1: Ave Maria, cheia de graça, o Senhor é convosco. Bendita sois vós entre as mulheres, e bendito é o fruto do vosso ventre, Jesus.
2: Santa Maria, Mãe de Deus, rogai por nós, pecadores, agora e na hora de nossa morte. Amém.
1: Ave Maria, cheia de graça, o Senhor é convosco. Bendita sois vós entre as mulheres, e bendito é o fruto do vosso ventre, Jesus.
2: Santa Maria, Mãe de Deus, rogai por nós, pecadores, agora e na hora de nossa morte. Amém.
1: Ave Maria, cheia de graça, o Senhor é convosco. Bendita sois vós entre as mulheres, e bendito é o fruto do vosso ventre, Jesus.
2: Santa Maria, Mãe de Deus, rogai por nós, pecadores, agora e na hora de nossa morte. Amém.
1: Ave Maria, cheia de graça, o Senhor é convosco. Bendita sois vós entre as mulheres, e bendito é o fruto do vosso ventre, Jesus.
2: Santa Maria, Mãe de Deus, rogai por nós, pecadores, agora e na hora de nossa morte. Amém.

0: Pai nosso que estais no céu, santificado seja o vosso nome. Venha a nós o vosso reino, seja feita a vossa vontade, assim na terra como no céu.
1: O pão nosso de cada dia nos dai hoje. Perdoai as nossas ofensas, assim nós perdoamos a quem nos tem ofendido. E não nos deixeis cair em tentação, mas livrai-nos do mal. Amém.
0: Ave Maria, cheia de graça, o Senhor é convosco. Bendita sois vós entre as mulheres, e bendito é o fruto do vosso ventre, Jesus.
1: Santa Maria, Mãe de Deus, rogai por nós, pecadores, agora e na hora de nossa morte. Amém.
0: Ave Maria, cheia de graça, o Senhor é convosco. Bendita sois vós entre as mulheres, e bendito é o fruto do vosso ventre, Jesus.
1: Santa Maria, Mãe de Deus, rogai por nós, pecadores, agora e na hora de nossa morte. Amém.
0: Ave Maria, cheia de graça, o Senhor é convosco. Bendita sois vós entre as mulheres, e bendito é o fruto do vosso ventre, Jesus.
1: Santa Maria, Mãe de Deus, rogai por nós, pecadores, agora e na hora de nossa morte. Amém.
0: Ave Maria, cheia de graça, o Senhor é convosco. Bendita sois vós entre as mulheres, e bendito é o fruto do vosso ventre, Jesus.
1: Santa Maria, Mãe de Deus, rogai por nós, pecadores, agora e na hora de nossa morte. Amém.
0: Ave Maria, cheia de graça, o Senhor é convosco. Bendita sois vós entre as mulheres, e bendito é o fruto do vosso ventre, Jesus.
1: Santa Maria, Mãe de Deus, rogai por nós, pecadores, agora e na hora de nossa morte. Amém.
0: Ave Maria, cheia de graça, o Senhor é convosco. Bendita sois vós entre as mulheres, e bendito é o fruto do vosso ventre, Jesus.
1: Santa Maria, Mãe de Deus, rogai por nós, pecadores, agora e na hora de nossa morte. Amém.
0: Ave Maria, cheia de graça, o Senhor é convosco. Bendita sois vós entre as mulheres, e bendito é o fruto do vosso ventre, Jesus.
1: Santa Maria, Mãe de Deus, rogai por nós, pecadores, agora e na hora de nossa morte. Amém.
0: Ave Maria, cheia de graça, o Senhor é convosco. Bendita sois vós entre as mulheres, e bendito é o fruto do vosso ventre, Jesus.
1: Santa Maria, Mãe de Deus, rogai por nós, pecadores, agora e na hora de nossa morte. Amém.
0: Ave Maria, cheia de graça, o Senhor é convosco. Bendita sois vós entre as mulheres, e bendito é o fruto do vosso ventre, Jesus.
1: Santa Maria, Mãe de Deus, rogai por nós, pecadores, agora e na hora de nossa morte. Amém.
0: Ave Maria, cheia de graça, o Senhor é convosco. Bendita sois vós entre as mulheres, e bendito é o fruto do vosso ventre, Jesus.
1: Santa Maria, Mãe de Deus, rogai por nós, pecadores, agora e na hora de nossa morte.

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1: Olá, paz de Cristo. Seja bem-vindo você que sintoniza conosco. Estamos unidos para rezarmos o ofício da Imaculada Conceição, para entoarmos louvores à Nossa Senhora. Nossa Senhora, aquela que intercede por nós, aquela que é a nossa advogada. Eu convido você agora a colocar a intenção do seu coração, seu pedido, sua prece. Eu convido você agora a colocar todas as suas aflições, todos os seus medos, todas as suas inseguranças no coração de Jesus, para que Nossa Senhora possa interceder. Diz a frase: peça à mãe que o filho atende. E nós vamos rogar agora pelas mãos de Nossa Senhora. Iniciemos em nome do Pai, do Filho e do Espírito.

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1: 18 horas e 58 minutos.
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0: Amém. Digno ao Cordeiro de Deus de receber toda a honra, toda a glória e todo o louvor pelos séculos dos séculos. Amém. Obrigado, Paulinho, Érica, Melk, Paloma, Mozart, Jéssica. Muito obrigado.
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4: 20 horas e 3 minutos.
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0: 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Amém.
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Agressivo e violento, quando sente que é o momento, vai se vingar. 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

0: abençoe, meu filho, sempre.
1: Amém, padre. Obrigado de coração, viu?
0: Deus abençoe muito.
1: Amém. Todos nós. Boa missão pela frente.
0: Obrigado, gente.
1: Padre Fábio de Mello.
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Meu Deus, eu te agradeço por todo o amor que vem de ti. De teu coração não posso esperar outra coisa, senão amor, bondade e luz. Isso me faz andar, dá sentido aos meus dias e me deixa seguro na confiança da tua presença. Muito obrigado, meu Deus, por tudo. Canto a ti glória.

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Se eu o conhecer, por nada eu trocarei. Conhecer, experimentar, fazer a experiência com o grande autor, com Deus da vida. E quem proporciona tudo isso é nós, quem cria o clima, quem cria o ambiente, é o próprio Espírito Santo de Deus. Essa é a oração do Espírito Santo, que muitos de nós, se não todos nós na igreja, rezamos antes de reuniões, ou dentro do nosso próprio quarto, ou quando precisamos do Espírito Santo de Deus: vinde Espírito Santo, enchei os corações dos vossos fiéis e acendei neles o fogo do vosso amor. E por aí vai, nós só apenas cantamos a canção. Mas ao final de tudo isso, de que vale clamar se não experimentar? Pensamos no dia de hoje, através desse momento que você está acompanhando, a graça de não apenas assistir, sabe, quando você se acomoda e fica só vendo, nossa, que bonito, que legal, vou cantar junto, não, mas além de ser um internauta, um telespectador, ser alguém que queira fazer a experiência. Eu me recordo do dia que eu disse para Deus, eu tinha 16 anos, vivendo uma vida desregrada, longe, muito longe de Deus, dando muito trabalho para os meus pais, uma vida de bebedeira, uma vida de namoros desregrados, desobediência, tantas coisas que eu fui vivendo. Chegou num momento que eu não aguentava mais. Como é então experimentar? Como é querer experimentar esse amor de Deus, que tanta gente fala, que tanta gente testemunha? É se render. É dizer para Ele, como eu disse, a forma como eu me encontrei de dizer a Deus que eu queria fazer a experiência com Ele, era me render dizendo: Senhor, eu não aguento mais a vida que eu tenho, eu não aguento mais caminhar nessa direção, porque eu sei que está tudo errado, mas eu não consigo sair disso, eu não consigo sair desse vício, eu não consigo sair dessa situação, Senhor, de pecado, eu não consigo sair da desobediência, da fofoca, da mentira, eu não consigo, Senhor. Estudando outros exemplos, talvez se encaixe a sua realidade. Eu não aguento mais essa vida. Se as pessoas sofrem, que estão ao meu redor, diante da situação difícil que eu vivo, eu sofro ainda mais, Senhor. Eu preciso de Ti, eu preciso da ação do Teu Espírito, porque se eu Te conhecer, por nada eu Te trocarei, Senhor. Se eu conhecer, se eu fizer essa experiência contigo, isso é verdade. Assim como tantos testemunham, assim como os santos testemunham, por nada e por ninguém eu Te trocarei, Senhor. Eu quero que o Senhor seja o Senhor da minha vida. Eu quero que o Senhor conduza a minha vida. É essa oração que você precisa fazer para se render, para fazer a experiência com Deus. A forma como vai acontecer, o jeito que Ele vai fazer, se utilizar para que isso aconteça, deixa com Ele. É da parte dEle. Da sua parte, queira ardentemente conhecer o Senhor, experimentar o Senhor, fazer a experiência do Seu amor. Deixa que Ele conduza, deixa que Ele escolha pessoas, deixa que Ele escolha o lugar, que esse anseio que traz a sua alma esteja agora no coração de Deus e que Ele alcance para você o mais breve possível, o mais rápido possível. E é assim que Deus faz, Ele nos surpreende. Quando a gente menos espera, Ele vem. Da sua parte, da minha parte, abrir o coração.

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Espírito Santo, eu quero derramar o meu coração diante do altar de Deus nesta hora. Vem Espírito Santo sobre a minha vida, enche a minha vida, enche os meus pensamentos, enche os meus sentimentos, enche a minha casa, enche

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1: Como vencer o mal? É o que Jesus hoje nos ensina no Evangelho. Porque tantas vezes as nossas tentativas de vencer o mal resultam frustradas. Certamente porque estamos nos posicionando e escolhendo estratégias equivocadas. Há um jeito de vencer o mal do pecado, do ódio, do egoísmo, da discórdia. E não é colocando mais lenha na fogueira. Acontece que muitas vezes a estratégia que nós escolhemos funciona exatamente assim. Nós queremos como que apagar um fogo usando um combustível. Então hoje Jesus nos chama a atenção, como é que nós podemos vencer o mal? Esse mal que está presente nas nossas vidas, o mal que está presente nas nossas casas e muitas vezes o mal que está presente dentro do nosso próprio coração. Filho, seja muito bem-vindo à meditação diária da Palavra de Deus. Eu sou a irmã Maria Raquel do Instituto Hesed e é uma alegria estarmos juntos aqui para o encontro com Deus através da sua palavra. Essa palavra que hoje vem para iluminar a nossa mente, iluminar as nossas decisões. Tenho certeza que esta palavra hoje é resposta de Deus para a sua vida. É resposta de Deus para as suas decisões. É discernimento, é sabedoria de Deus. Vamos então ao Evangelho segundo São Mateus, capítulo 5, versículos do 38 ao 42. Em nome do Pai, e do Filho, e do Espírito Santo. Amém. Vinde, Espírito Santo, vinde por meio da poderosa intercessão do Imaculado Coração de Maria, vossa amadíssima esposa. Naquele tempo disse Jesus aos seus discípulos: ouvistes o que foi dito, olho por olho e dente por dente. Eu, porém, vos digo, não enfrenteis quem é malvado. Pelo contrário, se alguém te dá um tapa na face direita, oferece-lhe também a esquerda. Se alguém quiser abrir um processo para tomar a tua túnica, dá-lhe também um manto. Se alguém te forçar a andar 1 quilômetro, caminha 2 com ele. Dá a quem te pedir e não vires as costas a quem te pede emprestado. Palavra da salvação, glória a vós, Senhor. Que ensinamento valioso. Não enfrenteis quem é malvado. Porque para enfrentar quem é malvado, nós precisamos, se queremos, não é, prevalecer, nós vamos precisar tornarmos-nos então piores, pior do que ele. Olha que terrível. Para enfrentar quem é malvado, se eu quero prevalecer sobre quem é malvado, eu preciso tornar-me então pior do que ele. Olha que terrível. Então, nós não temos que enfrentar quem é malvado. Eu iniciei essa meditação dizendo como vencer o mal. E só uma única maneira de vencermos o mal. O mal se vence com o bem. O mal se vence com o bem. Como é que Jesus venceu a morte? Morrendo. Não é incrível isso? O mal é vencido pelo bem. O ódio é vencido pelo amor. O egoísmo será vencido através da caridade. Muitas vezes nós pensamos que vamos resolver as coisas com palavras. Vamos resolver as coisas com grandes lições. Vamos resolver as coisas nos vingando, fazendo pior. E não é assim que Jesus nos chama e nos convida. Não é isso. Jesus está dizendo, não enfrenteis quem é malvado. Porque você precisaria se tornar pior do que ele. E não é isso o que Deus espera de nós. Não está aqui a nossa vitória e a nossa felicidade, muito pelo contrário. Quando nós entramos nesse espiral de violência, de maldade, de vingança, aí sim é que nós perdemos. Aí sim é que somos derrotados, derrotados pelo mal. Cedemos à tentação do maligno que vem nos provocar. E Deus permite que sejamos provocados. Veja, os israelitas no deserto poderiam ter feito aquele caminho num tempo tão mais curto. Mas vão passar 40 anos ali, primeiro porque é preciso que eles conheçam o que há dentro do coração deles. E é exatamente diante dessas investidas, diante dessas situações, que nós conhecemos o que há dentro do nosso coração. Será que o mal que fizeram contra mim encontrou ressonância no meu coração? de modo que eu farei pior. Ah, é? Você me deixou esperando 10 minutos, pois eu vou te fazer esperar 1 hora. Ah, você me traiu com uma pessoa, eu vou te trair com duas. Entende? Não é assim que nós vamos vencendo o mal. Você fofocou, você me caluniou, pois eu vou inventar uma calúnia sobre você. E nós vamos cedendo a essa espiral de violência, de maldade. Não. Não foi isso que Jesus pregou, não foi isso que Jesus viveu, não foi isso que Jesus ensinou. Como que eu venço esse espírito de adultério? Através da fidelidade. Como é que eu venço esse espírito maligno? Exatamente através da bondade. Fazer o bem. Como é que eu venço esse egoísmo sendo generoso? Como que eu venço o ódio? Através do amor. E claro que isso nós não podemos fazer sozinhos. Nós precisamos do Espírito Santo. Nós precisamos do Espírito Santo. Como é que Santa Dulce venceu a afronta por parte daquele homem a quem ela foi pedir ajuda? E ele cuspiu na sua mão que se estendia pedindo ajuda, e ela disse: pois bem, isso aqui é para mim. Estendeu a outra e disse: mas o que você tem para os meus pobres? Olha a sabedoria. Olha o que é a força.

misericórdia. Até mesmo quando precisamos ser mais enérgicos com alguém. Que seja sempre impelidos pelo amor, pelo desejo de salvar. Não porque fez mal a mim, não, mas é olhando para a alma da pessoa. É desejando a salvação desta pessoa. É claro que dentro de um relacionamento, quando se é traído, que dor que se experimenta. A dor da traição. Mas se movidos pelo Espírito, pudéssemos, ao invés de olhar para a dor que é provocada em nós, e olhássemos para o tamanho do câncer que há no outro, porque é ele que está se condenando. Sim, está doendo. Estou machucado, machucada, mas és tu que está morrendo. És tu. É aquela velha história da vingança, né? Vingar-se é exatamente beber um veneno esperando que o outro morra. É isso que provoca a vingança. Igualmente a falta de perdão, ressentimento, é beber um veneno e esperar que o outro morra. É claro que essas situações nos afligem, é claro que essas situações nos fazem sofrer, nos machucam, mas elas não têm o poder de nos condenar, entende? Na verdade, aquele que propaga o mal, aquele que faz o mal, esse se condena. Porque não é o mal infligido a nós, mas é a nossa reação diante do mal que nos é feito. E repito, não conseguimos agir assim por nós mesmos. Mas o Senhor hoje nos convida a superar então a justiça dos fariseus, a justiça meramente humana, o olho por olho, dente por dente. Reparar uma situação, voltar ao status quo, não. O Senhor nos convida a um passo a mais. Ele quer mais de nós. Não queremos estabelecer, restabelecer a situação tal qual ela era, não, mas queremos muito mais do que isso. Queremos viver em santidade, queremos viver na virtude, queremos a conversão desta pessoa. Queremos a conversão deste coração. Não quero apenas que ela me peça perdão pelo que ela fez, isso seria algo, mas não é tudo. Eu quero a conversão daquele coração. Entende? Eu quero ir além, até mesmo do perdão que eu estou dando, e eu dou este perdão visando também a conversão daquele coração. Perdoo e amo, eu amo e perdoo. Nós não vamos ver isso aqui em lugar nenhum, a não ser por parte do nosso Senhor. Não há doutrina, filosofia humana que vai então nos ensinar este caminho. Isso aqui só pode vir unicamente do coração de Deus, porque Deus ama assim. E é Deus que nos convida e nos ensina a amar assim. E é unicamente amando assim que nós vamos então entrar no céu e tocar a salvação. Por isso peçamos o Espírito Santo. Peçamos o Espírito Santo que nos ajude a amar como Deus ama. A perdoar como Deus perdoa, a acolher como Deus acolhe. Peçamos o Espírito Santo. O Senhor está restaurando, curando tantos corações. Não enfrenteis quem é malvado. Não é assim que nós vencemos o mal, não é através do enfrentamento, não. Vencemos o mal através do bem. Vencemos o ódio através do amor. Vencemos a discórdia através do perdão. Vencemos a guerra através da paz. Que o Senhor nos ajude. Que o Senhor abençoe os nossos bons propósitos. Que tenhamos o discernimento e sabedoria para lidar com as mais diversas situações. Deus abençoe você, a sua família, o seu dia e até amanhã na meditação diária da Palavra de Deus.